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4: Querido Deus, somente o Senhor é quem pode mudar o curso da nossa história e nos trazer esperança diante das dificuldades. Hoje oramos por cura para as mulheres na África do Sul, que sofrem por não terem seus direitos respeitados, por serem desvalorizadas e se sentirem fragilizadas diante das práticas patriarcais que as atingem, limitando assim sua segurança, saúde e liberdade econômica. Pai, que haja uma mudança de mentalidade por parte daqueles que fazem as leis no país, para que as mulheres venham a ser beneficiadas e tratadas com dignidade. Oramos em nome de Jesus. Eu, Elisângela Souza, tenho alegria em orar com você.
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0: Olá, sou Samuel Matos em mais uma História das Missões. Hoje, Jesse e Evelyn Brand. Eles foram missionários britânicos que serviram nas colinas Collie, no sul da Índia, no início do século XX. Embora tenham se casado em 1915, já estavam ativamente estabelecidos em seu trabalho missionário, vivendo entre os habitantes da Índia nas montanhas Collie. Evelyn Constance Harris nasceu em maio de 1879 em uma família abastada. Ela cresceu em um lar piedoso, porém rico, na elegante área de St. John's, em Londres. Seu pai garantiu que ela tivesse a melhor educação possível para moças daquela idade e posição social. Ela era uma jovem muito talentosa artisticamente, talento que manteve por toda a sua longa vida. Evelyn entregou seu coração sinceramente ao Evangelho ainda menina e foi batizada aos 11 anos de idade. Quando jovem, ela às vezes escapava da proteção do lar, aventurando-se nas favelas de Londres, oferecendo ajuda a quem precisasse. Em casa e na igreja, lia tudo o que estava ao seu alcance sobre missões. Em determinada ocasião, Evelyn foi impactada pela leitura de cartas publicadas em um jornal, escritas por um missionário que trabalhava com povos das montanhas no sul da Índia. Mais tarde, ela o ouviu falar, tanto em sua igreja quanto em um chá em sua casa. Ao ouvir Jesse Mann Brandy falar sobre os povos negligenciados das montanhas e imersos no pecado e na pobreza, o coração de Evelyn se comoveu com aqueles que viviam nessas montanhas, as Montanhas da Morte, assim chamado devido às inúmeras doenças, em especial a malária, que assolavam essa região montanhosa. Prontamente, Evelyn se ofereceu como voluntária para o serviço missionário a essas pessoas necessitadas. Embora inicialmente seus pais terem sido contra vê-la partir de casa, reconheceram que a mão do Senhor estava sobre ela e que ela deveria obedecer ao chamado. Após um breve curso de medicina missionária, ela partiu para a Índia, desembarcando no porto de Madras, atual Chennai, em 1913. Sua primeira tarefa foi aprender o difícil idioma tamil e também o clima quente e úmido, que era quase insuportável. Dias depois, reencontrou-se com Jesse Brand, que falava tamil como um nativo. O relacionamento entre eles cresceu rapidamente, primeiro como instrutor de idiomas, depois como incentivador, amigo e posteriormente como noivo. No entanto, uma doença o obrigou a se mudar para uma estação na montanha, com clima mais ameno para se recuperar. Jesse enviava cartas quase que diariamente a Evelyn, e ela, com muita alegria, aceitou o seu pedido de casamento. Como Jesse acreditava que os habitantes das montanhas seriam enganados por qualquer demonstração de riqueza ou luxo, ele construiu uma casa simples, de 3 cômodos, com uma pequena cozinha externa. Foi para essa casa que Evelyn foi levada sob uma forte chuva após o seu casamento. Esta casa de pedra em Collie Hills, que Jesse construiu com as próprias mãos, tornou-se a residência, base e dispensário da missão, no topo das montanhas onde vivia o povo Malayalis. Jesse e Evelyn juntos serviriam em amor aos habitantes destas montanhas.
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0: O trabalho consistia diariamente em evangelizar a população local, caminhando a pé ou a cavalo pelas montanhas, já que não havia estradas. Jesse era um homem de muitos talentos. Também atendia como médico, dentista, conselheiro, agrônomo, professor e construtor. Era bom em quase tudo o que fazia, enquanto Evelyn se dedicava ao ensino das mulheres e crianças. Com o tempo, ela se tornou uma figura muito querida para a comunidade. O segundo ano da missão foi marcado por intensa dedicação, mas com poucos resultados imediatos. Seu primeiro convertido só veio anos depois do início do trabalho. Foi um rapaz cuja conversão trouxe grande alegria aos seus corações, mas, infelizmente, ele morreu logo depois de pneumonia. Mesmo vivendo esta triste perda, os dois não desanimaram. Com o passar dos anos, o trabalho entre o povo das montanhas progrediu. Uma igreja foi estabelecida e 2 filhos nasceram, Paul e Connie. Os dois, desde cedo, caminhavam com seus pais e faziam parte da equipe, observando de perto o sacrifício e o serviço ao próximo. Na idade escolar, foram enviados a familiares na Inglaterra para continuar seus estudos. O forte e corajoso Jesse raramente ficava doente, mas em julho de 1929, ele contraiu uma grave malária com complicações sérias e letais. Ele morreu em 15 de julho de 1929. Houve um funeral simples e seu corpo foi enterrado ali mesmo, nas Montanhas da Morte. Evelyn permaneceu sozinha nas montanhas. Uma sobrinha, Ruth, que estava no último ano de medicina, abandonou os estudos

0: médicas, ensinando, discipulando e exortando por toda a cordilheira. E os 5 anos seguintes passaram voando. Durante os anos de guerra, a junta missionária não a deixou voltar para as montanhas. A instabilidade, a divisão da Índia e do Paquistão, o derramamento de sangue daqueles anos eram considerados muito perigosos para ficar sozinha nas montanhas. Ela serviu a contragosto nas planícies, mas sempre implorava à junta para que a deixasse retornar às montanhas. Finalmente, em 1947, aconteceu o que ela chamou de um novo nascimento. Era um novo país, agora uma nação independente. Seu filho Paul, agora médico, retornou à Índia como missionário.
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0: Evelyn, com 70 anos, foi para uma nova cadeia de montanhas. Ali construiu uma pequena cabana para morar e ministrou incansavelmente a essas pessoas negligenciadas. Em 1953, a vovó Eve Brand sofreu uma queda nas montanhas, fraturando o quadril. Ela foi levada para ficar com Paul, seu filho e sua família. Aos 74 anos, a vovó era uma senhora idosa e determinada, muito dedicada à missão para a qual havia sido chamada. Paul e sua família tentavam convencê-la a se aposentar dos rigores da vida nas montanhas e ir morar com eles em uma casa confortável. Ela não aceitou, dizendo que, já que ninguém estava disposto a ir até aquelas pessoas, viver naquelas condições e falar do evangelho a eles, ela o faria. E realmente ela voltou, em 1963, aos 84 anos. Ela se mudou para uma terceira cadeia de montanhas. Novamente manteve o mesmo padrão de longas caminhadas em um pequeno pônei, usando varas de bambu para manter o equilíbrio. Ela vivia em condições muito simples e não dependia de nada materialmente. Em 1965, após trabalhar sozinha nas montanhas por quase 35 anos, uma enfermeira missionária foi designada para trabalhar com ela como sua companheira até a sua morte. Em uma carta para Paul, a vovó escreveu que logo faria 95 anos. Ela tinha a certeza de que muitas pessoas bondosas escreveriam para elogiá-la e dizer como era maravilhoso que ela ainda estivesse trabalhando aos 95 anos. Ela disse: "Eu não sou maravilhosa. O Senhor me usa justamente porque eu sei que não tenho forças por conta própria. Por favor, diga a essas pessoas para louvarem ao Senhor, não a mim." Sua memória estava começando a falhar, assim como sua visão, e naquele mesmo ano, ela desceu das montanhas pela última vez para visitar seu filho Paul. Ela caiu novamente, a recuperação foi lenta, seu corpo ia se deteriorando lentamente, até que, serenamente, partiu para a presença de seu Senhor em 18 de dezembro de 1974, aos 95 anos. Seu corpo foi levado de volta às montanhas e sepultado ao lado de seu amado Jesse. Paul, seu filho mais velho, se tornou o renomado médico Dr. Paul Brand, que descobriu as causas da hanseníase, que fazia muitas vítimas na Índia, revolucionando seu tratamento. Sua mãe, Evelyn Brand, e seu pai Jesse trabalharam juntos por 16 anos. Ela, viúva, por mais 47 anos. Conhecido como a vovó Brand, não partiu sem antes garantir que o evangelho fosse levado a todas as 5 cadeias de montanha no sul. Conhecido como a vovó Brand, não partiu sem antes garantir que o evangelho fosse levado a todas as 5 cadeias de montanha no sul. A tua obra. Conhecemos a vida e obra de Jesse e Evelyn Brand. E assim terminamos mais um História das Missões, com produção e apresentação de Samuel Matos, direção André Castilho. Vamos ficando por aqui. Te convido a ouvir em breve mais um episódio de
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0: terrivelmente negligenciado por nós, a audição.
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0: Vamos pensar um pouco naqueles sentidos com os quais nós andamos em maior coerência, sentidos que nós obedecemos com mais tranquilidade aos seus comandos. Então, o olfato, por exemplo. Dificilmente um casal marcaria um encontro às margens de um rio poluído ou junto a uma fossa. Claro que não. O olfato humano é muitíssimo requintado e nós instintivamente recusamos o mau cheiro. Quanto à visão, não podemos negar que raramente você encontraria uma pessoa de pé junto ao lixão da cidade, apreciando a beleza do lugar. De certo, o lixo tem seu valor, mas jamais como algo belo que desperte emoções artísticas. E o que dizer do paladar? Este sentido nos leva aos mais variados prazeres e também nos salva de enfermidades quando nos diz que algum alimento está estragado. O tato. Este sentido é muitíssimo abençoador. Não só nos permite o prazer do toque nas estruturas das coisas de que gostamos, como também nos livra das que nos oferecem algum mal, algum perigo. Dificilmente você encontraria alguém esfregando o seu rosto num muro chalpiscado, a não ser que fosse uma pessoa totalmente enlouquecida. Em relação aos quatro primeiros sentidos, temos todos mais ou menos a mesma atitude de nos aproximarmos do que é bom e belo e nos afastar do que é feio e perigoso. Mas, e quanto à audição? A audição também nos foi dada para nos guiar em meio ao perigo e ao mal e nos conduzir ao bom e ao belo. Mas será que é para isso que temos usado a nossa audição? Como justificar a afirmação de que ela é o sentido mais negligenciado? A razão é esta. Não suportamos mau cheiro. Não gostamos de ver nada deprimente e feio. Não comemos comida estragada. Não passamos lixa em nosso rosto. Entretanto, ouvimos qualquer coisa, qualquer estilo musical de qualquer artista, e ouvimos qualquer letra sem exercermos a nossa crítica, a nossa seleção ou escolha. Ouvimos o que estiver tocando. Rejeitamos o mal e o feio em tudo, menos em relação ao que ouvimos. Oxalá você seja uma bendita exceção, mas, de modo geral, a grande verdade é que, de fato, nós ouvimos qualquer coisa.
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0: Aonde tudo isso nos leva? Qual a relevância dessa discussão? É esta. Você se torna aquilo que você ouve. Assim como a Bíblia diz, a fé vem pelo ouvir, ela também diz, as más conversações corrompem os bons costumes. E lembre-se que o pecado entrou no mundo porque o homem deu ouvidos a Satanás. Tudo que a gente ouve fica em nossa mente, em nosso espírito. E esse conteúdo vai forjando em nós a pessoa que somos, o caráter que temos e o tipo de crente que seremos. Por exemplo, se você ouve muito tempo aquele tipo de canção que diz que você é uma pessoa especial de Deus, um querido diferenciado, e que por isso tudo vai correr bem com você o tempo inteiro, você acabará por crer que a coisa é assim mesmo. Bem, é claro que será uma grande decepção para você, porque não é isso que a Bíblia diz, não é isso que a Bíblia ensina. Se você ouve durante muito tempo canções que falam de sentir a presença de Deus, você se entregará a uma busca desesperada por isso e terminará frustrado, pois a Bíblia não ordena esse tipo de coisa. A presença de

0: Deus não é algo para os sentidos humanos, mas para a fé. A gente crê pela fé na presença de Deus, na pessoa de Deus, nos atos de Deus. Esses exemplos poderiam ser multiplicados, mas creio que você já entendeu qual é o ponto. Mesmo que a gente não preste atenção àquilo que ouvimos, nossa memória guardará tudo e trará esse conteúdo de volta aos nossos pensamentos e conversará conosco a respeito de tudo isso. Há muitas vozes falando e procurando conquistar a nossa atenção, os nossos ouvidos. Tenha cuidado. Nosso Senhor afirmou que suas ovelhas ouvem a sua voz e o seguem. A audição é um sentido que leva direto à mente, e nossa mente pode ser manipulada através da audição. Por isso, sejamos criteriosos, seletivos. Não nos permitamos ouvir qualquer coisa. Escolha o que você vai ouvir. Ouça o que for excelente. Ouça somente aquilo que edifique.
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0: É possível que você nunca tenha se dado conta de que não é muito criterioso com as coisas que ouve. Não despreze esse sentido maravilhoso da audição. Use-o de modo consciente e responsável. Devemos glorificar a Deus também com nossos ouvidos. O mundo é barulhento. Nossas igrejas são barulhentas. Nossas casas muitas vezes são barulhentas. Por isso, temos dificuldade com aquelas disciplinas espirituais como oração e meditação, disciplinas que exigem o silêncio. Fechemos nossos ouvidos para as vozes inúteis. Deixemos de ouvir as coisas desse mundo e procuremos ouvir a voz do bom pastor.
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2: 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Transmundial e a Hora de Brasília, 21 horas e 30 minutos.
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1: Olá, está começando mais um episódio do programa Entrevista. Eu sou Michele Gomes e estamos na terceira parte de uma série super especial sobre tráfico humano e conhecendo mais do trabalho da ONG Dignitate Brasil. E aqui, ao meu lado, Jorgelina Burgos, ela que é fundadora e diretora dessa organização. Que bom tê-la aqui para a gente aprender mais e entender melhor sobre a importância desse tema. Seja bem-vinda.
6: Obrigada, muito obrigada.
1: Bom, você que está chegando agora, ouça a primeira e a segunda parte desta entrevista super especial para esse tema que merece cada vez mais, né, visibilidade e espaço. A gente precisa se conscientizar que esse é um problema que está muito mais perto do que a gente imagina, né? No primeiro episódio a gente falou um pouco desse cenário do tráfico humano e exploração, né, de mulheres e meninas principalmente, sobre essa rede criminosa e os desafios. No episódio anterior conversamos e aprendemos, né, mais sobre o trabalho da Dignitate, como que surgiu, como tem atuado, sim, os desafios que tem enfrentado também para ajudar no resgate dessas vítimas. E agora, nesta terceira e última parte da série, a gente quer entender um pouquinho mais sobre o nosso papel como sociedade, né? Entendendo tudo isso que a gente conversou até agora, Jorgelina, de que forma a gente também pode ajudar na conscientização, na prevenção, as empresas, a sociedade como um todo, pode realmente trazer dignidade, reinserir, reintegrar essas pessoas que sofreram tanto, são tantas feridas, né? Elas precisam ser tratadas em tantas áreas, física, emocional, espiritual. Você que acompanha há tantos anos essas mulheres. Vamos começar, então, falando um pouquinho sobre a conscientização, que é um pilar fundamental, né, para o enfrentamento?
6: Com certeza. O primeiro que a gente tem que pensar é isso. O tráfico de pessoas existe. Existem pessoas que são capazes de sequestrar, de aliciar, de negociar com a vida de alguém. E existe a parte do cliente. Você não tem uma venda de um produto ou de um uso se você não tem para quem vender.
1: Sim.
6: Então, isso a gente precisa ser consciente.
1: Quando você fala sobre sequestro, uma coisa que a gente também fica sempre assustado, aqui no Brasil a gente tem um número gigantesco de pessoas desaparecidas.
6: Sim, sim.
1: Muitas crianças, inclusive, né?
6: Sim.
1: Parece que está tudo interligado, né?
6: E é assustador por quê? Quando você pensa de alguém sequestrado, alguém desaparecido, dificilmente você tem a causa. Para quê? Para que vai ser usado o fato de desaparecer? Então, não tem muita resposta sobre isso.
1: Que desafio.
6: E o tema de criança é tão comum, que seja para exploração sexual ou para remoção de órgãos, muito comum.
1: Bom, nessa sua jornada, né, que você tem conhecido tantas pessoas que foram vítimas ou que ainda sofrem com isso e estão nesse desafio, né, de conseguir essa liberdade. Qual foi, assim, um episódio que mais te marcou e que te faz ter coragem todos os dias para continuar nessa luta, para ajudar, né, essas pessoas a saírem dessa situação?
6: Nossa. Eu acho que um pouquinho de cada um.
1: Toda história marca.
6: Toda história marca. Por exemplo, que a gente fez em parceria com duas outras ONGs. Deu muito trabalho esse resgate.
1: Meu Deus.
6: E ela manda foto todos os anos. Ela marcou dois aniversários para ela e para o bebê. E ela manda foto nesse dia, que foi o dia do resgate, para ver como que ela está e como o bebê tem crescido. Outro caso também que foi a mãe e duas crianças. A menina que era mais velha quando foi resgatada, ela no aniversário pediu no bolo as meninas superpoderosas.
1: Oh,
6: e a mãe falou, mãe, você é muito criança para conhecer isso. Esse desenho. Ela falou, que desenho? Elas são minhas tias. Então, estava falando de mim, da psicóloga. Então,
1: essa era
6: a menina.
1: Essa era a referência para ela.
6: Essa era a referência para ela. Depois, outra foto eu recebo todo ano de duas meninas que foram resgatadas, junto com a mãe. Uma delas estava na barriga, dentro da mãe. E elas não me conhecem, elas não sabem que eu fui parte do processo, foi mais seguro para eles. Mas eu recebo a foto também, todos os anos em Natal, de como elas estão. Outro menino que a gente já resgatou, esse que eu te falo que voltou com 25.
1: Que ficou muitos anos.
6: Muitos anos, foi terrível a história dele.
1: Uhum.
6: Aí foi o dia que ele se converteu e que foi uma pregação, uma pessoa estava pregando, sentindo que estava pregando para o ar. E ela não sabia por que ela estava falando isso em voz alta e ele estava atrás de uma parede e escuta a palavra e se converte. O dia que ele conhece a esposa, o dia que a esposa fica grávida. Então, porque que a gente entende disso? É um ataque direto do inimigo, é um
1: Sim.
6: ataque de Satanás. Satanás, o que alegra o coração dele, ferir o coração de Deus. Da única forma que o coração de Deus é ferido, ferindo o que ele ama. Sim. Então, quando você vê que os planos de Satanás se estragaram, eu sou a pessoa mais feliz do mundo.
7: Sim.
6: E quando a gente vê eles passar de vítima para sobreviventes, porque a gente fala assim, vítima de exploração, vítima de escravidão, vítima de abuso sexual, eles são mutilados, a alma deles é mutilada.
7: Sim.
6: Mas poder ter uma vida plena, então é sua vitória.
7: Bom, com tantos casos, né, que você tem acompanhado, e são pessoas que te dão cada sim, vez mais motivação. Você sim. até se emociona, né?
6: De, isso, eu acho que,
7: de relembrar tudo isso. Como nós, né? No caso, nossos os ouvintes, nós, cristãos, claro. A sociedade como um todo, qual o nosso papel também nesse enfrentamento, né? O que cada um de nós pode fazer também para enfrentar essa rede, para que essas pessoas sejam libertas, né? Dessa escravidão, desse sofrimento.
6: Uma coisa que você falou no primeiro programa foi sobre vulnerabilidade. O nosso papel como igreja é cuidar os vulneráveis. Seja vulnerável para uma deficiência física,
7: sim.
6: seja vulnerável economicamente, socialmente, racialmente, por coisa que a sociedade entende que existe um defeito, que a maioria das vezes não é defeito.
7: Sim.
6: A gente precisa ser protetor. Entender que dentro da igreja, do grupo, da comunidade da igreja, pode haver pedófilos, abusadores, e não tem cara de monstro. É a pessoa comum que está ao nosso lado. Precisamos ser cuidadosos. Ser empáticos quando chega alguém diferente a nós, que age diferente, que vê a vida diferente. Sentar e perguntar por que está vendo diferente. Às vezes as características de quem está perto, que está passando por problemas, pode ser um mau humor, pode ser um estar mal vestido, talvez a pessoa nem sequer tenha onde tomar um banho, talvez não comeu. Então, isto, sabe isso de falar bom dia, tudo bem? Esse tudo bem ser muito real?
7: Sim.
6: Eu sempre falo que a igreja tem a resposta de tudo. Tudo que uma vítima de tráfico precisa para sair desse poço, a igreja tem. Tem um psicólogo, tem um advogado, tem um abraço maternal, tem um ouvido sensível para escutar, tem a oferta, as doações que são necessárias. A gente está sonhando com uma casa de triagem. E quando a gente pensa nos números, são assustadores. São grandes. Claro que a gente acredita que Deus vai prover. Mas uma das coisas que eu escuto e acho muito engraçado, cada pessoa que vem a trabalhar com a Dignidade, no Sano, tem trabalhado comigo, tem trabalhado muito, é muito trabalho.
7: Sim.
6: E sempre no final eles agradecem. Eu falo, vocês são masoquistas, gente. Eu te encho de trabalho e você vem me agradecer. Porque realmente a gente ganha muito mais do que eles ganham.
7: Sim.
6: O lucro que a gente tem não é em dinheiro. Com certeza que a gente não tem, mas aquilo que a gente cresce, que amadurece, é muito, é impactante.
7: Sem dúvida. Bom, para os nossos ouvintes que quiserem apoiar, fazer parte, é possível fazer parte do trabalho que vocês realizam, onde eles podem encontrar informação mais sobre a Dignidade Brasil, quais são os caminhos?
6: Olha, pode encontrar no Instagram, DignidadeBR, tá toda a informação, número de conta bancária, Pix, tudo completo, ou também tem outra forma.
7: Pode ser voluntário também?
6: Pode ser voluntário. A gente vai ter o próximo treinamento em agosto.
7: Olha,
6: 14
7: só.
6: De agosto.
7: Então anotem aí na agenda. Você que está acompanhando essa entrevista, tem um treinamento 14...
6: Eu acho que é 14.
7: Terça, em agosto.
6: A segunda terça de agosto.
7: Segunda terça de agosto, treinamento. Você que sente aí no seu coração esse chamado, né, para atuar nessa área, nesse enfrentamento mesmo, né? Se a gente pensar em justiça social, a Bíblia fala tanto, né,
6: muito,
7: sobre isso,
6: muito.
7: Da gente realmente cuidar dos vulneráveis, né, da viúva, né, do órfão, do estrangeiro, faz
6: verdade.
7: Parte da nossa missão, os vulneráveis como um todo. Então, basicamente, como que funciona esse treinamento para quem ainda não conhece?
6: O primeiro treinamento é online.
7: Online.
6: São 2 horas e meia online E depois a gente vai dividindo segundo o interesse de cada um para outro treinamento. Dia 18 de julho, nosso terceiro simpósio sobre enfrentamento ao tráfico de pessoas. A gente já vai ter prontinho todas as notícias, palestrantes bem interessantes. Muito, muito interessante mesmo.
7: Maravilha.
6: Uma delas bem conhecida pela gente.
7: Tudo isso vai estar no Instagram, os detalhes, o horário, o local.
6: Completo.
7: Então, ó, por isso siga lá o perfil.
6: Sim.
7: @dignitatebr. Você vai encontrar todas as informações do trabalho, da atuação, da organização. Bom, tempo já estourou, Jorgelina. Obrigada.
6: Obrigada.
7: Muito bom tê-la obrigada aqui com a gente, mesmo, trazendo tanto esclarecimento, tanta informação importante para a gente lutar, né, contra, sim, esse mal que tem feito tantas pessoas sofrerem, mas o trabalho da Dignitate tem trazido resgate, cura, restauração para vidas, né?
6: Verdade, verdade. E com acompanhamento de muitas igrejas. A Dignitate não é uma organização religiosa, mas ela tem sido escrita, pensada, inspirada e vivida em princípios éticos e morais, segundo a palavra de Deus.
7: Maravilha.
6: Assim que tenham a gente em oração, lembrem da gente e venham para fazer parte.
7: Muito obrigada. Bom, hoje a gente teve a alegria de receber a Jorgelina Burgos, ela que é fundadora e diretora da Dignitate Brasil. Apresentação e produção foi feita por mim, Michele Gomes, e na mesa de som, Luiz Felipe Pereira. Até a próxima entrevista.
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10: Hoje é 9 de maio e o título da nossa oração é Consolo. Perto está o Senhor. Filipenses capítulo 4, versículo 5, parte B. Jesus prometeu estar conosco sempre, até o fim dos tempos. Isso inclui onde estivermos e sempre. Os poderosos líderes deste mundo um dia partirão, mas o nosso Senhor permanece para sempre e o seu reino virá. Eu sou o Marcos Olivares e para mim é uma alegria muito grande ter você orando com a gente.
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12: Olá, meu amigo e minha amiga. Tudo bem com você? Estamos com mais um programa apresentando princípios poderosos da Palavra de Deus para transformar sua vida financeira. Continuamos aqui no livro de Números e hoje eu quero falar sobre o tema da distribuição do dinheiro. Esse tema é muito importante porque às vezes ficamos confusos sobre a forma como Deus distribui o dinheiro. E às vezes chegamos até a achar que Deus poderia ser mais justo, nos dando uma porção maior de recursos financeiros. O capítulo 26, aqui do livro de Números, fala sobre o segundo recenseamento, ou seja, a contagem das tribos de Israel. E a partir do verso 52, temos uma interessante passagem que fala das normas de repartição da terra. O texto diz assim: disse ainda o Senhor a Moisés, a terra será repartida entre eles como herança, de acordo com o número dos nomes alistados. A um clã maior, dê uma herança maior, e a um clã menor, dê uma herança menor. Cada um receberá a sua herança de acordo com o número de recenseados. Está lá em Números 26, versos 52 a 54. Você consegue perceber aqui uma distribuição justa da parte de Deus? Isso parece ser bem claro. Veja, o povo havia sido escravo durante bastante tempo no Egito. Agora, eles iriam receber uma propriedade, uma terra que me parece bastante razoável que essa distribuição seja feita de acordo com o tamanho de cada tribo. Para uma tribo maior, um maior pedaço de terra. Para uma tribo menor, um menor pedaço de terra. O que você acha? Isso lhe parece justo? Pois foi o que foi feito aqui. Mas será que Deus sempre distribui os bens dessa forma? No caso de Salomão, que pediu sabedoria, Deus lhe prometeu dar não somente sabedoria, mas também grandes riquezas materiais. Está lá em 2 Crônicas, no capítulo 1, versos 11 e 12.
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12: Vamos dar uma olhada no Novo Testamento para a gente ver que, por exemplo, no caso da chamada parábola dos talentos, o dinheiro foi distribuído de forma desigual, de acordo com a capacidade de cada pessoa. A um deu 5, a outro 2 e a outro 1 talento. Veja lá em Mateus 25, versos 14 a 30. Já na parábola das 10 minas, a quantia foi a mesma para cada pessoa. Ou seja, 10 minas, está lá em Lucas 19, versos 11 a 27. Em Jerusalém, logo após a descida do Espírito Santo, os cristãos colocaram seus bens à disposição dos apóstolos, que o distribuíam segundo a necessidade de cada um. Está lá em Atos 4, versos 32 a 37. Hoje é bastante razoável entender que, quando nascemos, nossa família tem uma certa situação financeira que normalmente é diferente de outras famílias. Deus é sempre justo em suas decisões, mesmo que a gente não entenda bem o seu critério de distribuição do dinheiro. Mas o que eu quero ressaltar aqui, a partir desses critérios de distribuição do dinheiro, é a forma como devemos administrar esse dinheiro. Como você tem administrado o dinheiro que está sob sua responsabilidade? Os israelitas, que ganharam a terra de forma proporcional, administraram de forma diferente. Alguns enriqueceram e outros empobreceram. Em parte, o resultado dessa administração é de nossa responsabilidade. É claro que podemos perder todo o nosso patrimônio da noite para o dia, como aconteceu com Jó. Mas sempre devemos fazer o possível para exercer uma administração correta, pautada nos princípios bíblicos que Deus tanto deseja.
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12: Então vamos lá. Que lições você poderia tirar desse episódio? Entenda agora mesmo que Deus é sempre justo na forma como Ele distribui o dinheiro. E procure administrar o seu dinheiro de acordo com a vontade de Deus, conhecendo e praticando os princípios que temos apresentado aqui no programa. E olha, obrigado por estar comigo mais uma vez aqui no programa Finanças em Ação. Princípios poderosos da Palavra de Deus para transformar sua vida financeira. Um grande abraço do seu amigo Paulo de Tarso e nos falamos no próximo programa.
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0: ouvimos Não a Nós, com o Quarteto Alfa. Desistir? Nunca. Eu não duvidarei. Ainda que todos os meus navios regressem ao porto com as velas despedaçadas. Quando tudo corre mal e parece contrário à palavra, é normal. Só os de grande fé podem dizer como Jó: ainda que ele me mate, nele confiarei. Jó 13, versículo 15. Embora o Senhor tivesse deixado que Satanás quase destruísse a Jó, ele não se deu por vencido, não se rendeu, nem sequer a sua mulher que lhe disse para amaldiçoar Deus e morrer. Jó continuou simplesmente a acreditar e a obedecer. Saiu duplamente abençoado e vive para sempre. Há muitas pessoas que desfalecem a caminho da vitória. Ficam fracas, cansadas e desistem. Padecem tantas coisas em vão. Gálatas 3, versículo 4. Passam por tanto e depois perdem a vitória. Tal como Esaú, desistem com muita facilidade. Tendo desprezado a sua primogenitura, conformou-se com algo que podia ver e acreditar em vez de crer em algo que não via, e para o que teria que ter grande fé, como lemos em Gênesis 25, versículos 33 ao 34. Quando as coisas parecem mais escuras, não olhe para baixo, olhe para cima. Não tema, mas acredite. Continue acreditando e obedecendo. Aconteça o que acontecer. Não fique deprimido, queixando-se desencorajado, mas louve o Senhor e agradeça-lhe pelas gloriosas vitórias do futuro. Por fé, mesmo que agora você não consiga vê-las, amanhã você estará feliz por ter confiado nele. Creia nisso.
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0: 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Transmundial e a Hora de Brasília, 22 horas.
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6: Olá, muito bem-vindo ao Missão Notícia. Nós começamos essa edição especial do Missão Notícia, início de maio. Neste mês, nós vamos trazer temáticas especiais relacionadas ao mês da família. E nessa primeira edição, a gente conversa com a Samantha Shiraishi. Ela é fundadora, jornalista, no blog Mãe com Filhos. E a gente trata desta temática aqui porque maio é o mês da família. Eu vou conversar com a Samantha sobre essa relação entre pais e filhos e como, à luz das escrituras, isso pode ser mais bem desenvolvido e qual é o papel da igreja nesses vínculos familiares. Samantha, seja muito bem-vinda aqui à RTM Brasil.
7: Oi, Lucas, muito obrigada. Que alegria estar aqui. Obrigada mesmo pela honra. Eu sou fã da RTM, então... Chega até a ser engraçado. A RTM já me abençoou muito no começo da minha caminhada, porque eu gostava muito do programa do Saião, da Rota 66, e depois eu fui ouvindo outros programas, tive uma amiga que trabalhou aí, a Poliana, e aí me abençoa muito, aprendo, e sobretudo eu acho uma excelente ferramenta para as pessoas que estão começando. Vocês não fazem ideia do quanto eu indico a RTM para pessoas que estão começando a caminhada, querem começar a entender as coisas ou estão começando alguns projetos dentro da igreja, não sabem como ter parâmetros, onde ter ideias. Eu indico muito vocês. Muito obrigada mesmo pelo convite.
6: Sem dúvida, são ótimos recursos. Ô Samantha, eu começo perguntando para você quais são os desafios de se trabalhar com a relação entre pais e filhos na atualidade. Isso porque existem muitas vozes, né? Os filhos ouvem muitas outras pessoas, além daquelas com quem eles dividem o teto.
7: Ah, olha, Lucas, eu acho que a gente tem algumas dificuldades que sempre existiram na humanidade, né? E tem outras que são muito recentes. Eu acho que a maior dificuldade de 2026 é que agora, tanto os pais quanto os filhos, e até os avós, os netos, todas as pessoas da família, são viciadas em dopamina rápida. Todo mundo já ouviu falar de dopamina rápida, eu acho que esse é um assunto que está frequente na mídia, mas se você está me ouvindo e está começando um trabalho com crianças, adolescentes, quer falar com as famílias, ainda não ouviu falar, é assim, as pessoas ficam satisfeitas com coisas que acontecem cada vez mais rápido. São aqueles vídeos rápidos que a gente assiste, a historinha tem começo, meio e fim, 90 segundos, daí você não tem mais paciência de esperar as coisas acontecerem. O pior não é só a dopamina e a pessoa não ter paciência, é que dentro ou fora de casa, a gente vê que todo mundo está no mundo particular preso no celular. Se você estiver no ônibus, até mesmo na igreja, às vezes no pátio da igreja, não vou dizer no culto, você vê que a família está ali rolando a tela, né? Qualquer 2 minutos que demorou para começar uma coisa, a pessoa está rolando a tela. Vendo alguma coisa, vendo mensagem, vendo vídeo curto. É como se o tempo inteiro as pessoas ficassem comendo aqueles porcaritos, sabe? Aqueles salgadinhos que não alimentam, só fazem mal. Mas você fica comendo um atrás do outro sem parar. E cada vez tem mais fome. É assim que eu vejo as famílias. E eu acho que esse é o maior desafio da relação dos pais e filhos hoje. É que cada um está no seu mundo, as pessoas estão cada vez mais viciadas nesse espaço e é um espaço que não tem coisas consistentes. Daí a necessidade da gente criar projetos dentro desse espaço mesmo, que é o campo missionário que a gente tem, né? O Paulo, quando viajou, fez as viagens missionárias, ele foi no campo que tinha. Aquela história dele falando no Areópago, ele foi lá e falou onde as pessoas falavam, né? Ele ia na sinagoga, que é onde as pessoas se reuniam. Então, a gente também tem que ir onde as pessoas estão, mas ir ciente de que esse lugar não vai ter só pessoas atentas, interessadas. E, principalmente, uma coisa que eu acho que é muito importante em 2026, a gente entender que não são só as crianças que estão e os adolescentes que estão envolvidos com outras vozes que não são boas. Infelizmente, os pais, os tios, os avós também estão.
6: Samantha, de que forma que a igreja pode contribuir para que haja famílias mais saudáveis?
7: Puxa vida, eu acho que a igreja podia voltar a pastorear as famílias. Eu sei que é estranho quando eu falo isso, mas como eu estou falando com pastores e líderes, não com esse público tão comum assim, que não frequenta a igreja, dá para falar disso assim. Eu não estou falando sobre pegar no pé. Cobrar quando a pessoa não aparece, ou fazer cara feia quando a criança é desobediente no pátio, tá falando de dízimo, essas coisas que as pessoas têm peso. E eu escuto muita gente que era antigo de igreja, foi criado na igreja, reclamar, achando que é coisa do século passado. Claro que eu acho que é importante a gente ser admoestado e corrigido, porque isso é fazer parte de uma família. Dentro de uma família, a igreja é uma família, a gente é admoestado. Mas o que a igreja precisa hoje é observar o que está acontecendo com a família. Então, não importa se você está responsável por 10 ou 100 pessoas, e 10 eu estou pensando professor num um professor na classe de EBD, um líder de célula, de pequeno grupo, essa pessoa, ela precisa perceber que você sentiu falta dela, quando ela não foi, o que que aconteceu. E a gente precisa ser cuidado, precisa ser visto. Eu percebo hoje na igreja que, por medo de parecer muito antiquada, a igreja opta por tirar todas as cercas que dão proteção para o grupo que está ali. E as ovelhas ficam sem saber para onde ir, sem aprisco, sabe? Sem um lugar onde elas encontram segurança, cuidado, alimento seguro. Então, eu não fui, ninguém percebeu que eu não fui. Ou eu estou aqui, não estou bem, ninguém notou. Essas coisas a gente tem que voltar a mostrar, a viver para as pessoas. É, se você me permitir, eu vou te contar uma experiência que eu tenho na minha classe de EBD, tá? Pode ser?
6: Sim, por favor.
7: É, eu e meu esposo, nós damos aula para crianças de 7, 8 anos na nossa igreja. E aí, antes da aula começar, a gente tem o hábito de fazer um quebra-gelo, conversamos com as crianças sobre a semana deles, vamos listando os motivos de agradecimento e os pedidos de oração. Se eles pedem oração pela prova na terça-feira, por exemplo, eles são pequenininhos, geralmente é o primeiro ano que eles vão ter prova na escola, né? É, eu levo super a sério quando eles pedem para orar pela prova. E eu levo a sério, dou a mesma importância de quando eles falam que a avó está com câncer. Porque eu entendo que para a criança é uma situação realmente importante. E eu desejo no meu coração que eles saibam que eles podem conversar com Deus sobre tudo, as coisas pequenas ou as coisas grandes. Depois, ao longo da semana ou no domingo seguinte, dependendo de como é que as coisas transcorrem, eu vou lá, pergunto para os pais como ficou aquele assunto da oração. E eu também louvo a Deus com os pais e com as crianças sobre o motivo de gratidão, porque essas atitudes vão dando a sensação para a gente é um time, sabe? É uma família que tem motivo da gente estar lá, que bom que a gente está lá. E é nesse sentido que eu digo que o que a igreja pode fazer para melhorar as famílias hoje é voltar a pastorear, ter esse contato, essa sensação de, olha, eu vejo você e você é importante para mim.
6: Sem dúvida. Ô Samantha, como é que você identificou que trabalhar com famílias era o seu ministério? E como surgiu o Mãe com Filhos?
7: Bom, eu vou começar contando como surgiu o Mãe com Filhos, tá? Eu sou jornalista, eu me formei na UFPR em 1997, vai fazer 30 anos. E eu fui para essa área digital porque fui trabalhar recém-formada, fui para o Japão, é a terra dos meus ancestrais, né? Eu sou neta de japoneses. Meu esposo não é descendente, mas nós fomos juntos para lá e trabalhamos numa empresa de comunicação para brasileiros lá. Lá eu já comecei a ver esse valor da família, porque eu acabei trabalhando com essa área que a gente chamava antigamente de comunidade, as pessoas, né, coisas simples que aconteciam lá com as pessoas da região. E quando eu voltei, eu comecei a escrever um blog, eu mudei para São Paulo, estava sozinha, tinha um monte de novidade aqui. Em 2005, eu comecei a escrever um blog. Os nossos filhos tinham, na época, 2 e 5 anos, os mais velhos. E em 2008, eu fui convidada para um projeto editorial. Eu era jornalista, gerenciava uma equipe multidisciplinar, pedagogo, pediatra, vários profissionais, para falar com mães sobre o mundo conectado dos filhos. Foi uma surpresa para mim esse projeto, ele durou 2 anos e meio, eu acabei ficando com o nome do projeto, foi descontinuado pela empresa internacional, mas eu fiquei com o nome, e nesse projeto eu tive a oportunidade de descobrir que a gente pensava que ia falar com as mães, e a gente acabou conversando com as avós. Porque as avós é que eram as cuidadoras dos pré-adolescentes que depois da escola ficavam na casa delas. E eu vi, nessa situação, acabei vendo mais de uma geração sendo educada digitalmente, sabe? Começar a usar a internet. E aí, quando os nossos filhos estavam no ensino fundamental, na década de 2010, virada para 2011, eu comecei a dar palestra na escola deles contando da vida de influenciadora que eu tinha. Porque eu já era blogueira, fui uma das primeiras blogueiras de maternidade do Brasil. E aí eu contava, dava boas dicas de práticas legais que eles podiam ter dentro da lei, explicava os perigos. E depois acabei fazendo isso também, veja que curioso, com as senhoras.

0: vendo que era a mesma coisa, não importa se era para criança na escola ou para pessoa adulta, que eu percebi que a gente tinha que começar a mostrar como fazer. E, enfim, em algum momento eu me converti de fato para Jesus, e daí Jesus passou a ser o motivo de tudo que eu falo, né? E eu comecei a ver que dentro da igreja a gente não conseguia fazer esse trabalho adequado para que quem está fora da igreja enxergue o que a gente está fazendo lá. E o Mãe com Filhos acabou sendo isso. Eu hoje aconselho as pessoas, às vezes a pessoa me chama e fala: olha, eu estou com esse problema, eu não sei como fazer isso, é alguma questão pastoral. Eu ajudo a pessoa, às vezes, até a procurar dentro da sua denominação que igreja que vai ter mais perto de casa. É usar a tecnologia para pastorear as pessoas. Então, eu identifiquei que o ministério era para as famílias, vendo que usar a internet não era só um problema de criança, como eu falei no começo para você, e eu identifiquei que usar a internet é uma forma de ser a face de Jesus também para muita gente que não está lá sozinha e não sabe a quem buscar.
1: Samantha, eu queria ouvir de você de que forma a maternidade moldou a sua fé em Jesus.
0: Puxa. Eu acho que como muitas famílias, assim, foi quando os meus filhos começaram a fazer as primeiras perguntas sobre o mundo, perguntas mesmo filosóficas, né? Onde eu vim, o que é, por que que eu tenho que agir de um modo correto ou não, é que eu percebi que precisava de algo mais. Eu não tinha tudo, né? Todas as respostas. Em verdade, eu me converti, meus pais se converteram depois que eu já era casada, eu fui criada um sincretismo religioso muito grande, então eu realmente não conhecia Jesus. Eu sei, isso é uma coisa legal para falar, eu acho que para líderes, pastores, é que a gente pensa que todo mundo já teve oportunidade na igreja, e que todo mundo teve oportunidade de conhecer a Bíblia, de saber alguma coisa. E a gente vive numa sociedade que é cristã, mesmo que seja dentro do catolicismo, a gente tem uma impressão geral, a gente que eu digo, a igreja genericamente, que todo mundo conhece. E eu, por exemplo, sou uma pessoa que não conheceu. Eu não tive essa oportunidade em casa. A família do meu pai era japonesa, budista, da minha mãe. Minha mãe foi criada no catolicismo, mas não gostava. Veja, curiosamente, meu marido mesmo, pai dele era padre e deixou a batina e casou com um catequista, e eles não receberam instrução bíblica, eles irmãos. Então, mesmo as pessoas que parecem pra gente que conhecem, não conhecem. Então, a gente sempre tem que partir de que não conhece como uma criança. E foi através dos meus filhos que eu tive isso. Nosso filho do meio sofreu um acidente muito grave, quase morreu, foi atacado por um pitbull, foi hospitalizado em outra cidade. A igreja dessa cidade fez campanha de oração por ele, nos tocou profundamente ao nos visitar. Essa visita, mesmo nós não sendo membros da igreja, mudou a nossa vida. E quando nós tivemos o primeiro convite para ir numa igreja, depois disso, aqui em São Paulo, nós fomos e nunca mais paramos de ir. Só que a gente começou a ir, e meu filho mais velho, ele tinha 8 anos. Ele ia para a EBD, ele ia para a EBD, ia para o Ministério Infantil, voltava e falava coisas assim: é do Pentateuco. Ah, hoje teve uma gincana, eu respondi certo e tal. E eu nem sabia o que era Pentateuco. Então, eu fui aprendendo com eles. Eu acho que é nesse sentido que a maternidade foi me mostrando assim: meu Deus, tem alguma coisa tão maior, tão maior, tão maior. E graças a Deus eu estou podendo conhecer junto com eles. Foi tão junto que a gente batizou junto com os meninos. Eu comecei a construir nessa fase uma vontade de um dia batizar junto com eles. E quando eles, adolescentes, tomaram essa decisão, nós nos batizamos quatro juntos, num culto de adolescentes da igreja. Então, a maternidade. Eu sei que muita gente diz: ah, quando eu tive o meu filho, aquela bênção de Deus, ver aquela vida, só Deus faz. Na minha terceira filha, eu tive essa percepção das maravilhas de que era Deus que estava fazendo. Nos primeiros, eu não vou dizer que eu tive. Nos primeiros, eu ainda achava que, ok, eu tenho uma boa genética, ou a ciência, né? O humanismo pesava. Então, a maternidade montou a minha fé na hora que eu comecei a ver que era Deus que estava me dando, me devolvendo, no caso do meu filho que sofreu um acidente, sobreviveu milagrosamente, que era Deus que estava através dos meus filhos me ensinando e me dando instrução que eu não teria, não tive antes. Então, quando a gente vê assim, Não importa o emissor, né? Não importa quem está falando, é o que está falando, é quem fala de dentro dele, né?

0: a hora a gente se quebranta. Então, a maternidade, ela moldou a minha fé nesse sentido. E eu vejo hoje, como professora de EBD, como membro da igreja, quanto as crianças são capazes de fazer isso pelos pais, pelos avós. Extraordinário. Então, acredito sinceramente que a gente tem que aproveitar a famosa janela, entre os 8 e os 12 anos, é a melhor fase para falar de Jesus para as crianças, e a gente tem que aproveitar essa janela e atuar de modo constante, sem cansar, sem desistir, porque os filhos também podem converter os pais.
1: Como tem sido o acompanhamento ministerial que você faz com algumas famílias? Eu imagino que isso ultrapasse a questão da tela, né? Você, claro, faz todo um trabalho por meio de telas, mas eu imagino que tem algum acompanhamento presencial também, ou algum contato mais direto. Como funciona isso?
0: Pois é, por alguns anos, agora eu moro em São Caetano do Sul, no ABC, então mudou muito o meu espaço físico. Eu morava na Mooca, em São Paulo. Por alguns anos, eu tinha um grupo de discipulado, a gente se encontrava num café, e eu e outras mulheres, a gente estudava Bíblia juntas. Eu acho que a melhor coisa que pode ter é quando você consegue ter algum tipo de encontro. Eu já fui de todo tipo de projeto que eu pude na igreja. Por exemplo, eu fui das bonequeiras missionárias por muitos anos, fazia boneca de pano. Esse era um momento em que a gente podia até trazer pessoas que não eram da igreja, mas que gostavam de artesanato, para fazer. Essa é uma coisa que eu falo, como estou falando, o programa vai ser ouvido por líderes, né, missionários, pastores. Esses projetos em que você pode sentar e conversar livremente, eu acho dos melhores. Eu, quando não era da igreja, certamente teria participado de projetos assim, se tivesse me convidado. Então, para a mulher, e o meu público é mulher, né? Eu tenho alguns homens que seguem, mas o meu público, assim, 90% é mulher. Para a mulher, esse momento em que você sai, não está com o filho, não está com o marido, você está ali conversando. A gente tem muita necessidade desse tempo de conversa. Mulher gosta muito de estar junto. Inclusive fazem muita piada, né? Mulher junto, aquele barulho, elas não param de falar e tal. Mulher tem necessidade de estar junto, de conversar. Então, esse tipo de projeto indicaria. De certa forma, no online a gente consegue fazer isso, emular, a gente consegue fazer de conta que está nesse grupo. Eu recebo, às vezes, convite, inclusive, de pessoas da igreja. Outro dia foi a esposa de um diácono da igreja, me falou: olha, todo dia fulano de tal faz a leitura bíblica de manhã às 8 horas, você não quer participar? Para as pessoas, aquela hora é a hora que o teu rostinho de alguma forma lá aparece. Você pode fazer uma pergunta, alguém está lendo o mesmo livro que você, para você conversar. Então, esses são acompanhamentos ministeriais que a gente consegue fazer online. Eu acho que o mais importante para fazer, vou voltar para o começo lá, tá? É a gente conseguir separar: eu conheço essa pessoa, ou eu tenho intenção de conhecer essa pessoa e eu vou caminhar com ela. Já tem algumas mulheres que eu discipulo. Discipulo, já ligo, faço ligação, converso com elas, com algum tipo de planejamento dos nossos encontros, né? E são pessoas que eu faço questão de conhecer de alguma forma pessoalmente, mesmo que elas estejam em outra cidade, mas elas estão mais próximas, eu acompanho a vida delas. Então, eu acho que o acompanhamento ministerial que a gente pode fazer com as famílias é conhecer as famílias. Então, você escolhe pessoas que você vai caminhar junto, e daí sim, se é só online, você vai seguir no Instagram, vai ver o que está acontecendo, porque a pessoa vai escrever assim: luto pelo meu sobrinho, ou estou muito feliz hoje porque eu consegui na academia. Cada tristeza, vitória, a gente tem que lembrar daquele versículo que diz, né? Alegre, está alegre, chore com os que choram. A gente tem que estar junto com as pessoas, né? Nesses momentos. E acompanhar é isso. É você participar do que está acontecendo na vida da pessoa e ser usado por Deus, e pedir em oração para ser usado por Deus, para que esse acompanhamento tenha condução de Deus e que seja para a honra e glória dele, né? Não para seguidores, não seguidores, não para o que eu posso fazer, não posso fazer.
1: Sem
0: Então,
1: dúvida.
0: o que eu tenho feito é assim: separar muito as pessoas que eu conheço das que eu não conheço. E eu sei que eu estou insistente nesse assunto da dopamina, mas nas redes sociais, assim, por exemplo, eu tenho mais de 30 mil seguidores. Obviamente eu não consigo seguir todos, Então, estabelecer algumas regras para as pessoas que você quer acompanhar e falar assim, essas eu vou colocar como favorito para aparecer primeiro, essas eu vou ver os stories, a gente pode silenciar os stories. Então, para de ver stories de marca ou de pessoa famosa que você não sabe quem é e começa a colocar como prioridade, eu vou ver o que está acontecendo, eu vou acompanhar como se eu encontrasse na porta da escola, no supermercado, as pessoas que eu escolhi acompanhar. São coisas que, de modo no digital, a gente consegue fazer. Usar as ferramentas para ir, para ser uma coisa intencional, com propósito, de fato.
1: Samantha, nós estamos encerrando aqui a nossa conversa, mas eu deixo o espaço aberto para que você fale, como o público que nos ouve pode acompanhar o Mãe com Filhos, qual o endereço, quais são as redes sociais também do Ministério.
0: Muito obrigada. Então, o Mãe com Filhos é um blog, ele funciona no blog mãecomfilhos.wordpress.com. No Instagram é só Mãe com Filhos. Eu tenho no Instagram também um canal de leitura da Bíblia. Em 2025, pedido de algumas pessoas que me seguiam, a gente leu a Bíblia inteira em um ano nesse canal. Cerca de 400 pessoas participavam. E aí, quando o ano estava acabando, outras pessoas me pediram, inclusive pessoas offline, né, no salão de beleza, em outros lugares, me pediram para fazer uma leitura mais lenta, que não conseguiam acompanhar. E agora eu comecei um novo projeto em 2026, chama Slow Bible. É um estudo lento mesmo da Bíblia. Vou pausando, como se fosse uma pregação expositiva. A gente já estudou, agora a gente está no quinto livro.
1: Aqui no Missão Notícia desta semana, nós conversamos com a Samantha Shiraishi, que é jornalista do blog Mãe com Filhos, e nós falamos sobre a importância desses vínculos familiares neste mês da família, aqui nessa série especial do Missão Notícia. Samantha, muito obrigado pela sua participação.
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3: Olá. Eu sou o pastor Luciano e esta é a coluna Perspectivas da Rádio Transmundial. Atos dos Apóstolos, capítulo 8, versículo 4 em diante, diz assim: Enquanto isso, os que foram dispersos iam por toda parte pregando a palavra. Filipe foi à cidade de Samaria e anunciava Cristo ao povo dali. As multidões unânimes davam atenção às coisas que Filipe dizia, ouvindo-as e vendo os sinais que ele fazia. Pois os espíritos imundos, gritando em alta voz, saíam de muitos que estavam possuídos por eles, e muitos paralíticos e coxos foram curados, e houve grande alegria naquela cidade. Versículo 14 diz: Quando os apóstolos que estavam em Jerusalém ouviram que o povo de Samaria tinham recebido a palavra de Deus, enviaram-lhes Pedro e João. Muito interessante perceber que após a morte de Estevão, os discípulos são espalhados por todas as regiões, indo em direção, inclusive, a Samaria, chegando até a Antioquia da Síria e outros lugares. Filipe chega a Samaria, faz uma grande ação ali de evangelismo, de curas e sinais, mas vale lembrar que Samaria é um lugar de religiões misturadas. Uma vez que fora invadida pelos assírios, ainda no século 8 a.C., os modos de domínio assírio eram bem complicados, porque eles misturavam os povos. Daí a rejeição por parte dos judeus da Judéia em relação aos samaritanos. Mas Filipe tem ali uma atividade, muita gente se converte, e o que a gente percebe é que isso cria curiosidade nos apóstolos que ficaram em Jerusalém, de modo que Pedro e João vão até Samaria para ver o que de fato ali estava acontecendo. O que chama a nossa atenção nessa ação da ida de Pedro e João para Samaria é a necessidade da manutenção da fé. Isso é muito importante, porque muitas vezes as ações missionárias, evangelísticas em muitos lugares, levam não apenas o evangelho, mas muitas ideias estranhas. muitos ensinos errados. E a gente percebe isso não apenas aqui, mas também em capítulo 11 de Atos, quando Barnabé é destinado pelos apóstolos de Jerusalém a acompanhar o que está acontecendo na Antioquia da Síria. E o mesmo acontece quando Paulo escreve suas cartas. Ele escreve para manutenção da fé a partir do evangelho que lhes foi pregado. Sendo assim, que nós precisamos é pregar o evangelho, mas que esse evangelho seja pautado nas escrituras e não em ideias humanas. Como diz as escrituras na primeira carta que João escreve, capítulo 2, versículo 24: cuide para que vocês permaneçam naquilo que foram ensinados desde o princípio. Que Deus nos ajude a pregar o evangelho genuíno e não nossas ideias, e que a gente sempre tenha consciência da necessidade da manutenção da fé. Graça e paz.
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1: Nós ficamos por aqui com este Missão Notícia, mas semana que vem nós voltamos com mais novidades missionárias. 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Se quiser sugerir uma pauta da sua igreja ou organização, entre em contato comigo pelo e-mail. O meu e-mail é lucas@rtmbrasil.org.br. Eu desejo a você uma ótima semana e muito obrigado pela companhia.
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4: Sempre antes de dormir, os dois meninos e a garotinha pediam uma história para a mãe contar. Só uma, mãe. Por favor, mamãe, diziam. Não precisava ser uma história nova, mas precisava ter alguma, real ou inventada, com que eles pudessem passar mais tempo com ela e, claro, acordados um pouquinho mais, com a mente povoada de pensamentos e imagens. Então, a mãe parava tudo, respirava e pedia ao Eterno. Qual, Senhor? Estou tão sem ideias, pensava. Uma mente sobrecarregada e um corpo com sinais de esgotamento dificultam a criatividade. Mas havia uma certeza. Cristo, o caminho, caminha ao nosso lado. E enquanto se anda com o Eterno, a vida é feita. Não havia pressa, mas também não podia haver nenhum desperdício. Buscar ser a melhor mãe para eles era um compromisso inadiável. Então, respirando de forma mais profunda e demorada, começou a se lembrar de uma situação que ela mesma vinha matutando. O comportamento da menina israelita que foi retirada de sua terra natal, levada por tropas estrangeiras para a Síria. E ainda assim, no meio da violência, se portou como instrumento de paz e cura. Com essa história latente, começou a descrever a cena para os filhos. Imaginem, crianças, imaginem uma guerra. Batalhas, espadas, pessoas que ficam pelo caminho e aquele que saísse vitorioso ficaria com as riquezas e bens do adversário. Assim aconteceu há bastante tempo entre a Síria e Israel. Naquele momento, o rei de Israel era Jorão e o rei da Síria era Ben-Hadad II. E quem dava ordens ao exército sírio era Naamã, um homem muito benquisto pelo rei, bem conceituado e respeitado, pois foi através do seu comando que o exército sírio obteve vitória sobre Israel. Bom, vale uma breve pausa. Na verdade, o Eterno estava por trás dessa vitória. Mas essa é uma história para uma outra hora. Como assim, mãe? Perguntou a menina que gostava dos detalhes. A mãe respondeu que ia contar apenas um recorte de uma história maior, pois se fosse contar a história completa, eles não iam dormir nunca. E na verdade era bem isso que as crianças queriam, passar o máximo de tempo acordados. Mas rapidamente a mãe prosseguiu. Vamos pensar nesse comandante do exército. Ele tinha tudo que os homens queriam. Bens, fama, respeito, poder. Mas vocês sabiam que ele não tinha uma boa saúde? Ele tinha uma severa doença na pele, provavelmente lepra. Logo, o irmão mais velho interrompeu: "Mas mãe, se ele não era saudável, como ele poderia ocupar um cargo tão importante?" "Bem lembrado, filho, pois se fosse em Israel, com a doença que Naamã tinha, ele deveria ser afastado do convívio social, porque era uma ordem divina, para que assim um indivíduo não afetasse o coletivo, não contaminasse as outras pessoas e todos ficassem doentes. Mas estamos falando da Síria, que não recebeu as mesmas direções sanitárias que o Eterno deu aos hebreus. Então, Naamã vivia em sua casa, junto dos seus familiares, e a sua doença poderia se espalhar. E como vocês sabem, quem ganha a guerra tem para si os bens do outro. E Naamã escolheu uma menina israelita para ser serva de sua esposa." "Como ela chamava, mãe?" perguntou caçula. "Não sei, filho, mas você acredita que a sua vida ficou ainda mais conhecida que o seu nome? E olha que valioso, depois de tantos e tantos anos, essa serva, para nós que amamos a Cristo, é mais relevante que o rei que ganhou a guerra? Pois essa menina deve ter travado uma batalha em seu coração. Ela foi arrancada dos seus pais, da sua família, da sua cultura, do seu país, da sua segurança, do seu conforto. Foi levada para servir em uma casa de uma nação inimiga. Como vocês reagiriam a isso?" "Eu ia servir eles todos os dias, mas um dia em que eles não esperassem, eu ia colocar veneno na bebida deles", respondeu a filha. A mãe riu por um momento, mas logo corrigiu: "Então, minha pequena, talvez seja a nossa reação humana." Mas essa garota tinha consciência que o Eterno conduzia sua vida e a história do seu povo. E ao invés de fazer o mal para aquela família, ela promoveu o bem. Vejam essa cena. Ela conversou com a esposa de Naamã, sugerindo que ele visitasse o profeta Eliseu em Samaria, dizendo: "Se o meu senhor estivesse diante do profeta, ele o restauraria de sua lepra." Dessa forma, Naamã pediu uma autorização para o seu rei, para poder ir até o rei de Israel buscar resolver a sua situação. Mas quando a carta do rei da Síria chegou até o rei de Israel, no meio daquela situação de conflito, essa cena parecia uma provocação. Com isso, o rei de Israel, Jorão, ao ler a carta, respondeu que não era Deus para curar ninguém. No entanto, Eliseu ficou sabendo do acontecido e disse ao rei para que Naamã fosse enviado até ele, pois dessa forma ele saberia que havia profeta em Israel. Mas olhem que curioso, crianças. Quando Naamã foi procurar Eliseu, o profeta não o recebeu pessoalmente, não fez nenhuma cerimônia, apenas mandou um mensageiro dizendo que Naamã deveria se lavar 7 vezes no Rio Jordão. Para um homem com um cargo tão alto como Naamã, não ser recebido pessoalmente, ainda fazer algo aparentemente tão simples, parecia uma afronta. Logo ele começou a falar com desdém, dizendo que os rios de Damasco eram muito mais limpos para se lavar. Imaginem, crianças, imaginem aquele chefe do exército tendo que se despir, mostrar a sua doença na frente de todos e entrar na água, estando em situação totalmente fora do seu controle. Uma coisa eu vou dizer e quero que guardem a bem em seus corações: não há cura enquanto a gente está debaixo de uma capa de proteção. O orgulhoso não se vulnerabiliza. Mas diante de Deus, se mostrar frágil e necessitado abre o espaço para ser alcançado, limpo e curado. Continuando a história, como Naamã não queria seguir as orientações, um dos seus subordinados disse: "Senhor, se Eliseu tivesse te recomendado algo mais difícil, você não faria?" Esse moço fez Naamã ser confrontado, para o seu próprio bem, é claro. Foi por isso que ele repensou e decidiu ir sim até Jordão e entrar na água por 7 vezes. Olhem só, até a 6ª vez ele ainda não estava limpo. Ele precisou obedecer e seguir as instruções dadas para ser curado. Sabe, meus filhos, aqui fica outra lição para nós. Muitas vezes o milagre, a cura, não é instantânea. É um processo. O primeiro passo é confiar no Eterno. É entender que Ele entende mais da vida do que a gente. É seguir suas orientações, pois são para o nosso bem. É se colocar diante dEle repetidas vezes e de forma constante, sem pressa de que na primeira vez tudo seja resolvido, mas entender que Ele nos cura nos processos da vida. Naquele momento, pensar na bondade de Deus deixava a mãe mais disposta e renovada. Refletir sobre o caráter do Eterno alivia a pressão do momento e inunda de paz a nossa vida. E quando ela ia sair e dar boa noite às crianças, sua filha indagou: "Mãe, mas por qual motivo a garota israelita ajudou Naamã a ficar limpo? Será que foi para o bem dele? Ou foi para que ela, naquela casa, não corresse o risco de ficar contaminada?" Olha, filha, faz sentido a sua pergunta. Somente uma visão equilibrada de Deus permitiu que essa menina, levada como serva para um ambiente hostil a ela, longe da segurança, longe dos seus familiares, de sua casa, da proteção, tivesse uma reação que promovesse o bem dela e dos que a rodeiam. Mas, veja bem, se ela já havia perdido tudo o que mais amava, qual valor teria a vida para ela? Por vingança, ela poderia deixar Naamã e os seus familiares à própria sorte. E se eles morressem, e ela também, não faria diferença. Pois é isso que faz a vingança. Enquanto você mata os outros, você morre junto com o veneno. Mas só Deus, atuando em nós, permite que oremos pelos nossos inimigos e façamos o bem aos que nos fizeram mal. Reforço aqui as palavras que o Eterno deu a Jeremias no contexto do exílio. Mesmo em um ambiente hostil, em um momento difícil, devemos buscar fazer o melhor na situação em que estamos, pois é nessa situação que Deus está. Se promovermos o bem para quem está ao nosso redor, na paz daquele lugar, nós teremos paz.
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5: Você vive em um tempo de telas frágeis e memórias instáveis. Essa é a realidade. Livros digitais podem desaparecer com um clique, um erro ou uma falha elétrica. Você sabe disso. Arquivos dependem de energia, sistemas e empresas. O que parece eterno pode sumir silenciosamente. Por isso, livros físicos ainda têm valor incomparável. Eles permanecem quando o sistema falha. Eles ficam quando a tecnologia muda. Hoje, muitos livros estão guardados em bibliotecas, depósitos climatizados e casas de leitores atentos. Outros vivem apenas em nuvens digitais. Isso provoca uma pergunta direta: o que permanecerá quando os dispositivos falharem? Você precisa refletir com seriedade. O livro físico carrega permanência. Ele pode ser herdado, pode ser relido, pode ser preservado. O digital facilita acesso, mas traz riscos ocultos. Distração constante, leitura superficial e dependência tecnológica. No campo espiritual, isso é ainda mais profundo. A Bíblia não foi registrada para leitura, mas também para meditação no caráter divino, revelado finalmente na palavra viva, Cristo Jesus. Quando você conserva versões diferentes da Bíblia Sagrada, você amplia a compreensão. Quando você lê, medita e vive o que lê, o texto deixa de ser tinta no papel e se torna vida na vida. Assim, conhecer a Deus Pai por meio de Cristo não é apenas estudo, é transformação interior, que sustenta sua fé quando tudo ao redor muda. Guarde essa verdade. A palavra que você vive não se perde com o tempo. Um arquivo pode ser corrompido, um livro pode envelhecer, mas a verdade vivida permanece. Você prepara o futuro quando preserva livros físicos, usa o digital com discernimento e grava a palavra no coração, na vida. Lembre-se, o que você lê na fé, medita com atenção e vive com fidelidade será preservado para a eternidade, pela sua própria eternidade. Você ouviu Mensagem para Hoje. Você pode acompanhar pelo texto e acessar também as notações de rodapé. Você encontra no site ruajanus.com.br. Vou soletrar: ruajanus.com.br. Até já.
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8: 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Vavá Rodrigues cantando Celebrai, Salmo 100.

Ouvimos o belíssimo Salmo 100, Celebrai com Vavá Rodrigues. Caminho certo. Um dia, um bezerro atravessou a floresta virgem para voltar a seu pasto. Sendo animal irracional, abriu uma trilha tortuosa, cheia de curvas, subindo e descendo colinas. No dia seguinte, um cão que passava por ali usou essa mesma trilha torta para atravessar a floresta. Depois, foi a vez de um carneiro, líder de um rebanho, que fez seus companheiros seguirem pela trilha torta. Mais tarde, os homens começaram a usar esse caminho, entravam e saíam, viravam à direita, à esquerda, abaixando, desviando de obstáculos, reclamando do caminho, mas sem fazer nada para mudá-lo. Depois de tanto uso, a trilha acabou virando uma estradinha, onde animais se cansavam sob cargas pesadas, sendo obrigados a percorrer em 3 horas uma distância que poderia ser vencida em, no máximo, 1 hora. Muitos anos se passaram e a estradinha tornou-se a rua principal de um vilarejo e, posteriormente, a avenida principal de uma cidade. Logo, a avenida transformou-se no centro de uma grande metrópole e por ela passaram a transitar diariamente milhares de pessoas seguindo a mesma trilha torta feita pelo bezerro, dezenas de anos antes. Os homens têm a tendência de seguir como cegos por trilhas feitas por pessoas inexperientes e se esforçam de sol a sol por repetir o que os outros já fizeram, sem ousar mudar. Quando o fazemos, somos chamados de questionadores, chatos, cri-cri, metidos, etc., pois temos ousado tentar caminhos novos. Em todas essas coisas, a relevância é sentir paz no coração, buscar a resposta do alto, os conselhos de Deus, e através dele e à nossa frente, seguirmos novos desafios. Se algo incomoda você, peça sabedoria e mude. Se algum de vocês tem falta de sabedoria, peça a Deus, que a todos dá livremente, de boa vontade, e lhe será concedida. Tiago 1, versículo 5. Pense nisso. O som latino com Marcos Witt, cantando com todo o gozo.

0: ouvimos Marcos Witt com todo o gosto.
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2: 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Transmundial e a Hora de Brasília, 23 horas.
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7: Olá, ouvinte! Que bom ter você conosco. Este é o programa Novos Acordes, que apresenta o que há de melhor na música cristã brasileira. É realizado pela RTM Brasil, com a parceria da editora Ultimato. Eu sou Carlinhos Veiga e fico contigo nessa próxima meia hora. O programa de hoje está na medida. Trazemos o Zé Bruno, integrante e líder da banda Resgate, para um bate-papo conosco. Vamos falar sobre vida, ministério e, é claro, música. Então, puxa a cadeira, pegue o café e venha com a gente nesta viagem, porque começa agora Novos Acordes.
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7: Resgate é uma banda brasileira de rock. Ela foi formada em São Paulo no ano de 1989. É formada por Zé Bruno, vocal e guitarra, Hamilton Gomes na guitarra, Marcelo Bassa no baixo e Jorge Bruno na bateria. O seu repertório inclui canções que se tornaram referência dentro e fora do segmento gospel, sempre sustentadas por arranjos bem elaborados e uma sonoridade que dialoga com o rock clássico e contemporâneo. A identidade vocal marcante e a assinatura musical da banda ajudaram a consolidar um estilo próprio reconhecível desde os primeiros acordes. O Resgate gravou até o momento 18 álbuns, sendo 12 deles gravados em estúdio. O último, chamado Onde Guardamos as Flores, foi gravado em novembro de 2024. São 10 canções inéditas gravadas no estúdio VIP. Atualmente, a banda realiza a Resgate Tour 2026, celebrando mais de 35 anos de rock cristão e a sua indicação ao Grammy Latino de 2025. No programa de hoje, trago um bate-papo que tive com Zé Bruno, vocalista, guitarrista e um dos compositores do Resgate. Estivemos juntos em Belo Horizonte durante a realização do Som do Céu, um festival de música promovido pela MPC do Brasil. Ouça a entrevista. E hoje no Novos Acordes a gente tem aqui a presença do Zé Bruno, da banda Resgate. Zé...
8: Carlinhos Veiga.
7: É um prazer, rapaz, te receber, você sabe disso.
8: Quanto tempo, né?
7: Pois
8: nós
7: é.
8: Nós nos conhecemos na viagem do CLAD, você lembra disso?
7: A gente ido para Equador.
8: Por Equador.
7: Você saiu...
8: 1992.
7: Ah, isso aí eu lembro.
8: O ano... 92. O ano... CLAD 2.
7: Você estava saindo do...
8: De um show. Eu toquei na sexta-feira, no segundo SOS da vida.
7: Foi.
8: E eu não me esqueço que você estava produzindo ou tinha acabado de lançar Os Brasis do Brasil.
7: Foi, isso aí.
8: Né? E a gente ficou conversando e você falou, nós nos conhecíamos, né? Quanto gente, tempo? Tempo passa, né? De 92 para 2026.
7: Lembra? Naquela época a gente foi para a rádio Voz dos Andes e participou
8: Voz
7: de uma entrevista.
8: Voz dos Andes.
7: Agora estamos aqui na RTM.
8: Olha só.
7: É verdade. Ô Zé, conta pra gente. Vamos voltar lá atrás. Como é que foi que surgiu a banda Resgate?
8: Então, na minha casa sempre teve muita música. Minha mãe é mineira, meu avô tocava violão. Tinha os discos do meu pai tocava, filho de italiano, tocava sanfona, tarantela, essas coisas. E tinha os discos dele de Ray Conniff, Glenn Miller.
7: Sim.
8: Mas também tinha Benito de Paula, Roberto Carlos, minha mãe tinha um monte. Mas ela tinha um disquinho compacto de Simon and Garfunkel.
7: Ah,
8: eu me lembro da primeira música que eu ouvi na vida, olha como o mundo é. Num clube de campo em São Bernardo, que a gente foi um dia, a primeira memória, o primeiro registro que eu tenho de ouvir uma coisa assim, música, era My Sweet Lord, do George Harrison.
7: Sim.
8: Os Beatles tinham se separado. Isso deveria ser 72, 73, eu não... Não que eu não tivesse ouvido música antes, né? Com certeza, em casa, mas aquilo que me chamou a atenção, assim... Era My Sweet Lord.
7: Sim.
8: E eu lembro que... E assim foi, minha prima tocava violão, emprestou um violão pra começar a aprender. Meu avô deu um violão depois pra mim, que ele tinha lá, daqueles tranquilo, Giannini, Otonante, lembra, aquelas coisas bem antigas, para eu começar a aprender. Mas com 12 anos de idade, eu fui para a igreja. Minha mãe se converteu primeiro, é uma longa história. E a igreja é muito musical. E tinha lá os meus amigos, hoje até hoje meu amigo Pedro, que tocava, começou a tocar violão, para tocar corinhos na igreja. Sim. E a gente, vamos aprender a tocar violão junto. E a música sempre presente. Só que assim, São Paulo, nos anos 70... era uma cidade efervescente, como sempre, e a música da juventude, majoritariamente, era o rock. Nós estamos falando do que vinha do final dos anos 60, era Beatles, Rolling Stones, era The Who. É, me lembro que o Led Zeppelin, também, já era os que eram um pouquinho mais velhos, já gostavam do Led Zeppelin. Sim. Na escola se falava disso. Aí você tinha Mutantes, que tinha, ainda continuava, mas sem a Rita Lee, mas tinha os Mutantes dos anos 60.
9: E depois a Rita Lee,
8: a própria Rita Lee que explodiu. E aí você tinha Joelho de Porco, que era uma banda muito engraçada da época. Tinha também Made in Brasil. Logo um pouco pra frente surgiu aqui em BH o Terço, que era o berço do 14 Bis, né? Então o rock naquela época era, em São Paulo, numa cidade cosmopolitana, era a nossa cozinha.
9: A linguagem assim, né? Da juventude. Né?
8: Então, assim,
9: e foi nesse contexto que você encontrou com os meninos da banda?
8: Sim, o meu irmão.
9: A formação é a mesma.
8: É a mesma. No caso do Hamilton e o Marcelo, eles eram da Igreja Batista em Carandiru, que a minha esposa era de lá.
9: Sim.
8: E eu e o Jorge éramos do Ipiranga. Mas eu a conheci num acampamento batista em Sumaré, perto de Campinas, interior de São Paulo. Sim. Isso eu já tinha 18 anos de idade. Nós começamos a namorar e indo na igreja dela, né? Conheci o Hamilton e o Marcelo. O Hamilton também gostava de rock, tudo, né? E aí ali, vamos começar a estudar guitarra juntos. E a ideia de formar uma banda. E a música, a guitarra estava na mão. Eu digo que a nossa janela de observação da vida foi essa. Sei. Entendeu?
9: São quantos anos já, Zé?
8: Esse ano a gente completa 37 de banda, né?
9: De banda, olha só, é uma 37, longa estrada, né? E quantos álbuns durante todo esse tempo?
8: Acho que são 17, se eu preciso contar, acho que são 17 álbuns.
9: E você lembra, imagina a emoção do primeiro até hoje.
8: Não, né? o primeiro foi independente, né? Não tinha gravadora. Eu lembro que nós um amigo da igreja, conheci um amigo que conhecia o Rick Bonadio. Sim. Que hoje é o grande produtor do rock. Verdade. Brasileiro. Mas na época ele tinha um estúdio que era um terço dessa sala, era pequenininho, numa edícula, no fundo de uma casa, que ele tinha um gravador de 8 pistas, ele já era um cara da tecnologia pra frente.
9: Sim.
8: Estamos falando de 1990. Ele tinha um 8 canais, uma mesinha pequena, sabe, 2 monitores, ele já tinha gravado algumas coisas, e ali a gente gravou o nosso primeiro disco, com todas as dificuldades, né, tecnológicas da época. E nós fizemos, mas o movimento gospel veio logo no final dos anos 80. E todo mundo que estava surgindo, naquela época, eu me lembro que Rebanhão, Banda Azul já estavam acontecendo. Mas tinha Livre-Arbítrio em Brasília, tinha o Fruto Sagrado no Rio de Janeiro, o Oficina estava aqui em São Paulo, Cass Barneia, a gente, Banda Rara na Igreja Pedra Viva.
9: Foi um movimento nacional, né?
8: Naquela época estava pipocando em tudo. Tinha uma comunidade no Rio de Janeiro, comunidade S8, que tocava rock. Não sei se alguma banda surgiu dali.
9: Tinha a comunidade, tinha S8, o pessoal da S8 fizeram. Era um trabalho
8: alternativo.
9: Alternativo. Conheci muito.
8: Banda Vrarros em Curitiba, isso, que era um pop soul. Era muita coisa acontecendo. E era um movimento, né?
9: Exatamente.
8: Aquilo aconteceu muito espontaneamente.
9: Ô Zé, queria que você escolhesse uma música pra gente tocar agora. E queria que você falasse em rápidas palavras como é que essa música surgiu.
8: Vou escolher uma fora do mainstream. Ela se chama Neófito. Eu gosto muito dela. Tá no álbum, ainda não é o último. E ela é a perspectiva do novo convertido, Neófito.
9: Sei.
8: Né? Não há mais nada que me prenda ao que eu não quero mais fazer. Eu não quero mais ser aquilo lá, né? Eles que estão lá confundem a ilusão com liberdade. Se eles dizem sim e se dizem livre, mas eles não podem dizer não, sabe? Fazem de conta que aquela ficção é a verdade. É tanta teoria para me embriagar. Ninguém me entende, mas eu vou continuar. É o cara que se converte. Né? Comecei por um dia e nunca mais eu vou parar. Fui do inferno ao céu e não quero mais voltar.
9: Legal.
8: Eu gosto muito dessa música, chama Neófito.
9: Tá, então a gente vai ouvir
8: agora.
9: Vamos
8: tocar.
9: Vamos nessa. Neófito com Banda Resgate.

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2: E hoje aqui no Novos Acordes a gente está recebendo Zé Bruno da Banda Resgate. Estamos batendo um papo sobre a trajetória da banda, sobre como tudo surgiu, vocês já ouviram aí. Tem uma pergunta para você agora, Zé. A Banda Resgate tem um público muito amplo, que alcança tanto os dentro da igreja quanto os de fora da igreja. Isso é algo intencional? Vocês se esforçam nesse sentido? Ou o segmento gospel já lhes basta?
3: Vamos lá. Acho que são duas em uma. A primeira é que, desde o começo, nós não tínhamos um plano, mas nós gostaríamos, naquela época, pregando para você pegar o primeiro álbum do Resgate, obviamente que a composição melhorou de lá para cá, a caneta depurou, mas se você comparar o nosso álbum daquela época com o que acontecia naquela época, que é assim que se compara, né, com a cena, a nossa intencionalidade era de falar de Deus de uma maneira que um cara que não estivesse dentro da igreja compreendesse. Não era uma música de adoração, vamos dizer, não era uma canção cristã vertical, de baixo para cima, para adorar, né? litúrgica, mas ela era horizontal. Eu falo de Deus para alguém. Se você pegar todo o som, Ao Rei, o Resgate deve ter uma meia dúzia de músicas que você consegue cantar na igreja no domingo. Mas a grande maioria das canções falam sobre Deus. Aí tem apologética, tem crítica, tem humor, Jack, John and Nancy, tem tudo isso. Eu acho que tem gente que não é do meio cristão e que gosta do Resgate. Tem amigos, certamente. Tem gente que curte. Aliás, outro dia, um guitarrista que não é cristão, do meio evangélico, né? Que é o Luiz Carlini, ele era guitarrista da Rita Lee, guitarrista do Tutti Frutti. Eu conheço, que a gente se conheceu numa feira e tal. Ele é um ícone, né, no Brasil, da guitarra dos anos 70, 60, das antigas. Me mandou uma mensagem, falou: cara, tô ouvindo o álbum de vocês, Onde Guardamos as Flores. Cara, que som legal. E que letras legais. Aquilo pra mim foi o maior elogio que eu recebi. Porque quando alguém que não faz parte do nosso vocabulário, do crentês, ouve uma música e diz: eu entendo o que você tá falando, e curti. Eu acho que isso aqui é uma ponte de plausibilidade que a gente estabelece na nossa vida missional, de conversar com quem está do lado de fora, vamos dizer assim, do ambiente religioso, né? Então essa intenção sempre houve nossa, e eu sempre tenho essa intenção, tento aprimorá-la. Gostaria que fosse mais, que mais gente de fora curtisse, mas tem uma galera. Agora, eu não me

0: considero, quanto à segunda pergunta, eu não me considero uma banda gospel, no sentido de que eu faço música cristã para os cristãos. Eu não estou dizendo que os cristãos não gostam da música que a gente faça, claro que sim.
1: É porque há uma diferenciação, né, Zé, entre música gospel e música cristã.
0: Eu acho que sim.
1: Eu também concordo com
0: eu
1: isso.
0: Eu acho que sim. O gospel é um segmento de mercado. Tem uma intersecção enorme entre os dois universos,
1: sim,
0: mas
1: claro,
0: são dois universos.
1: É verdade.
0: Existem premissas básicas bem diferentes nos dois universos.
1: E quando a pessoa intenciona a música gospel, ela está muito mais comprometida com o mercado gospel, né?
0: Exato. É, fundamentalmente, eu também penso assim, o mercado não é um problema, porque a vida é um grande mercado.
1: Isso,
0: tudo eu compro. Inclusive,
1: tá,
0: Bíblia eu também compro, tudo eu compro, CD eu compro. O mercado existe. Mas no que diz respeito ao senhor da arte, aí a coisa pega. Porque quando você tem um mercado que vivamente é o senhor da sua obra, você precisa saber o que o mercado está gostando para eu produzir algo que tem espaço no mercado. É, tem muito mais a ver com a ponta e o fim. No sentido da missão e da evangelização ou da adoração, tem muito mais a ver com a origem. Eu estou fazendo o que eu estou fazendo porque Deus fez algo em mim. Então eu estou preocupado com a origem da onde parte a minha arte. O mercado está preocupado com o final, para onde vai a minha arte. Acho que a gente vive na intersecção das duas coisas, porque a sobrevivência do artista, ela está no mercado. Mas a sobrevivência da vocação está na origem, que é o Espírito de Deus.
1: Falando em vocação, eu quero agora dar uma guinada nessa pergunta.
0: Exatamente.
1: Porque é uma pergunta que eu faria, porque eu também tenho essa dúvida, porque eu vivo esse dilema.
0: Exatamente.
1: Como conciliar pastorado e trabalho musical?
0: Bom, a gente não toca muito. Vamos falar de agenda. Nós tocamos pouco, 2 vezes por mês, 3 vezes no mês, não é muito. E então dá para conciliar agenda, viagem, volta, domingo tô na igreja, isso aí não é problema. Tem também o lado, o púlpito e o microfone com a guitarra, né? Eu acho que são muito parecidos, porque as letras que eu faço têm a ver com as coisas que eu prego. Apesar de eu achar a curtição muito mais legal quando você toca, mas a pregação, ela é mais apaixonante, porque a música é sempre a mesma que você canta. A pregação cada domingo é sempre uma nova aventura, né?
1: E ela inspira muita canção nova.
0: Inspira,
1: né?
0: Muita canção nova. Mas eu acho que andam juntos, sabe?
1: Concordo.
0: Na minha cabeça, acho que você também, você é pastor e músico, acho que são só duas maneiras, ou a retórica ou a canção, são dois veículos que levam quem é o Carlinhos e quem é o Zé, né, pro público, né?
1: E a sua igreja, numa boa, leva de boa. Ausências assim.
0: Não, como eu disse, não são.
1: Poucos, são tão
0: a ausência
1: poucos,
0: mesmo só acontece quando a agenda não é no Brasil.
1: Entendo.
0: Agora, se é no Brasil, pega voo noturno, madrugada, domingo sagradamente, a gente tá na igreja. E também nós começamos em 89 começamos a banda. Em 93 eu já era pastor de jovens.
1: Olha.
0: E em 95 eu assumi a primeira igreja. Então, no terceiro álbum da banda, eu já era pastor.
1: Ou seja,
0: então,
1: já
0: essa
1: tá
0: coisa,
1: convivendo com isso.
0: Convivendo
1: tempo,
0: com isso há mais de 30 anos.
1: Ô Zé, infelizmente o nosso tempo aqui é curto, né? Programa, a gente quer rodar as músicas de vocês também. Eu queria que você encerrasse agora falando um pouco sobre os projetos futuros da banda. Tem alguma coisa em mente? Algum álbum ou projeto novo para Resgate?
0: Tem. Nós estamos acabando a preparação da nossa turnê desse ano, que tem a ver com o álbum que a gente lançou, mudamos um pouco o repertório, todo ano a gente dá uma nova repaginada e a gente faz uma pré-produção, acabamos semana passada. Mas eu já estou com composições, nós já temos umas 4 ou 5 composições para um próximo trabalho que a gente quer lançar em 2017.
1: Caramba,
0: né?
1: Que legal.
0: Do 17 não, já passou, 27. 2027, que é o ano que vem. Então, o nosso trabalho agora é a pré-produção desse. Mas ainda está em fase embrionária, porque ainda tem composições para fazer, escolher repertório, né? Mas nós queremos, ainda esse ano, estar com a coisa fechada, composições e pré-produção, para gravar no começo do ano que vem e lançar o ano que vem mesmo. Porque nós, em 2029, nós vamos completar 40 anos de banda se os 4 estiverem vivos.
1: Sim.
0: Mas se tiver pelo menos um vivo, a gente faz alguma coisa. Mas em 2029 nós completamos 40 anos e a gente quer celebrar de um jeito bem, bem legal. Então tem algumas ideias, alguns projetos, mas como está longe, de 2024 para 2029, nós vamos lançar um ano que vem.
1: Então, olha, eu quero parabenizar por esse trabalho nesses anos todos. Vocês têm uma influência muito positiva, muito importante e impressionante.
2: Que legal.
1: Para o nosso país. Vamos encerrar o programa agora. Eu queria que você indicasse mais uma música para a gente tocar e falasse brevemente sobre ela.
0: Mais uma brevemente sobre ela. Eu vou colocar aqui Nosso Erro, que é a primeira música do nosso último álbum agora que nós lançamos, né?
1: Tá bom.
0: Que é uma música provocativa, né? Que diz: nós descobrimos ouro onde não habita o bem. E guardamos tudo às sete chaves, tudo pelos louros, mas nos fizemos de reféns, nos iludimos bem, sem a liberdade. E o refrão diz: mas onde guardamos as flores? Aliás, onde estavam as flores quando lhe demos espinhos? O homem e seus amores está sozinho.
1: Bonito isso.
0: Onde guardamos as flores quando trocamos espinhos? Só nos sobraram dores pelo caminho. É uma realidade pós-queda, né?
1: É isso. Zé, muito
0: Nosso
1: obrigado.
0: Erro.
1: Muito obrigado por sua
0: Eu que agradeço, Carlinhos. Sempre legal a gente se encontrar e bater papo e falar de música, falar do reino. E vamos seguir até quando Deus quiser.
1: Vamos juntos. Abraço.
0: Abraço.

Nosso Erro, música que faz parte do álbum mais recente da banda Resgate, Onde Guardamos as Flores. E assim chegamos ao final de mais um Novos Acordes. Este programa vai ao ar às sextas-feiras, às 15 horas, em programa inédito. 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Eu sou Carlinhos Veiga e te espero na próxima edição. Um grande abraço e até lá!

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10: É bom estar com vocês mais uma vez no programa Vida em Família. Hoje eu quero compartilhar um texto muito significativo da palavra de Deus. Esse texto se encontra em 2 Samuel, capítulo 6, versículo 9 em diante. Diz assim a palavra de Deus: Naquele dia, Davi teve medo do Senhor e se perguntou: Como vou conseguir levar a arca do Senhor? Por isso, ele desistiu de levar a arca do Senhor para a cidade de Davi. Em vez disso, levou-a para a casa de Obed-Edom de Gate. A arca do Senhor ficou na casa dele por 3 meses. E o Senhor o abençoou e toda a sua família. E disseram ao rei Davi: o Senhor tem abençoado a família de Obed-Edom e tudo que ele possui por causa da arca de Deus. Conta-se que na Finlândia, quando uma pessoa chega à casa de uma outra pessoa, ao bater na porta, perguntam o dono da casa: Deus está nessa casa? Deus está nessa casa? Se Obed-Edom ouvisse essa pergunta, com certeza ele poderia dizer: sim, Deus está em minha casa. Nada estava mais intimamente vinculado à presença de Deus e ao poder de Javé do que a Arca da Aliança. Em Números, capítulo 10, do versículo 35 até o versículo 36, diz assim a palavra de Deus: partindo a arca, Moisés dizia: levanta-te, Senhor, e dissipados sejam os teus, e fujam diante de ti os que te odeiam. E quando pousava, dizia: volta, ó Senhor, para os milhares de milhares de Israel. Por outro lado, quando Israel pensou em lançar um ataque por conta própria, sem estar acompanhado pela arca da aliança do Senhor, foi totalmente derrotado. Esse texto nós encontramos em Números, capítulo 14, versículo 44. Ainda lendo a palavra de Deus e pesquisando o papel da arca do Senhor, nós podemos ver em Josué, capítulo 3, também no capítulo 4, que a arca estava presente na marcha através do Jordão. Também estava presente ao derrotar Jericó. A nação era bem sucedida quando a arca estava presente. Quando a arca foi removida de Siló e perdida para os filisteus, a Bíblia, nós encontramos a expressão Icabod, que quer dizer: foi-se a glória de Deus. Então nós podemos ver, à luz desses textos, que a arca era um símbolo da presença de Deus. Então, quando Obed-Edom abriu a porta da sua casa para receber a Arca da Aliança, ele estava simbolicamente recebendo a presença de Deus. E a Bíblia diz que essa arca ficou na casa de Obed-Edom por 3 meses. E diz a palavra de Deus: e o Senhor o abençoou e toda a sua família. E mais adiante, as pessoas, ao perceberem as bênçãos de Deus sobre a vida de Obed-Edom e de toda a sua família, foram até Davi e disseram: o Senhor tem abençoado a família de Obed-Edom e tudo o que ele possui por causa da Arca de Deus. É claro que hoje a arca já não está mais presente. A arca esteve presente num período da história do povo de Israel. Mas a lição que esse texto nos proporciona é interessante. Embora a arca não esteja mais presente nos nossos dias, Deus pode estar presente na sua vida, Deus quer estar presente na sua vida, Deus quer fazer morada na sua casa. Deus quer fazer-se presente junto aos seus familiares. E como nós podemos cultivar a presença de Deus em nosso lar? Como nós podemos cultivar a presença de Deus em nossa família? Em primeiro lugar, nós podemos cultivar a presença de Deus em nossa família cultivando um relacionamento amoroso entre os nossos parentes, entre os nossos familiares. George MacDonald, escritor escocês do século XIX, disse certa vez à sua esposa: minha querida, quanto mais amo a Deus, amo você do modo como você deve ser amada. Não se concebe a possibilidade de um filho de Deus declarar seu amor a Deus, mas não demonstrar amor nos relacionamentos familiares. Se Deus é amor, como a Bíblia diz que é realmente, Deus é amor, quando nós cultivamos a presença de Deus em nossa vida, nós iremos testificar, nós iremos mostrar esse amor nos nossos relacionamentos familiares. Então, quando um homem, quando um marido ama a sua esposa, quando uma esposa ama o seu marido, quando um pai ou uma mãe ama o seu filho, um filho ama o seu pai, nós podemos verificar que nessa família há presença de Deus, porque a Bíblia diz que Deus é amor. Então você pode cultivar a presença de Deus na sua família cultivando o amor nos relacionamentos familiares. Mas uma outra coisa interessante que nós podemos verificar é que quando nós testificamos, quando nós cultivamos a presença de Deus em nossa família, nós transformamos a nossa casa num altar. O ato de adorar a Deus não se dá somente quando adentramos numa igreja, num templo. Quando nós lemos a palavra de Deus, quando lemos especialmente a vida de Abraão, nós podemos verificar que em várias oportunidades Abraão erigia um altar ao Senhor. Você está erigindo um altar a Deus na sua casa? A sua casa é um lugar de culto, um lugar de adoração, um lugar de louvor. Na sua casa há um ambiente onde Deus é respeitado, onde Deus é temido, não o temor, medo de Deus, mas o respeito, a veneração, a submissão à vontade de Deus, que você então possa ser como Obed-Edom, abrir a porta da sua casa para Deus fazer morada. Porque a Bíblia diz que quando Obed-Edom recebeu a arca do Senhor por 3 meses, o Senhor o abençoou e a toda a sua família. Com certeza, quando nós cultivamos a presença de Deus em nosso lar, em nossa família, Deus não somente nos abençoa individualmente, mas Deus também abençoa toda a nossa família. E o que mais também interessante, as pessoas que estão ao nosso redor, os nossos vizinhos, vão ver a bênção de Deus, a presença de Deus em nossa família, assim como os vizinhos, as pessoas que conheciam Obed-Edom, disseram a Davi: o Senhor tem abençoado a família de Obed-Edom e tudo que ele possui por causa da arca de Deus. Que você possa ser um Obed-Edom nos dias de hoje, abrir a porta da sua casa e cultivar a presença de Deus na sua família. E que Deus nos abençoe nesse sentido. Amém.
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14: Caro ouvinte, sou o pastor Klaus Rempel, da Igreja Evangélica Livre de São Paulo, e para mim é um prazer e um privilégio estar com o ouvinte nesse programa A Palavra do Pastor. Hoje gostaria de tratar o assunto perdão e graça. E para isso, vamos fazer a leitura do texto bíblico que se encontra no Evangelho de João, capítulo 8, os versículos 1 a 11. O texto é meio longo, mas vamos acompanhando. Lá lemos o seguinte: Jesus, entretanto, foi para o Monte das Oliveiras. De madrugada voltou novamente para o templo, e todo o povo ia ter com ele, e assentado os ensinava. Os escribas e fariseus trouxeram à sua presença uma mulher surpreendida em adultério, e fazendo-a ficar em pé no meio de todos, disseram a Jesus: Mestre, esta mulher foi apanhada em flagrante adultério. E na lei nos mandou Moisés que tais mulheres sejam apedrejadas. Tu, pois, o que dizes? Isto diziam eles, tentando-o, para terem de que o acusar. Mas Jesus, inclinando-se, escrevia na terra com o dedo. Como insistissem na pergunta, Jesus se levantou e lhes disse: aquele que dentre vós estiver sem pecado, seja o primeiro que lhe atire pedra. E tornando a inclinar-se, continuou a escrever no chão. Mas ouvindo eles esta resposta, e acusados pela própria consciência, foram-se retirando um por um, a começar pelos mais velhos até os últimos, ficando só Jesus e a mulher no meio onde estava. Erguendo-se Jesus e não vendo a ninguém mais além da mulher, perguntou-lhe: Mulher, onde estão aqueles teus acusadores? Ninguém te condenou? Respondeu ela: Ninguém, Senhor. Então lhe disse Jesus: Nem eu tampouco te condeno. Vai e não peques mais. Esse texto está tratando de um assunto que é atual em qualquer tempo. Esse assunto é casamento. Afinal, o que é casamento? O casamento em si é apenas uma parceria entre duas pessoas que vivem no mesmo local? O casamento é meramente um contrato parecido como tantos outros contratos que nós conhecemos entre pessoas? O casamento não é um simples contrato e também não é uma simples parceria. O casamento é uma união que tem como consequência para as pessoas se tornarem um único ser. A Bíblia usa a seguinte linguagem: eles já não são dois, mas são uma só carne. Homem e mulher, marido e esposa, quando se unem através do matrimônio, tornam-se os dois em um só. Isso é totalmente diferente de um contrato ou de uma parceria. Isso é algo muito mais profundo do que apenas estarem convivendo. E nessa afirmação, Deus estabelece um princípio que quem casa passa a viver a maior intimidade possível com seu cônjuge. Os seus corpos não se pertencem mais apenas a eles mesmos, mas pertencem um ao outro. E, exceto para uma atividade espiritual, eles não devem negar os seus corpos um ao outro. Não há nenhum outro relacionamento físico no mundo como este. Eles devem viver como um só corpo, porque Deus ordenou assim, que eles fossem uma só carne. Na Bíblia, sempre vemos de novo Deus enfatizando que esta união não é feita pelo homem, mas esta união é feita por Deus. Isto se refere não apenas a casamento entre cristãos, mas também a todas as pessoas deste mundo. Deus ordenou o casamento, criou o casamento, e este é o projeto de Deus para todas as pessoas do mundo. E aqui Deus fala de todo casamento, de toda a raça humana. Sabemos que Deus tem em vista todos os casamentos através da história do mundo. No texto que acabamos de ler hoje, vemos uma mulher que quebrou essa união e que foi apanhada em adultério. E para acontecer um adultério, é necessário não só uma mulher, mas também um parceiro de adultério. E neste caso, ele não é apresentado pelos religiosos a Jesus. A única pessoa que pecou aqui é a mulher, segundo os acusadores. Mas onde está o homem com a qual esta mulher praticou o adultério? O homem adúltero, neste caso, não é colocado diante do povo para ser apedrejado, mas só a mulher. Vemos aqui uma característica que é uma característica errada, onde só a mulher está levando a culpa deste pecado. O sétimo mandamento, não adulterarás, não é válido apenas para a mulher, mas também para os homens, para todos. E a lei em Deuteronômios 22:22 era clara. Se um homem for achado deitado com uma mulher que tem marido, então ambos morrerão. O homem que se deitou com a mulher e a mulher, assim e assim eliminarás o mal de Israel. Portanto, na lei judaica, o castigo não era só para a mulher, mas era
15: para os dois. E aqui Jesus é colocado por esses religiosos diante de uma armadilha. Os escribas e fariseus trouxeram à sua presença uma mulher surpreendida em adultério e, fazendo-a ficar de pé em meio a todos, disseram a Jesus. E aqui vem a armadilha. Mestre, esta mulher foi apanhada em flagrante adultério. E na lei nos mandou Moisés que tais mulheres fossem apedrejadas. Tu, pois, o que dizes? Eles justamente estavam fazendo esta armadilha para Jesus, para terem de que o acusar em seguida. E qual era essa armadilha? Havia aqui um fato flagrante, um pecado cometido. Havia pena estabelecida, o apedrejamento. Havia aqui as culpas e havia aqui realmente uma pessoa que era culpada, mas faltava a outra parte. É interessante que aqui a acusação não vem de Deus, mas essa acusação aqui era realmente obra do diabo. O propósito não era tratar do pecado da mulher, mas tentar e acusar a Jesus Cristo. E é interessante que diante dos acusadores da mulher adúltera, Jesus não responde. Apenas escreve na terra com seu dedo. Não sabemos exatamente o que ele escrevia. Não, as escrituras não nos revelam. Mas ele escrevia. E os religiosos insistiam com Jesus. Em determinado momento, Jesus se levanta e diz: aquele que dentre vós estiver sem pecado, que seja o primeiro que lhe atire a pedra. Interessante que neste momento, todos os presentes naquele ato de condenação e naquele ato de execução reconheceram que eram igualmente pecadores. E por serem pecadores, não tinham autoridade para condenar. Ao serem convidados a atirar as pedras por parte de Jesus, a consciência começa a pesar. E aqui lembramos de Romanos 3:23, pois todos pecaram e carecem da glória de Deus. Em Romanos 3, versículo 10, como está escrito, não um justo, nenhum sequer. Jesus diz com essas palavras que precisamos, antes de condenar alguém, olhar para dentro de nós. Buscarmos sondar o nosso coração e nos examinar. Alguém já afirmou que o que mais irrita a gente no outro é o nosso próprio defeito. Portanto, antes de condenar, precisamos olhar para dentro de nós, sondar o nosso coração, examinar o nosso coração. Como foi dito, não sabemos o que Jesus escrevia na terra, mas as suas palavras e as suas atitudes realmente causaram um impacto sobre a consciência de todos os presentes. Em João 2:24 nós lemos, mas o próprio Jesus não se confiava a eles, porque os conhecia a todos. Conhecendo a todos certamente, o que escrevia poderia estar relacionado com aquela situação. Eu fico pensando naquele momento, Jesus escrevendo naquela areia, quem sabe o pecado de cada um que estava lá para condenar a mulher. E à medida que ia escrevendo, as pessoas iam se retirando a partir dos mais velhos, ou seja, daqueles de mais experiência. Depois de todos terem largado as pedras e terem ido embora cabisbaixos, a começar pelos mais velhos, Jesus e a mulher ficam a sós. Até aquele momento a mulher não falou em nenhum momento. Até aquele momento a mulher não teve a chance de defesa. Não tinha qualquer perspectiva de salvação. Até aquele momento aquela mulher estava literalmente condenada à morte. Mas Jesus lhe pergunta: mulher, onde estão os teus acusadores? Ninguém te condenou? E ela responde: ninguém, Senhor. Esse texto é tão maravilhoso quando vemos aqui que essa mulher foi salva por Jesus Cristo. Essa mulher estava condenada à morte.
14: Essa mulher estava sendo também injustiçada pelos homens por causa deste pecado. Pecado, sim, que havia cometido. Mas quando foi trazida à presença de Jesus, seus acusadores não tiveram mais autoridade para condená-la. Na presença de Jesus, nós entendemos o nosso pecado, e na presença de Jesus, nós recebemos a salvação de graça. Aquela mulher foi salva por Jesus apenas pela graça. Ela não merecia realmente continuar vivendo. Ela merecia a morte conforme a lei. Mas Jesus lhe deu a salvação e devolveu a vida a ela. Jesus termina aquele encontro com uma pergunta: ninguém te condenou? E ela diz: ninguém, Senhor. E Jesus então diz a ela: nem eu tampouco te condeno. Vai e não peques mais. Caro ouvinte, Jesus nos aceita do jeito que nós somos. Jesus nos aceita não importando o que tenhamos feito. Jesus não aceita, nos aceita mesmo tendo sido o nosso pecado gravíssimo. Ele nos aceita do jeito que nós estamos. E é interessante, ele nos aceita não para nos condenar, mas ele nos aceita para nos transformar. Por quê? Porque ele quer nos dar uma nova vida, para nos transformar em novas criaturas. E Jesus tem uma alegria imensa em ver o perdoado seguindo o caminho, uma nova vida, tendo realmente uma nova perspectiva. Caro ouvinte, quem sabe hoje você esteja se sentindo como aquela mulher, pronta para a condenação, pronta para terminar ali a sua vida, esperando as primeiras pedras acertarem o seu corpo. Mas no dia de hoje, caro ouvinte, eu quero deixar esta palavra de esperança para você. Jesus perdoa. Jesus transforma. Jesus dá nova perspectiva. E principalmente, Jesus dá uma nova vida a todos aqueles que tomam a decisão de segui-lo, de fazer a sua vontade. Esse Jesus é maravilhoso. Ele quer também fazer parte da sua vida.
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Bom dia, bom dia, bom dia, bom dia, bom dia, bom dia, bom dia, bom dia, bom dia. Tudo bem com você? Muito prazer, meu nome é Héctor e tô chegando aqui, hein? Junto contigo aqui pela RTM, deixa eu apertar o botãozinho, pronto, ligando a câmera. Neste 10 de maio, ano 2026, que maravilha, graças a Deus por mais um dia, né? E hoje é um dia especial, nosso beijo no coração de todas as mamães. Hoje é dia das mães, eita que maravilha, hein? Legal demais ter a sua companhia neste dia todo especial, neste domingão. Um amigo na madrugada tá começando hoje comigo, tá bom? Peço licença para chegar em sua casa, para te fazer companhia, transmitir alegria, levar alegria até o seu coração. Espero que você esteja bem, viu? E que tudo fique bem em sua vida. Alegre o seu coração, graças a Deus por mais um dia de vida. Respire, sinta, né, o fôlego de vida em seu viver, né? Neste nascer de um novo dia, ainda tá tudo escuro aqui no Brasil, em boa parte aqui da América do Sul, acredito que tá tudo noite ainda, né? São 6 minutos de um novo dia, a gente começou com Expresso Luz, Canção das das Estrelas, né? Canção das Estrelas. A gente vai tocar muita música boa aqui ao longo dessas 3 horas. Eu vou até as 3 junto com você, tá bom? Conto com você participando, mandando seu recadinho, mandando seu alô. Estamos ao vivo, tá? Hoje Cláudio Ronco tá de folga, Dinho tá afastado, tá? Olhe pelo Dinho, tá? Passou por uma pequena cirurgia, mas tá bem, tá se recuperando, graças a Deus. Geralmente no domingão é ele que tá por aqui, né? Então por essa razão eu fui convocado novamente para entrar em campo. Sou do time de reservas da RTM Brasil, para quem não me conhece, meu nome é Ettore. Eu apareço de vez em quando aqui em alguns horários, às vezes à tarde, de manhã, à noite, madrugada, né? Eu não tenho horário fixo aqui, né? Às vezes eu sumo, dou umas sumidas, de repente eu volto, aí eu fico meio sumidão, né? Aí eu volto e tô de volta aqui. Uma alegria muito grande, viu? E você, tá em casa? Tá sem sono agora? Tá tudo certo aí com você? Espero que sim, fique bem, fique feliz, porque daqui a pouquinho vai ter o calendário de oração do Ministério de Mulheres. Logo mais você acompanha aqui o Regional do Brasil com ele, Vavá Rodrigues. Ah, daqui a pouco também, Poemas e Canções com Estênio Márcios. Ainda hoje, mais um episódio de Mulheres de Esperança, 1:30 da manhã, tá? Daqui a pouquinho você confere também a mensagem para este domingo, mensagem especial para as mamães com o pastor Janus Tasso. Tem o calendário de oração do Ministério Chamados à Vitória, voltado aos homens, neste mês, na voz de Marcos Olivares. Novos acordes, Carlinhos Veiga também vai passar por aqui, viu? E a sua participação através do nosso WhatsApp, anote aí o nosso número 11 974181456. Para quem tá fora do Brasil, o +55 11 974181456. Daqui a pouco a leitura do presente diário, ensinar, tema de hoje. Já vai lá no livro de Lucas, deixa a Bíblia aberta aí, vamos ler juntos o capítulo 1 a partir do versículo 57. Ó, Babá Rodrigues chegando aqui, com a garotada toda, hein? O grande mandamento.

autoria do Marcos Passig, de Blumenau, Santa Catarina, com o título Ensinar. Convido você a abrir sua Bíblia, se possível, no livro de Lucas, Evangelho de Lucas. A gente vai logo no comecinho, capítulo 1, e a partir do versículo 57. Lucas, capítulo 1, a partir do versículo 57, se você quiser, pega a Bíblia aí, eu aguardo você. Lucas, capítulo 1, do 57, a gente vai ler até o 66, tá? Capítulo 1 de Lucas, aí você vai até o versículo 57, vamos ler juntos a partir desse versículo que dá base à mensagem de hoje com o título Ensinar. Já preparou a Bíblia aí? Tá tudo certinho? Eu já tô com a minha aberta aqui pela NVI, a nova versão internacional, ok? Fala sobre o nascimento de João Batista, né? Ele que foi o predecessor, ele que foi o anunciante, ele que anunciou a chegada do Messias, né? Vamos lá, versículo 57 em diante. Ao completar o tempo de Isabel dar à luz, ela teve um filho. Os vizinhos e os parentes ouviram falar da grande misericórdia que o Senhor lhe havia demonstrado e se alegraram com ela. No oitavo dia, foram circuncidar o menino e queriam dar-lhe o nome do pai, Zacarias. Mas a sua mãe tomou a palavra e disse: não, ele será chamado João. E disseram-lhe: você não tem nenhum parente com esse nome. Então fizeram sinais ao pai do menino para saber como queria que a criança se chamasse. Ele pediu uma tabuinha e, para admiração de todos, escreveu: abre aspas, o nome dele é João. Fecha aspas. Imediatamente, a sua boca se abriu, a sua língua soltou e ele começou a falar louvando a Deus. Todos os vizinhos ficaram cheios de temor e por toda a região montanhosa da Judéia se falava sobre essas coisas. Todos os que ouviam falar disso se perguntavam: o que será esse menino? Pois a mão do Senhor estava com ele. Como você já conhece a história, né? Zacarias, pai de João Batista, ele ficou mudo, porque ele duvidou, né? Que sua esposa daria à luz, né? Isabel já estava em idade avançada, né? Você vê que é incredulidade, né? Mas aí, nesse evento, podemos ver que ele voltou a falar, né? Aí, a partir desse evento, onde nasceu João Batista. 1 Samuel 1, 28, parte A diz: disse Ana: por isso, agora eu dedico, no caso Samuel, né? Ao Senhor, por toda a sua vida, pois ele foi pedido ao Senhor. Esse é o versículo chave, 1 Samuel capítulo 1, parte B do versículo 28.

papel de ensinar uma criança nos caminhos do Senhor é uma tarefa nobre, um investimento profundamente valioso que pai e mãe devem fazer. Na Bíblia, os pais são orientados a ensinar os seus filhos a

0: conforme lemos em Provérbios 22, parte A, do versículo 6. Instrua a criança no caminho em que deve andar. Ensine as palavras do Senhor com persistência a seus filhos. Essa está em Deuteronômio 6, 7a. Vemos Timóteo, que foi ensinado por sua mãe Eunice e por sua avó Lloyd. Lá em 2 Timóteo 1,5, você confere. A leitura bíblica de hoje mostra que Isabel e Zacarias mantiveram-se fiéis ao nome escolhido por Deus, contrariando um costume da época de homenagear algum parente. Ensinaram seu filho João nos caminhos do Senhor. Temos ainda o exemplo de Ana, que dedicou seu filho Samuel a Deus para que o servisse no templo. Em 1 Samuel 1, do versículo 9 até o versículo 28. Infelizmente, vivemos numa cultura onde se terceiriza muito a educação dos filhos a instituições. Pais estão com dificuldade de se envolver ativamente e exercer o papel que lhes foi dado por Deus. Também se percebe uma inversão de valores. A cultura moderna foca mais no sucesso profissional e financeiro do que no chamado de criar filhos com amor e princípios no caminho do Senhor. Não raramente as crianças são vistas como empecilhos para os sonhos de um casal. Essa situação se agravou muito quando muitas mulheres foram convencidas de que cuidar da casa e dos filhos é um empecilho ao desenvolvimento de todo o seu potencial. É claro que há casos em que se precisa trabalhar fora por questões de sobrevivência. Mas os primeiros anos são fundamentais para o crescimento da criança. O papel da mãe, além de ensinar verdades bíblicas, é trabalhar os pontos fortes e fracos de seus filhos. Deus nos ajude a entender o que de fato tem valor. Que priorizemos o ensino bíblico em nosso lar, sendo exemplo de fé, amor e caráter para os filhos e netos. E que desde cedo os encorajemos a viver com Jesus. Ensine a criança a caminhar com Deus. Priorize o ensino bíblico no lar e deixe um legado eterno.
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0: Aí o som de Jorge Camargo com um legado aqui no nosso momento devocional. A leitura do presente diário, que aliás está disponível para você lá no YouTube. Já vai lá, se inscreva, tá? É arroba presente diário RTM. Hoje, vamos ver quem que está trazendo lá, deixa eu ver aqui.
1: Uma criança.
0: Ah, essa voz inconfundível, né?
1: É uma tarefa nobre.
0: Aí, a leitura, o texto que nós lemos aqui.
1: Que pai.
0: Tá lá com a Renata Burjato hoje, tá? Cada dia um locutor diferente. No Quarteto Fantástico aqui da RTM. Às vezes com a Renata, às vezes com o Cláudio Ronchi, às vezes com o Marcos Olivares, ou com ela, Nilceia Parisi, tá? Vai lá, se inscreve no canal. 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A gente vai pro intervalo, volta já já com muito mais aqui.
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0: Antes vamos orar.
3: Deus Todo-Poderoso, voltamos os nossos corações às mulheres da Tanzânia. Pedimos que o Teu Santo Espírito visite os lares e vilarejos, levando cura profunda às que enfrentam enfermidades físicas. Toque os corpos debilitados e restaure o vigor. Olhe com compaixão para aquelas que carregam peso de traumas emocionais e memórias dolorosas. Que o teu amor seja o bálsamo que cicatriza as feridas da alma e devolve o sorriso. Liberte as africanas de todas as amarras e feridas espirituais, preenchendo o vazio com tua presença renovadora. Que elas encontrem em ti um refúgio seguro e a saúde plena que o mundo não pode dar. Que a paz do Senhor, que excede todo entendimento, guarde os seus corações e mentes. Suplicamos que cada mulher tanzaniana sinta-se valorizada, fortalecida e revestida de nova esperança sob tua proteção. Oramos em nome de Jesus. Eu sou Fábio Zamana. É uma honra poder orar com você.
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0: Cadê o nosso reloginho? Deixa eu ver se eu encontro ele. Cadê? Tá sumido o reloginho, cadê? Opa, apareceu aqui. É 12:31. Bom dia. É, começando mais um bloco aqui na nossa programação. Que bom ter a sua companhia. Deixa eu ligar a câmera aqui, pode nos ver também. Estamos no estúdio ao vivo. Como é que eu faço, Ettore? Você baixa o nosso aplicativo aí, o nosso app, você que está ouvindo pelo rádio, estamos em rede, são várias emissoras que estão integrando o projeto Antenas, você que está nos ouvindo no radinho, você que está aí acompanhando a nossa programação pela emissora, aí na sua localidade, vai no seu celular lá, vai na loja de aplicativos aí e baixe RTM Brasil. Procura lá, digita RTM Brasil, você vai encontrar o nosso app. Ícone azul escuro, vai baixar aí no seu celular, vai instalar rapidinho, ele baixa, porque ele é levinho, tem uns 10 mega, e aí você dá o play no rodapé e vai poder nos ouvir a hora que quiser, tá bom? Agora não precisa porque você está ouvindo pelo rádio, mas se quiser nos ver, aí você vai no menu, fica lá no cantinho, na parte da esquerda, e vai procurar lá estúdio ao vivo, tá? É facinho, vai lá no menu do nosso app. Lá na parte de cima, à esquerda, são três tracinhos na horizontal. É, toca lá que você vai descer a tela. Nas várias opções, são muitas ali. Ali você vai encontrar os links para as nossas redes sociais. Os atalhos estão todos ali. Para os nossos e-books, para você baixar de graça aí no seu celular, no seu tablet, no seu computador também. Enfim, você vai poder conferir o nosso atalho pro WhatsApp, mandar mensagem aqui pro ar, pra gente poder ler o seu recadinho e o estúdio ao vivo, vai procurando, você encontra lá, tá bom? Fácil, fácil, vai nos assistir também. Eu acredito que ele se pesca. Nossa, tá 18 graus aqui, hein? É. Um abraço pro Lino, não sei se tá ouvindo a gente, o Lino que é o vigilante aqui, é o guardião aqui da Épiro, né? Épiro é o nome da rua aqui, onde fica a rádio, né? Pra quem já nos visitou, né? Aqui na rua Épiro, aqui na zona sul de São Paulo. E temos aqui o nosso guardião, ele que fica ali, todas as madrugadas ali. E eu encontrei com ele hoje, tava todo encapuzado, né? Tava carregando uma cadeira, porque ele foi pra um local menos frio, tá um vento gelado aqui em São Paulo. Lá no sul já deve estar chegando a uns abaixo de 10 graus, né? Você que é do sul brasileiro, diz aí qual, como é que tá o tempo por aí? Aqui, no momento, tá 18 graus marcando os termômetros. Eu quero tocar uma música nova aqui. Deixa eu ver se eu encontro aqui. Tá aqui, ó. Vou ver. Ih, não dá pra tocar. Depois eu vou ver o que acontece aqui. Eita, aqui é tudo ao vivo, viu? Eu vou tentar depois ver o que aconteceu aqui. Ó, vai mandando o seu recado pra gente, o nosso WhatsApp é 11974181456. Daqui a pouco tem Regional do Brasil, com ele, Vavá Rodrigues, vai passar por aqui, hein? Eu quero lembrar também, daqui a pouquinho, ou agora, falo agora, vou falar depois, antes eu quero ver quem tá chegando, né? Aqui pela nossa telinha, aqui no nosso WhatsApp, DDD 11974181456. 11974181456. Se você quiser mandar áudio, até 30 segundos, 40 segundos, tá valendo, tá? Se quiser mandar o seu recadinho, se for a primeira vez, coloca o seu nome na mensagem, tá? Diga o seu nome, a sua cidade, o estado, né? E por qual emissora que você nos ouve? Se for a primeira vez, se você já tá sempre conosco, nem precisa, porque possivelmente o seu nome já está aqui salvo. A Idiane, oi Idiane! Idiane tá em Goiânia, ligadinha, bora, hein, Idiane? Idiane Marinho, ligadinha em Goiânia, estado de Goiás. Nosso abraço a todos que nos ouvem pela Paz FM. Quem mais aqui? O Flávio, deixa eu ver o que ele diz aqui. Presbítero Flávio de Deus, ele é da AD Brás. Nosso abraço a todos da Assembleia de Deus do Brás, aqui Zona Leste de São Paulo. Ele é do Jardim Piqueri, tá ligado também nesta madrugada. Enquanto o sono não vem, vem com a gente, viu? Depois do culto, ele continua ligado. Fica com a gente, viu, Presbítero Flávio? Depois conta aqui como é que foi o culto, como é que foi lá. Eu quero saber os detalhes, viu? Eu saindo daqui, se der, eu vou passar em casa, mas talvez eu vá direto para a igreja, né? E vai ter a ceia, depois tem estudo bíblico na sequência. Mas acho que vai dar para passar em casa, que a igreja é pertinho lá da minha casa, viu? Deixa eu ver quem tá mais chegando aqui no nosso WhatsApp. Deixa eu ver aqui, deixa eu atualizar minha telinha, deixa eu ver aqui. Ô, Richarlison que mora na Grande Ilha São Luís, ouvindo pela 100,9 ou pela 92,3, hein, Richarlison? Qual das duas? Eu vou chutar, eu acho que você está pela 100,9. Deixa eu achar o áudio dele aqui. Eita, mandou um monte de áudios, ô Richarlison. Tá, e agora, como é que eu faço aqui? Tô todo atrapalhado aqui, meu. Mandou um monte de áudios aqui. Nossa, deixa eu puxar a tela aqui. Nossa, onde começa aqui? Ô, Richarlison, por que você mandou tanto áudio? É tudo áudio curtinho, de 9 e 10 segundos. Esse Richarlison, viu, eu te contar, viu? Ele já é ouvinte, já de longa data, tá sempre com a gente, né? Ele com a filhota, né? Deixa eu ver esse primeiro áudio dele, diz aí. Alô, alô.
17: Domingou, dia das mães chegou. Gostaria
0: opa, de dizer
17: da minha fiota, Fura Caroline. Eu todo mundo de mulher livre. Com a sua mão, com o pé, faço fechão. Com ela, faço livre pra sempre, eternamente. Dentro do meu coração. E Charles ouvindo pelo aplicativo em São Luís do Maranhão.
0: Opa, tem o app, tá vendo? É desse jeito, tá vendo? Você que não tem baixo app, faça que nem o Richarlison. Deixa eu ver outro áudio que ele mandou aqui. Deixa eu ver se... Acho que é a mesma coisa, né, Charles? Eita, aqui deu ruim aqui. Eu acho que a Carolina que pegou o celular aí.
17: Olha lá, ah não. Chegou, gostaria de dizer também da minha foto, Fura Carolina, todo mundo mulher livre. Com ela faço amor, com perfeição, com ela faço livre, eu sinto eternamente dentro do meu coração.
0: Aí,
17: e Charles ouvir pela aqui em São Luís do Maranhão.
0: Eita, amor é lindo, é isso aí. Ó, felicidades pra vocês, hein? Feliz dia, manda feliz dia das mães pra ela. Felicidades a esse casal querido, tá sempre com a gente aqui. Eu vou chutar, é porque às vezes demora pra eu atender aqui, né? Aí ele manda de novo. Vou mandar de novo pra garantir que meu áudio vai pro ar. Acho que foi isso, né, Charles? Abraço pra você, viu, meu irmão? Deixa eu ver aqui. Opa, o nosso querido Assis. O Assis Melo tá acordado uma hora dessa, hein, Assis? Assis Melo, que mora na Grande Ilha São Luís. O Assis Melo, que fez uma homenagem pra RTM... Né? Deixa eu ver se eu encontro aqui. Já achei aqui. Ô Assis, tá repercutindo a sua música, hein? Esse som que você fez pra gente aqui já virou hit aqui nos bastidores aqui da RTM, viu? Pra quem não sabe, o Assis, que é nosso ouvinte, ele fez essa música aqui, ó, ele cantando.

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1: Diz aí, meu.
0: É isso aí, meu. Bom dia, Hétor e Nóbrega, maravilha, é isso aí. Olha, ontem show, hein? Fiquei de meia-noite até às 3 e pouco, hein, ontem eu aí tirei direto. Ainda dei uma cochilada, voltei mais tarde, até às 5 e pouco da manhã, mas ontem foi corrido. Estamos aí, meu irmão, tudo de bom para as mamães do Brasil, valeu.
1: Opa, esse é o cara cinza, galera. Professores
2: até e aplica o
1: Brasil. Ele mandou outra aqui, ele pediu pra ouvir em off. Então primeiro eu vou ouvir aqui nos bastidores direitinho, né? Vamos passar aqui pra produção direito. Vou ouvir já, viu, Assis? É, essa outra música, ele já mandando outra música aqui em off, homenagem às mamães. Ah, essa eu quero ouvir quanto antes. Assim que eu sair do ar aqui, viu, Assis? Agradecendo mais uma vez, viu? Deixa eu ver quem mais tá com a gente aqui. Deixa eu atualizar minha tela aqui. Nossa, eu sou muito atrapalhado, rapaz. Deixa eu ver, eu perdi todo aqui. Nossa. Cadê o botão aqui? Não acho. Não acho aqui os botões. Cláudio Ronk, não fique bravo se eu bagunçar tudo aqui, viu? Achei aqui. Andaluza, opa! Saudades de você, Andaluza! Voltou Andaluza Lima também, tá na grande ilha São Luís. Regiane Leite, boa madrugada de domingo pra você, amigo da madrugada. Obrigado, Regiane. E eu sou aqui a Regiane, tô ligadinha aqui nessa programação abençoada por Deus. Boa noite, valeu! Gratidão, hashtag gratidão, viu, Regiane? Senador Canedo, estado de Goiás. Ouvintes queridos que nos acompanham pela Rádio Paz, valeu demais. Lucy Souza também chegou, ela, deixa eu ver atualizando aqui. Achei o áudio, tá aqui.
3: Bom dia, diga... meu Pai do Senhor.
1: Amém.
3: Eu sou a Lucinda, aqui de Palmas, no Tocantins.
1: Legal.
3: Eu quero desejar um feliz dia das mães para todas as mães da Transmundial.
1: Maravilha.
3: Estou sempre ouvindo a Transmundial.
1: Valeu, Lucy. Um grande abraço a todas as mamães. Ser mãe, olha, como explicar, né? Ontem eu estava trabalhando em um supermercado. Ontem eu fiz locução em supermercado, lá perto de casa, né? E eu comecei a falar dessas... Eu comecei a conversar com os ouvintes ali pelo som ambiente da loja, né? Porque o gerente me passou uma meta, olha, todas essas flores aí, locutor, você tem que vender tudo isso aí. Tinha muito, mas muita flor ali. E fizeram uma negociação lá que tinha toda a entrada da loja do supermercado, tava cheio de flores. Tinha, que tinha ali? Deixa eu lembrar, que tinha orquídea, denfalen, tinha aqueles mini cactos, tinha aquela planta suculentas, que é bem pequenininha assim. Tinha várias orquídeas ali, lindíssimas, né? Aquela planta calanchoe, né? Calanchoe que fala? Calanchoe, né? É. Tinha samambaias também. Olha, foi a coisa mais linda ali. Aí eu comecei a conversar sobre essa questão, né? De tentar compreender o amor de mãe, né? Porque você vê, as coisas mais preciosas da vida não tem preço, né? O ar que nós respiramos, né? O alicerce para sustentar a casa em que nós estamos agora, você na sua casa. Imagina aí o alicerce aí da sua casa. Eu fico imaginando aqui as estruturas que sustentam aqui os nossos estúdios, né? As coisas mais importantes da vida não tem como a gente retribuir, né? O amor de mãe. Como é que eu vou retribuir? Não há preço que pague, não há presente que compense. E às vezes um buquê de flores ali expressa todo um sentimento, né? Às vezes as palavras ficam escassas, ficam limitadas, a gente não encontra palavras para poder declarar tudo que a gente sente, toda a nossa gratidão por nossa mãe, por nossas mães, né? Mas às vezes um simples gesto acaba ficando na memória, naquele momento. E é interessante que as coisas que mais a gente grava na nossa memória não são bens materiais. Muitas vezes não é nem o carro que a gente conquistou, o nosso poder, assim, a nossa ascensão profissional, a casa que nós compramos, coisas materiais, mas sim momentos, né, vividos, né? Às vezes um simples gesto assim acaba falando por si só, né? Eu comecei a dizer essas palavras ali e as pessoas começaram a levar aquelas flores ali. Foi tão bonito, as pessoas colocando as flores nos carrinhos ali, né? Só que depois veio o regional e falou, ó, pede pro locutor falar menos, que ele tá falando demais aí. Aí deu bronca. Ai, ai, nunca tá bom, viu? É, aí o regional, que é acima do gerente da loja, foi lá e, ó, o locutor tá falando demais aí. Fala pra ele anunciar a oferta só. Mas tudo bem, né? Mas foi bom, foi bonito, foi um momento bonito, né? Então, um beijo no coração de cada mamãe que tá nos ouvindo agora. E você, filho, filha, dê aquele abraço nela hoje. E o seu almoço de Dia das Mães hoje seja maravilhoso, viu? Deixa eu olhar pro reloginho aqui. Daqui a pouco eu quero ler o recado do João, do Carlos Henrique, que tá em Lages. Alô, Carlos! O Nadson de Ipueiras, muita gente querida chegando aqui através do nosso WhatsApp. Você que não chegou, pode chegar. Se você quiser mandar um áudio para sua mamãe, né? Peça para ela ouvir lá, claro. E manda aqui o seu recado para ela pelo nosso WhatsApp. 11 974 181 456, tá? Porque agora, opa, a gente vai saber o que o Vavá Rodrigues trouxe pra gente. Ele sempre traz uma novidade, tá sempre vasculhando, digamos assim, né? Nos rincões do Brasil, novos ritmos, novos estilos. Brasil é imenso, né? Em diversidade musical, cultural também. Vamos ver o que tem pra hoje?
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5: Alô, bacanas, queridos e queridas, bom dia, boa tarde, boa noite para todos vocês em qualquer lugar do mundo, onde vocês estiverem. Começando pelas ondas abençoadas da RTM Brasil, mais um Regional do Brasil, o programa que mostra a música regional brasileira convertida ao evangelho, a música crente e brasileira. Já são 6 anos no ar, apresentando ritmos e estilos dos mais variados, sempre com o intuito de familiarizar você com a nossa cultura e as nossas manifestações culturais. Muito obrigado pelo carinho da sua audiência e também pela sua paciência. Sigo por aqui com o coração agradecido e aquecido pela sua dileta atenção. Vamos girar nossa vinheta de passagem e em seguida voltamos com o tema do programa de hoje. Por favor, roda a vinheta.
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5: Muito bem, vamos lá para o terceiro programa da série Cantando Histórias Bíblicas com o Sotaque do Brasil. Hoje a gente vai revisitar e relembrar o primeiro milagre de Jesus de que se tem notícia. É a transformação da água em vinho e está lá no Evangelho de João, no capítulo 12, dos versos 1 ao 11. Como a gente tem feito desde o primeiro programa dessa série, vamos ouvir essa narrativa de duas maneiras, com dois sotaques bem brasileiros. A primeira versão é uma bachata, mais uma vez, uma bachata. Os cantores e compositores da Assembleia de Deus são muito proativos, viu? Então a gente tem mais é que tocar mesmo. A música é visceral, dramática, teatral, e quem vai cantar é a Damaris, que eu descobri pesquisando para o Regional do Brasil. Então vamos ouvir com aquele sotaque inconfundível do nosso interior a música O Convidado. Solta o som, por favor.

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3: A gente acabou de ouvir O Convidado com a cantora Damaris. Forte, né? A Damaris, na linguagem de estúdio, canta com a foice na mão, tá? Tem muita personalidade. É isso aí. Vamos rapidinho para a segunda música. É uma toada que começa em um 6x8, quase um chamamé, para se metamorfosear, virando quase uma valsa, carregada de lirismo e poesia a partir da segunda parte. É a típica MPB surgida nos anos 60. E já que falamos em lirismo e poesia, o autor não poderia ser outra pessoa, senão o meu primo, o Estênio Márcios. Vamos ouvir, ou melhor, vamos saborear juntos, O Amigo da Festa. Solta o som, por favor.

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3: Essa foi a canção O Amigo da Festa, com o meu primo por adoção, Estênio Márcio. Sim, ele é casado com a minha prima, a Selminha. Gente, quanta diferença entre uma música e outra, mas também quanta riqueza e criatividade para contar uma mesma história, né? E olha, se a gente for pesquisar, vamos achar mais opções, mais variedade. É o que eu sempre digo, ser crente é muito bom, mas ser crente brasileiro é melhor ainda. Espero de coração que vocês tenham gostado. Me despeço por aqui, agradecendo ao Luiz Felipe e ao Pedro Campos nos trabalhos técnicos. Que Deus abençoe a todos e até o próximo programa. E seguimos com o nosso lema, a vida é muito curta para ser desperdiçada ouvindo música ruim. É isso aí, tchau pessoal!
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4: Bom dia, bom dia, bom dia. Tudo bem com você? São 1:03 pelo horário de Brasília. Estamos chegando com mais um bloco, mais um momento aqui na nossa programação, alegrando o seu coração com a programação da RTM Brasil, que possa chegar ao seu coração e que possa te deixar feliz, viu?

vamos que vamos nessa madrugada, feliz da vida, alegrando o coração que a vida é bela e você faz parte dela. É, mais gente chegando aqui pelo nosso WhatsApp, hein? Se você não chegou, pode chegar a participar. Nosso DDD é 11 974 181 456. Gostou do tema? Ah, fiquei sem palavras, viu? Quando o Vavá fez, quando o Vavá elaborou aqui, rapaz, ah, fiquei feliz da vida, viu? É, o Vavá Rodrigues, que a gente ouviu há pouco aqui, já tá aqui, já tá salvo aqui, viu? Agora, toda vez que eu entrar no ar, vou tocar esse tema aqui, ó. Já oficial, viu? É, deixa eu ver aqui pelo WhatsApp quem chegou, deixa eu atualizar aqui a minha tela. O Carlos Henrique, né, Carlos, como é que você tá? Olha que foto bonita, hein? Nossa, deixa eu entender aqui. Acordei à meia-noite um e já liguei na RTM. Eu amo essa rádio, que nos traz paz, harmonia e nos faz aproximarmos de Deus, Pai, Filho e Espírito Santo. Amém. Ô, Carlos, gostei demais da sua mensagem e também dessa foto que você mandou. Eu só tô na dúvida se essa foto é, você tirou assim que você mandou essa mensagem, porque tá o sol raiando ali ao fundo, né? Eu tô sem entender, porque meia-noite tá, pelo menos aqui em São Paulo, tá tudo escuro, hein? Que lugar bonito, hein? Onde você mora aí, é a imagem que você tem aí da janela da sua casa, Carlos? Essa foto você tirou ontem, né? É isso? Em algum outro dia? Que tá o sol ali, coisa linda, viu? Pena que não posso compartilhar, não consigo compartilhar aqui pros ouvintes a nossa telinha, né? Mas descrevendo, deixa eu até ampliar a foto que ele mandou aqui pra gente. É um horizonte, né? E o sol, os raios do sol subindo, surgindo ali, raiando, raiar do sol, né? O céu tá bem nublado e o sol ali, os raios do sol ao fundo, coisa linda, viu? Amei demais essa foto, mas não é de agora não, né, Carlos? Que agora tá tudo escuro ainda, né? Eu tô perguntando porque eu não sei, aqui em São Paulo pelo menos é assim, né? Você tá aí em Lages, né, Santa Catarina, né? Olha, o Nadson também tá com a gente, o Nadson Ribeiro, que fala de Ipueiras. Ipueiras fica no estado do Ceará, né? Acompanhando aqui a nossa programação, deixa eu ver o que ele diz aqui. Estamos na escuta, opa! Manda um abraço pro Nadson e pra Ângela aqui em América Ipueira. Através da Rádio Ceará. Opa, Rádio Ceará de Nova Russas, né? Procura adoradores que o adorem em espírito e em verdade. Alan, bom dia, Alan. Seu nome eternamente, com alegria. Opa, você tá colocando um reggae do Cristafari, gosto muito. Aí sim, hein? Vamos adorar na casa do Pai. Bom saber, viu, Alan? É, o Cristafari, né, que a gente tocou há pouco aqui. Bom saber, os ouvintes estão afinados com nossa playlist aqui. Deixa eu ver aqui, o Amadeu. Ô, o senhor Amadeu já tá acordado, hein? O senhor Amadeu, que mora em Belém, estado do Pará, também já ligado aqui na nossa programação, já mandando o seu recadinho aqui, o seu alô, né? Jesus tem a vida eterna, te tá dizendo ele aqui, né? Só ele, não tem outro, né? O nosso único intermediário até Deus é Jesus. Não é uma imagem, não é uma ação, uma boa ação. É pela graça de Cristo. Porque se for pelas obras, a gente, nós correremos o risco de nos vangloriar, de nos acharmos mais santos, mais certos, mais justos que os outros, né? Devemos sim ter boas obras, isso é nossa obrigação, mas isso é fruto, é resultado dessa graça de Cristo em nós, né? E não um meio para nos chegarmos a Deus, né? É uma consequência, um resultado, digamos assim, né, senhor Amadeu? Grande abraço, obrigado pelo carinho. É, o Gilson também tá com a gente, né, Gilson? É, bom dia, manda um abraço para Maceió, Alagoas, ao Gilson, diretamente da capital de Alagoas, acompanhando aqui a nossa programação no Nordeste Brasileiro. Nosso WhatsApp é 11 974 181 456. Se você não chegou, pode chegar, manda o seu recado aqui, manda o seu alô, que vai ser uma alegria ler aqui no ar, viu? Eu quero lembrar você que tá me ouvindo agora. Sabe aquele momento do dia em que você só precisa de uma palavra de esperança, sabe?
as coisas não andam muito bem, aquele momento que não tá legal, né? Muitas pessoas vivem isso diariamente. Muitas pessoas. Todos nós temos altos e baixos na vida. A Bíblia diz, né? Que Jesus disse, né? No mundo tereis aflições, mas tende bom ânimo, né? Eu venci o mundo, disse o mestre. É assim mesmo, né? Você tá passando um momento difícil na sua vida agora? Ó, estamos aqui para levar esperança em Cristo até você pelas ondas do rádio. Imagine quantas pessoas que vivem isso todos os dias, né? Que precisam de uma palavra que lhes dê ânimo, esperança. Aliás, ontem eu estava comentando que ontem eu estive lá em um trabalho em supermercado, locução em supermercado, né? Eu reencontrei uma amiga de longa data. Eu conheci ela numa rádio que eu trabalhei lá em 2002, 2001, por aí. Ela era ouvinte naquela época. Depois de muitos anos a reencontrei ali na região, né? Não ontem, mas algum tempo atrás. E ontem ela foi lá no mercado fazer as suas compras, né? E aí eu perguntei se ela estava bem. E ela, infelizmente, né? Ela passou um momento muito difícil, perdeu uma pessoa da família. E começou a chorar, foi muito difícil, um momento muito difícil, muito triste, né? Quantas situações difíceis que a gente se depara. Aquilo foi um choque pra mim, porque eu estava até um momento festivo, alegre, foi bom revê-la, e ela ainda conseguiu expressar um sorriso, né? Ela conseguiu disfarçar a dor que estava sentindo, mas conversando, ela abriu o coração e revelou essa perda, né? E o pior, foi uma perda por suicídio. Isso é muito difícil. Muitas pessoas estão passando por depressão, momentos difíceis, têm tirado a própria vida. Eu já perdi um amigo por enforcamento também. Aparentemente estava bem, de repente, né? Enfim, né? A RTM tem essa missão de não só levar as pessoas à salvação, levar a mensagem de salvação, mas levar a esperança em Cristo, que é que conduz à salvação, né? Levar essa mensagem cada vez mais longe. Queremos alcançar mais vidas, queremos firmar mais parcerias com emissoras locais. Estamos aqui, você que nos ouve agora pelo rádio, né? Por qual emissora você está ouvindo aí? Isso. Tudo isso tem um custo, né? E a RTM não é uma emissora comercial como as demais que você tem aí no dial disponíveis aí para você sintonizar, né? Os nossos blocos comerciais, você pode observar que a maioria dos nossos blocos de intervalo, a cada meia hora, falam da nossa loja, da nossa livraria, da nossa editora, né? Dos nossos conteúdos aqui, né? Chamando você a conferir os nossos conteúdos que são produzidos. Nada externo, né? Uma outra propaganda, uma outra ajuda, um apoio cultural, melhor dizendo, né? O que mantém tudo isso no ar já há mais de meio século é Deus através de muitas pessoas, né? Deus tem sensibilizado muitas pessoas a serem parceiras dessa missão, né? 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Entre nessa, vamos nessa viagem rumo a mais vidas sendo alcançadas pela graça de Cristo. A gente conta com você.

0: muitos irmãos, muitos amigos, muitas pessoas queridas. 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Queremos chegar ainda a vários estados brasileiros ainda não ouvem, não conhecem a RTM Brasil. A gente quer chegar mais longe, locais longínquos, locais onde a internet ainda é restrita, precária. Você que ouve pelo aplicativo aí na sua região, que bom, tem internet funcionando certinho aí. Mas várias regiões do Brasil ainda não contam com um sinal de internet bom, né? Então o rádio chega, né? Onde a internet não chega, o rádio vai. As ondas radiofônicas vão além. 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Eu quero daqui a pouco ler um testemunho, um depoimento de um ouvinte, né? Muitas pessoas têm sido beneficiadas aqui através das boas novas do Evangelho. O conteúdo que é veiculado aqui na nossa programação, né? Temos os cursos bíblicos para ouvintes, os cursos para presidiários também. Muitas pessoas sendo reintegradas à sociedade através desses cursos. Cursos para comunidades indígenas, aldeias indígenas, né? São 13 ministérios, ministérios para os homens, para as mulheres, ministério de jovens agora na contramão e muito mais, tá? Tudo isso você pode estar conferindo e adotando o ministério. Ah, eu quero colaborar com esse ministério em específico. Vai lá que tem todas as informações, tá bom? doe.rtmbrasil.org.br. Dito isso, são 1h17, a gente vai pro Poemas e Canções, hein? Hoje, episódio 8, é o professor Stênio. A gente ouvimos o Vavá comentando, né? Vavá Rodrigues, que a prima dele é casada com a esposa do Stênio, né? Que ouvimos há pouco. Vamos ouvi-lo agora, o próprio Stênio Marços, com mais uma aula.
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Todos estamos familiarizados com os cinco sentidos do corpo humano: visão, audição, olfato, paladar e tato. Esses sentidos não só nos ensinam a conhecer a realidade, mas também nos ajudam a sobreviver neste mundo. Aqueles que abençoadamente possuem os cinco sentidos quase nunca se lembram de agradecer por eles. Os cinco sentidos são nossos guardiões e vão nos guiando para o que é bom e seguro, enquanto nos afastam de tudo o que é perigoso e mal. Hoje vamos provar que, embora andemos em harmonia com nossos sentidos, há um deles que é

0: é terrivelmente negligenciado por nós, a audição.
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0: Vamos pensar um pouco naqueles sentidos com os quais nós andamos em maior coerência, sentidos que nós obedecemos com mais tranquilidade aos seus comandos. Então, olfato, por exemplo. Dificilmente um casal marcaria um encontro às margens de um rio poluído ou junto a uma fossa. Claro que não. O olfato humano é muitíssimo requintado e nós instintivamente recusamos o mau cheiro. Quanto à visão, não podemos negar que raramente você encontraria uma pessoa de pé junto ao lixão da cidade, apreciando a beleza do lugar. De certo, o lixo tem seu valor, mas jamais como algo belo que desperte emoções artísticas. E o que dizer do paladar? Este sentido nos leva aos mais variados prazeres e também nos salva de enfermidades quando nos diz que algum alimento está estragado. O tato. Esse sentido é muitíssimo abençoador. Não só nos permite o prazer do toque nas estruturas das coisas de que gostamos, como também nos livra das que nos oferecem algum mal, algum perigo. Dificilmente você encontraria alguém esfregando o seu rosto num muro chalpiscado, a não ser que fosse uma pessoa totalmente enlouquecida. Em relação aos quatro primeiros sentidos, temos todos mais ou menos a mesma atitude de nos aproximarmos do que é bom e belo e nos afastar do que é feio e perigoso. Mas e quanto à audição? A audição também nos foi dada para nos guiar em meio ao perigo e ao mal e nos conduzir ao bom e ao belo. Mas será que é para isso que temos usado a nossa audição? Como justificar a afirmação de que ela é o sentido mais negligenciado? A razão é esta. Não suportamos mau cheiro. Não gostamos de ver nada deprimente e feio. Não comemos comida estragada. Não passamos lixa em nosso rosto. Entretanto, ouvimos qualquer coisa, qualquer estilo musical de qualquer artista, e ouvimos qualquer letra sem exercermos a nossa crítica, a nossa seleção ou escolha. Ouvimos o que estiver tocando. Rejeitamos o mal e o feio em tudo, menos em relação ao que ouvimos. Oxalá você seja uma bendita exceção, mas de modo geral, a grande verdade é que de fato nós ouvimos qualquer coisa.
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0: Aonde tudo isso nos leva? Qual a relevância dessa discussão? É esta: você se torna aquilo que você ouve. Assim como a Bíblia diz, a fé vem pelo ouvir, ela também diz, as más conversações corrompem os bons costumes. E lembre-se que o pecado entrou no mundo porque o homem deu ouvidos a Satanás. Tudo que a gente ouve fica em nossa mente, em nosso espírito. E esse conteúdo vai forjando em nós a pessoa que somos, o caráter que temos e o tipo de crente que seremos. Por exemplo, se você ouve muito tempo aquele tipo de canção que diz que você é uma pessoa especial de Deus, um querido diferenciado, e que por isso tudo vai correr bem com você o tempo inteiro, você acabará por crer que a coisa é assim mesmo. Bem, é claro que será uma grande decepção para você, porque não é isso que a Bíblia diz, não é isso que a Bíblia ensina. Se você ouve durante muito tempo canções que falam de sentir a presença de Deus, você se entregará a uma busca desesperada por isso e terminará frustrado, pois a Bíblia não ordena esse tipo de coisa. A presença de Deus não é algo para os sentidos humanos, mas para a fé. A gente crê pela fé na presença de Deus, na pessoa de Deus, nos atos de Deus. Esses exemplos poderiam ser multiplicados, mas creio que você já entendeu qual é o ponto. Mesmo que a gente não preste atenção àquilo que ouvimos, nossa memória guardará tudo e trará esse conteúdo de volta aos nossos pensamentos e conversará conosco a respeito de tudo isso. Há muitas vozes falando e procurando conquistar a nossa atenção, os nossos ouvidos. Tenha cuidado. Nosso Senhor afirmou que suas ovelhas ouvem a sua voz e o seguem. A audição é um sentido que leva direto à mente, e nossa mente pode ser manipulada através da audição. Por isso, sejamos criteriosos, seletivos. Não nos permitamos ouvir qualquer coisa. Escolha o que você vai ouvir. Ouça o que for excelente. Ouça somente aquilo que edifique.
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0: É possível que você nunca tenha se dado conta de que não é muito criterioso com as coisas que ouve. Não despreze esse sentido maravilhoso da audição. Use-o de modo consciente e responsável. Devemos glorificar a Deus também com nossos ouvidos. O mundo é barulhento. Nossas igrejas são barulhentas. Nossas casas muitas vezes são barulhentas. Por isso, temos dificuldade com aquelas disciplinas espirituais como oração e meditação, disciplinas que exigem o silêncio. Fechemos nossos ouvidos para as vozes inúteis. Deixemos de ouvir as coisas desse mundo e procuremos ouvir a voz do bom pastor.
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6: Bom dia, bom dia, bom dia.
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6: É, olha, hoje tem Mulheres de Esperança. Deixa eu ver a hora aqui. Não, esse aqui não, reloginho. É, 1h31 agora, a gente vai para mais um episódio de Mulheres de Esperança, episódio inédito. E daqui a pouco, lendo mais recados, o Gilson chegou, o Alan que está em Pedreiras. Alô, DJ Cosminho, Paulo Vitor também com a gente aqui. O Alan, quanta gente querida interagindo, participando pelo nosso WhatsApp. Se você não chegou, pode chegar pelo nosso 11 974 181 456. O Hamilton está em Propriá, no Sergipe, ele está perguntando como é que ficou o carrossel em homenagem às mamães. Ficou excelente, viu? Tá maravilhoso, emocionante, viu, Hamilton? Vai lá no nosso Instagram, @rtmbrasil. Você que mandou a sua foto pra gente, você que colaborou pra gente montar o nosso carrossel, ó, não coube todo mundo. O primeiro já tá lá no Instagram. Em breve a produção vai lançar lá no nosso Insta mais carrosséis com mais fotos. Eu mandei as fotos da minha mãe também, ainda não chegaram lá. Então, aos pouquinhos, vai ter mais homenagens para as mamães lá no nosso Instagram, @rtmbrasil. Vamos de Mulheres de Esperança?
4: Começa agora Mulheres de Esperança, um programa que traz conforto, informação e uma mensagem de esperança em Jesus Cristo para o coração da mulher. Fique com a gente.
7: Olá, eu sou a Fabiana Silva.
8: E eu sou Renata Burjato e esse é o nosso Mulheres de Esperança.
7: Entre as belezas que há de ser mãe, temos a maternidade por adoção, né? Que são aquelas mulheres que se tornaram mães, recebendo por adoção um filho ou uma filha.
8: Que lindo que é isso, esse amor em movimento, a pessoa querer ter para si alguém para cuidar, para chamar de seu, para zelar por toda a vida.
7: Verdade, Rei. Segundo pesquisas, né, no Brasil, há mais de 5 mil crianças aí na fila de adoção para mais de 35 mil pessoas como adotantes, né, esperando conseguirem então se tornarem pais.
8: E se você tem curiosidade sobre esse tema, quer compreender mais, então venha com a gente pro programa de hoje.
4: Falando nisso,
7: hoje nós vamos conversar sobre a maternidade por adoção, a beleza que há nessa maternidade, nesse mês das mães, né? No Brasil, nós temos em média aí o tempo de espera para adoção de mais ou menos um ano, né? Podendo ser maior, dependendo do perfil apresentado pelo adotante e também a disponibilidade, né, da criança, do adolescente. E para esse episódio, a gente convidou a querida Kézia Hashimoto, que é formada em publicidade e propaganda. Ela é teóloga, especialista também em neuropsicopedagogia e TCC, e é casada e mãe de 3 lindos meninos através da adoção tardia. E criadora também do perfil Mãe.SemNeura, você vai conhecer. Onde ela traz aí os princípios cristãos para fortalecer o relacionamento familiar e maternal. Então, Kézia, seja bem-vinda a Mulheres de Esperança.
9: Muito obrigada. Obrigada pela recepção. Já amei tudo que você falou sobre mim, já dá uma bio perfeita. Obrigada mesmo, e é uma honra poder falar sobre adoção.
7: Que bom, Késia. A gente imagina, né, que na questão da adoção há muita espera, né? Deve ser um período prolongado aí para os corações, tanto de quem espera ser adotado, como quem está, né, nesse período da adoção. Há muito sentimento, histórias, expectativas. Como é que foi para você e seu esposo, né? A história de vocês, esse processo e a decisão, então, de se tornarem pais por adoção.
9: Bom, você disse aí, né, vocês disseram que em média um ano as famílias ficam aí na fila esperando por seus filhos. Nós conhecemos famílias que estão há 8 anos na fila e ainda não receberam seus filhos, e isso tem uma questão bem específica, que é a escolha do perfil, mas nós ficamos apenas 12 dias na fila. Então, o nosso processo, ele foi bem rápido. Os meninos chegaram de uma hora para outra, e o que a gente imaginou que seria durante anos, levou apenas alguns dias. E no início do nosso casamento, eu me casei em 2014, e a gente imaginava, como tudo na vida, né? Como todo ser humano, uma vida normal. A gente é criança, cresce, conhece alguém, se apaixona, casa, engravida e tem os seus filhos, e então viveram felizes para sempre. Mas a gente sabe que na realidade não é isso. A gente sabe que Deus criou cada um de nós para um propósito, né? Com algum chamado específico. E nas nossas vidas, no início do casamento, nós, com apenas 10 meses, decidimos: vamos ter filhos, a casa está muito vazia, precisamos de cor, de correria, de bagunça. Eu sou filha única, o meu marido, ele é de uma família de 3 filhos, e por ser filha única, eu tive muito contato com os primos. Então, eu tinha aquele costume de, aos finais de semana, pelo menos a casa era cheia. E eu senti falta no início do casamento. Então, nós começamos as tentativas por filhos de modo natural. E aí, eu pensei assim, no mês seguinte, eu já preciso comprar bebê conforto, pintar o quarto, comprar roupinha, comprar mamadeira. Eu já estava me preparando financeiramente para isso. E no mês seguinte, então, fiz o teste ali, e antes mesmo de um possível atraso, eu já fiz o teste e eu tive meu primeiro negativo. No mês seguinte, outro negativo, outro. Eu sei que eu fiz ao longo da minha vida mais de 50 testes. E em todos eles eu chorava, eu me culpava, eu perguntava: Deus, por que o Senhor me esqueceu? Eu vi as minhas amigas que se casaram ao mesmo tempo que eu. Elas estavam tendo seus filhos, algumas já estavam indo para a segunda gestação, e na nossa vida nada acontecia. E então nós fomos em busca de um auxílio médico, e o meu marido teve um diagnóstico de esterilidade, né? Que ainda é um pouco confuso aí pela sociedade, as pessoas confundem com infertilidade. A infertilidade, você tem algo que dificulta gerar. Já a esterilidade é uma impossibilidade diante da medicina. E nós tivemos esse diagnóstico sem nenhuma causa aparente. E aí nós iniciamos um processo de luto por não poder gerar. Então, por mais de 4 anos, a gente não tocava no assunto filhos. As pessoas vinham até nós, algumas oravam, colocavam a mão sobre a minha barriga, e aquilo era muito difícil para mim, porque em nenhum momento eu entendi que era falta de fé, mas eu entendia que era um processo que Deus estava nos fazendo passar. E por esses 4 anos de silêncio, o meu marido um dia, ele disse: acho que tá na hora da gente ter filhos, né? Nós estávamos passeando com amigos e a bebezinha deles, e ali eu fiquei toda empolgada, animada, e eu falei: como assim? Aí ele falou: acho que tá na hora da gente partir pra adoção. E eu já tinha pesquisado tudo, já tinha visto documentários, já sabia o passo a passo. Então, na semana seguinte, nós fomos ao fórum e ali nós demos entrada no nosso processo de adoção. E em menos de um ano, desde o dia em que nós entregamos a documentação, nós recebemos os nossos filhos.
8: Tô emocionada aqui.
7: Eu também.
8: A gente acabou tocando em vários assuntos de maternidade, que também é a questão de quando o filho não vem. Mas que coisa mais linda é saber que você e o seu marido tiveram estrutura emocional, maturidade com Deus de lidarem isso e de continuarem juntos e de tomarem uma decisão tão linda juntos. Quantos casais acabam cada um indo para um lado ou então culpando o outro, né? Então isso gerou, na verdade, mais vida em vocês, mais compaixão, mais parceria, mais amor. Tão lindo demais. E aí, né, ela falou assim, em 12 dias veio. Eu pensei, mas com essa carinha, ela casou ontem 12 dias, então me diz uma coisa, né? Você comentou que se casou em 2014. Quantos anos você tinha quando vieram os filhos e quantos anos os três tinham?
9: Quando os meninos chegaram, eu ia completar 30 anos. Então, só faz 4 anos que eu sou mãe, né? Sou uma mãe de primeira viagem ainda, tô aprendendo. Os nossos meninos tinham 4, 6 e 8 anos. Nosso mais velho já ia completar 9.
8: E eu queria que você contasse um pouquinho, né, também a história deles, né? Isso é muito importante. Você falou que pela questão do perfil não demorou muito. Muitas famílias esperam, né? É um bebezinho só. Como é que foi pra vocês e qual era a condição também deles?
9: Uhum. Inicialmente, a gente, como a maioria das pessoas, pensou, vamos colocar um filho apenas, né? Uma criança, porque é mais fácil da gente dar conta, a gente não tem experiência nenhuma. E aí nós resolvemos assistir aquele filme, De Repente Uma Família. E aquele filme mudou completamente a nossa vida. E depois do filme, o meu marido falou, olha, você vai achar loucura, mas se é pra gente aumentar a família, vamos aumentar de vez. Vamos adotar 3 igual ao filme. Eu falei assim, gente, ficou louco, como assim? E aí ele falou assim, vamos adotar um adolescente também. Eu falei, não, para tudo. Eu falei, calma, eu não sei nem ser mãe, vou ser mãe de um adolescente de cara. Eu falei, não é assim. Mas aí a gente foi conversando e definimos que nós tínhamos condições emocionais, tínhamos uma estrutura para naquele momento ter 3 filhos de uma vez. E aí nós optamos pela adoção tardia exatamente porque são esses os filhos que precisam de pais, né? Quando chega um bebezinho ali no abrigo, em menos de uma hora ele já tem uma família que o queira, ele já tem pais. Agora os meus filhos não. Meu mais velho, ele fala, eu pensei que a gente ia ficar lá pra sempre, porque eu via todo mundo saindo e a gente ficando, e as tias falavam, olha, vocês três são irmãos e vai ser mais difícil, vai demorar mais. Então, nós escolhemos esse perfil um pouquinho mais amplo exatamente por isso. Pensando, nós queremos ser pais, ok. Mas tem crianças que precisam ser filhos. Então, nós vamos atender esse chamado delas.
8: E, gente, nas entrelinhas a gente já percebe Deus, né? No caso, ela falando, né? Há 4 anos e o Senhor não me ouve. E o filho pensando, né? E eu pensei que ia ficar pra sempre. E Deus, né? Calma.
7: Deus como um grande tecelão aí, né? Tecendo as histórias.
8: Tô fazendo algo tão lindo, né? E ele vai inclinando o nosso coração nesse sentido. Mas você tocou algo muito importante que você disse. Nós percebemos que tínhamos estrutura para adotar 3. Então, quais são as perguntas sinceras que uma mulher deve fazer, que um homem deve fazer e que o casal deve fazer para saber se de fato tem estrutura para adotar?
9: Uhum. No caso de uma família que já tenha filhos, sendo biológicos ou já filhos por adoção, eu entendo que eles já estão mais preparados, né? Já entendem melhor o que é a paternidade e a maternidade. Mas para aqueles que não podem gerar por algum motivo, primeiro a gente precisa vivenciar o luto. Quando essa dor ainda é latente, a gente quer colocar algo no lugar. Então, a gente quer adotar porque vai ser rápido, vamos adotar de qualquer idade porque eles vão chegar logo e aí eu vou ter um filho. Então, isso precisa ser visto com muita clareza no nosso coração. Essa motivação, então é melhor esperar um pouquinho. É melhor que não esteja mais doendo o fato de não poder gerar na minha barriga, de não ter o meu sangue, de não ter o meu rostinho. Então, isso precisa ser visto. E a questão do homem pro pai, pelo menos aqui em casa, foi um pouco mais complicado pro meu marido, porque ele tinha esse medo de ser rejeitado como pai. O homem, ele é aquele que provê financeiramente, né, que cuida da família, tem esse chamado de Deus aí de autoridade, de cuidado com a casa. E ele tinha muito medo de não ser amado, de não ser respeitado. Então, nós precisamos primeiro olhar para o nosso coração. ver as feridas que ainda existem em nós, a gente precisa deixar que elas sejam curadas para então a gente estar aberto para curar outros, né? E quando a gente fala sobre filhos por adoção, principalmente na adoção tardia, o maior medo das pessoas é exatamente esse. Eles já vão vir com vícios, com vivências, com lembranças. E como é que eles vão me amar? Como é que eles vão mudar? Como eles vão aceitar os costumes da nossa família? E eu falo, eu me casei com 24 anos. Já fazem 10 anos e eu continuo mudando até hoje. Porque os meus filhos que estão em plena fase de desenvolvimento, eles não vão mudar. Quando Deus me aceitou, quando Ele me adotou como filha, eu era uma pessoa perdida, medrosa, eu era uma pessoa negligente e Ele cuidou de mim. Eu era uma pessoa violenta, Ele cuidou de mim, Ele me transformou. Então, da mesma forma, é isso que nós fazemos com os nossos filhos quando eles são adotados. Através da graça de Deus, nós também estamos ajudando a transformá-los, ajudando a aproximá-los de Deus. Eu falo que a gente está criando eles para a eternidade. Esse é o nosso principal propósito. Então, a nossa vida, ela mudou completamente, nossa rotina, nosso estilo de trabalho, pensando em aproximar os nossos filhos do amor de Deus. Então, como pais, como homem ou como mulher, nós precisamos ter a certeza disso. Por que eu quero adotar? Eu quero adotar para mostrar para os meus amigos que agora eu tenho um filho. Quero adotar para ninguém mais me perguntar. Eu quero adotar porque eu estou sentindo falta de uma criança. Que no começo, né, quando eu queria ter filhos, era por isso. Nós decidimos ter filhos porque a casa estava vazia. É simplesmente isso. Nós precisamos entender que a adoção é muito mais sobre eles e não sobre nós. Nós precisamos ser o grito, né, deles. Por eles, eles não podem gritar. Por socorro, eles não podem pedir ajuda. Então, nós precisamos ouvir a voz do Senhor e atender, ser a resposta para essas crianças.
7: Olha, queridos ouvintes, eu não sei você, mas algumas palavras saltaram ao meu coração na fala da Kézia. Esperança, transformação, oportunidade, vida, né? Alegria, quantas coisas lindas. A gente já está emocionada com esse primeiro bloco. Então a gente quer convidar você para vir para o segundo bloco com a gente, que vai ter muito mais. Fica aí.
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7: Voltamos então com Mulheres de Esperança, falando sobre a maternidade por adoção com a Kézia Hashimoto. E Kézia, a gente já te ouviu bastante nesse primeiro bloco aí, né, compartilhando a alegria que vocês têm de ter aí os três meninos por adoção tardia. Agora sim, antes da adoção você não tinha convívio diário com criança, do nada você foi mãe de três de uma vez só, de idades, né, diferentes. Ok, eram próximos, mas eram três pessoas diferentes. Como que ficou o seu coração diante desse desafio?
9: Gente, foi uma loucura. Eu vivi o puerpério, que é uma coisa que as pessoas não imaginam que a adoção tenha, né? Mas a maternidade por adoção, cientificamente, é comprovado que a mulher tem uma grande oscilação de hormônios e tudo. Então, tinha dias que eu não tinha força para levantar da cama. E nesse período, meu marido foi essencial, porque era ele quem cozinhava, era ele quem cuidava dos meninos. Os meninos chegaram um mês depois que começou a pandemia. Então, a nossa adaptação, os nossos dois primeiros anos, foram de confinamento total, de medo, né? E quando nós pegamos Covid também, era muito medo, e nós cinco aqui o tempo todo. E para os meninos, esse tempo de pandemia soou como se eles estivessem voltando para o abrigo. Porque agora eles não podiam sair de casa, eles não podiam ter contato com outras crianças. Então, a sensação para eles era a mesma. Foi bem complicado. Então, no começo, era desgastante para mim. Algumas vezes eu me pegava pensando assim, eu tô cansada. Quando será que essas pessoas vão embora? Tipo, tratando os meus filhos como se fossem visita. Porque até então eu tinha que servir, leva a toalha, o que você quer comer, e faz isso, faz aquilo, porque eu não estava preparada.
7: Criar vínculo também, né, com eles.
9: Exatamente. É uma coisa importante de ser falado, porque muitas mães falam que sobre o amor à primeira vista. E ele não existe. Ele não acontece da mesma maneira para todas. Eu me apaixonei pelos meus filhos no momento em que eu vi a foto deles. Mas eu não os amei. O amor, ele aconteceu bem aos poucos. Ele foi uma construção. Então, muitas vezes, eu ficava irritada com o fato deles estarem conversando e gritando e correndo. E aí, eu tinha que parar e pensar, pera, eu escolhi ser mãe. Eles são só crianças, eles estão aprendendo. Eu preciso me manter firme. Não é algo que eles devam fazer e eu vou corresponder. Não é bilateral, é unilateral. A decisão foi minha de ser mãe, então agora eu tenho que ser responsável por isso, eu tenho que continuar, eu tenho que cozinhar, eu tenho que auxiliar nos estudos. Então o amor, ele foi sendo construído. De forma alguma, os sininhos tocaram para mim. Né? Então, todos os dias, até hoje, eu preciso, naqueles momentos de irritação, de criança cansada, criança chorando, eu preciso falar, espera, eu decidi ser mãe. Da mesma maneira como Deus decidiu ser o meu pai. E a Bíblia diz que ele é misericórdia, ele é tardio em se irar, ele não nos castiga como nós devemos. Então, da mesma maneira, eu falo, Deus, coloque esse amor sobre mim para que eu possa derramar sobre os meus filhos.
11: Bom, isso que você falou vai ter tudo a ver aqui com a nossa última pergunta, mas antes disso eu quero comentar que essas pontuações que você fez são essenciais para tudo na vida, né? Para qualquer tipo de relacionamento, esse amor que é, na verdade, uma atitude. Porque a gente está falando aqui sobre a questão de adotar, que talvez você precisa exercitar ainda mais, né? Essa questão de separar o cansaço, a irritabilidade, para lembrar, pera, eu decidi trazer isso para a consciência, né? Porque muitas vezes a gente não aborda que quando se tem um filho, todo mundo diz que é a fase mais linda da vida, é maravilhoso. Tá, mas de repente você perdeu toda a sua liberdade. Você que antes podia ir até a padaria, agora você não faz mais nada sem pensar nos outros. E de repente você se vê como quem leva mesmo a toalha, quem faz para os outros. Calma! E aí trazer isso para a consciência, eu quis isso foi minha decisão. E todos os dias reafirmar esse amor também tem tanto a ver com relacionamento de homem e mulher dentro de casa, né? Então foi muito legal você ter pontuado que não, gente, não sempre toca o sininho, nem sempre é tudo lindo. Lembrar, né? Por que vivemos, para onde estamos indo e deixar isso muito claro e decidir ali repetidamente pelo que a gente sabe que é bom, que é justo, que é agradável e que vai ter um impacto a longo prazo. Eu lembro, tem até um pastor que ele também adotou, né? Ele é loiro dos olhos azuis e ele tem duas crianças lindas, negras. Ele adotou os dois porque são irmãos e ele falava assim, muitas vezes eu ia correr porque eu tava cansado de tudo, esgotado. Aí eu corria. Ele é maratonista, né? Eu voltava e pensava, eu não quero outra vida. É essa vida que eu quero, é essa vida que eu escolhi. E eu achava isso tão lindo. É verdade, às vezes a gente só precisa respirar, a gente é humano, que é fácil pra Deus porque ele é amor. É difícil pra gente, é muita dependência dele, né? E aí no final eu quero que você pontue isso. Essa relação com os teus filhos, como te fala da relação de Deus conosco?
9: Fala exatamente sobre aceitação, né? Deus me aceitou com o meu passado, com todas as minhas dores, as minhas vivências. E eu preciso aceitar os meus filhos. Não é decidir mudar o passado deles, apagar aquilo que eles viveram, apagar a história da família biológica. Não, tudo existiu. Tudo que fez parte da vida deles, hoje faz parte da minha vida. Hoje faz parte da vida da nossa família. Então, quando Deus nos aceita, ele fala, venha como você está. Né? Os meus filhos não precisam mudar, se transformarem para que eu possa amá-los. Não, venham como vocês estão. Agora vocês estão aqui, estão seguros, vocês fazem parte, vocês são a nossa família e juntos nós vamos ressignificar daqui para frente. Vamos construir daqui para frente.
11: Ah, Fabi, vamos para o nosso último bloco com a nossa reflexão.
12: Será que ainda vale a pena?
13: Adoção, que palavra linda. Dias atrás eu ouvi uma pessoa dizendo que quando há uma adoção, há também uma escolha. A escolha de amar e de cuidar de alguém. Quando a gente gera um filho, nós não o conhecemos. Não sabemos como ele é, as suas experiências, a sua beleza. Mas a mãe adotiva vivencia tudo. Ela escolhe. Primeiramente, em seu coração, um filho ou uma filha com as suas particularidades, seu histórico de saúde, familiar, a sua história. E abraça tudo isso como se fosse a sua vida também. Especial pensar que assim é como o Senhor faz conosco. Nós também fomos adotados por Deus através de Jesus. Ele nos encontra durante a nossa jornada, onde muitas vezes estamos perdidos, com medo, solitários, sem perspectiva. E nos escolhe como estamos para nos amar, proteger, prover, nos ensinar e nos dar um futuro novo. Cheio de esperança e muita novidade. Lá em Romanos, no capítulo 8, do versículo 14 ao 15, a gente lê: pois vocês não receberam o Espírito que os escravize para novamente temer, mas receberam o Espírito que os adota como filhos, por meio do qual clamamos Abba, Pai. Queremos nos lembrar hoje que também um dia fomos vistos e alguém nos amou tanto que nos recebeu e nos colocou como herdeiros, nos dando um lugar muito especial. Como você se sente com isso? Que hoje você também possa ser incentivado a ser instrumento de Deus na vida de pessoas que estão à espera de encontrarem uma família e serem acolhidos, sabendo então que o Senhor nos incentiva a praticar a adoção através do seu exemplo de pai amoroso que Ele é. Que Deus te abençoe.
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11: E chegamos ao final desse episódio com o nariz vermelho, com o olho encharcado, já paramos inúmeras vezes, já choramos, se você chorou também, se você sentiu no teu coração uma inclinação para seguir nesse caminho, se Deus já vinha falando contigo, vá em frente, pesquise, tenha orientações, saiba, esmiúce o tema, mas não deixe para depois uma oportunidade como essa de entender na pele o que é o amor de Deus por nós. E participe através do nosso WhatsApp 11 974 181 456.
13: Verdade, obrigada a todos os queridos ouvintes que estão aí com a gente em cada episódio, né, Rê, no YouTube, aqui na rádio também, mandando suas mensagens, a gente tem recebido todas elas com muito carinho e gratidão, e aproveito para agradecer a Késia por participar com a gente desse episódio. Muito obrigada, sua história nos alegra, nos incentiva, a história da sua família, que Deus abençoe você. Você quer compartilhar algum perfil, algo que você queira deixar para os nossos ouvintes?
9: Muito obrigada pela oportunidade, minha família agradece. Os órfãos agradecem, né? Quanto mais a gente falar sobre adoção, melhor. E eu deixo aqui, indico o meu perfil para quem quiser conhecer um pouco mais, conversar sobre adoção, que é o mãe.sem.neura no Instagram, e também tem o canal do YouTube.
13: Muito legal. Então, Késia, obrigada, Deus te abençoe. Obrigada, querido ouvinte, Renata, Luiz. E a gente se vê no próximo episódio. Até lá.
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3: Bom dia, bom dia, bom dia, bom dia. Deixa eu ver o reloginho. É, são 2 horas mais 1 minuto. A gente começa mais um bloco com você. Antes, olha só, mais uma reflexão com ele, o pastor Janos.
4: Mensagem para hoje. Quem celebra o Dia das Mães levando-a a um restaurante pode encontrar um cozinheiro. Se você cozinha todos os dias, eu lhe pergunto, você serve só para si ou serve a Deus com o que tem? O cozinheiro moderno mede ingredientes, controla custos, planeja porções. Certa mãe viúva mencionada na Bíblia fez algo maior. Ela entregou a última refeição ao profeta, sem reservas, sem garantias, só fé. Veja 3 aplicações claras para a sua vida hoje envolvendo aquela mãe e um cozinheiro. Primeira, administração fiel. O cozinheiro sabe que cada grão conta. Você também precisa tratar tempo, dinheiro e dons como provisão sagrada. Nada é neutro. Tudo pode servir ao reino de Deus. Segunda, generosidade mesmo na escassez. A viúva não esperou sobrar, ela deu antes. Você vive cercado por medo de faltar, mas a fé verdadeira começa quando o cálculo do cozinheiro falha. Terceira, obediência antes da segurança. O cozinheiro segue receita ainda que crie. A viúva seguiu a palavra profética. E você, recebe direção divina nas Escrituras? A questão não é entender tudo, é obedecer ao que já está claro para você. Você está com que idade? Ah, então pode decidir. Você tem energia suficiente para agir, responsabilidade suficiente para responder. Então avalie. Você serve, cozinha, só para si ou serve a Deus com o que tem? Racionalmente, isso define o seu caráter. Existencialmente, isso revela o seu coração. O Evangelho não lhe chama para conforto, ele lhe chama para confiança prática. Fé que não alcança a mesa, não alcança a vida. O cozinheiro transforma ingredientes. A viúva transformou destino. Hoje a decisão é sua. Repito a minha pergunta. Você serve só para si ou serve a Deus com o que tem? É, porque fé verdadeira de Cristo Jesus começa quando o último pão ainda está em suas mãos. Você ouviu mensagem para hoje. Você pode acompanhar pelo texto e acessar também as notações de rodapé. Você encontra no site ruajanus.com.br. Vou soletrar: ruajanus.com.br. Até já.
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0: Tá aí o som de Arielle Bonatti aqui na RTM. Que homenagem linda às mamães, hein? É, a oração de mãe. Gostou? Pode pedir. Tá aqui na nossa playlist pra você. A gente toca com todo prazer, viu? A gente continua mais um bloco aqui na nossa programação. 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
0: cadê a vinheta?
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0: Muito bem, muito bem, bem, bem. São 2:10 pelo horário de Brasília. Obrigado por sua companhia. Valeu demais por estar aqui com a gente nesta manhã.
2: Alô,

Brasil. Bom dia pro DJ Cosminho, tá ligado em São Luís, grande São Luís, ouvintes queridos que estão sempre ligados com a gente. É, o DJ Cosminho tava sumido, hein? Pelo menos nas vezes que eu estive aqui, faz tempo que eu não te ouço, hein? Que não tenho a honra da sua presença, DJ Cosminho, abraço aí. Silvia também chegando, tá costurando, ouvindo pela Paz FM, né? Em Palmas, né? 89.9 aí, tá ligadinha, tá lá costurando, mandou até uma foto aqui, né? Ali do tecido, ali tem a tesoura em cima ali, a linha. Né? Ô Silvia, bom trabalho, viu? Obrigado por estar com a gente, obrigado pela companhia, viu? Vendo o Domingão, olha lá, a Silvia já tá lá, trabalhando. Me fez lembrar da minha avó tinha uma máquina de costura, viu, Silvia? Eu lembro que eu era criança, eu gostava de ficar brincando embaixo daquela máquina, porque as máquinas hoje são mais modernas, né? Eu não sei essa sua aí, é uma máquina que tinha um pedal enorme embaixo, tinha uma roda assim, ficava girando, e eu gostava de ficar

0: programa. Quanto que foi, o Assis? Depois conta. Foi ontem? Mandou foto aqui no estúdio. É show de bola, hein? Entrou no ar lá. E... o João em Goiânia também com a gente. Bom dia pra você, viu, João? A Leila Polinário também participou. A Fran Almeida de Ipueiras, estado do Ceará. A Fátima Lima. Carlos Orlando Melanho, em Tonantins. Tonantins fica no Amazonas, né? Mãe é amor que não se mede, é bênção que não se acaba. Disse tudo, hein, Carlos? O Silva em Natal, Rio Grande do Norte, também com a gente. Deixa eu ver, cadê o áudio? Diz aí, Silva, esse áudio aqui, esse? Não, não errei aqui. É esse botão? Não, não é esse aqui. Ah, eu falo que eu sou atrapalhado, rapaz. Tô falando, deixa eu achar o botão aqui, achei. Diz aí, Silva.
1: Amado, gostaria de pedir só um presente pra minha mãe e vocês darem.
0: Opa!
1: É, botar nas orações de vocês a irmã Alba Dias. Alba. Minha mãe tá com mal de Alzheimer, só Deus dá a vida dela.
0: Tô vendo as fotos aqui.
1: Agradeço. E um abraço, amigão.
0: Vou separar
1: agora.
0: Parte,
1: Senhor, que Deus o proteja. Proteja minha mãe também. O presente que Deus dá ela é proteger ela.
0: Amém, viu? Vamos estar orando pela dona Alba, viu, ouvintes? Lembra da dona Alba? Que é a mamãe do nosso ouvinte Silva, tá? Deixa eu separar aqui pra oração. Deixa eu já achar aqui, pronto, já separando nesse momento, viu, Silva? Pronto, já separei aqui a sua mensagem pra oração. Toda quinta-feira tem culto aqui na rádio. A gente apresenta os pedidos dos ouvintes. De qualquer forma, já conte com o nosso apoio e oração pela sua mamãe, viu, dona Alba? Tá bom, Silva? Mandou várias fotos dela aqui, tomando cafezinho, né? Com celular. Beijo no coração dela, viu? Manda um beijo pra ela, viu, Silva? O Jailson também, ligado em São Leopoldo, Rio Grande do Sul, acompanhando pela Rádio Agudo, é isso mesmo, Jailton? Tá ligado aqui na nossa programação nesta madrugada também, legal? Gostaria de pedir Sérgio Lopes, tente lembrar. Opa, vou procurar aqui. Viu, Jailson? A Sônia também chegando, hein, Sônia?
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0: Tá ligadinho, hein?
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0: A Sônia fala de Tailândia. Tailândia fica no estado do Pará. Legal, hein? Ouvintes em todo o Brasil acompanhando a nossa programação. Olha, eu prometi que teríamos aqui depoimentos de ouvintes relatando, né? A bênção que tem sido ouvir a RTM. Eu quero separar mais um aqui. Estamos lendo ao longo da nossa programação, né? Eu tenho aqui o recado do Adailton. Adailton é aluno, né? Não, esse aqui já foi lido, né? Deixa eu ver outro aqui. Elisandra, eu quero falar um pouquinho da minha história. Ao mundo das drogas e do crime me trouxeram pra cá. Deixa eu ver o que ela diz aqui. Antes disso, passei por clínicas de recuperação, tratamento psiquiátrico, cadeias, casa de oração, Missão Belém. E agora me encontro presa nesse local. Só aqui encontrei verdadeiramente a Jesus. Fui recebida de braços abertos, muito bem acolhida. Sou de uma família cristã e neste momento sem nenhum contato com eles, porque sou filha adotiva, me afastei deles e preferi seguir o ritmo do mundo. Meus familiares sempre foram atuantes em suas comunidades cristãs, músicos, inclusive um organista, diáconos, tesoureiros, recepcionistas e outras atividades. Meu pai é um ancião da Igreja Cristã para o Brasil, lá nos Estados Unidos. Enfim, meu maior desejo é concluir o meu curso e viver de maneira diferente. Olha que coisa linda, né? Ela é de Campinas, né? É o nosso curso bíblico para quem está cumprindo penas em presídios, né? Esse curso que já está aí, acho que há mais de 20 anos, se não me engano, e tem sido uma

0: bênção na vida de muitas pessoas. Muitas pessoas têm tomado essa decisão, a maior decisão de todas, decidido por Cristo e recebendo uma nova vida, né? Como ele mesmo diz, eu vim para que tenham vida e a tenham em abundância. O ladrão vem para matar, roubar e destruir. O inimigo das nossas almas, o diabo, veio para matar, roubar e destruir. Jesus, o oposto. O salário do pecado é a morte, né? O pecado veio através da tentação. Satanás tentou o homem, pronto, desobedeceu e veio o pecado no mundo. Mas Jesus veio fazer o oposto, destruir as obras do inimigo, trazer vida e vida com abundância, né? E através do conhecimento das escrituras, desse trabalho maravilhoso que é o curso bíblico para presidiários, muitas pessoas têm sido abençoadas, né? 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Temos vários depoimentos emocionantes aqui. Esse é só um exemplo. Vou separar outro aqui. O Ademar, olha, de Irapuru. A paz do Senhor e as bênçãos do Senhor vos alcance. Derrame as mesmas bênçãos ao Ministério da RTM. Quero informar que as mesmas lições que recebo e estudo, também compartilho com outros para juntos aprendermos um pouco mais da palavra de Deus. Estamos aprendendo muito e evangelizando também, graças a vocês. 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E tudo muito bem administrado para que possamos continuar mantendo aqui não só as atividades aqui no ar, a rádio, né? Todo o nosso trabalho, queremos manter e aumentar, expandir, alcançar mais e mais vidas para a glória de Deus. Né? Se der tempo, eu vou separar mais algum depoimento aqui. Temos dezenas aqui, muitos ouvintes, né? No caso aqui, esses depoimentos referentes aos cursos bíblicos, tanto para ouvintes quanto para presidiários. Se você quiser saber mais, lá no site, clique em ministérios, rtmbrasil.org.br, lá na aba ministérios, você vai conhecer em detalhes esses cursos que são oferecidos gratuitamente. Muitas pessoas têm sido beneficiadas, tá? São 2h22, daqui a pouco, hein? Você confere aqui no próximo bloco o Novos Acordes com o Carlinhos Veiga. Agora a gente vai com o momento de oração do ministério, um dos ministérios aqui, ó, Ministério de Homens, os Chamados à Vitória. Durante o mês de maio, a oração é por conta dele. Voz de Trovão, Marcão.
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2: Hoje é 10 de maio e o título da nossa oração é Agradecimento. Não andem ansiosos por coisa alguma, mas em tudo, por meio da oração e da súplica, com ação de graças, apresentem os seus pedidos a Deus. Filipenses capítulo 4, versículo 6. Podemos falar com Deus sobre tudo. Ele não tem limites e deseja se revelar a nós, mesmo em situações impossíveis, se fizermos nossos pedidos com gratidão. Eu sou o Marcos Olivares e para mim é um prazer muito grande ter você orando com a gente.
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0: Aí o som de Sérgio Lopes, pedido do ouvinte. A gente vai pro intervalo, voltamos já.
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0: É nóis. Bom dia, feliz dia das mães.
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6: Olá, ouvinte. Que bom ter você conosco. Este é o programa Novos Acordes, que apresenta o que há de melhor na música cristã brasileira. É realizado pela RTM Brasil com a parceria da editora Ultimato. Eu sou Carlinhos Veiga e fico contigo nessa próxima meia hora. O programa de hoje está na medida. Trazemos o Zé Bruno, integrante e líder da banda Resgate, para um bate-papo conosco. Vamos falar sobre vida, ministério e, é claro, música. Então, puxa a cadeira, pegue o café e venha com a gente nesta viagem, porque começa agora Novos Acordes.
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6: Resgate é uma banda brasileira de rock. Ela foi formada em São Paulo no ano de 1989. É formada por Zé Bruno, vocal e guitarra, Hamilton Gomes na guitarra, Marcelo Bassa no baixo e Jorge Bruno na bateria. O seu repertório inclui canções que se tornaram referência dentro e fora do segmento gospel, sempre sustentadas por arranjos bem elaborados e uma sonoridade que dialoga com o rock clássico e contemporâneo. A identidade vocal marcante e a assinatura musical da banda ajudaram a consolidar um estilo próprio reconhecível desde os primeiros acordes. O Resgate gravou até o momento 18 álbuns, sendo 12 deles gravados em estúdio. O último, chamado Onde Guardamos as Flores, foi gravado em novembro de 2024. São 10 canções inéditas gravadas no estúdio VIP. Atualmente, a banda realiza a Resgate Tour 2026, celebrando mais de 35 anos de rock cristão e a sua indicação ao Grammy Latino de 2025. No programa de hoje, trago um bate-papo que tive com Zé Bruno, vocalista, guitarrista e um dos compositores do Resgate. Estivemos juntos em Belo Horizonte durante a realização do Som do Céu, um festival de música promovido pela MPC do Brasil. Ouça a entrevista. E hoje no Novos Acordes a gente tem aqui a presença do Zé Bruno, da banda Resgate. Zé...
7: Carlinhos Veiga.
6: É um prazer, rapaz, te receber, você sabe disso.
7: Quanto tempo, né?
6: Pois
7: nós
6: é.
7: Nós nos conhecemos na viagem do Clade, você lembra disso?
6: A gente ido para Equador.
7: Para o Equador.
6: Você saiu...
7: 1992.
6: Ah, isso aí eu lembro.
7: O ano... 92. O ano... Clade 2.
6: Você estava saindo do...
7: De um show. Eu toquei na sexta-feira, no segundo SOS da vida.
6: Foi.
7: E eu não me esqueço que você estava produzindo ou tinha acabado de lançar os Brasis do Brasil.
6: Foi, isso aí.
7: Né? E a gente ficou conversando e você falou, nós nos conhecíamos, né? Quanto gente, tempo? Tempo passa, né?
6: Tempo
7: de 92 para 2026.
6: Lembra? Naquela época a gente foi para a rádio Voz dos Andes e participou
7: Voz
6: de uma entrevista.
7: Voz dos Andes.
6: Agora estamos aqui na RTM.
7: Olha só.
6: É verdade. Ô Zé, conta para gente. Vamos voltar lá atrás. Como é que foi que surgiu a banda Resgate?
7: Então, na minha casa sempre teve muita música. Minha mãe é mineira, meu avô tocava violão. Tinha os discos do meu pai tocava, filho de italiano, tocava sanfona, tarantela, essas coisas. E tinha os discos dele de Ray Conniff, Glenn Miller.
6: Sim.
7: Mas também tinha Benito de Paula, Roberto Carlos, minha mãe tinha um monte. Mas ela tinha um disquinho compacto de Simon & Garfunkel.
6: Ah,
7: eu me lembro da primeira música que eu ouvi na vida, olha como o mundo é. Num clube de campo em São Bernardo, que a gente foi um dia, a primeira memória, o primeiro registro que eu tenho de ouvir uma coisa assim, música, era My Sweet Lord, do George Harrison.
6: Sim.
7: Os Beatles tinham se separado. Isso deveria ser 72, 73, eu não... Não que eu não tivesse ouvido música antes, né? Com certeza, em casa, mas aquilo que me chamou a atenção, assim... Era My Sweet Lord.
6: Sei.
7: E eu lembro que... E assim foi, minha prima tocava violão, emprestou um violão pra começar a aprender. Meu avô deu um violão depois pra mim, que ele tinha lá, daqueles... Tranquilo, Giannini, Otonante, aquelas coisas bem antigas, pra eu começar a aprender. Mas com 12 anos de idade, eu fui pra igreja. Minha mãe se converteu primeiro, é uma longa história. E a igreja é muito musical. E tinha lá os meus amigos, hoje, até hoje meu amigo Pedro, que tocava, começou pra tocar violão, pra tocar corinhos na igreja. Sim. E a gente, vamos aprender a tocar violão junto. E a música sempre presente. Só que assim, São Paulo, nos anos 70... Era uma cidade efervescente, como sempre, e a música da juventude, majoritariamente, era o rock. Nós estamos falando do que vinha do final dos anos 60, era Beatles, Rolling Stones, era The Who. Me lembro que o Led Zeppelin também já era os que eram um pouquinho mais velhos, já gostavam do Led Zeppelin. Sim. Na escola se falava disso. Aí você tinha Mutantes, que tinha, ainda continuava, mas sem a Rita Lee, mas tinha os Mutantes dos anos 60.
6: E depois a Rita Lee,
7: a própria Rita Lee que explodiu.
6: Trabalho.
7: E aí você tinha Joelho de Porco, que era uma banda muito engraçada da época. Tinha também Made in Brasil. Logo um pouco pra frente surgiu aqui em BH o Terço, que era o berço do 14 Bis, né? Então o rock naquela época era, em São Paulo, numa cidade cosmopolitana, era a nossa cozinha.
6: A linguagem
7: assim,
6: da juventude. Né?
7: Então, assim,
6: e foi nesse contexto que você encontrou com os meninos da banda?
7: Sim, o meu irmão...
6: A formação é a mesma.
7: É a mesma. No caso do Hamilton e o Marcelo, eles eram da Igreja Batista em Carandiru, que a minha esposa era de lá.
6: Sim.
7: E eu e o Jorge éramos do Ipiranga. Mas eu a conheci num acampamento batista em Sumaré, perto de Campinas, interior de São Paulo.
6: Sim.
7: Isso eu já tinha 18 anos de idade. Nós começamos a namorar e indo na igreja dela, né? Conheci o Hamilton e o Marcelo. O Hamilton também gostava de rock, tudo, né? E aí ali, vamos começar a estudar guitarra juntos e a ideia de formar uma banda. E a música, a guitarra estava na mão, era... Eu digo que a nossa janela de observação da vida foi essa.
6: Sim.
7: Entendeu?
6: São quantos anos já, Zé?
7: Ah, Esse ano a gente completa 37 de banda, né?
8: Olha só, é uma
7: 37,
8: longa estrada. É. Né? E quantos álbuns durante
7: acho todo
8: esse tempo?
7: 17, você precisa contar, acho que são 17, 17 álbuns.
8: E você lembra, imagina a emoção do primeiro até hoje.
7: Não. Né? O primeiro foi independente, né? É, não tinha gravadora. Eu lembro que nós um amigo da igreja conhecia um amigo que conhecia o Rick Bonadio. Sim. Que hoje é o grande produtor do rock Verdade. Brasileiro. Mas na época ele tinha um estúdio que era um terço dessa sala, era pequenininho, numa edícula, no fundo de uma casa, que ele tinha um gravador de 8 pistas, ele já era um cara da tecnologia pra frente. Estamos falando de 1990. Ele tinha um 8 canais, com uma mesinha pequena, sabe, 2 monitores, ele já tinha gravado algumas coisas, e ali a gente gravou o nosso primeiro disco, com todas as dificuldades, né, tecnológicas da época. E nós fizemos, mas o movimento gospel veio logo no final dos anos 80. E todo mundo que estava surgindo, naquela época, eu me lembro que Rebanhão, Banda Azul já estavam acontecendo. Mas tinha Livre-Arbítrio em Brasília, tinha o Fruto Sagrado no Rio de Janeiro, o Oficina estava aqui em São Paulo, Cássio Barneia, a gente, Banda Rara na Igreja Pedra Viva.
8: Foi um movimento nacional, né?
7: Naquela época estava pipocando em tudo. Tinha uma comunidade no Rio de Janeiro, comunidade S8, que tocava rock. Não sei se alguma banda surgiu dali.
8: Tinha a comunidade, tinha S8, o pessoal da S8 fizeram. Era um trabalho
7: alternativo.
8: Eu conheci muito.
7: Banda
8: mais.
7: Vrarros em Curitiba, isso, que era um pop soul. Era muita coisa acontecendo. E era um movimento, né?
8: Exatamente.
7: E aquilo aconteceu muito espontaneamente.
8: Ô Zé, queria que você escolhesse uma música pra gente tocar agora. E queria que você falasse em rápidas palavras como é que essa música surgiu.
7: Vou escolher uma fora do mainstream. Então, ela se chama Neófito. Eu gosto muito dela. Tá no álbum, ainda não é o último. E ela é a perspectiva do novo convertido, Neófito.
8: Sei.
7: Não há mais nada que me prenda ao que eu não quero mais fazer. Eu não quero mais ser aquilo lá. Né? Eles que estão lá confundem a ilusão com liberdade. Se eles dizem sim e se dizem livre, mas eles não podem dizer não, sabe? Fazem de conta que aquela ficção é a verdade. É tanta teoria para me embriagar, ninguém me entende, mas eu vou continuar. É o cara que se converte. Né? Comecei por um dia e nunca mais eu vou parar. Fui do inferno ao céu e não quero mais voltar.
8: Legal.
7: Eu gosto muito dessa música, chama Neófito.
8: Tá, então a gente vai ouvir
7: agora. Vamos tocar.
8: Vamos nessa. Neófito com Banda Resgate.

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2: E hoje aqui no Novos Acordes a gente está recebendo Zé Bruno da Banda Resgate. Estamos batendo um papo sobre a trajetória da banda, sobre como tudo surgiu, vocês já ouviram aí. Tem uma pergunta para você agora, Zé. A Banda Resgate tem um público muito amplo, que alcança tanto os dentro da igreja quanto os de fora da igreja. Isso é algo intencional? Vocês se esforçam nesse sentido? Ou o segmento gospel já lhes basta?
3: Vamos lá. Acho que são duas em uma. A primeira é que, desde o começo, nós não tínhamos um plano, mas nós gostaríamos, naquela época, pregando, você pegar o primeiro álbum do Resgate, obviamente que a composição melhorou de lá para cá, a caneta depurou, mas se você comparar o nosso álbum daquela época com o que acontecia naquela época, que é assim que se compara, né, com a cena, a nossa intencionalidade era de falar de Deus de uma maneira que um cara que não estivesse dentro da igreja compreendesse. Não era uma música de adoração, vamos dizer, não era uma canção cristã vertical, de baixo para cima, para adorar, né? Litúrgica, mas ela era horizontal. Eu falo de Deus para alguém. Se você pegar todo o som, Ao Rei, o Resgate deve ter uma meia dúzia de músicas que você consegue cantar na igreja no domingo. Mas a grande maioria das canções falam sobre Deus. Aí tem apologética, tem crítica, tem humor, Jack, John and Nancy, tem tudo isso. Eu acho que tem gente que não é do meio cristão e que gosta do Resgate. Tem amigos,
2: certamente.
3: Tem gente que curte. Aliás, outro dia, um guitarrista que não é cristão, do meio evangélico, né? Que é o Luiz Carlini, ele era guitarrista da Rita Lee, guitarrista do Tutti Frutti. Eu conheço, que a gente se conheceu numa feira tal. Ele é um ícone, né, no Brasil, da guitarra dos anos 70, 60, das antigas. Me mandou uma mensagem, falou: cara, tô ouvindo o álbum de vocês, Onde Guardamos as Flores. Cara, que som legal. E que letras legais. Aquilo pra mim foi o maior elogio que eu recebi. Porque quando alguém que não faz parte do nosso vocabulário, do crentês, ouve uma música e diz: eu entendo o que você tá falando, e curti. Eu acho que isso aqui é uma ponte de plausibilidade que a gente estabelece na nossa vida missional, de conversar com quem está do lado de fora, vamos dizer assim, do ambiente religioso, né? Então essa intenção sempre houve nossa, e eu sempre tenho essa intenção, tento aprimorá-la. Gostaria que fosse mais, que mais gente de fora curtisse, mas tem uma galera. Agora, eu não me considero, quanto à segunda pergunta, eu não me considero uma banda gospel, no sentido de que eu faço música cristã para os cristãos. Eu não estou dizendo que os cristãos não gostam da música que a gente faça, claro que sim.
2: É porque há uma diferenciação, né, Zé, entre música gospel e música cristã.
3: Eu acho que sim.
2: Eu também concordo com
3: eu
2: isso.
3: Eu acho que sim. O gospel é um segmento de mercado. Tem uma intersecção enorme entre os dois universos.
2: Sim.
3: Mas são dois universos.
2: É verdade.
3: Existem premissas básicas bem diferentes nos dois universos.
2: E quando a pessoa intenciona a música gospel, ela está muito mais comprometida com o mercado gospel, né?
3: Exato. Fundamentalmente, eu também penso assim: o mercado não é um problema, porque a vida é um grande mercado.
2: Isso,
3: tudo eu compro. Inclusive, Bíblia eu também compro, tudo eu compro, CD eu compro. O mercado existe. Mas no que diz respeito ao senhor da arte, aí a coisa pega. Porque quando você tem um mercado que vivamente é o senhor da sua obra, você precisa saber o que o mercado está gostando para eu produzir algo que tem espaço no mercado. Tem muito mais a ver com a ponta e o fim. No sentido da missão e da evangelização ou da adoração, tem muito mais a ver com a origem. Eu estou fazendo o que eu estou fazendo porque Deus fez algo em mim. Então eu estou preocupado com a origem, da onde parte a minha arte. O mercado está preocupado com o final, para onde vai a minha arte. Acho que a gente vive na intersecção das duas coisas, porque a sobrevivência do artista, ela está no mercado. Mas a sobrevivência da vocação está na origem, que é o Espírito de Deus.
2: Falando em vocação, eu quero agora dar uma guinada nessa pergunta.
3: Exatamente.
2: Porque é uma pergunta que eu faria, porque eu também tenho essa dúvida, porque eu vivo esse dilema.
3: Exatamente.
2: Como conciliar pastorado e trabalho musical?
3: Bom, a gente não toca muito. Vamos falar de agenda. Nós tocamos pouco, duas vezes por mês, três vezes no mês, não é muito. E então dá para conciliar agenda, viagem, volta, domingo tô na igreja, isso aí não é problema. Tem também o lado, o púlpito e o microfone com a guitarra, né? Eu acho que são muito parecidos, porque As letras que eu faço têm a ver com as coisas que eu prego. Apesar de eu achar a curtição muito mais legal quando você toca, a pregação ela é mais apaixonante, porque a música é sempre a mesma que você canta. A pregação cada domingo é sempre uma nova aventura, né?
2: E ela inspira muita canção nova.
3: Inspira,
2: né?
3: Muita canção nova. Mas eu acho que andam juntos, sabe?
2: Concordo.
3: Na minha cabeça, acho que você também, você é pastor e músico, acho que são só duas maneiras, ou a retórica ou a canção, são dois veículos que levam quem é o Carlinhos e quem é o Zé, né, pro público, né?
2: E a sua igreja, numa boa, leva de boa. Ausências, assim...
3: Como eu disse,
2: são
3: ausência pouco. Mesmo só acontece quando a agenda não é no Brasil.
2: Entendo.
3: Agora, se é no Brasil, pega voo noturno, madrugada, domingo sagradamente, a gente tá na igreja. E também, nós começamos em 89 começamos a banda. Em 93, eu já era pastor de jovens.
2: Olha.
3: E em 95, eu assumi a primeira igreja. Então, no terceiro álbum da banda, eu já era pastor.
2: Ou seja,
3: então,
2: já
3: está
2: convivendo com isso.
3: Convivendo com isso há mais de 30 anos.
2: Ô Zé, infelizmente o nosso tempo aqui é curto, né? Programa, a gente quer rodar as músicas de vocês também. Eu queria que você encerrasse agora falando um pouco sobre os projetos futuros da banda. Tem alguma coisa em mente? Algum álbum ou projeto novo para Resgate?
3: Tem. Nós estamos acabando a preparação da nossa turnê desse ano, que tem a ver com o álbum que a gente lançou, mudamos um pouco o repertório, todo ano a gente dá uma nova repaginada e a gente faz uma pré-produção, acabamos semana passada. Mas eu já estou com composições, nós já temos umas 4 ou 5 composições para um próximo trabalho que a gente quer lançar em 2017.
2: Caramba,
3: né?
2: Que legal.
3: Do 17 não, já passou, 27. 2027, que é o ano que vem. Então, o nosso trabalho agora é a pré-produção desse. Mas ainda está em fase embrionária, porque ainda tem composições para fazer, escolher repertório, né? Mas nós queremos, ainda esse ano, estar com a coisa fechada, composições e pré-produção, para gravar no começo do ano que vem e lançar o ano que vem mesmo. Porque nós, em 2029, nós vamos completar 40 anos de banda se os 4 estiverem vivos.
2: Sim.
3: Mas se tiver pelo menos um vivo, a gente faz alguma coisa. Mas em 2029 nós completamos 40 anos e a gente quer celebrar de um jeito bem, bem legal. Então tem algumas ideias, alguns projetos, mas como está longe, de 2024 para 2029, nós vamos lançar um ano que vem.
2: Então, olha, eu quero parabenizar por esse trabalho nesses anos todos. Vocês têm uma influência muito positiva, muito importante e impressionante.
3: Que legal.
2: Para o nosso país. Vamos encerrar o programa agora. Eu queria que você indicasse mais uma música para a gente tocar e falasse brevemente sobre ela.
3: Mais uma brevemente sobre ela. Eu vou colocar aqui Nosso Erro, que é a primeira música do nosso último álbum agora que nós lançamos, né?
2: Tá bom.
3: Que é uma música provocativa, né? Que diz, nós descobrimos ouro onde não habita o bem e guardamos tudo às 7 chaves, tudo pelos louros, mas nos fizemos de reféns, nos iludimos bem sem a liberdade. E o refrão diz, mas onde guardamos as flores? Aliás, onde estavam as flores quando lhe demos espinhos? O homem e seus amores está sozinho.
2: Bonito isso.
3: Onde guardamos as flores quando trocamos espinhos? Só nos sobraram dores pelo caminho. É uma realidade pós-queda, né?
2: É isso.
3: Zé, obrigado.
2: Muito obrigado por sua
3: Eu que agradeço, Carlinhos. Sempre legal a gente se encontrar e bater papo e falar de música, falar do reino. E vamos seguir até quando Deus quiser.
2: Vamos juntos. Abraço.
3: Abraço.

Nosso Erro, música que faz parte do álbum mais recente da banda Resgate, Onde Guardamos as Flores. E assim chegamos ao final de mais um Novos Acordes. Este programa vai ao ar às sextas-feiras, às 15 horas, em programa inédito. 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Eu sou Carlinhos Veiga e te espero na próxima edição. Um grande abraço e até lá!

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2: Valeu demais, você que acompanhou, tá lá no nosso site rtmbrasil.org.br. Clica lá que você pode ouvir novamente esse e os episódios anteriores. Agradecendo ao Zeu, participou no finalzinho, Zeu. Pediu música, mas não dá tempo que a gente já tá encerrando aqui, tá bom? Eu volto numa próxima oportunidade. Ah, eu volto na segunda-feira, 7 da noite, tá? Fique com a nossa programação especial de domingo. Um beijo a todas as mamães, feliz dia das mães e até lá, valeu demais, hein?
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2: Feliz domingo.
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6: 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Transmundial e a Hora de Brasília, 3 horas.
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8: Olá, que bom te receber mais uma vez aqui no programa Arquivo RTM. Eu sou Samuel Matos e hoje eu quero te apresentar o programa Cristo é o Senhor. O programa Cristo é o Senhor tinha o formato de 15 minutos e ia ao ar duas vezes por semana aqui na programação da Transmundial. A sua produção era de Pedro Soares e na apresentação o pastor Davi Nunes, que também apresentava o programa através da Bíblia. Vamos acompanhar então agora, na voz de Davi Nunes, o programa Cristo é o Senhor.

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1: Prezado ouvinte, é um prazer muito grande estarmos levando até você a primeira audição deste programa, que tem o alto objetivo de apresentar Jesus Cristo como Senhor das nossas vidas e como Senhor dos homens. Sob o título deste programa, Cristo é o Senhor, nós estaremos abordando os grandes temas da Palavra de Deus, do Evangelho de nosso Senhor Jesus Cristo. Mostraremos que Jesus Cristo é Senhor e que só encontramos a verdadeira realização das nossas vidas quando nos rendemos a Ele, entregando nas Suas mãos o nosso ego e tudo quanto temos, ao mesmo tempo em que passamos a viver uma vida de subordinação à Sua vontade. Deus quer que Cristo seja o centro das nossas vidas e que todos nós e todas as coisas glorifiquem o Seu santo nome. Logo após a música que ouviremos agora, leremos o texto sagrado, que é o da Epístola do Apóstolo Paulo aos Filipenses, capítulo 2, versículos 5 a 11, e logo em seguida meditaremos juntos nesta passagem sagrada para nossa edificação e conforto espiritual.

Bem, ouvinte, após esta maravilhosa música, nós vamos ler o texto já anunciado, que é Filipenses, capítulo 2, versículos de 5 a 11, onde basearemos a mensagem do Senhor para os nossos corações. Leamos, pois, o texto. Tende em vós o mesmo sentimento que houve também em Cristo Jesus, pois ele, subsistindo em forma de Deus, não julgou como usurpação ser igual a Deus. Antes a si mesmo se esvaziou, assumindo a forma de servo, tornando-se em semelhança de homens. E reconhecido em figura humana, a si mesmo se humilhou, tornando-se obediente até a morte e morte de cruz. Pelo que também Deus o exaltou sobremaneira. Ele deu o nome que está acima de todo nome, para que ao nome de Jesus se dobre todo o joelho, nos céus, na terra e debaixo da terra. E toda língua confesse que Jesus Cristo é Senhor, para a glória de Deus Pai. Prezado ouvinte, o propósito do apóstolo aqui nesta grande passagem deve ser compreendido com clareza. O exemplo de Cristo nos é apresentado como padrão de renúncia, de abnegação, de renúncia das coisas em favor dos outros. A sua morte na cruz é aqui apresentada como sendo um ato de obediência e de condescendência. E que, embora o caso de Cristo, prezado ouvinte, seja único na sua forma e propósito, é-nos apresentado como sendo possível de ser imitado. A verdade que se apresenta aqui diante dos nossos olhos, com clareza meridiana, é que a encarnação, a vida e morte de Cristo são os grandes exemplos de humildade e de autossacrifício. Nascer no mundo foi o seu supremo ato de condescendência. Foi o amor que o levou a vestir-se de carne humana. A sua morte foi o clímax da sua obediência voluntária e da sua devoção por nós. Primeiramente, prezado ouvinte, notemos de que altura Jesus veio, descendo até nós. As pessoas nascem no mundo sem serem consultadas. Porém, não foi esse o caso de Jesus. Ele tinha existência prévia. Ele desceu do infinito até nós para se tornar homem. Paulo apresenta a pessoa de Jesus como tendo vida divina antes que nascesse entre nós. Ele veio da eternidade antes de nascer em Belém. O apóstolo João diz: quem é ele, no prólogo do seu evangelho, quando afirma, divinamente inspirado: no princípio era o Verbo, e o Verbo estava com Deus, e o Verbo era Deus. E falando sobre a sua eternidade, Jesus mesmo disse: antes que Abraão fosse, eu sou. O apóstolo Paulo diz aqui no texto que Jesus Cristo existia em forma de Deus. Ele existia em forma de Deus, mas tornou-se semelhante ao homem. Ele possuía a mesma substância, a mesma essência de Deus. Possuía o mesmo atributo divino. Somente Deus pode ter a mesma forma de Deus. Nós, os seres humanos, fomos criados à semelhança de Deus, porém não na mesma forma. Então Cristo, existindo na forma de Deus, na sua fase ou estado preexistente, ou pré-encarnado, decidiu assumir a forma de servo. No capítulo 17 do Evangelho de João, Jesus fala com o Pai sobre a glória que tinha antes da fundação do mundo. Essa participação eterna de Cristo na natureza divina antes da criação e antes que existisse o tempo, mostra a dignidade da vida de Cristo como padrão de humildade e de autossacrifício. Isto nos mostra a dimensão do seu poder, da sua bondade e da sua morte. Os fatos são diferentes em toda a sua significação, sem olharmos para a sua preexistente divindade. Não devemos olhar para Jesus apenas como o homem que nasceu entre nós, como o resto dos mortais, mas que devemos nos lembrar que ele foi o Verbo que se fez carne, Deus encarnado. É assim que podemos ver as profundezas da sua condescendência. Se Cristo não foi a encarnação de Deus, então não tem sentido para os nossos corações. Em segundo lugar, vejamos o ato de descer até nós. Paulo diz que ele esvaziou-se a si mesmo. Não vamos entrar aqui em detalhes sobre o sentido dessa frase tão controvertida. A única coisa que podemos dizer é que, embora sendo igual a Deus, a sua natureza divina foi limitada pela sua humanidade.
A sua divindade agora estava por trás do véu da carne. Se ele não tivesse posto de lado, não a sua divindade, mas a sua glória divina e majestade, ele não teria se vestido da carne humana. Ele quis tomar a forma de servo, deixando a sua glória. Nós que vivemos aqui na terra dizemos: Jesus nasceu. Porém, os anjos, olhando do céu, dizem: Jesus esvaziou-se a si mesmo. Ele esvaziou-se a si mesmo quando tomou a forma de servo. E isto aconteceu quando ele encarnou-se, quando se fez homem. Ele é servo de Deus como os homens. Quando esvaziou-se a si mesmo, foi um ato seu. Quando tomou a forma de servo, foi um ato seu. E dizendo aqui que ele tornou-se, mostra que ele já existia e que é preexistente. Tornar-se homem era um verdadeiro contraste com aquilo que ele era originalmente. Expressa sua voluntariedade, espontaneidade, em se tornar servo, em se fazer homem. De forma que ele era homem perfeito. Era perfeitamente homem, perfeitamente Deus. Era verdadeiro homem e verdadeiro Deus. Cristo já existia na sua forma pré-encarnada como Deus eterno e, por um ato de sua própria vontade, assumiu a forma de servo. Ele tinha os atributos divinos e os atributos humanos. Tinha a mesma essência de Deus como Deus e a mesma essência de homem como homem. Em terceiro lugar, nós vemos a sua obediência quando resolveu descer até nós. O apóstolo disse que ele foi obediente até a morte e morte de cruz. De forma que a sua vinda ao mundo não foi só um ato de humilhação e de condescendência quando se tornou homem, mas durante toda a sua vida aqui foi um longo período de obediência. Ele esvaziou-se a si mesmo, tornando-se semelhante aos homens, e foi desprezado e rejeitado pelos homens.

0: É bom que falemos de Cristo, daquilo que Cristo pode fazer e já fez por nós. É meditando, prezado ouvinte, na sua palavra e em comunhão com Ele, que descobrimos as riquezas da sua graça e os tesouros escondidos do seu amor. Não sei se você gostou deste programa, prezado ouvinte, e desta mensagem. Se gostou...
1: Você acompanhou então aí o programa Cristo é o Senhor, programa que foi ao ar na década de 80, aqui na Transmundial, na voz do pastor Davi Nunes. Vamos ficando hoje por aqui, quero te convidar a participar do nosso programa escrevendo, dando sua sugestão. Aqui quem fala é Samuel Matos, te convidando a acompanhar o nosso próximo programa na semana que vem. Um abraço e até lá.
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estão ocorrendo tantas mortes? O que que a Bíblia tem a dizer a esse respeito? Onde estará Deus em tudo isso? Por que Deus parece tão passivo diante de tamanha violência? É bem provável que você mesmo conheça pessoas que foram vítimas da violência. E o questionamento de cada uma delas é: por que comigo? Então vamos tratar esse tema à luz da palavra de Deus. Primeiramente, vamos falar a respeito da origem e da amplitude do mal. Em Gênesis capítulo 1 e 2, temos o relato da criação do homem e da mulher. E já no capítulo 3, temos o relato da queda do homem. Em Gênesis 4, nós vemos já a primeira consequência do pecado, que foi o primeiro homicídio. No linguajar policial, houve ali um homicídio doloso duplamente qualificado, por motivo fútil e sem chances de defesa à vítima. Qual foi a razão? Porque Caim sentiu inveja de Abel quando Deus aceitou a adoração dele, enquanto não aceitou a de Caim. Assim, o primeiro homicídio ocorrido na história da humanidade foi por motivos religiosos. O primeiro homem de que se tem registro na história de ter prestado culto a Deus foi morto de forma covarde e traído pelo seu próprio irmão. E isto aconteceu dentro da primeira família. Veja que triste, a tristeza daquilo que o pecado causa na vida do homem, na vida da família. Nos versículos seguintes, do mesmo capítulo 4, nós lemos acerca de Lameque, descendente de Caim, que comete um duplo homicídio e novamente por motivos torpes. E ele ainda se exalta por isso. Em Gênesis 4, 23, nós lemos o que ele diz: "Matei um homem porque ele me feriu, e um rapaz porque me pisou." Veja, em apenas um capítulo da Bíblia, nós já temos aqui três homicídios. Estava inaugurada a era de terror entre os homens. No capítulo 5, temos a genealogia de Adão, e um fato novo aqui é que vemos o registro de que as pessoas nasciam, viviam e morriam. É o primeiro relato sobre a morte natural, consequência também do pecado. No capítulo 6 de Gênesis, antes do dilúvio, somos informados que Deus viu que a maldade do homem se havia multiplicado na terra e que era continuamente mau todo o desígnio do seu coração. Então se arrependeu o Senhor de ter feito o homem na terra, e isso lhe pesou o coração, diz a palavra. E lemos também no versículo 11 que a terra estava corrompida à vista de Deus e cheia de violência. As primeiras gerações de seres humanos já padeciam grandemente por causa do pecado. O homem sem Deus se tornou como um animal feroz, sem controle, irracional e perigoso. O fato é que vivemos hoje nas mesmas condições daqueles tempos pré-diluvianos. Passados vários milênios depois disto, as sociedades mudaram, evoluíram, mas a causa geradora da violência continua presente nos corações, e que é o pecado. O apóstolo Paulo afirma que nos últimos dias sobrevirão tempos difíceis, pois os homens serão desafeiçoados, implacáveis, caluniadores, sem domínio de si, cruéis, inimigos do bem, traidores. Você encontra esta passagem na segunda epístola de Paulo a Timóteo, capítulo 3, versículo 3. Esta é a nossa condição humana. Este é o cenário em que vivemos. Por causa do pecado, a dor estará presente do parto até o momento da morte, e tudo isso afeta a cada um de nós diretamente. A Bíblia afirma que todos pecaram e que o salário do pecado é a morte. Todos nós estamos condenados à morte física. Ela virá mais cedo ou mais tarde por causa do nosso pecado, seja por causas naturais, doenças, acidentes ou por violência, todos um dia deixaremos essa vida na terra. A pergunta que surge então é: como tudo isso nos atinge a nós, cristãos, filhos do Deus Altíssimo, escolhidos por Ele? Será que Ele não nos protege de todo esse mal? O fato é que qualquer cristão não terá dúvida alguma de que Deus é o Criador dos céus e da terra, pois este é o princípio mais fundamental e básico acerca de Deus e a primeira afirmação bíblica: no princípio criou Deus os céus e a terra. Mas a questão para refletirmos é: até que ponto Deus interfere em sua criação? E mais intrigante ainda, até que ponto Deus interfere?

0: Em nossas vidas? Será que ele atua mesmo ou apenas observa o que está acontecendo? Será que Deus intervém diretamente em nossas vidas? Se sim, de que maneira? Apenas em determinados eventos ou toda hora? Será que Deus governa sobre tudo absolutamente? Essas são algumas perguntas que muitos buscam resposta, especialmente quando estão envolvidas pelo sofrimento. A pergunta que os ímpios fazem é: onde está o teu Deus? E olha, essa não é uma pergunta nova. Lá no Salmo 42, o salmista diz exatamente isto: as minhas lágrimas têm sido meu alimento dia e noite, enquanto me dizem continuamente: o teu Deus onde está? A questão, então, que devemos tratar é: será que Deus pode falhar? Será que Deus pode falhar? A Bíblia responde com um vigoroso e sonoro não. Em Jó, no livro de Jó, nós lemos: bem sei que tudo podes, e nenhum dos teus planos pode ser frustrado. Jó 42:2. Deus não é homem para que minta, e nem filho de homem para que se arrependa. Porventura, tendo ele prometido, não o fará, ou tendo falado, não o cumprirá? Nós encontramos em Números 23:19. O profeta Daniel afirma a respeito de Deus o seguinte, lá em Daniel 4:35: segundo a sua vontade, ele opera com o exército do céu e os moradores da terra. Não há quem lhe possa deter a mão, nem lhe dizer: que fazes? E escrevendo aos Efésios, Paulo afirma categoricamente que Deus faz todas as coisas de acordo com o conselho da sua vontade. Efésios 1:11. Isso quer dizer que nada do que acontece neste mundo está à parte do cumprimento da vontade de Deus. Assim, antes de qualquer coisa, devemos afirmar que o mesmo Deus que criou o mundo e tudo que nele há está completamente envolvido numa contínua relação com toda a sua criação. Assim, posso dizer que não sei o que está acontecendo na sua vida. O que eu sei é que Deus está no controle de todas as coisas. Creia nisto. Por mais que a situação seja extrema, difícil e sofrida, por mais que tudo ao seu redor diga não a Deus, você deve ter a certeza de que sim, Deus está no controle de todas as coisas. Saiba que Deus é o Senhor da história, porque não somente Ele a escreveu de antemão, mas também porque Ele a conduz. Nós somos os agentes através dos quais Deus realiza a sua história. Mesmo sem saber, todos os homens ímpios acabam fazendo a vontade de Deus no que respeita ao cumprimento dos seus planos, queiram eles ou não. Mas há uma outra realidade importante aqui. Vivemos em um mundo mau e, por isso, nem mesmo os mais piedosos cristãos estão livres dos males que este mundo pode produzir. Poderíamos exemplificar esse fato citando os apóstolos de Cristo, que foram presos, torturados e mortos. Inclua-se aí o próprio Senhor Jesus Cristo, que veio morrer uma morte sacrificial por nós. Por essa razão, Paulo, em Romanos 14:8, diz: se vivemos, para o Senhor vivemos. Se morremos, para o Senhor morremos. Quer, pois, vivamos ou morramos, somos do Senhor. A outra verdade a ser exposta aqui é que o mal é contido por Deus. De outra forma, não haveria vida sobre a terra. Deus restringe o mal, uma verdade vista claramente pelo salmista quando ele diz lá no Salmo 124: não fosse o Senhor que esteve ao nosso lado quando os homens se levantaram contra nós e nos teriam engolido vivos quando a sua ira se acendeu contra nós. Diariamente, Deus te livra do mal, mesmo que você não veja, mesmo que você não perceba. O anjo do Senhor se acampa ao redor dos que o temem e os livra. O próprio Senhor Jesus nos ensinou a orar e livra-nos do mal. E de fato, Deus, o nosso Pai, tem nos livrado do mal. Jó, mesmo no meio de um intenso sofrimento, reconheceu que Deus o havia guardado durante toda a sua vida. E ele disse: vida me concedeste na tua benevolência, e o teu cuidado a mim me guardou. Mas a outra verdade bíblica, finalmente, é que Deus é um ser absolutamente santo, e a sua santidade o obriga a punir os males morais que os seres racionais praticam. A Bíblia diz que aquilo que o homem semear, isso também ceifará. De Deus não se zomba, diz a palavra. Deus não é um ser impassível diante do pecado. Por causa da sua santidade, ele não pode contemplar o mal. Há uma verdade, uma promessa em Apocalipse, no capítulo 21, versículo 8, que diz: quanto, porém, aos covardes, aos incrédulos, aos abomináveis, aos assassinos, aos impuros, aos feiticeiros, aos idólatras e a todos os mentirosos, a parte que lhes cabe será no lago que arde com fogo e enxofre, a saber, a segunda morte. Meu prezado ouvinte, a mais profunda e maravilhosa verdade é que Deus não nos deixou abandonados à própria sorte diante do império do mal. Ao contrário, ele veio até nós, se fez carne e habitou conosco na pessoa do Senhor Jesus Cristo. Padeceu todas as dores possíveis deste mundo e levou sobre si as nossas enfermidades, morrendo na cruz. A partir disso, obtivemos a certeza de que, ainda que passemos por todo tipo de sofrimento, incluindo a morte, jamais seremos separados do seu amor, pois ele foi vencedor. E nós somos chamados de mais do que vencedores por meio dele que nos amou. Aguardamos, então, a partir disso, uma pátria eterna, não feita por homens, mas celestial, onde não haverá lágrimas e nem mesmo a morte. Lá não haverá violência. Prezado ouvinte, viva em conformidade com essas verdades e que Deus abençoe a sua vida.
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1: 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Transmundial e a Hora de Brasília, 3 horas e 30 minutos.
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1: Que alegria estar com você toda semana. Hoje eu, Dora Bomilcar, recebo para um bate-papo, uma conversa franca, três entrevistados. Pois é, é o Wilfried Colbert, ele que tem 94 anos. O Paulo Andrade, que vocês sabem é o meu marido, tem 71 anos. E o Thomas Hahn, que tem 89 anos e na semana que vem já faz 90, acredito. Muito bem, estamos começando então o nosso programa e como são três entrevistados, todo mundo vai falar bem pouquinho. Mas a pergunta que eu quero primeiro seria para o Wilfried. Eu queria saber quem são, onde moram, né? E um pouquinho sobre a família, mas bem pouquinho. Wilfried, que prazer tê-lo aqui.
2: Muito obrigado. Sinto-me muito honrado de participar desse programa. Bem, eu estou atualmente morando em Sorocaba. A maior parte do tempo estive em São Paulo, depois em Vinhedo, ainda em Campinas, e agora Sorocaba, eu penso que será o meu último lugar antes do céu.
1: Uau!
2: Minha família está espalhada já pelo Brasil, tenho quatro filhos. Um deles, o mais jovem, está na Suécia, também já tem três filhos. E eu fiquei viúvo há 15 anos atrás e agora estou morando ao lado da minha filha, aqui em Sorocaba. Me sinto muito bem ali e espero poder ainda fazer alguma coisa no reino de Deus. Eu trabalhei como vendedor de máquinas para a indústria têxtil no passado. Nunca fui, como alguns pensam, pastor. Isso não era o meu trabalho, mas eu fui professor de escola dominical durante praticamente a vida toda. E a vida toda também não, porque eu me converti aos 16 anos. E depois disso, com 18, eu comecei a lecionar para crianças. E assim foi até há pouco tempo. Né? E assim, Deus tem abençoado. E eu acho que nasci na Alemanha, se é que querem saber ainda. Mas estou aqui no Brasil faz 88 anos.
1: Uau.
2: Então eu me sinto brasileiro.
1: Muito
2: de
1: bem.
2: Coração.
1: Muito obrigada, Paulo Andrade.
3: Bom, sou marido da Dora. Eu fui médico durante mais de 30 anos. Eu me formei na Unifesp, na Escola Paulista de Medicina. Fiquei lá durante toda a minha vida, até me aposentar. E nos últimos anos, concomitantemente, eu fui pastor. E fui, abrimos uma igreja na Granja Viana e a igreja continua lá. E durante 30 anos também eu fui pastor. Tenho três filhos. Nós, eu e a Dora, temos três filhos. O mais velho mora em Portugal, o do meio mora na França, em Paris, e o mais novo mora aqui com a gente. E eu moro em Atibaia, quatro dias por semana e dois a três dias aqui em São Paulo.
1: Obrigada. Eu queria falar que o Paulo e o Wilfried estarão dando um seminário no retiro que vai acontecer em setembro do 60+, Movimento Cristão 60+. Se você ainda não se inscreveu, corra, vai acontecer em Mariápolis. E o Thomas?
0: E o Thomas?
1: E o Thomas?
0: Ah, eu, Thomas, sou imigrante também, igual ao Wilfried, né? Eu cheguei no Brasil com quase 4 anos, em 1940, e primeiro fomos morar perto do Brasil, que é o Rio de Janeiro. É um país vizinho e amigo do Brasil, mas tem que fazer a distinção. Em 64, mergulhamos, Cristina e eu, com quem eu casei em 1963, nós viemos para São Paulo em 1964, e temos três filhos, estamos casados há 62 anos, e temos três filhos, dois dos quais moram nos Estados Unidos e uma em São Paulo. E meu ministério na igreja, ele sempre existiu. graças a Deus, eu consegui fugir de qualquer rótulo desse ministério durante a maior parte do tempo. Eu até abusei de você, Paulo, né, nesse processo. Mas há 2 anos atrás, eu acho que eu estava mais velho e mais cansado e eu não conseguia mais brigar com ninguém. Então a Assembleia da Igreja Batista da Granja Viana resolveu que eu seria pastor. Então, a partir dos 87 anos, eu sou pastor, já nasci pastor emérito e estou caminhando celeremente para ser pastor saudoso, tá certo? Então, esse é o meu caminho de serviço a Deus. Eu fiz um acordo com Deus, e o acordo é o seguinte, quer dizer, foi unilateral da minha parte, você tem que entender isso. Eu não sei bem qual é a resposta dele, mas o meu acordo com Deus é o seguinte, quanto à velhice, eu topava, mas enquanto eu pudesse ser
1: útil,
0: servindo a ele, continuar servindo a ele de alguma forma, não importava qual, mas que ele soubesse que eu estou com saudade dele, eu gostaria de estar com ele, mas é isso.
1: Thomas, agora a minha pergunta que eu falei que ia perguntar antes do programa começar. A pergunta é, como você aprendeu a tocar esses blues?
0: Esse problema é sério, viu? Porque eu tenho que responder, né? E
1: sim,
0: ninguém vai acreditar. Mas eu vou contar a si mesmo. Aos 14 anos, eu não tocava instrumento nenhum. Aos 14 anos, eu estava em Teresópolis, perto do Rio, nas montanhas, e nós tínhamos uma casa de campo lá, de férias, né? E perto tinha um condomínio também de casas de férias, e tinha uma sede do condomínio, tinha um piano. E aos 14 anos, a turma desse condomínio, com quem eu me dava já fazia tempo, os homens já estavam começando a mudar de voz, já estavam falando que nem homem. E eu estava falando que nem uma criança. E as meninas não olhavam para mim, só tinham olhos para eles. Alguns já fumavam, outros faziam a barba. Quer dizer, eu estava numa desvantagem terrível. E então eu decidi que eu ia tocar piano. E eu ia tocar os sucessos que tinha na época, tinha os musicais da Metro-Goldwyn-Mayer. Os musicais do cinema americano. E eu disse, eu vou tocar isso aí, aí as meninas vão me amar e vão querer ficar junto de mim. E sentei no piano e toquei como eu toco hoje. Era como se eu soubesse o que era um piano. Eu comecei tocando com harmonia, com mão esquerda, com tudo. E foi muito gratificante, só que eu tenho que confessar a você, para terminar, que deu errado, que as meninas continuaram a ficar junto do meu piano, mas para pedir músicas enquanto elas namoravam o outro.
4: Oh. Bom, indo agora para o chat, Dora, olha só quem mandou mensagem. Vou começar com uma pessoa muito especial para o Wilfred. Quem que você acha que está acompanhando, assistindo?
2: Se conseguiu entrar aí no canal, é minha filha Mônica.
4: Acertou.
2: É.
4: A Mônica tá aqui, ligadinha, acompanhando tudo. Ela mandou um abraço. Deixa eu pegar a mensagem da Mônica do início. Ela, meu pai lindão. E olha só, filha coruja. É, a Mônica tá acompanhando e ela comentou pro Thomas também, né? Ela viu você assistindo, ela viu você tocando piano e ela falou que temos algo em comum. Que bom, temos algo em comum. Saudade. Muito bem. É, quem está por aqui também é o Paulo. O Paulo foi aluno de escola dominical do Wilfred. Paulo Mazacorati, que alegria. Meu irmão Israel Mazacorati participou de uma live pela manhã. E agora meu professor de escola dominical, Wilfred Korber. Uau!
2: Ele era um menino naquele tempo e hoje ele é meu pastor.
4: Olha só, que coisa boa. O Luiz Glage também está acompanhando. Boa tarde a todos. Pergunto se todos têm esposas vivas ou algum viúvo. O Wilfried respondeu. E o Thomas também respondeu que é casado há mais de...
0: 60, eu estou com 60 e...
1: Mais de 60
0: 3 anos. De,
4: uau.
0: 63 anos de casado. 63 anos que a Cristina me atura.
4: Que coisa linda, 63 anos, é lindo demais. Bom, ao longo do programa eu vou lendo outras participações, mas já agradecendo, e você que está assistindo, mande aí a sua mensagem, a sua pergunta, né, para esse trio.
1: A minha pergunta é para o Wilfred, como você lida com as perdas que a vida traz?
2: Olha, eu, francamente, eu acho que a vida não traz perdas. E as perdas que ela traz estão lá escritas no livro de Eclesiastes, capítulo 12. Eu recomendo que lê, porque o nosso tempo não dá para eu ler. Mas ali fala da perda dos dentes, fala da perda da audição, fala da perda de tudo que, nós, que está no nosso corpo. Mas, na realidade, isso não é perda. Por exemplo, eu já perdi muitos dentes, mas ainda tenho alguns originais, né? Com mais de 90 anos de idade. O dentista coloca. Então, eu lido com a perda assim. O meu ouvido, eu não tenho mais, perdi num acidente quando era jovem. E o outro, eu tenho um aparelhinho, eu ouço. Então, as perdas da vida são compensadas, mas isso são as coisas passageiras. Na vida espiritual, eu só tenho tido ganho, não perda. Nunca perdi nada, só ganhei. E eu sou, agora estou no caminho com Jesus há 78 anos. Eu só ganhei, eu me considero rico. Não há perdas, é só ficar e andar com Jesus.
1: Isso mesmo. A minha pergunta para o Paulo... Envelhecer não é juventude perdida, mas uma nova fase, fase de oportunidade e força. Quem escreveu foi o Paul Tournier. É uma verdade na sua vida, Paulo?
3: Ah, é verdade, sim. A gente, se não aproveitar as oportunidades, a gente vai ficar velho em casa de chinelo no pé. Por isso que a sabedoria de envelhecer é você ter sonhos, ter ministérios, ter trabalho para você fazer. Você pode fazer, ser voluntário na igreja, pode pregar se você prega, ensinar se você ensina, influenciar se você influencia os mais jovens. Mas o importante é você ter, envelhecendo mais, caminhando para frente. Isso é muito importante.
1: Então, eu também vou fazer essa mesma pergunta para o Thomas. Envelhecer não é juventude perdida, mas uma nova fase de oportunidade e força. E quem falou foi o Paul Tournier, neste livro aqui, Aprender a Envelhecer. E eu quero que você anote aí, busque esse livro, que todo mundo tem que já começar a ler esse livro da editora Ultimato. Quem falou essa frase foi o Paul Tournier, que é o autor deste livro da editora. Mas, Thomas, que você acha sobre essa frase?
0: Olha, ela não se adapta, ou pelo menos eu não me adapto a essa frase. Porque já faz 15 anos que eu tenho problemas físicos que me limitam seriamente. Essa pessoa que senta de chinelos, eu não tenho chinelo, só isso. Mas que fica sentado no sofá o dia inteiro, fico. Porque eu perdi a habilidade de andar. Então, a Cristine tem 80 e poucos anos também. Não está aqui para me empurrar uma cadeira de rodas. E, além do mais, eu moro num edifício sem elevador. Então, é difícil. Então, eu tenho limitações, tá certo? Então, na realidade, eu creio que a velhice é como qualquer outra fase nossa de vida, em que nós estamos totalmente dentro do plano de Deus, não nossos. Então, eu não luto contra isso. Eu não digo, não, eu tenho que ter um plano, não, eu tenho que ter um projeto, não, eu tenho que ter um sonho. Não, eu entreguei a minha vida a Deus e Ele cuida do que eu preciso fazer e posso fazer. E isso me satisfaz plenamente.
1: Agora, Paulo, as práticas espirituais, a oração, a meditação, o trabalho voluntário da igreja, que lhe fazem bem e lhes ajudam, eles ajudam na arte de envelhecer bem?
3: Sem dúvida. Você cultivar todas essas práticas espirituais, você vai caminhando mais perto de Deus. E esse caminhar perto de Deus parece uma simbiose, né? Você está caminhando perto dele e ele vai te dando sonhos e vai te dando ministérios, vai te dando oportunidades de servi-lo, com a oportunidade de influenciar pessoas. Ontem mesmo a gente estava com um casal jovem comendo uma pizza, bem mais jovem, e a gente tem a oportunidade de mostrar uma certa experiência e aconselhar e fazer alguma coisa. Então, nesse sentido, as práticas espirituais, você está lendo a Bíblia, jejuando, frequentando uma igreja, sendo ativo na igreja, isso aqui é muito importante para o envelhecimento.
1: Muito obrigada. E aí, como é que os nossos ouvintes estão se portando?
4: Olha só, muitas mensagens interessantes. A gente acabou de receber uma mensagem aqui no nosso WhatsApp. Eu quero ler para vocês do Rodrigo Pimenta, de Perdões, lá em Minas Gerais. Ele colocou o seguinte: que programação abençoada. Envelhecer, para mim, é envelhecer bem, é amadurecer por dentro, não só por fora. É ter um coração leve, aprender com a vida, valorizar o que realmente importa, fazer as pazes com o passado e crescer espiritualmente. Resumo em uma frase: envelhecer bem é ter menos peso na alma e mais profundidade no espírito.
1: Olha, que resposta, hein?
4: Muito legal a participação do Rodrigo, né? O pastor Marcos Garcia, ele que é de Ribeirão, é isso? Deixa eu ver se eu tenho o nome da cidade, Ribeirão Preto, aqui no interior de São Paulo. Ele colocou: boa tarde, Dori, queridos convidados. Sou pastor da igreja presbiteriana, moro em Ribeirão Preto. Para envelhecer bem, tenho procurado cuidar bem de minha saúde, tenho praticado exercícios físicos, desacelerando um pouco das atividades ministeriais e cuidando bem da saúde. Mesmo desacelerando, tenho servido a Deus. Também tenho praticado meu hobby favorito, que é pintura e desenho. Uau. Algo em comum com um dos convidados aqui, né? Meu desafio é envelhecer sem deixar o coração amargurar. A velhice é uma bênção, é sinal que o Eterno foi generoso com aqueles que tiveram uma vida longeva. Deus abençoe os amados irmãos.
1: Uau! Que bom! Você continue participando, mande a sua pergunta para um dos nossos entrevistados ou comente o tema, a arte de envelhecer bem, já que esta é uma live de aniversário, 1 hora de duração. Agora, minha pergunta para o Wilfred: o que ajudou o senhor a chegar até aqui com saúde e força? Quero esta receita.
2: Essa pergunta já me fizeram muitas vezes. E eu sempre digo a mesma coisa e não vou falar diferente hoje. Não depende de mim. Isso é graça de Deus. Somente graça de Deus. Eu, na realidade, quando era menino, pequeno ainda na Alemanha, eu era um menino doente. Até que um dia um médico, eles não conseguiam me curar. Um médico disse ao meu pai: esse menino precisa mudar de clima. Aí meu pai resolveu, era um dos motivos, de vir ao Brasil para oferecer a mim a possibilidade de mudança de clima. Eu vim ao Brasil em 1937, com 6 anos de idade, doente. Nunca mais fiquei doente até hoje. Eu tenho saúde, mas isso é graça de Deus e provavelmente o clima brasileiro. Aqui é uma terra abençoada e nós dependemos da direção de Deus e pouco podemos fazer. Claro, eu preciso cooperar, eu não bebo, não fumo, não faço extravagâncias, então isso ajuda também, mas Eu conheço muito crente que não fuma e não bebe e não faz estalagem e está doente mesmo assim. Não é? Então é graça de Deus. Saúde vem dele. É só ele que merece a nossa gratidão e o reconhecimento. Essa é a minha opinião.
1: Agora, Paulo, o que você aprendeu sobre morte sem morrer? E também vou fazer essa mesma pergunta para o Tobas.
3: Morte sem morrer. É interessante, você... Muita gente já morreu, mas continua vivo. Uhum. Então a gente tem que ter uma... viver e ter sonhos e ter trabalho e ter ministério, ter atender a vocação do Senhor, que todos fomos vocacionados, né? Como diz a Bíblia, você tem uma santa vocação. E não é a idade que vai tirar essa vocação. Não interessa se você está mais tempo em casa, você pode sair ou alguma coisa, mas criativamente você vai atender a vocação. E aí você vai adiar essa morte espiritual, essa morte que você pode ter por muito tempo.
1: Thomas.
0: Olha, já há muito tempo que já falei sobre isso antes, que eu coloco no centro da minha velhice uma coisa que eu já coloquei no centro da minha vida há muitos anos atrás, quando eu me converti aos 39 anos de idade, que é o seguinte: a morte foi derrotada. Então a morte é um não assunto para mim. Isso me deixa livre. Livre para quê? Para servir. Parece uma fórmula simplista, mas enquanto nós tivermos medo da morte, não me faz a menor diferença se você tem 30, 60 ou 100 anos de idade. Enquanto tiver medo da morte, não achar que está resolvido, você não consegue amar plenamente ao próximo. Você não consegue amar a Deus e você cai naquilo que Paulo, na sua carta aos Coríntios, a primeira carta, capítulo 15, versículo, acho que é 19, ele diz o seguinte: se a nossa esperança em Jesus é apenas para essa vida, nós somos as mais infelizes das criaturas. Eu não sei se você já desconfiou que eu sou um cara feliz, né? Quer dizer, feliz combinado com carioca só dá piadista, eu sei disso. Mas eu tento me controlar, mas não muito. Mas a minha libertação foi no dia que eu entendi que Jesus Cristo é Deus. Coisa que João afirma no começo e no fim do seu evangelho. Então, eu confesso a você que a morte é um não assunto para mim. Eu tenho a vantagem, talvez sobre outras pessoas, que eu já morri clinicamente. Já tive paradas cardíacas, já tive coisas assim do gênero. E eu descobri ao voltar, porque alguém fez massagem cardíaca, ou sei lá o que ele fez, porque eu não estava nem aí, mas que eu não estava nem um pouco preocupado com isso. Aliás, a Cristine, quando eu tive a primeira vez, a Cristine falou para mim, depois de 3 dias, você não achava que seria bom você fazer o eletro? Dizia, boa ideia, tal, eu faço o eletro. Mas de tão preocupado que eu estava com o assunto. Ou seja, eu sou uma dessas pessoas felizes porque eu não carrego mais qualquer relacionamento com a morte inevitável, porque a morte para mim apenas era uma porta, antes de eu me converter, era uma porta que se fechava para mim.
1: Uhum.
0: E agora é uma porta que se abre para mim, para eu poder estar com Deus eternamente. Então, é relativamente simples.
1: Conversão necessária. Sim. Muito bem, vamos aí ouvir a Michelle e saber como os nossos ouvintes estão se portando.
4: Uau, muitas participações no nosso chat, Dora. A turma acompanhando mesmo. Vou citar alguns nomes. Perdão se eu não consegui citar todas, né, as mensagens por conta do tempo, mas já agradecendo a turma que está desde o início. A Graça Barbedo mandou mensagem, Paulo de Freitas, ele até comentou, ser consciente que você envelheceu e continua ativo. É, Silvio Abraão, oi Dora, Paulo e convidados. Silvio deve ser algum amigo,
1: sim,
4: né?
1: Sim, ele mora em Sorocaba, um amigo nosso.
4: Que legal. É, o Luiz Glágio, acho que eu tinha comentado, né? Das esposas, isso. A Mônica, a filhota aqui do Wilfred, que está acompanhando. E a neta também mandou mensagem, Wilfred. Tem perguntinha da neta, peraí. Deixa eu pegar a mensagem dela aqui.
2: Qual delas?
4: Vou encontrar Marta do Rômulo.
2: Como?
4: Marta do Rômulo, é isso? É, eu acho que é isso.
2: Ah, não, mas isso não é minha filha.
4: A Marta não é do... neta?
2: É?
4: Não,
2: não
4: é a neta?
2: Não é neta, mas é uma grande amiga e irmã. É.
4: Ah, tá certo. Ela colocou boa tarde. Shalom, estamos aqui assistindo o nosso mais lindo vovô Wilfred. O mais lindo de todo o universo. Por isso que eu falei. Por isso que eu falei neta. Errei aqui, Marta. Mas ela tá aqui acompanhando. E o Eliele... de Cal... eu não sei, gente. Assistindo nos Estados Unidos. Bom ouvir vocês. Eliele, eu acho que é Eliele. A Lucitânia também está acompanhando, Dora, sua amigona. Que alegria ver o Thomas. Que programa! Obrigada, Lucitânia. É... Aloysio Laurindo da Silva. Boa tarde a todos e todas. Silvio, quem mais aqui? Ó? Silvio Abraão. Ano que vem faço 80 anos.
1: O Silvio?
4: É. É... E quem mais que comentou aqui? A Cleidinha aqui da rádio também. Boa tarde, parabéns, Dora, pelos 26 anos de RTM Brasil. E cadê outra mensagem que eu achei bem legal também? Ageu em Eringer.
1: Ageu Lisboa.
4: Isso, Ageu Lisboa comentou o seguinte: tirando o chapéu para os honrados anciãos. Agradeço suas falas de sabedoria. Pergunto: o que mais desejam que seus netos saibam? Uma perguntinha.
1: O que mais desejo que os seus netos saibam?
2: É, não é tão fácil de responder depressa uma coisa boa, sabe? Mas eu gostaria que eles soubessem que eu oro por eles todos os dias. Eu gostaria que eles... Que eles soubessem, como foi a pergunta que eles soubessem?
1: É
2: que eles jamais se afastassem do caminho de Deus. É uma preocupação que eu tenho, porque existe atualmente uma ameaça. Eu estou orando muito, porque eu quero que eles permaneçam no caminho, porque o dia do arrebatamento está se aproximando, e eu quero ver todos eles comigo ali, todos, todos. Isso é o que eu gostaria que eles soubessem.
1: Muito bem. Paulo, o que você gostaria que seus netos soubessem?
3: Eu tenho praticamente uma oração somente para meus filhos e meus netos. Agora são os netos e os filhos também. Continua com a minha oração, que eles sejam tementes a Deus, que eles usufruam da graça do Senhor e que... nós todos nos encontremos lá no céu, no novo céu e na nova terra, possamos viver a eternidade juntos. Essa é a minha oração por eles, que eles entendam, se aproximem de Jesus e fiquem fazendo a vontade de Jesus.
1: Obrigada, Geu, por essa pergunta que veio alegrar aqui o nosso estúdio hoje, não é verdade?
4: Sim, depois tem mais uma pergunta aqui no chat, tá bom?
1: Tá certo, olha, mas eu já queria também ler aqui uma participação de uma mulher de 100 anos. Eu, Doroteia Cardoso da Silva, com meus 100 anos, pela fé em meu Jesus e pela esperança que ele me dá. Ele me sustenta todos os dias. Quero compartilhar isso com vocês do Conversa Franca. Sou baiana, moro atualmente em Cosmópolis e sou membro da Primeira Igreja Batista de Cosmópolis. Pastor Marcelo Dutra, muito obrigada, Doroteia, por participar. Você que tem 100 anos e ela mandou até a foto dela. Obrigada, então, pela participação. Mas voltando aqui à pergunta para os nossos, ouvintes, qual é a importância da família e dos amigos na sua vida hoje, Wilfred?
2: Qual é a importância da
1: família e dos amigos na sua vida hoje?
2: Ah, são muito importantes. Eu não posso... Eu já sou um viúvo. Então, me sinto muitas vezes só. É muito importante ter os filhos em contato o mais frequente possível. E os amigos também, que são vocês, aliás. Né? Eu tenho um novo amigo que chama-se Thomas. Faz uns 2 meses que eu me tornei amigo dele. Né? E agora eu me tornei amigo dos outros que aqui estão assim. Eu estou à procura de amigos, porque eu mudei de cidade várias vezes na minha vida. E em todo lugar eu precisei procurar amigos, e tenho amigos. Mas eu tenho atualmente em Sorocaba poucos amigos. Ainda tem os irmãos da igreja, são meus amigos, são bons irmãos. É muito importante ter, porque viver sozinho é triste.
1: Isso mesmo. E eu, já aproveitando, quero fazer a propaganda do encontro do 60+, que vai acontecer em Mariápolis. Você não pode perder, já fazer a sua inscrição. Lembrando que lá nós vamos ter um seminário sobre solidão. E... reforçando aquilo que o Wilfried acabou de dizer. Não pode, não, você não pode perder. E aí, Paulo, que você, qual a importância da família e dos amigos na sua vida hoje?
3: Uma das fórmulas para envelhecer bem é ter relacionamentos. Não pode se ficar longe de relacionamentos. Família é importantíssimo. Participar da família, ficar com a família, filhos, netos e amigos. Temos que resgatar os amigos de muitos anos, procurá-los, conversar com eles, ter comunhão com eles, encontros frequentes com eles. Então, para envelhecer bem, tem várias maneiras de envelhecer bem. Uma delas é relacionamento.
1: Eu queria saber do Thomas. Thomas, que ensinamentos a sua vida traz, você gostaria de deixar para os mais jovens? Existe a oportunidade na sua vida de jovem, idoso, idoso, jovem?
0: Olha, até justamente essa pergunta aí, até outro dia, eu tinha no canal do 60+, uma observação de que é um problema sério das igrejas, que os jovens, e do mundo em geral, que os jovens não querem nada com os mais idosos, intergeracionalidade.
1: Isso, palavra difícil, né?
0: Não, se não for difícil, não está valendo, né? Quer dizer, é simples dizer que o jovem... Dora, eu não tenho a menor experiência nesse sentido, de que é difícil... Pelo menos não na igreja do qual eu sou membro e pastor. Eu tenho que me lembrar de vez em quando que eu sou pastor. Que os jovens lá são extremamente carinhosos comigo, gostam de conversar comigo. De vez em quando perguntam minha opinião sobre alguma coisa. E eu vou te contar só um lance que aconteceu há uns meses atrás. Talvez não tão jovem, mas 40 anos, quer dizer, para mim é um garoto. E ele é uma pessoa formidável, e ele chegou para mim e um belo dia na igreja e disse: Thomas, eu gostaria muito de visitar você. Minha reação imediata foi: começa a orar, porque ele vai querer aconselhamento, deve ter algum problema, alguma coisa assim, né? E então marcamos a data, ele veio lá em casa, o clássico bolo de laranja, o clássico cafezinho, e conversando, e nada dele falar do que é que ele queria. Então eu dei umas indiretas, assim, para ver se ele se abria. Você conhece minhas indiretas, né? Né? É mais ou menos assim, não são muito indiretas. Ele disse: Thomas, eu vim aqui porque eu senti necessidade de te visitar. Eu queria te visitar. Isso é demonstração de dificuldade entre gerações? Não, não tem isso. Não tem. Ele veio passou um tempo comigo, batemos um papo, e ele foi embora, e ele volta quando quiser. Então, eu não vejo esse problema na minha vida. O que talvez aconteça é que, à medida que nós ficamos velhos, muitos, eu já observei em algumas pessoas um desprezo pelos jovens porque, de alguma forma, os valores são diferentes, uhum. ou a maneira de administrar os valores são diferentes. Mas isso parte de nós. Eu acho que na hora que de nós, velhos, parte uma onda, um tsunami de amor, não importa a idade da outra pessoa. Não importa.
1: Não importa. Muito bem, nós vamos quase nos caminhando para o final, mas essa é a pergunta que eu também faço para o Paulo. Paulo, como é que você se dá com os jovens?
3: Eu tento me dar bem. Eu tento conversar e tento não ser chato. Porque a pessoa mais idosa se torna muito chata, né? Contando muitos causos, muita coisa, mas você... se dá com jovens, se interessando por eles, conversando com eles, querendo saber a vida deles. E não aquele velho chato que quando encontra alguém fica só falando das suas coisas. Mas vamos procurar o jovem para saber a vida dele, conversar sobre a vida dele. Eu acho que isso aí é uma boa fórmula.
1: Muito bem, vamos saber agora dos nossos entrevistados, dos nossos ouvintes de casa e já nos encaminharmos para o final.
4: Bom, Dora, são várias participações aqui. Quero agradecer a participação da Marina. Olá, estou ouvindo com alegria os irmãos. Um abraço ao pessoal todo. Marina Pimentel, aqui de São Paulo. Maribel Borba, de Pelotas, no Rio Grande do Sul, também está acompanhando. E eu achei interessante a mensagem da Maribel. Ela colocou o seguinte. Semana que vem estarei completando meus 4.4. Confesso que com a programação de hoje, fiquei até animada em completar mais anos de vida. Que venham todos os anos que Jesus quer me dar debaixo da graça dele. Grande abraço e obrigada pela programação abençoada. Gostou da mensagem da Maribel? Tem a Solange de São Paulo também, que está acompanhando. Obrigada, Sol. Estou amando esse papo, me identifiquei com algumas histórias. Obrigada, Sol. Josi Guedes, Ivanilson Guedes, da Panificadora Pão da Vida, lá em São José de Ribamar do Maranhão, eles ouvem a programação desde a madrugada. E aí, o Ivanilson mandou foto com a mãezinha dele. Ela tem 94 anos e colocou, minha princesa, minha princesa. Aí a foto dele com a mãezinha. Obrigada, viu, Ivanilson? Tem mais gente acompanhando e mandando mensagem também. Quero agradecer a Noilma aqui de São Paulo. Dora, o Isenilson Ribeiro também está participando. A Lucélia de João Monlevade de Minas também. E ela respondeu a pergunta. Ela colocou o seguinte. Fazer as pazes com a vida cuidando das emoções. Procuro praticar esportes, aprender com os mais velhos sobre alimentação e andar na contramão do sistema. Desacelerar. São várias mensagens. Dá tempo depois de ler mais?
1: Dá sim, dá. Bom, nós estamos terminando, mas eu queria saber se vocês podem falar suas redes sociais, se quiserem, né? E que palavra de encorajamento vocês podem deixar para os nossos ouvintes de casa? Lembrando que o tema é a arte de viver bem. Vou começar com o Wilfried.
2: Os meus contatos de rede social eu já dei, eu não sei se eu devo repetir ou se vai...
4: Pode repetir, que daí vai aparecer na tela, o GC, as informações.
2: Bom, eu citei, quando fui perguntado a esse respeito, Instagram. Eu estou lá no Instagram, na realidade, não sei se chama programa, como chama, é da minha filha, mas é
4: perfil, né?
2: Sob o título... Lâmpada para os meus pés,
1: uau,
2: tudo junto,
1: uhum,
2: e um underline. Isso é uma linha depois embaixo, porque no Instagram tem outros programas com nomes parecidos.
1: Uhum.
2: E para não fazer confusão, é Lâmpada para os meus pés,
5: underline, é isso?
2: Underline, Isso aí. Então, aí vão me encontrar, tem textos meus todos os dias. Então, como eu estou já praticando isso há mais ou menos 3 anos, que a minha filha está mandando para lá os textos, deve ter mais de 1000 ali para consultar.
1: E também escreveu para o Presente Diário.
2: É?
1: E o senhor não escreveu para o Presente Diário?
2: É, no Presente Diário é pouco. É, eles não gostam muito de mim, mas tem também, no Presente Diário tem, aparece.
1: Que palavra de encorajamento o senhor pode deixar para os nossos ouvintes de casa?
2: É, não esquecer de que Deus está no controle das nossas vidas e que devemos confiar totalmente nele. Qualquer problema que houver, qualquer dificuldade que surgir, fala com ele. Ele vai atender. A minha experiência tem sido muito boa nesse aspecto. E eu posso só recomendar. Deus nos conhece. Ele

0: Acabou. Aposentadoria não pode acontecer. Pode acontecer no trabalho e vai para outro trabalho. Mas o final não existe, porque senão Deus nos levaria. E se nós estamos aqui é porque ele ainda tem um plano para as nossas vidas.
1: Amém.
0: Então, vamos caminhar para frente e se ele nos deu mais alguns anos de vida, vamos viver para o Senhor, que essa é a grande realidade.
2: Tem alguma rede social?
0: Eu não sou muito amigo de redes sociais, não, mas eu tenho o meu Instagram, o Facebook, eu não sei, será que é o mesmo? Não sei. Mas é andrade.paulopereira.
2: 77.
0: Não, é 77? Eu acho que não tem
2: Não, não, tá
0: 77,
2: bom.
0: não. É só andrade.paulopereira.
2: Muito bem. Thomas.
1: Ok, já estamos no endereço aí, eu estou no Facebook, só. É o que eu aprendi a fazer até agora.
2: Thomas Han com
1: Thomas Hanna.
2: Thomas Han.
1: É, separado.
2: Sim.
1: Meu nome, só. Eu não sou muito amigo da tecnologia, não. Olha, ela não é minha amiga. Então eu sofro um pouquinho. Mas eu queria dizer que o Wilfried, se combinar o que o Wilfried falou e o Paulo falou, já falaram tudo. Eu acho que eu vou colocar isso na minha linguagem, mas vocês vão ver que é a mesma coisa que eles falaram em outras palavras. Eu vou repetir o que eu já falei antes. Acerte a sua relação com a morte e sirva ao Senhor até o fim da sua vida.
0: Amém.
1: Só isso.
2: Muito bom, muito bom. Nós vamos ouvir então mais alguns participantes e já temos
3: Teremos mais uma música, né?
2: Sim.
3: Então eu vou aqui nesse momento final agradecer algumas participações. Aí teremos a alegria de ouvir o Thomas mais um
2: Isso.
3: pouquinho e a gente anuncia no final as pessoas que vão levar o livro. Então, agradecendo a querida Gildete Rebouças, lá de Goiás, que também está na sua sintonia. Teve gente que mandou pergunta, não tivemos tempo de fazer todas as perguntas, né, que a turma colocou, mas agradeço aqui a participação. A Clênia comentou, Dora, muito bom o programa com estes convidados 10.
2: A Clênia Fassoni, grande amiga de Viçosa.
3: Muito bom. E a turma que participou, a Sueli Bokov também, parabéns pelo excelente tema e pelo aniversário do programa. São várias mensagens no chat também, muitas mensagens. Realmente foi uma live muito especial de celebração, né, de 26 anos da Dora aqui na RTM Brasil. E esses homens, né, com a sabedoria que vem do alto, aqui compartilhando um pouco das suas vivências e como é bom a gente aprender juntos. Então, qual é a música que ele vai nos honrar
2: Vamos
3: agora
2: lá,
3: para esse
2: Thomas.
3: encerramento?
1: Bom, eu ia tocar antes, né? Tocar agora, porque ele vive. Se
2: Porque
1: vocês
2: ele vive, claro.
1: quiserem cantar juntos,
2: Sim.
1: vocês estão convidados. E se vocês quiserem cantar em casa,
2: Pode cantar também.
1: pode, deve.

0: agradecendo a participação de todos nessa live para lá de especial, 26 anos da Dora aqui na RTM, com esses convidados ilustres.
1: Isso mesmo, mas muito obrigada ao Wilfred, que tem 94 anos, o Paulo com 71 e o Thomas com 89 anos e vai fazer a semana que vem 90. A arte de envelhecer bem e você quiser aprender, você pode já fazer a sua inscrição no MC60+. A inscrição para o Retiro em Mariápolis, que vai acontecer em setembro. Eles vão estar lá e você também deve estar lá. Obrigada aos três. Foi muito bom estar com vocês nesse programa de aniversário. Mas que pena que o nosso programa acabou. Eu, Dora Bomilca de Andrade, te espero na próxima semana para mais um Conversa Franca. A produção deste programa contou com a participação da Michele Gomes, da Karina e na mesa de som e no corte de câmeras, o Giovanni Henrique. E nós ficamos por aqui terminando ouvindo o Thomas no nosso programa live de aniversário. Até o próximo Conversa Franca.

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5: Olá, está começando mais um episódio do programa Entrevista. Eu sou Michele Gomes. E neste episódio super especial, eu tenho a alegria de receber duas mulheres. A primeira tem uma experiência grande, transita entre o rigor do mercado financeiro e a sensibilidade de um propósito maior que a gente vai explicar daqui a pouco. A outra já faz parte da família RTM, a turma conhece muito bem os nossos ouvintes. Suzy Lee, ela que é teóloga, né? Também está envolvida em vários ministérios e projetos aqui da rádio, Rota 66. Sejam muito bem-vindas ao programa Entrevista.
6: Muito obrigada, é um prazer enorme estarmos aqui. Obrigada a você, Michele, que tão carinhosamente nos recepcionou. Estamos aqui para a gente bater esse papo gostoso e aproveitarmos tudo aquilo que o Senhor tem trazido para nós. Então, estamos aqui.
7: Muito bom estar com vocês e com o pessoal aí, né, que tem assistido, ouvido a gente. Muito bom e a gente tem muito papo para conversar hoje.
5: Muito bem. Então, é a parte 1 desta conversa, porque o tema do episódio de hoje é café com fé. Quem gosta de café? E quem não gosta de falar, né, sobre Deus, espiritualidade, como a nossa fé é fundamental para a nossa vida? Então, café com fé, mulheres e propósito. As duas estão envolvidas num projeto, numa iniciativa que envolve todos esses temas, né? Que eu coloquei aqui. Então, para a gente começar, Silvana, conta um pouquinho para a gente. Eu acho que a sua trajetória pode ajudar também a gente a entender, né? Esse início.
7: Claro.
5: Você tem uma carreira no mercado financeiro, uhum. que é um ambiente conhecido aí por ser muito pragmático, competitivo.
7: Uhum.
5: Como foi esse estalo, né? Para você ter essa perspectiva que te levou a criar um espaço de fé, o Café com Fé.
7: Vamos lá, então. Bom, eu já sou convertida há muitos anos, eu me converti na adolescência e sempre fui muito atuante dentro da igreja em que me foi apresentado o evangelho. E eu comecei muito cedo a trabalhar porque eu me tornei arrimo de família. Então, com 17 anos, eu já tinha minha mãe, meu pai, meu irmão caçula e uma cachorra que dependiam. Então, o Senhor foi me trazendo oportunidades e a minha carreira foi toda em banco. Eu trabalhei muitos anos em banco. Durante a maior parte da minha vida, eu fiz parte do quadro de funcionários de uma grande organização brasileira. E ali eu fiz carreira. E, ao mesmo tempo, trabalhando com o ministério, com o trabalho do Senhor. Mas houve um período, que foi um período, vamos chamar assim, de sabático. Mas eu sabia que, num determinado momento, no meu futuro, o Senhor me traria novamente para ser uma mulher conforme Ele havia determinado. Então, por 2018, eu acho que foi 2018, o filme Paulo, Apóstolo de Cristo, falou muito ao meu coração. E esse filme, ele trouxe um clique, um a mais. E depois, o tempo foi passando, alguns meses, eu tive a oportunidade de tomar um café com uma mulher que era minha vizinha, mas que eu não a conhecia. Eu fui apresentada a ela através do pastor da minha igreja. Bom, fomos tomar um café, nós duas, e aquela manhã foi uma manhã, foi um vale de lágrimas, onde nós duas pudemos ali abrir os nossos corações. E daquele encontro, eu disse para Fernanda, falei, Fernanda, o Senhor tem tocado o meu coração para que eu tenha um chamado com mulheres. E ela me disse que ela também estava sentindo a mesma coisa. E aí eu falei, Fernanda, vamos começar? E daquele encontro, 15 dias depois, a gente marcou o primeiro Café com Fé. Eu dei o nome porque a nossa ideia era fazermos esse encontro sempre numa cafeteria. Então, ao redor de uma xícara de café, a gente traria para um grupo de mulheres que, na minha concepção, seriam mulheres executivas, profissionais liberais, autônomas, podia ser donas de casa, mas tinha que ser mulher. E mulher que quisesse conhecer e ter uma experiência maior com o Senhor. E esses encontros, eles seriam assim uma inspiração em cima de uma, talvez os mais antigos, os mais experientes, vão de se lembrar da Donep. A Donep era uma associação dos homens de negócios do Evangelho Pleno, e a minha ideia era formar uma associação das mulheres de negócios do Evangelho Pleno. Então, nós fizemos o nosso primeiro encontro, e nesse encontro o testemunho seria da própria Fernanda. Testemunho dela de fé, o testemunho de conversão, ela tinha passado por uma experiência de saúde, e fizemos o nosso primeiro encontro.
6: Isso foi no dia 11 de março de 2019. E a partir daí, a cada 15 dias, nós tínhamos os encontros nessa cafeteria. Bom, aí veio pandemia, né? E aí não tinha como fazer encontro. Então, nós decidimos fazer as gravações. Bom, foi um desastre, porque a gente não tinha a menor experiência. Então, o primeiro episódio que a gente gravou, na verdade, a Fernanda, ela saiu logo depois da criação, mas aí ficamos eu e Cláudia Knopp, que foi e é uma irmã querida. Nós fazíamos as gravações e a primeira gravação a gente tinha que condensar. Bom, saiu tudo em preto e branco, porque não dava para ser colorido, porque tomava espaço e o WhatsApp não me permitia. Tinha questão do tempo. Bom, gente, vocês sabem, não preciso ficar explicando. E a gente começou a fazer e durante a pandemia o grupo foi crescendo, assim, crescendo. Hoje o nosso grupo, ele tem o grupo de WhatsApp, ele virou um grupão de WhatsApp, que também não era essa a intenção. Mas aí hoje nosso grupo tem 160 mulheres e aí foram surgindo as necessidades. Então a gente hoje tem o grupo de estudo bíblico, temos o discipulado e temos também, fizemos a nossa primeira oficina de artes. E olha, é uma experiência maravilhosa a gente trabalhar o coração dessas mulheres. O nosso grupo é interdenominacional e é nosso prazer está em ensinar a palavra de Deus, em caminhar com estas mulheres. Acho que é isso.
5: Que demais, hein? Que experiência. Você fez um resumão, né? Porque eu acredito, de 2019 para cá, quantas coisas já aconteceram, mas a gente vai ter um tempo, né? É uma série para entender mais sobre essa iniciativa, mas agora eu quero chamar a Suzy para conversa. Suzy, como que você começou a participar e apoiar? Você é uma apoiadora do Café com Fé, e eu acredito que a sua experiência, o seu conhecimento da palavra tem contribuído e enriquecido muito também todo o debate, não é?
6: Sem dúvidas.
8: Foi muito interessante, porque as coisas que Deus faz sempre são surpreendentes, né?
5: Verdade.
8: E uma das coisas muito interessantes é que eu tinha viajado para Portugal. E antes disso, eu vinha orando já há alguns anos sobre trabalhar com mulheres. E eu vou falar a verdade, vou confessar assim os meus pecados. Eu tinha muita dificuldade de trabalhar com mulheres, porque as mulheres têm uma complexidade maior. E todas as vezes que eu entrei em algum grupo, eram pessoas que acabam falando uma mal da outra e tinham algumas dificuldades assim de se entenderem, né?
5: Sim.
8: Eu falei, Deus, como assim, né? Eu acho que eu sempre tive no meio mais masculino, até porque a minha maneira de lidar com a vida, eu tive que ter responsabilidade muito cedo, né?
5: Sim.
8: Tomar a frente, assim, da casa muito cedo, enfim. Então, eu lidava muito melhor nesse mundo masculino, mais direto, mais, né? Assim. E eu tava orando. E quando eu voltei de Portugal, eu falei, Senhor, e agora? Por onde eu começo? Eu estava fazendo essa oração, cheguei na igreja e alguém me fala assim, você precisa conhecer algumas mulheres que vieram aqui. Eu falei, quem? Aí eu cheguei na frente do banheiro, elas estavam numa filinha assim. E aí a gente começou a conversar, ficou lá no culto, na celebração, e depois fomos tomar um café. Mas foi muito interessante, porque eu senti essa conexão de Deus e essa questão que de respostas de oração de tanto tempo que eu estava fazendo. E Deus já tinha me respondido algumas coisas, mas o como eu não sabia ainda. E aí eu encontrei com ela que já estava fazendo isso com as mulheres. E aí nós começamos a conversar, participei do primeiro retiro, né, das Clarissas. Enfim, vocês vão descobrir o que são as Clarissas.
7: E aí, agora a gente está preparando o terceiro já, né,
9: Opa!
7: Silvana?
9: Isso mesmo.
7: Foi isso.
5: Muito bem, bom. Essa primeira parte, o tempo passou muito rápido. Antes da gente encerrar, vamos divulgar então para a turma que quiser conhecer mais do Café com Fé e participar do retiro. Teremos um retiro, é isso? Podem fazer o convite para a turma.
7: Vamos lá. Do dia 22 ao dia 24 de maio, nós estaremos reunidas numa super pousada em Atibaia, maravilhosa. E com conteúdo que eu tenho certeza que você não pode perder. O nome do nosso acampamento chama-se As Matriarcas. E nós queremos trazer com este acampamento o que significou para Sara a espera, as decisões que Rebeca teve que tomar, a rejeição de Lia, e aquela mulher, a Raquel, que aparentemente ela tinha tudo, mas não tinha experimentado a maternidade. Então você não pode perder. E esperamos você lá. Eu e a Suzy Lee estamos aí empenhadíssimas e teremos outras coisas acontecendo nesse acampamento.
5: Tem alguma rede social, contato?
7: Sim, Café com Fé. É Café? Café Fé CPS, tudo junto. CPS de Campinas é CPS. Café Fé CPS. Nós temos essa rede social no nosso Instagram. E ali você vai ter todos os detalhes.
8: Eu também tenho, já pode também acompanhar. Sim. Pelo meu, Suzy Lee 1, da Silvana também, e de todas as pessoas que estão envolvidas.
7: Sem sombra de dúvidas.
5: Maravilha, muito obrigada pela participação de vocês. A gente se encontra no próximo episódio, combinado?
7: Combinado. Combinado, um prazer.
5: O programa de hoje teve produção e apresentação de Michele Gomes e na mesa de som, Luiz Felipe Pereira e... Giovanni Henrique, até a próxima entrevista.
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4: Zedequias, acorda, rapaz.
5: Ora, acordar pra quê?
4: Ué, nós queremos ouvir música.
5: Então vamos, ué.

0: vendo aqui na nossa lista, rapaz. Quem vem chegando é quase que a turma lá perto de casa, só.
1: Como assim, Zé Dequias?
0: Olha só, presta atenção. Quem vai cantar a próxima música é o Zé da Rosa, a história do Zé, só.
1: Ah, essa daí é boa, hein, Zé Dequias? Você já ouviu?
0: Um trechinho, só, um cadinho, só. Eu já ouvi, não ouvi inteirinha, não vou ouvir agora com você, pode?
1: Claro, vamos lá.

0: criar.
1: Zé da Roça, história do Zé.
2: Você ligou agora o rádio, mas foi muito prazer, esse é o Música da Terra, vamos junto com o modão pro Ciso.
1: Música da Terra, eu, Cláudio Ronck, junto com o Zé Dequias, vamos aí no seu rádio, no seu computador, aonde você estiver nos acompanhando, trazendo para você música do campo, música que fala ao seu coração, e vamos lá, né, Zé Dequias?
2: Vamos, Eugrano, inclusive, vamos trazer aqui os Wesley Marlenes, ó.
1: Zé Dequias, eles vão ficar bravos com você, rapaz. Essa história de Zuzueses e Amazlene não vai dar... não vai dar muito certo, não. Fala direito o nome deles, rapaz.
2: O Zeucrádio é um causal tão bonito, tão gente boa, rapaz.
1: Mas que história que é esse causal aí, né? Ô, Zé Dequias, tá trocando tudo hoje, rapaz? É casal.
2: Mas por que eu falei isso? Um casar tão bonito que as Wesley Maslane, só. Inclusive, eles vão cantar aqui, sabe qual música, Crowley? O seu Crowley, essa música fala de mano do coração, só. Fala de mano do coração. Fé do sertanejo. É uma música bonita. O seu Crowley, ouve com atenção pra você ver como é bonito.

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Eu vou falar aqui uma coisa que tá guardada no coração, porque também sou caipira de coração bondoso, caipira de coração mole, que chora à toa chora com uma chuva chovendo lá fora, zó. Moiando a plantação, chora como o vento morno de um dia de verão. Chora em té com a própria inspiração entoada numa moda de viola. É a nós que leva emoção no coração pro rei da vida. Os sorrisos no rosto, cabelo que vai branqueando feito capô de algodão. As andanças e tropicação na estrada de terra e poeiras. Nós com arma de caipira são parrudo como um cé de aroeira. Conhecemos tantos casos que uma noite inteirinha espichada ainda é pouco pra gente escutar e rir de doer a barriga, só. Por isso, não se afunir, não. Jesus tá dizia que aqui nós ia ter aflição demais pra gente sossegar, cada que ele tem vencido o mundo, só. Ergue a sua cabeça e descansa nele mesmo, só.

0: Vamos lá, Zedequias. Posso anunciar a próxima música?
1: Mas é claro, rapaz.
0: Qual que é? Vamos ouvir Raíssa e Ravel no Partir do Pão.

0: ouviu aqui no Música da Terra, bonita voz da Rosana Armeida cantando Deus de Maravilhas, ó. Inclusive, quem vem junto conosco, a Noemi Nonato, canta o Obreiro Janzo.
1: Ô, Zé daqui. Peraí, rapaz. Que obreiro Jão, que, rapaz? Não é assim que fala, não.
0: O seu grado é obreiro Jão. A gente lá em casa, por exemplo, tem uns filhos que um chama Jão, só.
1: Não, ele deve se chamar João, não Jão.
0: É, seu grado, você entendeu, né? O Jão lá em casa, rapaz. Mas quando era pequenininho, era tão arteiro que eu contava pra você, viu? Inclusive, depois eu conto a história toda. Enquanto isso, vamos com a Noemi Nonato cantando Obreiro Jão aqui no Música da Terra.

0: Zé Dequias, tem mais aí?
1: Arzio Crack, tem muito mais pra você. Os galerias vem chegando. Grande vencedor.

0: Você ouviu os Galileus, o grande vencedor, aqui no Música da Tésio Gráudio.
1: Ô, seu Crown, o senhor tá mais gordinho, sabia? Não, suas bochechas tá ficando grandes, ô. E tá comendo demais, hein? Mas tem que maneirar um pouquinho, ô.
2: Ah, sai daqui, eu gosto de comer.
1: E é, mas o senhor tá parecendo um trator comendo, ô. Vai demais devagar. Todo dia o senhor traz uma mochila cheia de coisa pra comer aí. E não oferece nadinha pro Zedequias.
2: Ah, Zedequias, eu ofereço sim, você que não aceita.
3: Ô, seu Crown.

0: hoje é só 0,15.
1: Aí não tá bom. Logo, logo a gente volta. E com muito mais música. Eva, peraí.
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4: Olá e bem-vindo ao Questões sobre a Vida, trazido a você pela CTTW e pela RTM Brasil. Sou sua apresentadora e meu nome é Fernanda Lima. Nossos programas estão em formatos de perguntas e respostas e consistem em questões típicas que ouvintes como você podem ter sobre diferentes assuntos importantes. Abordamos questões sobre a vida, como solidão, luto, depressão, família, propósito e morte. Também abordamos questões sobre Deus, Jesus, céu e oração. Nenhuma pergunta está fora dos nossos limites. Meu convidado de hoje é o Marcos Olivares. Marcos, seja muito bem-vindo ao nosso programa.
5: Olá, ouvintes. Olá, Fernanda Lima. É sempre uma alegria estar aqui participando do programa Questões sobre a Vida.
4: Bom, o nosso programa de hoje lida com questões sobre como encontrar significado e propósito para a nossa existência. E também levanta questões importantes sobre os nossos sentimentos, comportamentos, todos eles relacionados ao nosso propósito na vida e como lidar com isso, quando pensamos no plano de Deus para as nossas vidas. Então a gente vai começar pedindo a Deus que nos ajude. Querido Deus, por favor, ajude-nos enquanto consideramos o propósito de nossa existência à luz de sua palavra. Em nome de Jesus, amém. Então, vamos começar, Marcos.
5: Sim, resposta breve é que todo mundo que nasceu deseja ter sentido e propósito na vida. Queremos fazer mais do que apenas existir. Todo mundo deseja ser alguém. Todos nós tentamos entender quem somos e qual é o nosso lugar neste mundo.
4: Bom, é importante perceber que temos sentido na vida.
5: Sim, com certeza. Ter sentido significa saber que somos importantes, somos úteis, somos essenciais. Somos mais que outra pessoa que existe simplesmente entre bilhões de outras pessoas. Você é uma criação especial.
4: Bom, ter significado na vida é a mesma coisa que ter um propósito na vida?
5: Olha, Fernanda, propósito tem a ver com alcançar objetivos na vida. Você tem o desejo de realizar alguma coisa. Você quer aproveitar ao máximo a vida e a si mesmo. Buscamos propósito e destino. O propósito envolve o nosso desejo para ser melhor na vida, ou de ajudar os outros, ou de desenvolver talentos. Você está motivado para alcançar objetivos. Você quer seguir em frente, viver e não retroceder. Seu propósito orienta a direção da sua vida.
4: Bom, cada um de nós tem objetivos e desejos diferentes na vida.
5: Sim, sim, todos nós, né? E esses são esses objetivos que nós temos na vida, ou esse seu propósito, vamos dizer assim, são especiais.

0: visiônicos para você. Você como pessoa, com um propósito na vida, você tem algo pelo que viver verdadeiramente. Quando você tem um propósito em sua vida, você está conectado a algo maior do que você mesmo. Ao observar como outras pessoas têm um propósito e trabalham em direção aos seus objetivos na vida, isso dá motivação a você para perseguir o seu propósito e para perseguir os seus objetivos na sua vida.
1: Existem pessoas que perguntam por que nasceram. Talvez alguém possa pensar que ele ou ela é um acidente?
0: As pessoas se perguntam por que nasceram. Isso é muito verdade. As pessoas fazem essas perguntas por causa de circunstâncias difíceis. Elas estão confusas, feridas ou sofrendo, sem saber qual caminho seguir na vida. Ou lhes falta felicidade e realização. Elas então duvidam.
1: Sim, inclusive ouvimos falar de pessoas que gostariam de nunca ter nascido.
0: Olha, é verdade, havia um homem bom na Bíblia que afirmou que desejava nunca ter nascido. Seu nome era Jó. Jó perdeu tudo. Seu corpo estava em péssimo estado de saúde, ele perdeu seus filhos, perdeu toda a sua riqueza. Sua esposa se voltou contra ele. Em voz alta ele exclamou: "Pereça o dia do meu nascimento, transforme-se aquele dia em trevas." Está lá no livro de Jó, no capítulo 3, versículos 3 e 4.
1: Então, esse homem chamado Jó sentiu que teria sido melhor se ele não tivesse nascido, em vez de nascer apenas para experimentar sofrimento e perda?
0: Sim, está correto. No entanto, Deus estava com Jó durante todo esse período de sofrimento. Jó percebeu que há significado e propósito na vida, mesmo quando a sua situação era terrível, uma situação difícil que ele estava vivendo.
1: Bom, um de nossos ouvintes escreveu para perguntar se é importante saber que Deus tem um propósito para as nossas vidas.
0: Ah, sim. Conhecer o propósito de Deus para as nossas vidas dá sentido à vida. Isso nos ajuda a focar nas coisas que nos guiam e nos dá uma vida plena. Isso não é só nesta vida. O propósito de Deus para nós segue cada um para a vida eterna que recebemos quando nos tornamos seguidores de Jesus Cristo. O propósito dele dá o verdadeiro significado.
1: Marcos, e você acha que Deus tem um plano para a vida de cada pessoa?
0: Olha, Fernanda, essa é uma questão muito boa, viu? Lembre-se primeiro de que você é importante para o Deus Todo-Poderoso. Você é importante para a sua família, seus amigos, para as pessoas no seu local de trabalho e para muitos outros, viu? Acima de tudo, você é importante para Deus. Porque você nasceu, Deus tem um plano encantador para a sua vida. Há muitas coisas boas na vida para experimentar. Quanto mais você aprender e entender o plano de Deus para a sua vida, mais você saberá por que nasceu.
1: Bom, Marcos, você enfatizou que é importante basear nossos objetivos de vida no plano de Deus para as nossas vidas. Interessante. Mas agora, uma outra pergunta. Existem pessoas que têm dúvidas e perguntas sobre a vida e a existência. Questões como: quem sou eu? Por que estou aqui? Para onde estou indo? Essas questões são normais de serem feitas?
0: Olha, Fernanda, essas questões, elas são muito normais. Desde o início dos tempos, as pessoas têm feito essas perguntas. O importante é como responder às questões. Vamos começar com: por que estou aqui? Você está aqui por vários motivos. Você está aqui para aproveitar a vida, para ser produtivo, tornar esse mundo um lugar melhor e muito mais. Você está aqui porque Deus Todo-Poderoso queria que você estivesse aqui.
1: E para onde estou indo na vida?
0: Olha, se você é um seguidor de Jesus Cristo, então você entende que foi criado para amar a Deus e amar os outros. É para lá que você está indo na vida, fazendo algo que mostre o amor de Deus a todas as pessoas. Quando você nasceu, Deus te deu talentos, te deu habilidades e te deu potencial para trabalhar para Ele e para os outros.
1: Marcos, você mencionou a Bíblia algumas vezes aqui na nossa conversa. O que nossos ouvintes devem saber sobre a Bíblia que você falou?
0: Olha, a Bíblia é o livro que nos conta a história de Deus e da salvação. É a história da vida, da paz e da eternidade. Tem uma grande tradição e um patrimônio magnífico. É antiga, mas sempre nova. Na verdade, a Bíblia é composta por 66 pequenos livros escritos ao longo de muitos anos por muitos homens diferentes. A mensagem, no entanto, é clara. Esses 66 pequenos livros se tornam um livro que chamamos de Bíblia. Ela é importante para a nossa geração. E é nesse livro, a Bíblia, que encontramos a resposta para as perguntas mais importantes da vida. De onde eu vim? Por que estou aqui? Para onde estou indo? Qual é o propósito da minha existência? E olha, tem algo mais, viu, Fernanda? A Bíblia também é chamada de a Palavra de Deus. Ela contém as diretrizes e orientações de Deus para a vida. Você pode confiar na Palavra de Deus, que é a Bíblia, porque é o livro de Deus e Deus é perfeito. As respostas às perguntas da vida são encontradas na Palavra de Deus.
1: Bom, isso é útil da gente saber. Agora, devemos voltar às nossas questões aqui. Estávamos conversando para onde estamos indo na vida. Se eu quero que minha vida vá na direção certa, existe algum tipo de plano que eu possa seguir para fazer as escolhas certas?
0: Sim. Há questões a serem feitas que podem guiar você para uma vida com significado, com propósito. Se a direção que você agora está tomando parece não te levar para lugar nenhum, ou apenas te leva somente a existir, então é hora de fazer algumas questões e, quem sabe, fazer verdadeiramente uma mudança.
1: Bom, então vamos ouvir quais são algumas dessas questões aqui.
0: Claro, olha, aqui estão várias boas perguntas a serem feitas. A direção em que estou indo agora é útil ou é prejudicial a mim? O que estou fazendo agora me deixa com um sentimento negativo e amedrontado ou me faz sentir positivo e realizado? Tem uma sensação de realização na direção que agora eu estou tomando? O que eu estou fazendo agora beneficia a mim e aos outros? Quero continuar nessa direção ou eu gostaria de fazer uma mudança? Olha, existem bilhões de pessoas que estão realizadas na vida e que têm certeza de que estão indo na direção certa. Essas pessoas são seguidoras de Cristo. Elas têm propósito e significado porque o seguem. Elas estão fazendo o que Deus as projetou para fazer.
1: Bom, então vamos seguir em frente. Um de nossos ouvintes perguntou se existe algum tipo de plano a seguir na vida para ir na direção certa.
0: Bom, ter um plano, especialmente um plano para a sua vida, é bom sempre, né? Existem livros e recursos. Alguns são bons, alguns não são tão bons. Deus tem um plano para você e para a sua vida. Ele tem um plano para cada um de nós. E o plano de Deus para nós envolve quatro coisas. Preste atenção. Em primeiro lugar, o plano de Deus é que você o ame. A Bíblia afirma: ame o Senhor, o seu Deus, de todo o seu coração, de toda a sua alma e de todas as suas forças. Deuteronômio, capítulo 6, versículo 5. O amor de Deus por nós é tão grande que é difícil de explicar ou de entender completamente. Quando o amamos, em troca, sentimos realização. Em segundo lugar, o plano de Deus é que você cresça e desenvolva a sua fé. Fé é crer em Deus Todo-Poderoso e confiar nele para guiá-lo, fortalecê-lo e ser fiel a ele. Em terceiro lugar, o plano de Deus é que você faça coisas boas para os outros. Deus quer usá-lo no serviço para outras pessoas. A Bíblia diz: somos criação de Deus, realizada em Cristo Jesus para fazermos boas obras, as quais Deus preparou antes para nós as praticarmos. Está lá em Efésios 2:10. E finalmente, o plano de Deus é que você passe a eternidade no céu com Ele, depois de morrer. Jesus nos disse: eu vou preparar-lhes lugar. Está lá em João 14:2. Há um lugar no céu preparado para aqueles que são seguidores de Cristo Jesus.
1: Bom, Marcos, existem muitos grupos e muitas pessoas que tentam influenciar nosso propósito e direção na vida. Você tem algo a dizer sobre eles?
0: Olha, há muito o que dizer sobre pessoas que parecem se importar com os outros, mas que, na verdade, estão atrás do seu dinheiro. Existem até grupos religiosos que tentam influenciá-lo a viver e adorar como eles. Eles querem que você se junte ao grupo deles, mas muitas vezes mentem, né? Para tentar te convencer de que o caminho deles é o caminho certo. Antes de se tornar parte de um grupo religioso, se certifique de saber o máximo que você puder sobre esse grupo e quais são realmente as suas motivações.
1: E parece mesmo haver grupos que tentam nos influenciar a fazer parte de seu estilo de vida. Mas depois de conhecer o grupo, você descobre que eles não são o que realmente você quer.
0: Infelizmente existem até pessoas que se autodenominam seus amigos, vamos dizer assim, né? Eles reconhecem que você tem o desejo de se encaixar em um grupo e fazer parte de algo, não ser sozinho ou ser deixado de fora. Então eles tentam convencê-lo de que se importam com você. Na verdade, eles usam o relacionamento, que não é uma amizade verdadeira, para te envolver em atividades que podem ser imorais, podem ser perigosas, até autodestrutivas. Seguir falsos amigos ou o grupo errado leva você a se sentir mal consigo mesmo. Não existe um significado verdadeiro ou um propósito na vida com esses grupos ou mesmo esses falsos amigos.
1: Olha, uma pessoa deve fazer alguma coisa para entender o quão importante ela ou ele é que é realmente alguém.
0: Fernanda, cada pessoa é alguém importante. Quando uma pessoa se torna um seguidor de Cristo, ela ou ele entendem o quão importante eles realmente são. Para se tornar um seguidor, você precisa ter fé e confiança em Jesus, que é o Filho de Deus. A Bíblia explica que não fazemos nada para nos tornarmos seguidores de Jesus. A Bíblia afirma, pois vocês são salvos pela graça, por meio da fé. Isso não vem de vocês, é dom de Deus, não por obras, para que ninguém se glorie. Porque somos criação de Deus, realizada em Cristo Jesus, para fazermos boas obras, as quais Deus preparou antes para nós as praticarmos. Está lá em Efésios, no capítulo 2, versículos de 8 a 10.
1: Bom, algumas palavras precisam de explicação.
0: Sim, vejamos algumas dessas grandes palavras bíblicas. Primeira delas, graça. Deus nos dá a oportunidade de seguir Jesus. Não ganhamos isso nem fazemos nada para obtê-la. Outra grande palavra bíblica, salvo, que significa ter vida eterna. Nunca estaremos sem Deus, nunca nesta vida ou mesmo na próxima.
1: Bom, a graça de Deus é um dom de Deus. Salvo é ter a vida eterna.
0: Fé é outra grande palavra, viu, Fernanda, para a gente entender. Significa simplesmente crer em Deus e aceitar a sua palavra, que é a Bíblia. É confiar nele com a nossa vida, sabendo que ele fará o que disse que faria. E obras? Refere-se ao fazer, a manter as regras, a fazê-las por nós mesmos. Em contraste, um seguidor de Cristo acredita que Deus quer que vivamos para ele. Façamos boas obras, o sigamos e não nos preocupemos com o cumprimento das regras.
1: Marcos, você pode explicar como que uma pessoa aceita esse dom da graça e acredita em Deus?
0: Sim, posso sim. E com muito prazer, uma pessoa faz uma oração simples. Aliás, eu vou fazer isso agora. E para os nossos ouvintes, quem está nos acompanhando, se você quiser se juntar a mim, por favor, faça-o. Querido Deus, eu sei que fiz muitas coisas erradas na vida. Eu pequei, eu acredito que Jesus morreu na cruz para perdoar os meus pecados. Eu aceito a morte de Jesus como pagamento pelos meus pecados e entrego a minha vida a Ele agora. Peço-te que me des forças para seguir Jesus todos os dias da minha vida. Você pode aceitar a salvação de Deus agora mesmo, aí onde você está nos assistindo. Suas palavras não são tão importantes quanto a atitude do seu coração. Se você fez uma oração parecida com a que eu fiz agora e realmente quer dizer isso, então você pode conhecer Jesus como o seu Salvador.
1: Marcos, muito obrigada por estar conosco hoje aqui e por suas percepções sobre como encontrar significado e propósito para a nossa existência. Aos nossos ouvintes, muito obrigado também por nos ouvir e aproveita e encorajo você a ouvir mais questões sobre programas de vida trazidos até você pela CTTW e pela RTM Brasil.

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6: A Palavra para Hoje, livre da culpa e da condenação. Apocalipse 12, 10. O acusador de nossos irmãos foi derrubado. Satanás é chamado de o acusador de nossos irmãos, porque ele tenta nos lembrar de tudo o que fizemos de errado. Por quê? Para que toda a nossa energia emocional seja gasta no passado e não tenhamos mais nada sobrando para sonhar sonhos grandiosos ou cumprir a missão que Deus nos deu na vida. A ironia de suas acusações é esta: ele deixa nossos pecados não confessados em paz. Por que acordar um cão adormecido? Ele prefere que você não lide com pecados não confessados. Suas acusações apontam para pecados confessados, pecados que já foram perdoados. É por isso que são acusações falsas. Os pecados já foram absolvidos. Agora, vamos parar e fazer uma distinção crítica. Condenação é sentir-se culpado por pecados confessados, enquanto convicção é sentir-se culpado por pecados não confessados. A convicção é a maneira pela qual nos tornamos justos diante de Deus e seguimos com nossas vidas. Portanto, aprenda a sintonizar a voz convincente do Espírito Santo e a ignorar a voz condenatória do inimigo. A Bíblia diz: se confessarmos os nossos pecados, ele é fiel e justo para nos perdoar os pecados e nos purificar de toda injustiça. 1 João 1:9. Se nos declararmos inocentes, somos culpados das acusações. Nem mesmo Jesus, nosso advogado, pode vir em nossa defesa. Mas se nos declararmos culpados das acusações, seremos considerados inocentes e ficaremos sob a custódia protetora de Deus. Nosso histórico de erros será completamente apagado. E não há dupla penalização. Você não pode ser julgado duas vezes pelo mesmo pecado. Uma vez confessados, seus pecados são perdoados de uma vez por todas. O Filho de Deus, sem pecado, assumiu a culpa, levou o golpe e assumiu a responsabilidade por você. 1 João 3:5.
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Seja muito bem-vinda, tá no ar mais uma edição do Palavra Viola. Coisa boa é ter você com a gente aqui em mais uma oportunidade para ouvirmos a voz de Deus por meio da palavra cantada ao som da viola, por meio da palavra lida, os salmos que nós lemos aqui após a nossa seleção musical. Palavra Viola já começou e vamos começar com tudo, hein? Vamos começar com um pagode de viola. Quem é bem caipira aqui, hein? Ah, se você é bem caipira, você vai gostar desse louvor. O Palavra Viola tá no ar. Deus abençoe a sua vida.

Marcelo Aguiar cantou pra gente Tamo Junto e Misturado. Antes teve o Pagodão de Viola, bem caipira. Você tá ouvindo o programa Palavra e Viola, que continua com Uma Memória do Cancioneiro Cristão.

livro dos Salmos, Salmo 37. Não te indignes por causa dos malfeitores, nem tenhas inveja dos que praticam a iniquidade. Pois eles dentro em breve definharão como a relva e murcharão como a erva verde. Confia no Senhor e faz o bem. Habita na terra e alimenta-te da verdade. Agrada-te do Senhor e Ele satisfará os desejos do seu coração. Entrega o teu caminho ao Senhor, confia nele e o mais Ele fará. Leitura maravilhosa do Salmo 37 aqui no Palavra e Viola. Olha que seleção musical que tivemos hoje, hein? Começamos com um pagode de viola, um vaneirão com Marcelo Aguiar e uma valsa depois na memória do cancioneiro cristão, Precioso Jesus. Ei, que hino bonito, né? Eu conheci esse hino com Luiz de Carvalho cantando com todo a nobreza da voz desse servo de Deus, grande Luiz de Carvalho. Não tive o prazer de conhecê-lo pessoalmente, mas a sua discografia inspirou a fazer tudo aquilo que faço hoje em dia. Inclusive, a primeira edição do Palavra Viola teve um louvor do Luiz de Carvalho. Olha só, Alvo Mais Que a Neve, primeira edição do Palavra Viola. Coisa boa. Bom, Palavra Viola está chegando ao fim, mas você que quer continuar ouvindo louvor ao som da viola caipira, se inscreva lá no canal do YouTube Vitor Quevedo TV, mais de 450 vídeos com louvores ao som da viola. E também o Instagram, @ Vitor Quevedo, lá tem os contatos para você que deseja levar nosso tempo de louvor para sua igreja ou evento, @ Vitor Quevedo no Instagram. Obrigado pela sua audiência, obrigado pela sua parceria, obrigado pela sua companhia. O Palavra Viola chega ao fim, mas eu te aguardo na próxima edição. É logo, passa rápido. Até lá, Jesus te abençoe. Tchau, tchau.

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1: Deus Todo-Poderoso, voltamos os nossos corações às mulheres da Tanzânia. Pedimos que o Teu Santo Espírito visite os lares e vilarejos, levando cura profunda às que enfrentam enfermidades físicas. Toque os corpos debilitados e restaure o vigor. Olhe com compaixão para aquelas que carregam peso de traumas emocionais e memórias dolorosas. Que o Teu amor seja o bálsamo que cicatriza as feridas da alma e devolve o sorriso. Liberte as africanas de todas as amarras e feridas espirituais, preenchendo o vazio com Tua presença renovadora. Que elas encontrem em Ti um refúgio seguro e a saúde plena que o mundo não pode dar. Que a paz do Senhor, que excede todo entendimento, guarde os seus corações e mentes. Suplicamos que cada mulher tanzaniana sinta-se valorizada, fortalecida e revestida de nova esperança sob Tua proteção. Oramos em nome de Jesus. Eu sou Fábio Zamana. É uma honra poder orar com você.
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1: 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Transmundial e a Hora de Brasília, 6 horas.
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2: Hoje não, mas um beijo pro Bispo querido e também pro Bispo Nelson, se estiver na sintonia, para todos que estão nos ouvindo. Hoje a gente mata a saudade do Pastor Matheus. Bem-vindo!
6: Obrigado, graça e paz. Muito bom estar aqui com vocês. E falando do Bispo Nelson, a última vez que ele estava na sede, ele foi lá buscar os cenáculos, ele virou para mim e falou assim: eu ouço todos os programas. Aí ele falou assim: gosto muito do quando você vai. Falei: obrigado, Bispo. Então um abraço pro Bispo Nelson, que com certeza está nos ouvindo.
2: Pô, tem elogios e elogios, hein? Esse elogio
6: Eu fiquei
2: top.
6: Muito feliz, hein? Fiquei feliz.
2: Um beijo pro nosso querido Bispo Nelson, um beijão também pro Bispo Marcos, um beijão pra Pastora Ivana, se tiver na sintonia, a gente segue orando por vocês. E você que tá aí ouvindo a gente em outra região, talvez na sede, talvez na Igreja Metodista aqui em Santo Amaro, ou são nossos ouvintes espalhados pelo mundo, venham pra cá, interajam e lembrem-se, né? Nome completo, endereço com CEP, CPF, para vocês receberem o mimo do nosso cenáculo. Quer mandar um beijo lá para tua igreja?
6: O pessoal da igreja tá ouvindo, tem alguns aqui que já mandaram mensagem falando que estão acompanhando. A Tânia é uma que mandou mensagem que eu consegui ver aqui, não vi outros. E a Rafa, a Ana Lu e a Maria Clara estão ouvindo também. Um beijo para todo mundo, para a Rafa, para a Ana Lu e para todos que estão ouvindo aí. Né?
2: E hoje a gente conversa sobre...
6: Então, tá chegando o Dia das Mães. E aí, pensando no Dia das Mães, mas não só uma lição para as mães, mas para todos nós, a pergunta que eu quero fazer para você é: se você já parou para pensar, onde acaba o seu esforço e começa a confiança em Deus?

0: como eu falei, o Dia das Mães está chegando. E na Bíblia nós encontramos vários exemplos de mães que a gente pode aprender com as suas histórias. Algumas nós acabamos vendo mais em pregações e em estudos bíblicos do que outras. E enquanto eu estava pensando nesses exemplos maternos que a gente encontra na palavra, eu fiquei pensando também sobre como o tempo voa e como, ao mesmo tempo, certas coisas parecem que não mudam. Especialmente quando o assunto é o cuidado de quem a gente ama. Eu não sei você, mas eu sou fascinado por curiosidades bíblicas. Aqueles detalhezinhos que a gente lê rápido e passam batido, mas que quando a gente para analisar, mudam completamente a forma como nós enxergamos uma passagem bíblica. E existe um detalhe em uma das passagens mais conhecidas, não só da igreja, mas também no meio secular, que eu gosto muito e eu chamo isso de pulo do gato. E eu estou falando de Joquebede, a mãe de Moisés. Existem vários filmes, séries, livros que contam a história dele, que a gente vê Joquebede. Então eu te convido a se lembrar um pouquinho dessa história. Em um cenário de crise, tem um decreto de morte e uma mãe desesperada, mas muito estrategista, resolve entrar em ação. E o texto bíblico diz que ela preparou um cesto de junco e calafetou com betume e piche para colocar o seu bebê no rio Nilo. Para o leitor comum, é apenas um barquinho de emergência. Mas aqui entra a curiosidade que eu te falei. A palavra hebraica usada no cesto é tebá. Me desculpe se o meu hebraico não é tão bom, mas é mais ou menos isso. Tebá. E essa palavra, ela só é utilizada no Antigo Testamento duas vezes. Uma aqui, no cesto de Moisés, e outra na construção da Arca de Noé. Pode parecer um detalhe bobo, mas não é. O que o autor está falando para nós é nos dando um código. Ele está dizendo que aquela mãe não estava apenas improvisando um berço flutuante. Ela estava construindo uma arca em miniatura. Ela estava fazendo uma conexão direta com Deus que salvou a humanidade do dilúvio, chamando: o mesmo Deus que sustentou Noé nas águas do caos vai sustentar o meu filho no rio Nilo. Isso nos transporta diretamente para o peso que a palavra cuidado carrega através dos séculos. Porque, veja bem, o rio Nilo, de cada geração, tem uma cara diferente. Nossas avós enfrentaram um rio de privações físicas, de falta de recursos, de um mundo muito mais silencioso e isolado. Nossas mães navegaram pelo rio da transição, da correria do relógio, da chegada da tecnologia, da jornada dupla. E as mães de hoje? Elas enfrentam um Nilo digital. Uma correnteza de informações, algoritmos, cobrança por perfeição, que podem ser tão profundas e perigosas quanto as águas do rio Nilo. Os desafios mudam de nome, de formato, de intensidade, mas o instinto de construir arcas permanece vivo. E o tema da nossa conversa hoje é sobre essa engenharia do amor. Como, independente do tempo em que vivemos, somos chamados a preparar ambientes de proteção e fé para aqueles que amamos, para que eles não sejam levados pela correnteza do mundo, mas guiados pela mão de Deus. E é aqui que a gente sai um pouquinho do Egito Antigo e entra na nossa realidade. Mas enquanto a gente vai pensando sobre tudo isso, sobre os desafios da maternidade ao longo das gerações, eu te convido a ouvir Sobre as Águas, de Davi Sasser.
1: Deixa o Senhor acalmar essa tempestade dentro, querido.

Se olharmos para as nossas avós, como eu falei, o desafio delas era a resistência física. Elas eram as mães da sobrevivência. O Nilo delas era a falta de antibióticos, a escassez de alimentos, a luta para criar 10 filhos, com o que a terra oferecia para elas.

A arca delas foi construída com equilíbrio, com oração e com o caminho de serviço. E agora, nós chegamos às mães de hoje. O desafio atual talvez seja o mais silencioso, mas também acho que o mais perigoso de todos. O Nilo agora é digital. É uma pressão estética nas redes sociais, é a comparação constante, é a batalha pela atenção dos filhos contra as telas. Hoje o perigo não está apenas fora da casa. Ela pode estar nas palmas das nossas próprias mãos. A mãe de hoje, ela precisa ser uma engenheira de arcas em um mundo que diz que tudo é relativo e que nada é sagrado. Mas perceba a beleza disso. Não importa o tamanho da onda ou o nome do perigo, seja no tempo das nossas avós, das nossas mães ou das mães de agora, o material da Tebá, da nossa arca, continua sendo o mesmo. As mães mudam, os tempos mudam, mas é Deus que calafeta o cesto e segura a correnteza. As mães continuam confiando, vedando as frestas com princípios, lendo para os seus filhos, para que o destino de Deus possa preparar cada uma delas. Elas cuidam, protegem e vigiam, sabendo que, embora o rio seja forte, quem governa as águas é o Senhor. Mas você pode estar se perguntando: o que isso significa para mim hoje, pastor? Se eu não sou mãe, o que eu vou colocar em prática com essa reflexão? E a grande lição dessa arca em miniatura que Joquebede construiu é que cuidado envolve dois movimentos que parecem opostos, mas que são complementares: preparar e soltar. Calafetar o cesto com betume, piche, como aquela mãe fez, é o nosso trabalho diário. É a conversa no café da manhã, é o não que dói dizer, é a oração que ninguém ouve, é o esforço que passa valores que o mundo tenta pagar. Isso é vedar as frestas. É garantir que, quando o barco estiver na água, o mundo não vai acabar com ele. Nós fazemos a nossa parte com excelência, com técnica, com todo o amor que temos. Porém, existe o segundo movimento, e esse é o mais difícil: colocar o cesto na água e soltar. Muitas vezes nossa angústia vem porque queremos controlar o curso do rio. Queremos correr pela margem tentando puxar o cesto de volta. Mas a fé de Joquebede nos ensina que, quando o nosso braço não alcança mais o cesto, o braço de Deus apenas começou a agir. Ela soltou o cesto no Nilo, mas ela não soltou no vazio. Ela o soltou nos planos de quem criou o próprio rio. Hoje, para ter paz, você precisa entender que a sua arca, seja o seu filho, sua família, ou talvez um projeto da sua vida, não está à deriva. Se você calafetou com oração e princípios, você está entregando o que ama para Deus. Você não está entregando a sorte, mas entregando a providência. E para encerrar a nossa reflexão hoje, eu quero que você guarde uma imagem no seu coração. Moisés não foi salvo porque o rio era calmo. Ele foi salvo porque a arca era segura. O rio continuava sendo Nilo, com todos os seus perigos. Mas o que estava dentro da arca, sob a proteção do mundo, era o que Joquebede preparou. Mães, pais, avós, todos vocês que estão ouvindo hoje são condutores de arcas. Não parem de calafetar. Cada oração sua, cada chamada de proteção, cada princípio ensinado é uma fresta que se fecha contra um desânimo, contra a corrupção, contra um ensinamento errado do mundo. O seu trabalho não é em vão.

0: Lembre-se, Joquebede colocou um bebê no cesto, mas Deus tirou de lá um libertador. Ela achou que estava apenas salvando seu filho, mas Deus estava salvando uma nação inteira através da obediência e da fé daquela mulher. Você nunca sabe a proteção que Deus está fazendo com aquilo que você coloca diante dele. Com fé nas mãos dele, que nesse Dia das Mães você possa se aproximar de Deus. E lembrar que a gente celebra não apenas um carinho, mas a coragem. A coragem de construir arcas em tempos difíceis e de ter fé, sabendo que o nosso rio Nilo tem um dono. Independente do tempo, independente do desafio ou da correnteza, as mãos que cuidam aqui na terra estão segurando as mãos, estão sendo seguradas pelas mãos de Deus. E o meu desejo para cada um de nós é que a gente possa guardar essa palavra no nosso coração, ter um dia abençoado, de um Dia das Mães, se lembrando dessas histórias que a gente encontra na Bíblia e que nos trazem tantos ensinamentos. Senhor, eu me coloco em oração diante de Ti, primeiramente agradecendo por essa lição que a gente pode aprender com Joquebede, que a gente possa aprender a confiar no Senhor, que a gente possa aprender a entender que, independente dos desafios que o mundo vão trazer para a gente, o Senhor é aquele que está conosco, está nos abençoando, e que a gente possa estar vedando nossos filhos, nossas filhas, vedando os nossos projetos para que seja para honra e glória do Seu nome. Pai, eu coloco diante de Ti os pedidos aqui que eu anotei, que eu vou ler durante a semana, orar durante a semana, que o Senhor esteja ouvindo cada súplica, ouvindo cada oração, ouvindo cada pedido. Oro por cada vida que está aqui ouvindo, que mandou a sua mensagem, que o Senhor esteja abençoando cada um, Pai. Nós agradecemos por esse tempo que tivemos de reflexão, agradecemos por esse tempo que temos de presença Tua, de oração contigo, de intimidade com o Senhor. Que o Senhor esteja abençoando o dia de cada um, em nome de Jesus. Amém, Senhor.
1: Amém. Amém e amém. E nos encontraremos semana que vem, mais um episódio.
2: 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Fernandinho, ainda que a figueira...

0: Fernandinho aqui na Transmundial, ainda que a figueira.
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1: 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Transmundial e a Hora de Brasília, 6:30.
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7: É bom estar com vocês mais uma vez no programa Vida em Família. Hoje eu quero compartilhar um texto muito significativo da Palavra de Deus. Esse texto se encontra em 2 Samuel, capítulo 6, versículo 9 em diante. Diz assim a Palavra de Deus: Naquele dia, Davi teve medo do Senhor e se perguntou: Como vou conseguir levar a arca do Senhor? Por isso, ele desistiu de levar a arca do Senhor para a cidade de Davi. Em vez disso, levou-a para a casa de Obed-Edom de Gate. A arca do Senhor ficou na casa dele por 3 meses. E o Senhor o abençoou e toda a sua família. E disseram ao rei Davi: O Senhor tem abençoado a família de Obed-Edom e tudo que ele possui por causa da arca de Deus. Conta-se que na Finlândia, quando uma pessoa chega à casa de uma outra pessoa, ao bater na porta, perguntam o dono da casa: Deus está nessa casa? Deus está nessa casa? Se Obed-Edom ouvisse essa pergunta, com certeza ele poderia dizer: sim, Deus está em minha casa. Nada estava mais intimamente vinculado à presença de Deus e ao poder de Javé do que a Arca da Aliança. Em Números, capítulo 10, do versículo 35 até o versículo 36, Diz assim a palavra de Deus: partindo a arca, Moisés dizia: levanta-te, Senhor, e dissipados sejam os teus, e fujam diante de ti os que te odeiam. E quando pousava, dizia: volta, ó Senhor, para os milhares de Israel. Por outro lado, quando Israel pensou em lançar um ataque por conta própria, sem estar acompanhado pela arca da aliança do Senhor, foi totalmente derrotado. Esse texto nós encontramos em Números, capítulo 14, versículo 44. Ainda lendo a palavra de Deus e pesquisando o papel da arca do Senhor, nós podemos ver em Josué, capítulo 3, também no capítulo 4, que a arca estava presente na marcha através do Jordão. Também estava presente ao derrotar Jericó. A nação era bem sucedida quando a arca estava presente. Quando a arca foi removida de Siló e perdida para os filisteus, a Bíblia, nós encontramos a expressão Icabod, que quer dizer: foi-se a glória de Deus. Então nós podemos ver, à luz desses textos, que a arca era um símbolo da presença de Deus. Então, quando Obed-Edom abriu a porta da sua casa para receber a Arca da Aliança, ele estava simbolicamente recebendo a presença de Deus. E a Bíblia diz que essa arca ficou na casa de Obed-Edom por 3 meses. E diz a palavra de Deus: e o Senhor o abençoou e toda a sua família. E mais adiante, as pessoas, ao perceberem as bênçãos de Deus sobre a vida de Obed-Edom e de toda a sua família, foram até Davi e disseram: o Senhor tem abençoado a família de Obed-Edom e tudo que ele possui por causa da arca de Deus. É claro que hoje a arca já não está mais presente. A arca esteve presente num período da história do povo de Israel. Mas a lição que esse texto nos proporciona é interessante. Embora a arca não esteja mais presente nos nossos dias, Deus pode estar presente na sua vida, Deus quer estar presente na sua vida, Deus quer fazer morada na sua casa. Deus quer fazer-se presente junto aos seus familiares. E como nós podemos cultivar a presença de Deus em nosso lar? Como nós podemos cultivar a presença de Deus em nossa família? Em primeiro lugar, nós podemos cultivar a presença de Deus em nossa família cultivando um relacionamento amoroso entre os nossos parentes, entre os nossos familiares. George MacDonald, escritor escocês do século XIX, disse certa vez à sua esposa: minha querida, quanto mais amo a Deus, amo você do modo como você deve ser amada. Não se concebe a possibilidade de um filho de Deus declarar seu amor a Deus, mas não demonstrar amor nos relacionamentos familiares. Se Deus é amor, como a Bíblia diz que é realmente, Deus é amor, quando nós cultivamos a presença de Deus em nossa vida, nós iremos testificar, nós iremos mostrar esse amor nos nossos relacionamentos familiares. Então, quando um homem, quando um marido ama a sua esposa, quando uma esposa ama o seu marido, quando um pai ou uma mãe ama o seu filho, um filho ama o seu pai, nós podemos verificar que nessa família há presença de Deus, porque a Bíblia diz que Deus é amor. Então você pode cultivar a presença de Deus na sua família, cultivando o amor nos relacionamentos familiares. Mas uma outra coisa interessante que nós podemos verificar é que quando nós testificamos, quando nós cultivamos a presença de Deus em nossa família, nós transformamos a nossa casa num altar. O ato de adorar a Deus não se dá somente quando adentramos numa igreja, num templo. Quando nós lemos a palavra de Deus, quando lemos especialmente a vida de Abraão, nós podemos verificar que em várias oportunidades, Abraão erigia um altar ao Senhor. Você está erigindo um altar a Deus na sua casa? A sua casa é um lugar de culto, um lugar de adoração, um lugar de louvor. Na sua casa há um ambiente onde Deus é respeitado, onde Deus é temido. Não o temor, medo de Deus, mas o respeito, a veneração, a submissão à vontade de Deus. Que você então possa ser como Obed-Edom. abrir a porta da sua casa para Deus fazer morada. Porque a Bíblia diz que quando Obed-Edom recebeu a arca do Senhor por 3 meses, o Senhor o abençoou e a toda a sua família. Com certeza, quando nós cultivamos a presença de Deus em nosso lar, em nossa família, Deus não somente nos abençoa individualmente, mas Deus também abençoa toda a nossa família. E o que é mais também interessante, as pessoas que estão ao nosso redor, os nossos vizinhos, vão ver a bênção de Deus, a presença de Deus em nossa família, assim como os vizinhos, as pessoas que conheciam Obed-Edom, disseram a Davi: o Senhor tem abençoado a família de Obed-Edom e tudo o que ele possui por causa da arca de Deus. Que você possa ser um Obed-Edom nos dias de hoje. Abrir a porta da sua casa e cultivar a presença de Deus na sua família. E que Deus nos abençoe nesse sentido. Amém.
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1: Quero agora falar sobre secularização. Antes da reforma do século XVI, a Igreja Católica Romana dominava e controlava a sociedade da Europa Ocidental. Reis reinavam com autorização do Papa. A Igreja tinha duas espadas, a espiritual, que tinha as chaves do reino, e a espada do reino secular. Com esses meios eficazes, mantiveram a sociedade submissa à vontade do Papa e ao ensino dos mestres católicos. O termo secularizar foi escolhido para descrever votos anulados pelos monges e freiras na saída do mosteiro ou convento. Monges e freiras que abandonavam as casas de reclusão se secularizavam. Voltaram para a vida mundana ou secular. A palavra século traduz a palavra aion em grego, que literalmente significa a era. Veja a palavra de Jesus. Todo aquele que dizer uma palavra contra o Filho do Homem será perdoado, mas quem falar contra o Espírito Santo não será perdoado, nem nesta era, nem na que há de vir. A palavra é aion, Mateus 12, 32. Paulo também emprega esse termo. Não se amoldem ao padrão deste mundo, literalmente era, mas transformem-se pela renovação de sua mente para que sejam capazes de experimentar e comprovar a boa, agradável e perfeita vontade de Deus. Romanos 12, versículo 2. A graça nos ensina a renunciar à impiedade e às paixões mundanas e viver de maneira sensata, justa e piedosa nesta era. O grego diz aion, esta era presente. O contraste que o Novo Testamento apresenta em Efésios 1:21 entre as duas eras, presente e a era que há de vir, enfatiza o contraste entre a cultura mundana em revolta contra Deus e sua lei e a era depois da vinda de Cristo, quando a terra se encherá do conhecimento da glória do Senhor como as águas enchem o mar. Abacuque 2:14. O domínio da Igreja nos séculos entre Agostinho e Lutero não cumpriu a esperança profética de Abacuque. Hoje, esse domínio da Igreja sobre a sociedade ocidental diminuiu até o ponto que perseguições de dissidentes e hereges ocorrem raramente. A mídia tem dado seu apoio a movimento que exclui Deus e domínio eclesiástico da vida social, educacional e política. A opinião da Igreja não influencia as decisões econômicas e nem as sociais. Os governos democráticos dependem dos votos dos cidadãos, de modo que o que importa para as autoridades é saber o que pensam e querem aqueles que apoiam os partidos do governo. O poder saiu das mãos da Igreja para autoridades eleitas pelo povo.
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1: A reforma do século XVI enfraqueceu sobremaneira a autoridade da Igreja Católica. Igrejas independentes e denominações protestantes surgiram e se proliferaram devido à divulgação das Sagradas Escrituras traduzidas das línguas originais para o alemão por Lutero, para o inglês pelos habilidosos Wycliffe e Tyndale. Com a Bíblia aparecendo nas línguas dos povos, se tornou possível de se opor aos padres e pastores se não forem convencidos pelos ensinos desses líderes católicos e evangélicos. Mas o lado negativo apareceu logo com a secularização das instituições, especialmente no campo da educação. Uma ilustração logo vem à mente. Professores inteligentes proclamam a teoria da evolução humana que paulatinamente transforma macacos em homens, micróbios em animais e bactérias em plantas sem interferência ou planejamento do Deus da criação. A teoria da evolução virou ciência nas escolas patrocinadas pelo Estado. Os alunos escutam professores ateus que procuram persuadir seus alunos que creem que a Bíblia é a palavra de Deus a abandonar sua fé. A secularização propõe para os jovens que Romanos 1:20 não seja verdade. As palavras de Romanos: pois, desde a criação do mundo, os atributos invisíveis de Deus, seu eterno poder e sua natureza divina, têm sido vistos claramente, sendo compreendidos por meio das coisas criadas, de forma que tais homens são indesculpáveis. A secularização domina as maiores e mais famosas universidades do mundo ocidental. A maioria dos professores, se crê que Deus existe, adotam a posição de deísmo. Pensam, se Deus existe e criou o universo, ele o fez como uma máquina. As leis da natureza funcionam como o motor de um automóvel, unicamente pelas leis de causa e efeito.
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1: Conta-se a história do professor que ensinava filosofia. Na primeira aula, indagava quantos alunos criam em Deus. Uma maioria aceitava a existência de Deus. Em seguida, quis saber quantos criam que Deus era pessoal. Algumas mãos baixaram. Depois, perguntava quais os alunos que creiam que Deus escuta e responde a orações. A maioria não acreditava na declaração. Mesmo assim, uns poucos acreditavam que Deus responde à oração. Depois o professor tirava um ovo do bolso dele e perguntava quantos dos alunos creiam que se ele deixasse o ovo cair para o chão de cerâmica, o ovo não quebraria em resposta à oração. Agora, disse o professor, podemos estudar filosofia. Um dia, o inacreditável ocorreu. O aluno novo manteve sua mão erguida. O professor ficou tão chocado com a teimosia do rapaz. O professor foi tal que abandonou essa maneira de envergonhar seus alunos cristãos. Regularmente na mídia, na livraria e em revistas encontramos artigos e obras literárias que contrariam diretamente os relatos bíblicos. Não é de esperar que o mundo ocidental secularizado apresente uma posição favorável à Bíblia, mas também não concordamos com a manipulação da parte de professores que tentam abalar a fé dos jovens com seu conhecimento de alguns fatos deste mundo, mas não falam de questões que tocam na origem do universo, do mundo, da vida e das realidades invisíveis. É uma maneira de utilizar a técnica de lavagem cerebral.
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1: Recentemente, numa das mais prestigiadas universidades do Brasil, alguns pesquisadores e professores cristãos marcaram um debate para esclarecer a questão das origens. O debate procuraria apresentar os melhores argumentos em favor da evolução darwiniana versus as declarações bíblicas sobre a criação. Um dia, antes do marcado para realizar o encontro, a direção da universidade cancelou o encontro. foi mais uma amostra da intolerância do cristianismo bíblico para ganhar espaço no mundo secular. Ou por receio de perder o debate, ou por temor de perder prestígio no meio do mundo em que Deus é tema de opinião e não de ciência, as autoridades excluíram ou proibiram o debate sobre a criação e a ciência. A secularização recusa considerar a possibilidade que haja mais do que átomos, moléculas, partículas que se movimentam e afetando as mudanças que observamos no mundo e no universo todo.
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1: Um crente jovem, sem conhecimento das descobertas mais recentes, facilmente se impressiona com a erudição dos professores, escritores, pesquisadores universitários. Pode engolir alguns dos seus ensinamentos e abandonar uma fé na inspiração verbal das escrituras. Porém, o perigo que os cristãos sofrem em consequência dessa persuasão pode levá-los a esfriamento e até de abraçar heresias. Pode influenciar irmãos mal preparados a abandonar a fé. Foi esse mal que Paulo combateu ao escrever: o ensino deles alastra-se como câncer, entre eles estão Himeneu e Fileto. Estes se desviaram da verdade, dizendo que a ressurreição já aconteceu. Assim, alguns pervertem a fé. 2 Timóteo 2, 17 e 18. A ressurreição dos mortos não ocorre nas leis que governam a natureza. Portanto, não é doutrina aceitável cientificamente. A secularização é a maior força intelectual dos nossos dias no mundo ocidental. Na medida que o número cada vez maior de alunos evangélicos se matriculam nas escolas de ensino superior, em que os professores não admitem a veracidade do cristianismo, o perigo dos cristãos abandonar sua fé aumenta. A negação da fé histórica se proclama pelos professores e escritores seculares. Considere os países da Europa que formaram o berço da fé evangélica, que hoje somente abrigam uma pequena minoria de crentes bíblicos. A secularização, como o leão que rugindo procura quem possa devorar, 1 Pedro 5:8, ameaça todo cristão sem convicção bíblica. Conhecimento histórico, o comprometimento com a fé evangélica. A pequena fé do aluno que não tem o apoio de uma igreja fundada firmemente nas Escrituras terá dificuldade em se defender e fortalecer sua fé. Para evitar os estragos promovidos nas escolas não evangélicas, as igrejas devem prevenir seus jovens com conhecimento da evidência que enfraquece sobremaneira os argumentos secularizantes. Professor Adalto Lourenço tem excelente material para fundamentar uma fé bíblica. Outra fonte valiosa são as evidências apresentadas no Fórum sobre Evidências que Conduzem Relacionamento com Deus Vivo. Procure no internet.
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13: Transmundial e a Hora de Brasília, 7 horas.
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1: E você ouviu Vinde Vós Fiéis cantar pelo Quarteto Vozes. Não são poucas as pessoas que não conseguem vitória na vida exatamente porque permanecem desencorajadas diante das dificuldades. Muitas delas, apesar de afirmarem que confiam em Deus, não se dispõem a lutar por seus sonhos nem para superar as suas limitações. Confiança em Deus não implica em mera passividade, antes nos conduz a uma fé combativa e uma atitude de cooperação com aquilo que Deus quer e pode fazer em nossas vidas. Muitos caem e ficam prostrados, não se esforçam para levantar. Alguns se tornam eternos paralíticos, cambaleantes pelos corredores da vida, somente à espera de alguém que os levante ou carregue nos braços. Toda ação de Deus em nós produz transformações profundas e vitórias espetaculares, mas exige também um esforço individual de perseverança, persistência, otimismo e certeza que somos cooperadores de Deus. Na vida, nem sempre cair é o maior problema. A principal questão é: até quando ficar no chão? Ou o que fazer para se levantar? Cair pode até mesmo ser o começo de um grande salto ou o início de um grande triunfo. Quando Jesus disse: "No mundo tereis aflições", disse também: "Tende bom ânimo, eu venci o mundo". É exatamente esse tipo de fé que produz em nós os movimentos da vitória. Os acomodados vivem presos à sua própria incredulidade, e a pior paralisia não é a que ataca o corpo, mas a que afeta a nossa alma e atrofia a nossa capacidade de sonhar e ter esperança. Somente Deus produz no ser humano a verdadeira força que gera esperança, que tem o poder sobrenatural de abrir fronteiras, derrubar obstáculos, curar enfermidades, superar limitações, corrigir a miopia existencial e nos fazer andar pelos campos verdejantes em dias secos de verão. Quem confia em Deus jamais permanece prostrado diante das adversidades, pois o mesmo Jesus que curou aquele paralítico diz hoje a cada um de nós: levanta-te e anda.
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E ouvimos Vineyard com Juliano Son cantando tão profundo. Penas por minhocas. Conta-se uma lenda que em uma manhã ensolarada, dois sabiás sobrevoavam um frondoso bosque. O sabiá mãe falava com seu filhote a importância do poder voar a elevadas alturas. Todavia, o pequenino, em sua inexperiência, não escutava com atenção as explicações de sua mãe, já que prestava atenção em um sino vinha do meio da mata. O pássaro curioso pousou na relva onde descobriu a origem do som que tanto o atraía. Era uma sineta de um vendedor que trazia no seu carrinho minhocas a preços promocionais. O pequeno sabiá, que gostava muito de minhocas, sem reflexão, pousou ali e o vendedor deu-lhe uma minhoquinha. No dia seguinte, o passarinho voltou ansioso a encontrar o mercador e fez a mesma coisa, evento que se repetiu por várias vezes. Chegou o momento em que o pequeno sabiá, muito confiante, entrou em uma pequena gaiola, já que as minhocas do dia estavam ali no fundo. No mesmo instante, a porta fechou-se, e de nada adiantava debater-se, estava preso ali. Havia trocado a sua liberdade por um punhado de minhocas. Satanás também está oferecendo nos dias atuais atraentes e sedutoras delícias mundanas, visando prender nas suas garras crentes frios que não hesitam em negociar o seu direito de primogenitura. Vigiai e orai, para que não entreis em tentação. O espírito, na verdade, está pronto, mas a carne é fraca. Mateus 26, verso 41. Dime Music cantando Preço de Sangue.

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1: Sejam todos bem-vindos ao Painel Literário da Rádio Transmundial. Mais uma semana, e em mais uma semana eu recebo uma amiga querida, colega lá do mestrado na FABAPAR. A gente já falou com ela aqui umas semanas aí atrás. E hoje a gente volta a conversar com a Kelly Telles. Kelly, seja bem-vinda mais uma vez ao Painel Literário da RTM Brasil.
2: Oi, JP. Muito obrigada. A recíproca é verdadeira. Você é um amigão aqui, a teologia nos uniu, a palavra de Deus, e nossas conversas giram sempre em torno disso, e sempre sai coisa muito boa, né, João?
1: A gente anda meio longe, mas, né, amizades não se apagam.
2: Não, amizades verdadeiras não se apagam nunca.
1: Porque você tá em Manaus, né?
2: Manaus, tô longe.
1: É meio longe, entendeu?
2: Meio longe. Mas muito obrigada. Para mim é um privilégio estar aqui, uma honra mesmo, tá?
1: Muito bom, muito bom. E hoje a gente vai falar sobre um livro que também é bem caro para mim. Esse autor escreve muito bem. Já entrevistei ele aqui. Quem for mais curioso, tal, e quiser, pode procurar O Preço do Discipulado, o livro do Jonas Madureira. E a gente já conversou aqui sobre os dois livros dele, com ele, por sinal, né? Então você pode procurar aí, faz bastante tempo, não me lembro nem que temporada que foi, nem que ano foi, mas você pode procurar que de repente você consegue achar aí. Mas hoje a gente vai falar de novo, e agora da perspectiva da Kelly.
2: Puxa, então se o cara já teve aqui, o que que sobra pra mim, JP?
1: Sobra a sua percepção, é esse que é o negócio,
2: é verdade,
1: entendeu? Porque
2: é verdade.
1: Eu não tenho medo de repetir livros aqui no Painel Literário, até porque se eles são importantes no processo todo de vida, a gente precisa ir sempre reforçando os processos e as visões que isso tem.
2: Exatamente.
1: Uma coisa é o autor que escreveu dizer, eu escrevi por causa disso.
2: Uhum.
1: Outra coisa é alguém falando assim, uau, esse livro impactou minha vida aqui. Entendeu?
2: É
1: que pode ser uma outra proposição diferente da do autor. Entendeu?
2: É verdade. E JP, é tão interessante isso que você tá falando. Eu sou ousada, sabe? Doida também. Eu tenho um podcastzinho aí que é Teologia com Ela.
1: Eu sei.
2: E eu falo uma teologia não cor-de-rosa e não só para mulheres, mas uma teologia a partir de um olhar feminino, de uma perspectiva feminina. Então a gente vai dar uma conversada aqui sobre o livro nessa perspectiva de um olhar feminino.
1: Mas como é que as pessoas acham o seu podcast e suas redes sociais?
2: Olha, a minha rede social é Kelly Telles Costa, arroba mesmo, e o podcast está no Spotify, é Teologia com Elas, teologia.com.elas. E tem uns episódiozinho lá, mas eu preciso alimentar mais, tá? Tá me faltando tempo, JP, mas...
1: Não, mas é muito rico. Quando eu tinha um Instagram e ficava, eu via lá suas postagens também, entendeu? Muito orgulhoso de ter alguém mexendo com isso e trabalhando isso, porque é muito precário o nosso processo com as mulheres, entendeu? E aqui
2: é
1: na rádio a gente tem o Mulheres de Esperança, inclusive... Fica a dica aí, hein, Fabi? Trazer a Kelly para falar no Mulheres de Esperança.
2: Olha, legal! Vou com todo prazer.
1: Muito bem. Por que você escolheu esse livro, Kelly?
2: Cara, olha, vamos lá. Eu sou apaixonada mesmo por leitura. E assim, Jonas Madureira, para entrada, ele é o meu autor nacional preferido. Então assim, ele tá no top 10, número 1. No top 10 ele é o número 1 mesmo. Porque para mim, assim, como você falou, ele é um escritor genial, ele é um filósofo, né? Então ele consegue navegar ali com a teologia, a filosofia, e ele escreve de um modo tão profundo, mas ao mesmo tempo tão fácil de entender. Então, esse livro aqui, nos tempos que a gente está vivendo, da graça barata, do discipulado sem custo, né? De seguir a Cristo sem o preço a ser pago, eu acho extremamente essencial para todos, para a igreja. Inclusive, a gente trabalhou esse livro com jovens lá na minha igreja, porque eu acho essa temática, embora seja antiga, né, tão antiga quanto os tempos que Cristo pisou na Terra, mas a gente precisa voltar até ele, porque a gente vive o tempo do discipulado sem custo, né? Então, a gente precisa voltar. E eu acho fascinante também, João, como ele escreve, a maneira dele, brasileira, de escrever, sabe? Por isso que eu amo Jonas Madureira. Ele traz elementos da nossa cultura. E, assim,

0: A gente precisa disso. Tem outros livros escritos, clássicos, Discipulado de Dietrich Bonhoeffer, A
1: É um
0: Imitação de Thomas.
1: classicão,
0: É o classicão,
1: Thomas
0: né?
1: Kempis, né?
0: O Thomas
1: Eu
0: Kempis,
1: fiz
0: a
1: esse livro
0: imitação.
1: com o Kleber, o
0: Olha
1: Kleber
0: só, o
1: Ribas.
0: Kleber!
1: É,
0: Que
1: gravei há
0: massa!
1: pouco
0: Eu vou
1: tempo com
0: atrás desse
1: ele.
0: episódio, hein?
1: Pode?
0: Eu vou atrás.
1: Muito bom.
0: Então, assim, cara, ele traz a ideia de um modo trazendo muito para a nossa realidade brasileira. E eu gosto muito a forma com que ele começa o livro, evocando as nossas emoções da infância, sabe? Aquelas brincadeiras, siga o mestre, né? Então, assim, isso já traz a gente para uma ideia da necessidade que a gente tem, inclusive humana, de imitar algo, que ele fala isso no livro também de modo filosófico, né? Não existe nada original, nada é novo. A gente está sempre imitando alguma coisa,
1: Sim.
0: mas a gente tem a necessidade de esconder isso, né, João, também. Quem disse é original, na verdade, está dominando a arte de esconder a sua fonte, né? Ele fala sobre isso. Então, ele traz de um modo simples, mas profundo, a ideia do que é verdadeiramente seguir a Cristo, né? Em todos os tempos, que tem um custo a ser pago. Seguir a Cristo é negar-se a si mesmo, é pegar a cruz, né? E pagar um preço. Então, assim, nos nossos dias, eu acho isso extremamente necessário, porque a gente compra a ideia de um Cristo fácil de ser seguido, às vezes. E ele faz até uma crítica muito profunda àquele autor, o Charles Sheldon. Lembra do livro lá, Em Seus Passos, O Que Faria Jesus? Então ele fala que esse livro tem um erro teológico grotesco, né? Que se disseminou nos Estados Unidos e para outros lugares do mundo, o que faria Jesus? De especulações. E ele fala, mas a gente não tem que especular nada. A gente tem que imitar o que Cristo fez. Cristo deixou um modelo a ser seguido, isso está na palavra, é muito claro, através da vida dos seus discípulos. E a gente não tem que estar criando regras éticas de como Cristo teria agido naquela questão. Então, eu acho isso extremamente interessante, porque eu não sei se esse livro influenciou o teu território aí, mas as bandas de cá, no Nordeste, lá no Ceará, cara, esse livro tomou de conta, virou filme, né? E ele tem seu valor no aspecto sociológico, né, social, mas para fins de discipulado, cara, não é isso. Então, assim, eu acho muito franca a linguagem do Jonas Madureira também, porque na geração do politicamente correto, do mimimi, ele vai lá e fala claramente,
1: Sem poupar, né?
0: diretamente, sem arrodeios. Então, assim, com uma linguagem muito amorosa, que é bem própria dele, mas ele fala o que tem que ser dito. E ele arranca o que tem que ser arrancado.
1: É verdade.
0: E eu acho isso muito bom para jovens. Pastores, esse é um livro assim que todo cristão deveria ler também em
1: Também
0: sua vida.
1: acredito. É essa questão do sacrifício que as pessoas também não veem, né? Acho que a pregação de hoje, de maneira geral, ao contrário do que ele apresenta no livro, a gente só enxerga benefícios, entendeu? E
0: Exatamente.
1: a vida não é feita só de benefícios. A vida é feita de
0: Exatamente.
1: sacrifícios e benefícios. Para se
0: Exatamente.
1: alcançar benefícios, principalmente num país como o nosso, que a gente, por exemplo, não está acostumado a poupar. Como a gente quer os benefícios rapidamente, o que a gente faz? Entra no crédito para a gente já receber os benefícios rapidamente. E depois é que a gente vai ver como é que a gente paga. No discipulado, não. A gente paga antes, durante e depois o processo inteiro.
0: Nossa, que
1: Não é assim?
0: reflexão muito, muito profunda, João. E assim, cara, o seguir a Cristo nos moldes dele, preço a ser pago. E precisa estar consciente disso. Uma geração que não tolera a dor, né?
1: Exato.
0: Uma geração que não aceita o sofrimento, que tem uma solução rápida, um analgésico, um antidepressivo, um analgésico para dor física, um antidepressivo para dor da alma. É uma geração que não quer sofrer. Com todo respeito e carinho a essa geração, que eu admiro e aprendo tanto, mas a gente precisa combater os enganos da nossa época também. E essa coisa de vem e me segue, não há um preço a ser pago, não há dor. Isso não é real. Isso não é o discipulado bíblico.
1: Muito bem, Kelly. Uma das coisas muito ruins desse programa é que ele termina, né? E a gente tem tempo muito apertado, mas a gente tem tanta coisa para fazer. Topa voltar semana que vem para a gente conversar?
0: Claro, super topo, super topo.
1: Então fechou. Até semana que vem.
0: Até semana que vem.
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2: 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Transmundial e a hora de Brasília, 7:30.
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7: Sempre antes de dormir, os dois meninos e a garotinha pediam uma história para a mãe contar. Só uma, mãe. Por favor, mamãe, diziam. Não precisava ser uma história nova, mas precisava ter alguma, real ou inventada, com que eles pudessem passar mais tempo com ela e, claro, acordados um pouquinho mais, com a mente povoada de pensamentos e imagens. Então, a mãe parava tudo, respirava e pedia ao Eterno. Qual, Senhor? Estou tão sem ideias, pensava. Uma mente sobrecarregada e um corpo com sinais de esgotamento dificultam a criatividade. Mas havia uma certeza. Cristo, o caminho, caminha ao nosso lado. E enquanto se anda com o Eterno, a vida é feita. Não havia pressa, mas também não podia haver nenhum desperdício. Buscar ser a melhor mãe para eles era um compromisso inadiável. Então, respirando de forma mais profunda e demorada, começou a se lembrar de uma situação que ela mesma vinha matutando. O comportamento da menina israelita que foi retirada de sua terra natal, levada por tropas estrangeiras para a Síria. E ainda assim, no meio da violência, se portou como instrumento de paz e cura. Com essa história latente, começou a descrever a cena para os filhos. Imaginem, crianças, imaginem uma guerra. Batalhas, espadas, pessoas que ficam pelo caminho, e aquele que saísse vitorioso ficaria com as riquezas e bens do adversário. Assim aconteceu há bastante tempo entre a Síria e Israel. Naquele momento, o rei de Israel era Jorão e o rei da Síria era Ben-Hadad II. E quem dava ordens ao exército sírio era Naamã, um homem muito benquisto pelo rei, bem conceituado e respeitado, pois foi através do seu comando que o exército sírio obteve vitória sobre Israel. Bom, vale uma breve pausa. Na verdade, o Eterno estava por trás dessa vitória. Mas essa é uma história para uma outra hora. Como assim, mãe? Perguntou a menina, que gostava dos detalhes. A mãe respondeu que ia contar apenas um recorte de uma história maior, pois se fosse contar a história completa, eles não iam dormir nunca. E na verdade era bem isso que as crianças queriam, passar o máximo de tempo acordados. Mas rapidamente a mãe prosseguiu. Vamos pensar nesse comandante do exército. Ele tinha tudo que os homens queriam: bens, fama, respeito, poder. Mas vocês sabiam que ele não tinha uma boa saúde? Ele tinha uma severa doença na pele, provavelmente lepra. Logo, o irmão mais velho interrompeu. Mas mãe, se ele não era saudável, como ele poderia ocupar um cargo tão importante? Bem lembrado, filho. Pois se fosse em Israel, com a doença que Naamã tinha, ele deveria ser afastado do convívio social, porque era uma ordem divina, para que assim um indivíduo não afetasse o coletivo, não contaminasse as outras pessoas e todos ficassem doentes. Mas estamos falando da Síria, que não recebeu as mesmas direções sanitárias que o Eterno deu aos hebreus. Então, Naamã vivia em sua casa, junto dos seus familiares, e a sua doença poderia se espalhar. E como vocês sabem, quem ganha a guerra tem para si os bens do outro e a erva de sua esposa. Como ela chamava, mãe? Perguntou caçula. Não sei, filho, mas você acredita que a sua vida ficou ainda mais conhecida que o seu nome? E olha que valioso, depois de tantos e tantos anos, essa serva, para nós que amamos a Cristo, é mais relevante que o rei que ganhou a guerra? Pois essa menina deve ter travado uma batalha em seu coração. Ela foi arrancada dos seus pais, da sua família, da sua cultura, do seu país, da sua segurança, do seu conforto. Foi levada para servir em uma casa de uma nação inimiga. Como vocês reagiriam a isso? Eu ia servir eles todos os dias, mas um dia em que eles não esperassem, eu ia colocar veneno na bebida deles, respondeu a filha. A mãe riu por um momento, mas logo corrigiu. Então, minha pequena, talvez seja a nossa reação humana. Mas essa garota tinha consciência que o Eterno conduzia sua vida e a história do seu povo. E ao invés de fazer o mal para aquela família, ela promoveu o bem. Vejam essa cena. Ela conversou com a esposa de Naamã, sugerindo que ele visitasse o profeta Eliseu em Samaria, dizendo: se o meu senhor estivesse diante do profeta, ele o restauraria de sua lepra. Dessa forma, Naamã pediu uma autorização para o seu rei, para poder ir até o rei de Israel buscar resolver a sua situação. Mas quando a carta do rei da Síria chegou até o rei de Israel, no meio daquela situação de conflito, essa cena parecia uma provocação. Com isso, o rei de Israel, Jorão, ao ler a carta, respondeu que não era Deus para curar ninguém. No entanto, Eliseu ficou sabendo do acontecido e disse ao rei para que Naamã fosse enviado até ele, pois dessa forma ele saberia que havia profeta em Israel. Mas olhem que curioso, crianças. Quando Naamã foi procurar Eliseu, o profeta não o recebeu pessoalmente, não fez nenhuma cerimônia, apenas mandou um mensageiro dizendo que Naamã deveria se lavar 7 vezes no Rio Jordão. Para um homem com um cargo tão alto como Naamã não ser recebido pessoalmente, ainda fazer algo aparentemente tão simples, parecia uma afronta. Logo ele começou a falar com desdém, dizendo que os rios de Damasco eram muito mais limpos para se lavar. Imaginem, crianças, imaginem aquele chefe do exército tendo que se despir, mostrar a sua doença na frente de todos e entrar na água, estando em situação totalmente fora do seu controle. Uma coisa eu vou dizer e quero que guardem a bem em seus corações. Não há cura enquanto a gente está debaixo de uma capa de proteção. O orgulhoso não se vulnerabiliza. Mas diante de Deus, se mostrar frágil e necessitado, abre o espaço para ser alcançado, limpo e curado. Continuando a história, como Naamã não queria seguir as orientações, um dos seus subordinados disse: Senhor, se Eliseu tivesse te recomendado algo mais difícil, você não faria? Esse moço fez Naamã ser confrontado, para o seu próprio bem, é claro. Foi por isso que ele repensou e decidiu ir sim até Jordão e entrar na água por 7 vezes. Olhem só, até a 6ª vez, ele ainda não estava limpo. Ele precisou obedecer e seguir as instruções dadas para ser curado. Sabe, meus filhos, aqui fica outra lição para nós. Muitas vezes o milagre, a cura, não é instantânea. É um processo. O primeiro passo é confiar no Eterno. É entender que Ele entende mais da vida do que a gente. É seguir suas orientações, pois são para o nosso bem. É se colocar diante dEle repetidas vezes e de forma constante, sem pressa de que na primeira vez tudo seja resolvido, mas entender que Ele nos cura nos processos da vida. Naquele momento, pensar na bondade de Deus deixava a mãe mais disposta e renovada. Refletir sobre o caráter do Eterno alivia a pressão do momento, inunda de paz a nossa vida. E quando ela ia sair e dar boa noite às crianças, sua filha indagou: Mãe, mas por qual motivo a garota israelita ajudou Naamã a ficar limpo? Será que foi para o bem dele? Ou foi para que ela, naquela casa, não corresse o risco de ficar contaminada? Olha, filha, faz sentido a sua pergunta. Somente uma visão equilibrada de Deus permitiu que essa menina, levada como serva para um ambiente hostil a ela, longe da segurança, longe dos seus familiares, de sua casa, da proteção, tivesse uma reação que promovesse o bem dela e dos que a rodeiam. Mas, veja bem, se ela já havia perdido tudo o que mais amava, qual valor teria a vida para ela? Por vingança, ela poderia deixar Naamã e os seus familiares à própria sorte. E se eles morressem, e ela também, não faria diferença. Pois é isso que faz a vingança. Enquanto você mata os outros, você morre junto com o veneno. Mas só Deus, atuando em nós, permite que oremos pelos nossos inimigos e façamos o bem aos que nos fizeram mal. Reforço aqui as palavras que o Eterno deu a Jeremias no contexto do exílio. Mesmo em um ambiente hostil, em um momento difícil, devemos buscar fazer o melhor na situação em que estamos, pois é nessa situação que Deus está. Se promovermos o bem para quem está ao nosso redor, na paz daquele lugar, nós teremos paz.
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Caro ouvinte, estamos novamente com o programa Radiografia, um oferecimento da sua Rádio Transmundial, sempre com temas interessantes na área médica. Hoje falaremos sobre febre. Em primeiro lugar, temos que definir o que vem a ser febre nos animais de sangue quente. Os mamíferos em geral, incluindo o homem, são dotados de um sistema localizado no interior do cérebro, na região do hipotálamo, com o nome de centro termorregulador, cuja função é a de manter a temperatura corporal dentro de um padrão que varia de animal para animal. No caso do homem, a média de temperatura está na casa dos 36,5 graus, podendo chegar a 37,2 graus na parte da tarde. Portanto, consideramos febre quando a temperatura corporal ultrapassa os 37,5 graus. O estado febril sempre foi uma preocupação para o homem, porque, na grande maioria das vezes, refletia, no passado, uma condição perigosa, e, no presente, uma doença infecciosa que precisa de investigação e medidas de cura. A princípio, ao adoecer, não nos alarmamos tanto enquanto não aparece a febre, porque ela representa uma situação aguda, ou seja, algo está acontecendo nesse momento decorrente de uma infecção instalada nesses últimos dias. Ou seja, a febre é um sinal de que algo não vai bem com o organismo. Quando se trata de crianças, então, a preocupação aumenta. Assim é que os pais, tão logo as crianças adoecem, aparecendo febre, largam tudo e partem para procurar recursos médicos para solucionar esse problema. No fim, a febre acaba se comportando como um sinal de alerta, o que é muito bom, pois suscita cuidados de forma adequada. Bem, por que temos febre? A Bíblia nos relata pelo menos 3 casos de febre relacionadas a doenças. Em Mateus capítulo 8, versículo 14, é a sogra de Pedro que está doente e com febre. Foi curada por Jesus. Em João capítulo 4, versículo 52, é o filho do oficial do rei que está com febre, às portas da morte nesse caso, curado à distância também por Jesus. E finalmente, em Atos capítulo 28, versículo 8, é o pai de Públio que apresenta disenteria e febre alta, curado também por Jesus, mas pela imposição das mãos de Paulo. São casos de febre que necessitavam de atuação imediata para restabelecer a saúde do enfermo. Pois bem, a febre tem uma função importante no organismo, pois representa a alteração do sistema de termorregulação cerebral, geralmente diante da ação direta dos agentes infecciosos, tais como vírus, bactérias, fungos ou de suas toxinas, ou então por agentes produzidos pelo próprio organismo, por exemplo, as prostaglandinas. Por isso, aqui vai um alerta oportuno para os pais que ainda se baseiam em certas tradições. Febre sempre está relacionada a algum estado infeccioso, até prova em contrário. Esse negócio de dizer que criança tem febre quando está nascendo dentes não tem nenhum fundamento científico. Mesmo que tenha sido a vovó querida que tenha sugerido tal coisa, é importante que a criança sempre seja encaminhada ao médico em caso de febre. Se for um recém-nascido, então, a urgência passa a ser emergência. Larga-se tudo para conduzi-la às mãos de um profissional médico. Se possível, um pediatra, e não o balconista da farmácia mais próxima. Crianças de até 3 meses de idade devem ser vistas com muito cuidado frente a um caso de febre. Em geral, nessa faixa de idade, há chances maiores de se tratar de infecção de grande porte, como a meningite, por exemplo. Elas correm também o risco de apresentar febre sem causa aparente, como acontece, por exemplo, na infecção urinária. Nessas condições, o médico sempre deve lançar mão de exames de laboratório
tais como o hemograma, exame de urina, proteína C reativa e outros que achar mais necessário para cada ocasião. Boa parte das doenças febris na infância está relacionada com infecção por vírus respiratório, mais comumente com manifestações relacionadas ao resfriado e à gripe. Dessa forma, se o estado geral da criança for bom, isto é, se não houver sinais de comprometimento importante do estado geral, o médico pode tratar a febre de forma mais simples, com antitérmicos, e pedir que se aguarde por pelo menos 3 dias a contar do início da febre. Isso porque a grande maioria das doenças febris na infância é de caráter benigno, não necessitando de intervenções mais agressivas por parte do médico, uma vez que em boa parte delas desaparece ao cabo de 3 dias. No entanto, ao se prolongar a febre, ou se o estado geral da criança for comprometedor, aí sim o médico deve recorrer a exames complementares, tais como recolher o líquido da espinha, também conhecido como líquor, para afastar a possibilidade de meningite. Devemos ter medo da febre? Se for alguém já crescidinho, adolescente ou um adulto, costuma dar tempo mais do que suficiente para investigações menos urgentes. Em se tratando de crianças pequenas, no entanto, tudo fica mais complicado até que um médico dê uma notícia que nos acalme. Situações mais delicadas podem acontecer com pacientes com AIDS, baixa quantidade de glóbulos brancos, recém-nascidos, idosos, pacientes em unidade de terapia intensiva, gestantes e mulheres que acabaram de dar à luz, além de outras síndromes clínicas específicas. Uma das preocupações maiores dos pais é com a convulsão febril. O que devo dizer é que somente crianças geneticamente predispostas poderão convulsionar diante de um pico febril. Geralmente acontece logo na primeira elevação da febre. E se depois de um tempo com febre não ocorreu convulsão, muito provavelmente não acontecerá no decorrer da doença. Outro motivo para se preocupar com febre diz respeito à criança desnutrida e aos idosos. Isso porque nem sempre manifestarão febre diante de doenças infecciosas. O profissional da saúde precisa ter uma percepção mais apurada diante de doentes com sinais de comprometimento infeccioso e sem febre. Há outros elementos que devem ser verificados, tanto na história contada pelo paciente ou por seu responsável, quanto no exame físico, quando o médico passará um tempo observando o paciente e verificando outros dados desse exame. O programa de hoje tem como objetivo manter você, ouvinte, ligado nas doenças febris. Como a maior parte das pessoas não está em desnutrição extrema, é mais do que certo que a febre estará presente sempre que houver alguma infecção, ainda que seja por um dia somente. Outro ponto importante também é saber que, ainda que a criança tenha sido vacinada regularmente, outros germes podem infectá-la e causar doenças muitas vezes fortes o suficiente para causar um estrago maior. Ainda que saibamos que em boa parte desse nosso território brasileiro haja escassez de médicos, o que nos conforta é também saber que a maioria das doenças febris na infância tem caráter mais benigno, e ainda que não sejam assistidas por médico, acabam se safando de algo mais grave. Fica aqui esse alerta de não se desesperar diante de uma situação de febre e também não ficar totalmente despreocupado. Deus criou as situações de febre para que o corpo revele sua fragilidade e recorramos ao médico. E por que não dizer também ao médico dos médicos, Jesus de Nazaré? Pois não foi isso que aconteceu lá no Novo Testamento, nas 3 situações em que eu me referi? Muito bem, caro ouvinte, estamos chegando ao final de mais um programa Radiografia. Falamos sobre febre hoje,
Muitas outras coisas poderiam ser ditas, mas eu acredito que você vai pensar um pouco a respeito de tudo que nós falamos. Se quiser se corresponder conosco, por favor. O nosso endereço é Rádio Transmundial, Caixa Postal 18113, o CEP é 04626-970. Estamos aqui em São Paulo, SP. Se você tem internet, nos mande um e-mail, rtm@transmundial.com.br. Eu sou o Dr. João Marcos e aguardo você no próximo programa.

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1: 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Transmundial e a Hora de Brasília, 8 horas.
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6: Vamos continuar em nossa programação pensando mais sobre verdadeira espiritualidade. Nossa atenção hoje se volta para o Salmo 35. E vamos pensar um pouquinho mais sobre esse tema de verdadeira espiritualidade, hoje focalizando vítima da injustiça. Eu já conheci muita gente que não gosta de gente religiosa, não gosta de pessoas que ficam falando em Deus, em coisas espirituais o tempo todo. E quando conversamos com esse tipo de pessoa, e parece que não é difícil entender a razão por que essas pessoas se incomodam tanto com isso. Porque muita gente, ao falar em Deus, parece estar meio que alienado da vida. É como se estivesse fugindo da realidade prática do dia a dia e do sofrimento que a gente vai ter que encarar. E diante de tanta coisa cruel, perversa, que acontece daqui, dentro daquilo que a gente chama de radicalidade do mal do mundo, a pergunta é se faz sentido esse tipo de espiritualidade superficial, essa espiritualidade de alienação. Isso é verdade em muitos ambientes religiosos. É interessante observar como a Bíblia tem, especialmente nos Salmos, uma visão muito realista dessa situação. O salmista no Salmo 35, um salmo davídico também, vai mostrar que qual é a sua situação de espiritualidade, de relação com Deus, na hora que a experiência mais cruel e terrível aparece diante de nós. Quando a gente, vamos dizer, poderia imaginar que ficaríamos sem ação. Ele vai dizer que ele está enfrentando um problema contra aqueles que são seus inimigos. Não é gente que não gosta muito da pessoa, não. Como diz o verso 7, são aqueles que sem motivo preparam contra mim uma armadilha oculta e abrem uma cova para mim sem nenhuma razão. Ele então está desesperado por essa atitude terrível dos perversos. E quando a gente olha para o mundo que nós enfrentamos, não só de hoje, mas de toda a história, nós precisamos encarar a realidade terrível a que muita gente perdida na sua relação consigo mesmo e com o próprio Criador decide fazer o mal com toda a sua intenção. Como é que a gente lida com isso quando a gente é vítima da injustiça? Quando alguém, por exemplo, passou por um estupro, foi assaltado, ou teve um parente morto, ou sofreu o pior tipo de atitude invasiva, destruidora e que aniquila até mesmo o nosso sentimento de autoaceitação. A gente entra numa ruptura com a gente mesmo. É interessante que o salmista vai nos mostrar uma direção de verdadeira espiritualidade. Primeiro, é interessante que ele não trabalha com alienação. Ele claramente fala que essas pessoas fizeram e o chama de perverso e de malvado. É como se tivesse uma libertação, uma possibilidade de, em vez de reprimir o que acontece dentro de si, ele pudesse expressar toda a sua dor com todo o seu grito que vem do fundo do coração. Mas o problema, quando a gente faz isso, quando a gente começa a falar de coisa ruim, isso necessariamente traz um amargo na boca, traz uma espécie de sofrimento profundo interno que às vezes piora. Por isso que a gente luta entre a alienação e o ódio. O salmo vai exatamente na direção, no meio do caminho, no equilíbrio, para produzir tanto alívio como, ao mesmo tempo, há uma atitude de libertação. Como que isso acontece? Quando o nosso problema é colocado diante de Deus. Ele pede: Senhor, defende-me dos que me acusam. Toma os escudos, sejam humilhados e desprezados quem procura me matar. Retrocedam, que sejam como palha ao vento, quando o anjo do Senhor os expulsar. Ele pede a Deus e descreve que testemunhas maldosas enfrentam e questionam sobre coisas de que nada sei. Ele fala que os ímpios caçam do seu refúgio. Ele diz abertamente que esses perversos o sufocam. Ele coloca isso diante de Deus e ele pede aquilo que a gente conhece na história, que é chamado de salmo imprecatório, que eles sejam devidamente disciplinados pela ação divina. Ele vai dizer, sejam eles humilhados e frustrados, todos os que se divertem à custa do meu sofrimento. Cubram-se de vergonha e desonra todos os que se acham superiores a mim. Não deixes, ó Deus, que eles pensem, ah, era isso que queríamos, nem que eles digam, acabamos com ele. Ou seja, na sua dor, ele não tem como lidar com a situação, como quem diz, não está acontecendo nada, não está tudo bem. Não, ele coloca todo sentimento difícil numa espécie de busca de justiça. Quando ele se sente vítima da injustiça, toda essa realidade é colocada diante de Deus. Meu querido amigo, minha querida amiga, preste bem atenção. Muitos sentimentos negativos, ruins, perversos, até de vingança, de dor, mesmo que você seja uma pessoa que se considere espiritual, em certas situações, quando as suas expectativas forem frustradas, quando você passar por decepção, isso tomará conta do seu interior. O que você faz? Tem dois caminhos perigosos. Destruir-se a si mesmo e ficar curtindo essa dor como uma espécie de veneno mortal no interior, ou voltar-se contra o seu inimigo e fazer justiça com as próprias mãos. Nenhum caminho é aconselhado. O caminho é o abrir sincero e completo e pleno do coração diante de Deus, que permite que expressemos a nossa dor, que sejamos transparentes e sinceros, mas ao mesmo tempo venhamos a reconhecer que a justiça pertence a Deus, que não devemos agir com a instabilidade da nossa própria força, das nossas próprias mãos, porque nós podemos muitas vezes piorar uma situação. O salmista, portanto, desloca isso para Deus. Por quê? Porque a sua esperança está em Deus. E aí vem uma coisa muito interessante quando temos uma verdadeira espiritualidade que surge como lição no momento quando se é vítima da injustiça. Qual é? O problema é que na nossa vida, a nossa maneira de falar com Deus geralmente é superficial, ela é quadradinha, ela é moldada pelas expectativas sociais, ela é estruturada por aquilo que os outros exigem e não por aquilo que Deus quer. É a mesma coisa quando você tem um contato com uma pessoa que é amiga e você sabe muito bem a diferença quando a gente age e fala da boca para fora para manter convenções sociais e quando a gente abre o coração. Aqui é interessante, porque a maneira como o salmista vai falar com Deus é através de uma santa ousadia. Ele vai dizer, defende-me, Senhor, luta contra os que lutam comigo. Ele vai, vamos dizer, falar com Deus de uma maneira tão corajosa que muitas vezes a gente lê e nem entende. Observe, por exemplo, o verso 22. Tu viste isso, Senhor, não fiques calado. Não te afastes de mim, Senhor. Acorda, desperta, faz-me justiça, defende a minha causa, meu Deus e meu Senhor. Senhor, meu Deus, tu és justo, faz-me justiça para que eles não se alegrem à minha custa. Ou seja, a maneira de falar com Deus já não segue clichês, já não é refém de uma espiritualidade mais ou menos hipócrita, ou puramente marcada pela expectativa dos outros que estão à nossa volta. Por que é tão bonito e tão interessante ouvir a oração de uma criança? É como aquela criança que na hora de agradecer pelo almoço em casa, diante dos pais, diz obrigado, papai do céu, pela comida, ou menos pela couve, que o senhor sabe que eu não gosto. Todo mundo dá risada, mas aí está grande sabedoria. Em que medida o nosso relacionamento com Deus é distante, marcado por expectativas sociais e não representa a nossa bendita coragem e ousadia de aproximar-se de Deus como quem é da casa? Aqui o salmista desloca-se nessa direção depois de passar por essa situação de injustiça na sua vida. É interessante os caminhos que Deus usa para nos livrar levar a uma situação de espiritualidade amadurecida. E para encerrar, é interessante que esse salmo dolorido, esse salmo que é terapêutico, esse salmo que luta contra aqueles que estão aí querendo destruir a vida do salmista, ele vai mostrar um amadurecimento, um alvorecer aí matinal, uma espécie de brilho de uma nova alvorada cheia de esperança. Veja só que coisa. O verso 9, aguardando a ação divina, diz: então a minha alma exultará no Senhor e se regozijará na sua salvação. Todo o meu ser exclamará: quem se compara a ti, Senhor? Tu livras os necessitados daqueles que são mais poderosos do que eles. Livras os necessitados e os pobres daqueles que os exploram. O salmista agora vai passar por uma apropriação da sua relação com Deus, que se transforma em esperança, em expectativa diferenciada que alimenta a força da vida. E para encerrar, é tão impressionante a sabedoria por trás do texto sagrado, mesmo quando somos vítimas da injustiça. Ele termina de uma maneira absolutamente impressionante. Ele diz no verso 27: cantem de alegria e regozijo todos os que desejam ver provada a minha inocência. E sempre repitam: o Senhor seja engrandecido, ele tem prazer no bem-estar do seu servo. Minha língua proclamará a tua justiça e o teu louvor o dia inteiro. Oração verdadeira, proximidade adequada com Deus e louvor absolutamente confiante e permanente surge quando experimentamos verdadeira espiritualidade, mesmo em situações terríveis como ser vítima da injustiça, passar por sofrimento incompreensível. Este é o caminho impressionante e às vezes incompreensível que vemos em Salmos quando pensamos em verdadeira espiritualidade.
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Isso aí, ouvimos Purples aqui na Transmundial. A grande diferença. O cristianismo é a única religião que declara que o ser humano já nasce pecador, separado de Deus e condenado à morte eterna. O cristianismo ainda declara que ninguém consegue se descartar desta triste sina e que nenhuma outra pessoa ou coisa pode dar a alguém uma pequena ajuda sequer. O cristianismo garante que nem a intervenção da ONU poderia ajuntar o ser humano perdido a Deus, e que toda a fortuna do mundo não poderia sequer salvar uma alma. Nenhuma outra religião tem uma definição tão alarmante sobre o ser humano quanto o cristianismo. As demais religiões existentes no mundo, em quase sua maioria, não estão preocupadas com o pecado, com a culpa, com sangue, nem muito menos apresenta um Deus definido. Em verdade, a maioria das religiões anuncia que o homem vai melhorar, vai se aperfeiçoar, que o homem vai mudar o mundo e transformar tudo, criando uma grande e superior civilização. A diferença entre o cristianismo e as demais religiões não está na definição do ser humano, mas sim que o Deus da Bíblia, antes mesmo de definir o homem, apresentou uma esperança de salvação, de redenção, de perdão e de vida eterna para a humanidade perdida. Deus, o Pai, é o único Deus que fala, que vai em direção ao homem a ponto de também se tornar um de nós, anunciando um amor inexplicável. Se a morte corta a vida do ser humano, o Espírito de Deus lhe estende uma vida eterna. Se o pecado é uma prisão sem escape, a graça de Deus não pode ser contida. Se o diabo, usando o pecado, leva o homem ao inferno, o Senhor Jesus o toma e o conduz ao céu. Se o mundo odeia o ser humano e o atribula,

As doces consolações do Pai animam, sustentam e nos conduzem. Se a mentira enlameia o homem, a santidade dada por Deus o ilumina e resplandece. Os cristãos creem que a salvação veio pela cruz e a confirmação dela pela ressurreição de Jesus Cristo. No dia em que eu agir, diz o Senhor dos Exércitos, eles serão meu tesouro pessoal. Eu terei compaixão deles, como um pai tem compaixão do filho que lhe obedece. Então vocês verão novamente a diferença entre o justo e o ímpio, entre os que servem a Deus e os que não servem. Malaquias 3, verso 17 e verso 18. Vamos lá com Fernandinho, com Kleber Lucas, cantando Meu Alvo.

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1: 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Transmundial e a Hora de Brasília, 8:30.
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5: Olá, ouvinte! Que bom ter você conosco. Este é o programa Novos Acordes, que apresenta o que há de melhor na música cristã brasileira. É realizado pela RTM Brasil, com a parceria da editora Ultimato. Eu sou Carlinhos Veiga e fico contigo nessa próxima meia hora. O programa de hoje está na medida. Trazemos o Zé Bruno, integrante e líder da banda Resgate, para um bate-papo conosco. Vamos falar sobre vida, ministério e, é claro, música. Então, puxa a cadeira, pegue o café e venha com a gente nesta viagem, porque começa agora Novos Acordes.
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5: Resgate é uma banda brasileira de rock. Ela foi formada em São Paulo no ano de 1989. É formada por Zé Bruno, vocal e guitarra, Hamilton Gomes na guitarra, Marcelo Bassa no baixo e Jorge Bruno na bateria. O seu repertório inclui canções que se tornaram referência dentro e fora do segmento gospel, sempre sustentadas por arranjos bem elaborados e uma sonoridade que dialoga com o rock clássico e contemporâneo. A identidade vocal marcante e a assinatura musical da banda ajudaram a consolidar um estilo próprio reconhecível desde os primeiros acordes. O Resgate gravou até o momento 18 álbuns, sendo 12 deles gravados em estúdio. O último, chamado Onde Guardamos as Flores, foi gravado em novembro de 2024. São 10 canções inéditas gravadas no estúdio VIP. Atualmente, a banda realiza a Resgate Tour 2026, celebrando mais de 35 anos de rock cristão e a sua indicação ao Grammy Latino de 2025. No programa de hoje, trago um bate-papo que tive com Zé Bruno, vocalista, guitarrista e um dos compositores do Resgate. Estivemos juntos em Belo Horizonte durante a realização do Som do Céu, um festival de música promovido pela MPC do Brasil. Ouça a entrevista.
6: E hoje no Novos Acordes a gente tem aqui a presença do Zé Bruno, da banda Resgate. Zé.
7: Carlinhos Veiga.
6: É um prazer, rapaz, te receber, você sabe disso.
7: Quanto tempo, né?
6: Pois
7: nós
6: é.
7: Nós nos conhecemos na viagem do Clade, você lembra disso?
6: A gente ido para Equador.
7: Por Equador.
6: Você saiu...
7: 1992.
6: Ah, isso aí eu lembro.
7: O ano... 92. O ano... Clade 2.
6: Você estava saindo de um...
7: De um show. De um eu toquei show. Na sexta-feira, no segundo SOS da vida.
6: Foi.
7: E eu não me esqueço que você estava produzindo ou tinha acabado de lançar os Brasis do Brasil.
6: Foi, isso aí.
7: Né? E a gente ficou conversando e você falou, nós nos conhecíamos, né? Quanto gente, tempo? Tempo passa, né? Tempo de 92 para 2026.
6: Lembra? Naquela época a gente foi para a rádio Voz dos Andes e participou
7: Voz
6: de uma entrevista.
7: Dos Andes.
6: Agora estamos aqui na RTM.
7: Olha só.
6: É verdade. Ô Zé, conta pra gente, vamos voltar lá atrás. Como é que foi que surgiu a banda Resgate?
7: Então, na minha casa sempre teve muita música. Minha mãe é mineira, meu avô tocava violão. Tinha os discos do meu pai tocava, filho de italiano, tocava sanfona, tarantela, essas coisas. E tinha os discos dele de Ray Conniff, Glenn Miller.
6: Sim.
7: Mas também tinha Benito de Paula, Roberto Carlos, minha mãe tinha um monte. Mas ela tinha um disquinho compacto de Simon & Garfunkel.
6: Ah,
7: eu me lembro da primeira música que eu ouvi na vida, olha como o mundo é. Num clube de campo em São Bernardo, que a gente foi um dia, a primeira memória, o primeiro registro que eu tenho de ouvir uma coisa assim, música, era My Sweet Lord, do George Harrison.
6: Sim.
7: Os Beatles tinham se separado. Isso deveria ser 72, 73, não que eu não tivesse ouvido música antes, né? Com certeza, em casa, mas aquilo que me chamou a atenção, assim... Era My Sweet Lord.
6: Sei.
7: E eu lembro que... E assim foi, minha prima tocava violão, emprestou um violão pra começar a aprender. Meu avô deu um violão depois pra mim, que ele tinha lá, daqueles... Tranquilo, Giannini, Otonante, aquelas coisas bem antigas, pra eu começar a aprender. Mas com 12 anos de idade, eu fui pra igreja. Minha mãe se converteu primeiro, é uma longa história. E a igreja é muito musical. E tinha lá os meus amigos, até hoje meu amigo Pedro, que tocava, começou pra ele tocar violão, pra tocar corinhos na igreja. Sim. E a gente, vamos aprender a tocar violão junto. E a música sempre presente. Só que assim, São Paulo, nos anos 70... Era uma cidade efervescente, como sempre, e a música da juventude, majoritariamente, era o rock. Nós estamos falando do que vinha do final dos anos 60, era Beatles, Rolling Stones, era The Who. Me lembro que o Led Zeppelin também já era os que eram um pouquinho mais velhos, já gostavam do Led Zeppelin. Sim. Na escola se falava disso. Aí você tinha Mutantes, que tinha, ainda continuava, mas sem a Rita Lee, mas tinha os Mutantes dos anos 60.
6: E depois a Rita Lee.
7: A própria Rita Lee, que fez explodiu.
6: Trabalho.
7: E aí você tinha Joelho de Porco, que era uma banda muito engraçada da época. Tinha também Made in Brasil. Logo, um pouco pra frente, surgiu aqui em BH o Terço, que era o berço do 14 Bis, né? Então o rock naquela época era, em São Paulo, numa cidade cosmopolitana, era a nossa cozinha.
6: A linguagem
7: assim,
6: né?
7: Da juventude. Né?
6: Então, assim,
7: e foi nesse contexto que você encontrou com os meninos da banda?
6: Sim, o meu irmão...
7: A formação É a mesma.
8: É a mesma.
7: No caso do Hamilton e o Marcelo, eles eram da Igreja Batista em Carandiru, que a minha esposa era de lá.
8: Sim.
7: E eu e o Jorge éramos do Ipiranga. Mas eu a conheci num acampamento batista em Sumaré, perto de Campinas, interior de São Paulo.
8: Sim.
7: Isso eu já tinha 18 anos de idade. Nós começamos a namorar e indo na igreja dela, né? Conheci o Hamilton e o Marcelo. O Hamilton também gostava de rock, tudo, né? E aí, ali, vamos começar a estudar guitarra juntos e a ideia de formar uma banda. E a música, a guitarra estava na mão, era... Eu digo que a nossa janela de observação da vida foi essa, sim, entendeu?
8: São quantos anos já, Zé?
7: Esse ano a gente completa 37 de banda, né?
8: De banda, olha só, é uma 37, longa estrada, né? E quantos álbuns durante
7: acho todo
8: esse tempo?
7: Acho que são 17, se você precisa contar, acho que são 17 álbuns.
8: E você lembra, imagina a emoção do primeiro até hoje.
7: Não, né? o primeiro foi independente, né? Não tinha gravadora. Eu lembro que nós um amigo da igreja conhecia um amigo que conhecia o Rick Bonadio.
8: Sim.
7: Que hoje é o grande produtor do rock
8: verdade
7: brasileiro. Mas na época ele tinha um estúdio que era um terço dessa sala, era pequenininho, numa edícula, no fundo de uma casa, que ele tinha um gravador de 8 pistas, ele já era um cara da tecnologia pra frente. Estamos falando de 1990. Ele tinha um 8 canais, com uma mesinha pequena, sabe, 2 monitores, ele já tinha gravado algumas coisas, e ali a gente gravou o nosso primeiro disco, com todas as dificuldades, né, tecnológicas da época. E nós fizemos, mas o movimento gospel veio logo no final dos anos 80. E todo mundo que estava surgindo, naquela época, eu me lembro que Rebanhão, Banda Azul já estavam acontecendo. Mas tinha Livre-Arbítrio em Brasília, tinha o Fruto Sagrado no Rio de Janeiro, o Oficina estava aqui em São Paulo, Cássio Barneia, a gente, Banda Rara na Igreja Pedra Viva.
8: Foi um movimento nacional, né?
7: Naquela época, estava pipocando em tudo. Tinha uma comunidade no Rio de Janeiro, comunidade S8, que tocava rock. Não sei se alguma banda surgiu dali.
8: Sim, tinha a comunidade, tinha S8, o pessoal da S8 fizeram. Era um trabalho
7: alternativo.
8: Eu tive lá no estúdio, conheci muito.
7: Banda
8: massa.
7: Vrarros em Curitiba,
8: isso,
7: que era um pop, soul.
8: Isso aí.
7: Era muita coisa acontecendo. E era um movimento, né?
8: Exatamente.
7: E aquilo aconteceu muito espontaneamente.
8: Ô Zé, queria que você escolhesse uma música pra gente tocar agora. E queria que você falasse em rápidas palavras como é que essa música surgiu.
7: Vou escolher uma fora do mainstream. Ela se chama Neófito. Eu gosto muito dela. Tá no álbum Ainda Não É o Último. E ela é a perspectiva do novo convertido, Neófito.
8: Sei.
7: Não há mais nada que me prenda ao que eu não quero mais fazer. Eu não quero mais ser aquilo lá. Né? Eles que estão lá confundem a ilusão com liberdade. Se eles dizem sim e se dizem livre, mas eles não podem dizer não, sabe? Fazem de conta que aquela ficção é a verdade. É tanta teoria para me embriagar, ninguém me entende, mas eu vou continuar. É o cara que se converte.
8: Sei,
7: né? Comecei por um dia e nunca mais eu vou parar. Fui do inferno ao céu e não quero mais voltar.
8: Legal.
7: Eu gosto muito dessa música, chama Neófito.
8: Tá, então a gente vamos
7: tocar.
8: Vamos nessa. Neófito com Banda Resgate.

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2: E hoje aqui no Novos Acordes a gente está recebendo o Zé Bruno da Banda Resgate. Estamos batendo um papo sobre a trajetória da banda, sobre como tudo surgiu, vocês já ouviram aí. Tenho uma pergunta para você agora, Zé. A Banda Resgate tem um público muito amplo, que alcança tanto os dentro da igreja quanto os de fora da igreja. Isso é algo intencional? Vocês se esforçam nesse sentido? Ou o segmento gospel já lhes basta?
3: Vamos lá. Acho que são duas em uma. A primeira é que, desde o começo, nós não tínhamos um plano, mas nós gostaríamos, naquela época, pregando para você pegar o primeiro álbum do Resgate, obviamente que a composição melhorou de lá para cá, a caneta depurou, mas se você comparar o nosso álbum daquela época com o que acontecia naquela época, que é assim que se compara, né, com a cena, a nossa intencionalidade era de falar de Deus de uma maneira que um cara que não estivesse dentro da igreja compreendesse. Não era uma música de adoração, vamos dizer, não era uma canção cristã vertical, de baixo para cima, para adorar,
2: né?
3: litúrgica, mas ela era horizontal. Eu falo de Deus para alguém. Se você pegar todo o som, Ao Rei, o Resgate deve ter uma meia dúzia de músicas que você consegue cantar na igreja no domingo. Mas a grande maioria das canções falam sobre Deus. Aí tem apologética, tem crítica, tem humor, Jack, John and Nancy, tem tudo isso. Eu acho que tem gente que não é do meio cristão e que gosta do Resgate. Tem amigos,
2: Certamente. Tem
3: gente que curte. Aliás, outro dia, um guitarrista que não é cristão, do meio evangélico, né? Que é o Luiz Carlini, ele era guitarrista da Rita Lee, guitarrista do Tutti Frutti. Eu conheço, que a gente se conheceu numa feira e tal. Ele é um ícone, né, no Brasil, da guitarra dos anos 70, 60, das antigas. Me mandou uma mensagem, falou: cara, tô ouvindo o álbum de vocês, Onde Guardamos as Flores. Cara, que som legal. E que letras legais. Aquilo pra mim foi o maior elogio que eu recebi. Porque quando alguém que não faz parte do nosso vocabulário, do crentês, ouve uma música e diz: eu entendo o que você tá falando, e curti. Eu acho que isso aqui é uma ponte de plausibilidade que a gente estabelece na nossa vida missional, de conversar com quem está do lado de fora, vamos dizer assim, do ambiente religioso, né? Então essa intenção sempre houve nossa, e eu sempre tenho essa intenção, tento aprimorá-la. Gostaria que fosse mais, que mais gente de fora curtisse, mas tem uma galera. Agora, eu não me considero, quanto à segunda pergunta, eu não me considero uma banda gospel, no sentido de que eu faço música cristã para os cristãos. Eu não estou dizendo que os cristãos não gostam da música que a gente faça, claro que sim.
2: É porque há uma diferenciação, né, Zé, entre música gospel e música cristã.
3: Eu acho que sim.
2: Eu também concordo com
3: isso. Eu acho que sim. O gospel é um segmento de mercado. Tem uma intersecção enorme entre os dois universos.
2: Sim.
3: Mas
2: claro,
3: são dois universos.
2: É verdade.
3: Existem premissas básicas bem diferentes nos dois universos.
2: E quando a pessoa intenciona a música gospel, ela está muito mais comprometida com o mercado gospel, né?
3: Exato. Fundamentalmente, eu também penso assim: o mercado não é um problema, porque a vida é um grande mercado.
2: Isso,
3: tudo eu compro, inclusive Bíblia eu também compro, tudo eu compro, CD eu compro. O mercado existe. Mas no que diz respeito ao senhor da arte, aí a coisa pega. Porque quando você tem um mercado que vivamente é o senhor da sua obra, você precisa saber o que o mercado está gostando para eu produzir algo que tenha espaço no mercado. Tem muito mais a ver com a ponta e o fim. No sentido da missão e da evangelização ou da adoração, tem muito mais a ver com a origem. Eu estou fazendo o que eu estou fazendo porque Deus fez algo em mim. Então eu estou preocupado com a origem, da onde parte a minha arte. O mercado está preocupado com o final, para onde vai a minha arte. Acho que a gente vive na intersecção das duas coisas, porque a sobrevivência do artista, ela está no mercado. Mas a sobrevivência da vocação está na origem, que é o Espírito de Deus.
2: Falando em vocação, eu quero agora dar uma guinada nessa pergunta.
3: Exatamente.
2: Porque é uma pergunta que eu faria, porque eu também tenho essa dúvida, porque eu vivo esse dilema.
3: Exatamente.
2: Como conciliar pastorado e trabalho musical?
3: Bom, a gente não toca muito, vamos falar de agenda. Nós tocamos pouco, duas vezes por mês, três vezes no mês, não é muito. E então dá para conciliar agenda, viagem, volta, domingo tô na igreja, isso aí não é problema. Tem também o lado, o púlpito e o microfone com a guitarra, né? Eu acho que são muito parecidos, porque As letras que eu faço têm a ver com as coisas que eu prego. Apesar de eu achar a curtição muito mais legal quando você toca, mas a pregação ela é mais apaixonante, porque a música é sempre a mesma que você canta. A pregação cada domingo é sempre uma nova aventura, né?
2: E ela inspira muita canção nova.
3: Inspira,
2: né?
3: Muita canção nova. Mas eu acho que andam juntos, sabe?
2: Concordo.
3: Na minha cabeça, acho que você também, você é pastor e músico, acho que são só duas maneiras, ou a retórica ou a canção, são dois veículos que levam quem é o Carlinhos e quem é o Zé, né, pro público, né?
2: E a sua igreja, numa boa, leva de boa.
3: O fato de você
2: ausências assim.
3: Como eu disse, não são.
2: São
3: a ausência mesmo só acontece quando a agenda não é no Brasil.
2: Entendo.
3: Agora, se é no Brasil, pega voo noturno, madrugada, domingo sagradamente, a gente tá na igreja. E também nós começamos em 89 começamos a banda. Em 93 eu já era pastor de jovens.
2: Olha.
3: E em 95 eu assumi a primeira igreja. Então, no terceiro álbum da banda, eu já era pastor.
2: Ou seja, então, já está convivendo com isso.
3: Convivendo com isso há mais de 30 anos.
2: Ô Zé, infelizmente o nosso tempo aqui é curto, né? O programa, a gente quer rodar as músicas de vocês também. Eu queria que você encerrasse agora falando um pouco sobre os projetos futuros da banda. Tem alguma coisa em mente? Algum álbum ou projeto novo para Resgate?
3: Tem. Nós estamos acabando a preparação da nossa turnê desse ano, que tem a ver com o álbum que a gente lançou, mudamos um pouco o repertório, todo ano a gente dá uma nova repaginada e a gente faz uma pré-produção, acabamos semana passada. Mas eu já estou com composições, nós já temos umas 4 ou 5 composições para um próximo trabalho que a gente quer lançar em 2017.
2: Caramba,
3: né?
2: Legal.
3: Do 17 não, já passou, 27. 2027, que é o ano que vem. Então, o nosso trabalho agora é a pré-produção desse. Mas ainda está em fase embrionária, porque ainda tem composições para fazer, escolher repertório, né? Mas nós queremos, ainda esse ano, estar com a coisa fechada, composições e pré-produção, para gravar no começo do ano que vem e lançar o ano que vem mesmo. Porque nós, em 2029, nós vamos completar 40 anos de banda se os 4 estiverem vivos.
2: Sim.
3: Mas se tiver pelo menos um vivo, a gente faz alguma coisa. Mas em 2029 nós completamos 40 anos e a gente quer celebrar de um jeito bem, bem legal. Então tem algumas ideias, alguns projetos, mas como está longe, de 2024 para 2029, nós vamos lançar um ano que vem.
2: Então, olha, eu quero parabenizar por esse trabalho nesses anos todos. Vocês têm uma influência muito positiva, muito importante e impressionante.
3: Que legal.
2: Para o nosso país. Vamos encerrar o programa agora. Eu queria que você indicasse mais uma música para a gente tocar e falasse brevemente sobre ela.
3: Mais uma brevemente sobre ela. Eu vou colocar aqui Nosso Erro, que é a primeira música do nosso último álbum agora que nós lançamos, né?
2: Tá bom.
3: Que é uma música provocativa, né? Que diz, nós descobrimos ouro onde não habita o bem e guardamos tudo às 7 chaves, tudo pelos louros, mas nos fizemos de reféns, nos iludimos bem sem a liberdade. E o refrão diz, mas onde guardamos as flores? Aliás, onde estavam as flores quando lhe demos espinhos? O homem e seus amores está sozinho.
2: Bonitos.
3: Onde guardamos as flores quando trocamos espinhos? Só nos sobraram dores pelo caminho. É uma realidade pós-queda, né?
2: É isso. Zé, muito
3: Nosso
2: obrigado.
3: Erro.
2: Muito obrigado por sua
3: Eu que agradeço, Carlinhos. Sempre legal a gente se encontrar e bater papo e falar de música, falar do reino. E vamos seguir até quando Deus quiser.
2: Vamos juntos. Abraço.
3: Abraço.

Nosso Erro. Música que faz parte do álbum mais recente da banda Resgate, Onde Guardamos as Flores. E assim chegamos ao final de mais um Novos Acordes. Este programa vai ao ar às sextas-feiras, às 15 horas, em programa inédito. 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Eu sou Carlinhos Veiga e te espero na próxima edição. Um grande abraço e até lá!

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5: Olá, ouvinte da Rádio Transmundial, estamos começando mais um Diário de Viagem com Wesley e Marlene. Estamos aqui num lugar paradisíaco, lugar lindo, maravilhoso, onde daqui a pouco vamos comemorar o aniversário de dois amicíssimos e irmãos queridos, a Ocildes Mota e a Dona Terezinha. Eu quero aqui agora conversar com o filho dele, que mora nos Estados Unidos, pastor Ocildes Mota. Como foi essa transferência do Brasil para a América?
6: Ô Wesley, é um privilégio poder estar aqui com você, falando aqui diretamente com os amados irmãos na Transmundial. E realmente a mudança para lá foi algo desafiador. Havia no meu coração um desejo de servir a Deus fora do Brasil. E E o que é mais maravilhoso é que quando eu chego lá fora nos Estados Unidos, eu vejo que eu estou nas nações. Porque lá você vai encontrar o indiano, o hispano, você vai encontrar todas as culturas e costumes. E aí eu entendi, porque eu me preparei tanto antes para ir. Eu fiz o, não sei se os irmãos sabem, eu sou formado no Palavra da Vida, onde eu fiz o bacharel em teologia, e depois eu também fiz missiologia no Centro Evangelho de Missões, o CEM. E às vezes eu falava, Deus, eu me preparei tanto, estudei tanto, e qual é o que o Senhor tem preparado para mim? E aí eu entendi, quando eu cheguei lá, que lá eu pude alcançar as nações, e a gente tem alcançado as nações.
5: Que coisa linda, que testemunho bacana. O Cildes, nós tivemos envolvimento, ainda quando você era jovem e eu já era velho, porque hoje eu estou mais velho ainda. E esse envolvimento com a família Mota foi algo assim que foi uma bênção para a minha vida, para a vida da minha esposa, dos meus filhos. Nós tivemos um convívio assim tão lindo, tão maravilhoso. Eu queria que você falasse um pouquinho desse tempo em que a gente vivenciou essa graça de Deus, de estarmos juntos, de vivermos juntos, quando você ainda estava no Brasil. E a gente com o nosso ministério, viajando, cantando e tudo.
6: Foi uma coisa marcante, porque eu conheço o Ezra Marlene desde tempos de louvorzão. A gente organizou louvorzão e eu trabalhava numa equipe que montava o palco, montava tudo. E eles estavam antes, juntamente o Milade. E aí nessa caminhada foi maravilhoso. E não imaginava que um dia viria a ser pastor dos filhos dele. A gente
5: fica
6: emocionado, porque foi uma estrada muito bonita. A gente é jovem, poder servir ali no ABE, né? Quando a gente montava o louvorzão, montava tudo, trabalhava bastante para ver mil jovens indo ali, e depois poder acompanhar também o Wesley e a Marlene nas igrejas, acompanhando também no movimento do MPC.
5: Depois com o Milade.
6: Com o Milade. E também me lembro quando a gente teve ali em Belo Horizonte, tivemos também em Uberlândia e tivemos em São Paulo, onde a gente organizou louvorzão pelo Brasil inteiro. Então, assim, é marcante toda essa estrada. E depois, no futuro, quando os anos se passam, né, eu larguei de ser adolescente, jovem, e me casei, me tornei pai de família. Aí eu tenho o privilégio de ter os filhos dele, do Marlene e do Wesley, tocando comigo, né? Os meninos tocando a guitarra e a bateria, né? Que foi o Thiago, o Gabriel, que me acompanhava em eventos também de evangelismo de adolescente. Então, quando você olha a história toda para trás, esse caminhar juntos, a gente vê que são alianças que são criadas em Deus e que são alianças eternas e que vão ser não só história, mas vão influenciar a nossa geração, como já influenciou, né? Hoje a geração, filhos deles, que amanhã já tem os netos, e que vão ser meus filhos também, que já tenho a minha neta, e que vão saber dessa história e vão levar esse legado, dessa caminhada de dependência do Senhor.
5: Amém. Silvio, eu sei que sempre atrás de um homem, de um grande homem, de um pastor, existe uma mulher. Eu queria que você falasse um pouquinho dessa mulher que está do seu lado, que está ali junto com seus filhos, com a sua família. Como tem sido essa convivência ali longe, ali na América, lembrando às vezes do Brasil? Como tem sido isso?
6: Rapaz, eu vou falar, é incrível. Eu estou estou vivendo ainda, né? Seria dois momentos da minha vida. A primeiro momento, a minha ida aos Estados Unidos, eu tive uma esposa guerreira, que é a Valquíria. A mudança para lá, a visão comprar, a visão de servir a Deus ali, sabendo das dificuldades, a limitação da língua e tendo que aprender, porque hoje eu falo inglês, eu falo espanhol, e não é um espanhol Não, e o que é incrível é que é o espanhol de Cuba, é o espanhol do México, é o espanhol do El Salvador, de Honduras, que são todos com umas sons diferentes. E com a caminhada junto com ela, nós abrimos igrejas, plantamos ao todo 6 igrejas, sendo uma totalmente hispana, né, onde hoje temos um casal de pastor, que é a Nora e o José, que estão à frente, que foram gerados e treinados por nós, né? E depois, nessa caminhada, Deus resolveu, na vontade dele, que é boa e perfeita, ele decidiu levar a Valquíria, e a Valquíria veio a falecer em 2019, e é coincidência, a gente está aqui fazendo esse momento, e ela faleceu no dia 20 de abril de 2019, e hoje é 20 de abril de 2026. Então, assim, nessa data foi quando ela partiu. E é marcante, Wesley, que mesmo na partida da Valquíria, ela deu testemunho de uma maneira extraordinária no hospital, ao ponto de uma das médicas que acompanhava ela na equipe ajoelhar ao lado da cama e restaurar a vida dela em Deus, porque ela foi criada na igreja pelos pais, uma igreja batista, se desviou e, vendo as alianças da Valquíria e a confiança, ela se pôs de joelho ao lado e falou para a Valquíria: eu não entendia o que estava acontecendo. Agora, hoje, eu vim para encontrar a morte e encontrei a vida na sua vida. E eu estou voltando para o altar de Jesus. Então, assim, a Valquíria marcou a vida de um americano no dia da partida dela. E ali ela levantou as mãos e viu Jesus entrando pela sala e falou: orem, porque Jesus está entrando. Então, assim, foi muito marcante. E aí Deus me preparou uma segunda fase, que é a Silvana. Silvana foi de adolescência, de louvorzão, dessa estrada nossa de Wesley e Marlene. Sim. E tudo mais. Ela participava disso tudo. E hoje casei novamente, né, com a Silvana. E a Silvana tem sido uma bênção na vida dos meus filhos. Porque nessa caminhada a gente entende que às vezes a gente vai viver coisas que a gente não está esperado, né? Que eu perdi o meu filho mais velho, o Felipe, está inteirando 2 anos, foi dia 11 de abril agora. Felipe era um skatista apaixonado por Deus, e a Silvana foi, assim, extremamente importante de manter os meus filhos unidos, com calma no coração, a minha nora. E foi, assim, marcante a presença da Silvana com a Ana Rita, que foi também um acréscimo que Deus fez na nossa vida. Hoje, eu só tenho que louvar a Deus, porque hoje a gente continua nessa caminhada e nunca tiramos nossos olhos de Cristo e nunca tivemos nenhum porquê. A gente nunca tivemos essa pergunta: por que, Deus? Nunca. Sabe por quê? Nunca fiz essa pergunta, porque eu sei que Ele é o Senhor da vida e Ele resolveu levar, e é glória o nome dEle. E eu sou gratidão por tudo que ele tem feito. A gente emociona, porque a gente sabe que Deus, ele é Deus, ele escolheu, e eu tenho só gratidão. Ele levou a Valquíria, ele levou o meu Felipe, mas o nome dele é santo e exaltado, e ele não falhou. Isso é importante saber. Deus nunca falhou. Ele não falhou com levar a minha esposa, com 49 anos, e nem falhou em levar meu filho com 33 anos. Ele foi exaltado e glorificado, porque Ele está no controle de todas as coisas. E se Ele resolveu isso, é porque Ele é Senhor e Ele sabe o que é o melhor para eles. E como Ele sabe que é o melhor, nós não tivemos nenhum momento chateados com isso. A gente simplesmente adorou Ele.
5: Glorificou
6: Deus, Ele, e falou: obrigado, Senhor, porque Amém. Eu tive o privilégio de ter a Valquíria. E eu tive o privilégio de ter o Felipe. E o Felipe impactou. Ele andava de skate pela Vans, uma empresa muito conhecida, e por uma outra também, chamada uma empresa de skateboard. E eu não imaginava que meu filho tinha impactado tantas vidas. Eu tive um culto de ação de graça pela memória dele, e tive uma presença de 150 skatistas, e todos falavam: Jesus. Todos.
5: Amém. Ô Cidinho, que testemunho lindo, que coisa maravilhosa. quero te agradecer por essa entrevista aqui para Rádio Transmundial. Eu sei que os ouvintes vão ouvir e vão entender esse momento tão bonito, tão maravilhoso que está acontecendo. E essa moto aí é porque nós estamos ao vivo, né?
6: Amém.
5: E agradecer e muito obrigado por essa entrevista.
6: Obrigado.
5: Nós estamos terminando mais um Diário de Viagem com Wesley e Marlene. Grande abraço e até o próximo programa.
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2: Você que está ouvindo a programação da Rádio Transmundial, segue ao som de Estênio Márcios cantando a cor.

Deus é uma pessoa. Como você imagina Deus? O pintor italiano Michelangelo pintou com barbas longas e brancas. Ao ler a Bíblia, você vai perceber que Deus é espírito. Contudo,

um Salvador para que tenhamos com Deus aquele relacionamento que o pecado quebrou. Deus comunica-se conosco através de seu Filho. Jesus disse que nenhum homem pode vir ao Pai a não ser através dele. Se você não conseguir expressar as suas mais profundas emoções, Jesus pode entender o que vai no seu coração e apresentar junto ao Pai o que você precisa. Tenha fé naquele que morreu por você e pagou os seus pecados. Sua compaixão é grande e o seu amor é fiel para conosco. Em Êxodos, capítulo 3, versículo 14, diz: Deus diz a Moisés: Eu sou o que sou. Rádio Transmundial para todo mundo ouvir, tem Heloísa Rosa cantando Não Temerei.

0: Rosa com a canção Não Temerei. 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
3: Quem celebra o Dia das Mães levando-a a um restaurante pode encontrar um cozinheiro. Se você cozinha todos os dias, eu lhe pergunto, você serve só para si ou serve a Deus com o que tem? O cozinheiro moderno mede ingredientes, controla custos, planeja porções. Certa mãe viúva mencionada na Bíblia fez algo maior. Ela entregou a última refeição ao profeta, sem reservas, sem garantias, só fé. Veja três aplicações claras para a sua vida hoje envolvendo aquela mãe e um cozinheiro. Primeira, administração fiel. O cozinheiro sabe que cada grão conta. Você também precisa tratar tempo, dinheiro e dons como provisão sagrada. Nada é neutro. Tudo pode servir ao reino de Deus. Segunda, generosidade mesmo na escassez. A viúva não esperou sobrar, ela deu antes. Você vive cercado por medo de faltar, mas a fé verdadeira começa quando o cálculo do cozinheiro falha. Terceira, obediência antes da segurança. O cozinheiro segue receita ainda que crie. A viúva seguiu a palavra profética. E você, recebe direção divina nas Escrituras? A questão não é entender tudo. É obedecer ao que já está claro para você. Você está com que idade? Ah, então pode decidir. Você tem energia suficiente para agir, responsabilidade suficiente para responder. Então avalie. Você serve, cozinha, só para si ou serve a Deus com o que tem? Racionalmente, isso define o seu caráter. Existencialmente, isso revela o seu coração. O Evangelho não lhe chama para conforto, ele lhe chama para confiança prática. Fé que não alcança a mesa, não alcança a vida. O cozinheiro transforma ingredientes. A viúva transformou destino. Hoje a decisão é sua. Repito a minha pergunta, você serve só para si ou serve a Deus com o que tem? É. Porque fé verdadeira de Cristo Jesus começa quando o último pão ainda está em suas mãos. Você ouviu Mensagem para Hoje. Você pode acompanhar pelo texto e acessar também as notações de rodapé. Você encontra no site ruajanus.com.br. Vou soletrar. ruajanus.com.br. Até já.
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5: 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Transmundial e a hora de Brasília, 9 horas e 30 minutos.
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9: Olá, muito bem-vindo ao Missão Notícia. Nós começamos essa edição especial do Missão Notícia, início de maio. Neste mês, nós vamos trazer temáticas especiais relacionadas ao mês da família. E nessa primeira edição, a gente conversa com a Samantha Shiraishi. Ela é fundadora, jornalista, no blog Mãe com Filhos. E a gente trata desta temática aqui porque maio é o mês da família. Eu vou conversar com a Samantha sobre essa relação entre pais e filhos e como, à luz das escrituras, isso pode ser mais bem desenvolvido e qual é o papel da igreja nesses vínculos familiares. Samantha, seja muito bem-vinda aqui à RTM Brasil.
10: Oi, Lucas, muito obrigada. Que alegria estar aqui. Obrigada mesmo pela honra. Eu sou fã da RTM, então... Chega até a ser engraçado. A RTM já me abençoou muito no começo da minha caminhada, porque eu gostava muito do programa do Saião, da Rota 66, e depois eu fui ouvindo outros programas. Tive uma amiga que trabalhou aí, a Poliana, e aí me abençoa muito, aprendo, e sobretudo eu acho uma excelente ferramenta para as pessoas que estão começando. Vocês não fazem ideia do quanto eu indico a RTM para pessoas que estão começando a caminhada, querem começar a entender as coisas ou estão começando alguns projetos dentro da igreja, não sabem como ter parâmetros, onde ter ideias. Eu indico muito vocês. Muito obrigada mesmo pelo convite.
9: Sem dúvida, são ótimos recursos. Ô Samantha, eu começo perguntando para você quais são os desafios de se trabalhar com a relação entre pais e filhos na atualidade. Isso porque existem muitas vozes, né? Os filhos ouvem muitas outras pessoas, além daquelas com quem eles dividem o teto.
10: Ah, olha, Lucas, eu acho que a gente tem algumas dificuldades que sempre existiram na humanidade, né? E tem outras que são muito recentes. Eu acho que a maior dificuldade de 2026 é que agora, tanto os pais quanto os filhos, até os avós, os netos, todas as pessoas da família, são viciadas em dopamina rápida. todo mundo já ouviu falar de hemoglobina rápida, eu acho que esse é um assunto que está frequente na mídia, mas se você está me ouvindo e está começando um trabalho com crianças, adolescentes, quer falar com as famílias, ainda não ouviu falar, é assim, as pessoas ficam satisfeitas com coisas que acontecem cada vez mais rápido. São aqueles vídeos rápidos que a gente assiste, a historinha tem começo, meio e fim, 90 segundos, daí você não tem mais paciência de esperar as coisas acontecerem. O pior não é só a dopamina e a pessoa não ter paciência, que dentro ou fora de casa, a gente vê que todo mundo está no mundo particular preso no celular. Se você estiver no ônibus, até mesmo na igreja, às vezes no pátio da igreja, não vou dizer no culto, você vê que a família está ali rolando a tela, né? Qualquer 2 minutos que demorou para começar uma coisa, a pessoa está rolando a tela, vendo alguma coisa, vendo mensagem, vendo vídeo curto. É como se o tempo inteiro as pessoas ficassem comendo aqueles porcaritos, sabe? Aqueles salgadinhos que não alimentam, só fazem mal. Mas você fica comendo um atrás do outro sem parar. E cada vez tem mais fome. É assim que eu vejo as famílias. E eu acho que esse é o maior desafio da relação dos pais e filhos hoje. É que cada um está no seu mundo. As pessoas estão cada vez mais viciadas nesse espaço. E é um espaço que não tem coisas consistentes. Daí a necessidade da gente criar projetos dentro desse espaço mesmo, que é o campo missionário que a gente tem, né? O Paulo, quando viajou, fez as viagens missionárias, ele foi no campo que tinha. Aquela história dele falando no Areópago, ele foi lá e falou onde as pessoas falavam, né? Ele ia na sinagoga, que é onde as pessoas se reuniam. Então a gente também tem que ir onde as pessoas estão, mas ir ciente de que esse lugar não vai ter só pessoas atentas, interessadas. E principalmente, uma coisa que eu acho que é muito importante em 2026, a gente entender que não são só as crianças que estão e os adolescentes que estão envolvidos com outras vozes que não são boas. Infelizmente, os pais, os tios, os avós também estão.
9: Samantha, de que forma que a igreja pode contribuir para que haja famílias mais saudáveis?
10: Puxa vida, eu acho que a igreja podia voltar a pastorear as famílias. Eu sei que é estranho quando eu falo isso, mas como eu estou falando com pastores e líderes, não com esse público tão comum assim, que não frequenta a igreja, dá para falar disso assim. Eu não estou falando sobre pegar no pé, cobrar quando a pessoa não aparece, ou fazer cara feia quando a criança é desobediente no pátio, tá falando de dízimo, essas coisas que as pessoas têm peso, e eu escuto muita gente que era antigo de igreja, foi criado na igreja, reclamar, achando que é coisa do século passado. Claro que eu acho que é importante a gente ser admoestado e corrigido, porque isso é fazer parte de uma família. Dentro de uma família, a igreja é uma família, a gente é admoestado. Mas o que a igreja precisa hoje é observar o que está acontecendo no campo. Então, não importa se você está responsável por 10 ou 100 pessoas, e 10 eu estou pensando professor um professor na classe de EBD, um líder de célula ou de pequeno grupo. Essa pessoa, ela precisa perceber que você sentiu falta dela, quando ela não foi, o que, que aconteceu. E a gente precisa ser cuidado, precisa ser visto. Eu percebo hoje na igreja que, por medo de parecer muito antiquada, a igreja opta por tirar todas as cercas que dão proteção para o grupo que está ali. E as ovelhas ficam sem saber para onde ir, sem aprisco, sabe? Sem um lugar onde elas encontram segurança, cuidado, alimento seguro. Então, eu não fui, ninguém percebeu que eu não fui. Ou eu estou aqui, não estou bem, ninguém notou. Essas coisas a gente tem que voltar a mostrar, a viver para as pessoas. Se você me permitir, eu vou te contar uma experiência que eu tenho na minha classe de EBD, tá? Pode ser?
9: Sim, por favor.
10: Eu e meu esposo, nós damos aula para crianças de 7, 8 anos na nossa igreja. E aí, antes da aula começar, a gente tem o hábito de fazer um quebra-gelo, conversamos com as crianças sobre a semana deles, vamos buscando os motivos de agradecimento e os pedidos de oração. Se eles pedem oração pela prova na terça-feira, por exemplo, eles são pequenininhos, geralmente é o primeiro ano que eles vão ter prova na escola, né? Eu levo super a sério quando eles pedem para orar pela prova. E eu levo a sério, dou a mesma importância de quando eles falam que a avó está com câncer. Porque eu entendo que para a criança é uma situação realmente importante. E eu desejo no meu coração que eles saibam que eles podem conversar com Deus sobre tudo, as coisas pequenas ou as coisas grandes. Depois, ao longo da semana ou no domingo seguinte, dependendo de como é que as coisas transcorrem, eu vou lá, pergunto para os pais como ficou aquele assunto da oração. E eu também louvo a Deus com os pais e com as crianças sobre o motivo de gratidão, porque essas atitudes vão dando a sensação para a gente que a gente é um time. sabe? É uma família. E tem um motivo da gente estar lá. Que bom que a gente está lá. E é nesse sentido que eu digo que o que a igreja pode fazer para melhorar as famílias hoje é voltar a pastorear, ter esse contato, essa sensação de, olha, eu vejo você e você é importante para mim.
9: Sem dúvida. Ô Samantha, como é que você identificou que trabalhar com famílias era o seu ministério? E como surgiu o Mãe com Filhos?
10: Bom, eu vou começar contando como surgiu o Mãe com Filhos, tá? Eu sou jornalista, eu me formei na UFR em 1997, vai fazer 30 anos. E eu fui para essa área digital porque fui trabalhar recém-formada, fui para o Japão, é a terra dos meus ancestrais, né? Eu sou neta de japoneses. Meu esposo não é descendente, mas nós fomos juntos para lá e trabalhamos numa empresa de comunicação para brasileiros lá. Lá eu já comecei a ver esse valor da família, porque eu acabei trabalhando com essa área que a gente chamava antigamente de comunidade, as pessoas, né, coisas simples que aconteciam lá com as pessoas da região. E quando eu voltei, eu comecei a escrever um blog, eu mudei para São Paulo, estava sozinha, tinha um monte de novidade aqui. Em 2005, eu comecei a escrever um blog. Os nossos filhos tinham, na época, 2 e 5 anos, os mais velhos. Em 2008, eu fui convidada para um projeto editorial. Eu era jornalista, gerenciava uma equipe multidisciplinar, pedagogo, pediatra, vários profissionais, para falar com mães sobre o mundo conectado dos filhos. Foi uma surpresa para mim esse projeto, ele durou 2 anos e meio. Eu acabei ficando com o nome do projeto. Foi descontinuado pela empresa internacional, mas eu fiquei com o nome. E nesse projeto eu tive a oportunidade de descobrir que a gente pensava que ia falar com as mães e a gente acabou conversando com as avós. Porque as avós é que eram as cuidadoras dos pré-adolescentes que depois da escola ficavam na casa delas. E eu vi, nessa situação, acabei vendo mais de uma geração sendo educada digitalmente, sabe? Começar a usar a internet. E aí quando os nossos filhos estavam no ensino fundamental, na década de 2010, virada, para 2011, eu comecei a dar palestra na escola deles contando da vida de influenciadora que eu tinha, porque eu já era blogueira, fui uma das primeiras blogueiras de maternidade do Brasil. E aí eu contava, dava boas dicas, dicas de práticas legais que eles podiam ter dentro da lei, explicava os perigos. E depois acabei fazendo isso também, veja que curioso, com as senhoras da igreja, para a terceira idade, já falei numa grande empresa internacional, uma das maiores do mundo de tecnologia, para as mulheres no Dia da Mulher. Em todos os lugares eu falava essa mesma coisa, que os desafios, não importa quem está usando a tecnologia, eles são os mesmos, e as escolhas são muito individuais, a gente tem que ter ferramental. Foi por conta dessa experiência toda, vendo que era a mesma coisa, não importa se era para criança na escola ou para a pessoa adulta, e eu percebi que a gente tinha que começar a mostrar como fazer. E, enfim, em algum momento eu me converti de fato para Jesus, e daí Jesus passou a ser o motivo de tudo que eu falo, né? E eu comecei a ver que dentro da igreja a gente não conseguia fazer esse trabalho adequado para que quem está fora da igreja enxergue o que a gente está fazendo lá. E o Mãe com Filhos acabou sendo isso. Hoje eu aconselho as pessoas, às vezes a pessoa me chama e fala, olha, eu estou com esse problema, eu não sei como fazer isso, é alguma questão pastoral. Eu ajudo a pessoa, às vezes, até procurar dentro da sua denominação que igreja que vai ter mais perto de casa. É usar a tecnologia para pastorear as pessoas. Então, eu identifiquei que o ministério era para as famílias, vendo que usar a internet não era só um problema de criança, como eu falei no começo para você, e eu identifiquei que usar a internet é uma forma de ser a face de Jesus também para muita gente que não está lá sozinha e não sabe a quem buscar.
9: Samantha, eu queria ouvir de você de que forma a maternidade moldou a sua fé em Jesus.
10: Puxa, eu acho que como muitas famílias, assim, foi quando os meus filhos começaram a fazer as primeiras perguntas sobre o mundo, perguntas mesmo filosóficas, né? Onde eu vim, o que é, por que eu tenho que agir de um modo correto ou não, é que eu percebi que precisava de algo mais. Eu não tinha tudo, né? Todas as respostas. Em verdade, eu me converti, meus pais se converteram depois que eu já era casada. Eu fui criada num sincretismo religioso muito grande. Então, eu realmente não conheci Jesus. Eu sei, isso é uma coisa legal para falar, eu acho que para líderes, pastores, é que a gente pensa que todo mundo já teve oportunidade na igreja. E que todo mundo teve a oportunidade de conhecer a Bíblia, de saber alguma coisa. E a gente vive numa sociedade que é cristã, mesmo que seja dentro do catolicismo, a gente tem uma impressão geral, a gente que eu digo, a igreja genericamente, que todo mundo conhece. E eu, por exemplo, sou uma pessoa que não conheceu. Eu não tive essa oportunidade em casa. A família do meu pai era japonesa, budista, da minha mãe. Minha mãe foi criada no catolicismo, mas não gostava. Veja, curiosamente, meu marido mesmo, pai dele era padre e deixou a batina e casou com um catequista, e eles não receberam instrução bíblica, eles, os irmãos. Então, mesmo as pessoas que parecem pra gente que conhecem, não conhecem. Então, a gente sempre tem que partir de que não conhece como uma criança. E foi através dos meus filhos que eu tive isso. Nosso filho do meio sofreu um acidente muito grave, quase morreu, foi atacado por um pitbull, foi hospitalizado em outra cidade. A igreja dessa cidade fez campanha de oração por ele, nos tocou profundamente ao nos visitar. Essa visita, mesmo nós não sendo membros da igreja, mudou a nossa vida. E quando nós tivemos o primeiro convite para ir numa igreja, depois disso, aqui em São Paulo, nós fomos e nunca mais paramos de ir. Só que a gente começou aí, e meu filho mais velho, ele tinha 8 anos. Ele ia para a IBB, ele ia para a IBB, ia para o Ministério Infantil, voltava e falava coisas assim, é do Pentateuco. Ah, hoje teve uma gincana, eu respondi certo e tal. E eu nem sabia o que era Pentateuco. Então, eu fui aprendendo com eles. Eu acho que é nesse sentido que a maternidade foi me mostrando assim, meu Deus, tem alguma coisa tão maior, tão maior, tão maior. E graças a Deus eu estou podendo conhecer junto com eles. Foi tão junto que a gente batizou junto com os meninos. Eu comecei a construir nessa fase uma vontade de um dia batizar junto com eles. E quando eles, adolescentes, tomaram essa decisão, nós nos batizamos 4 juntos num culto de adolescentes da igreja. Então, a maternidade... Eu sei que muita gente diz, ah, quando eu tive o meu filho, aquela bênção de Deus, veio aquela vida, só Deus faz. Na minha terceira filha eu tive essa percepção das maravilhas de que era Deus que estava fazendo. Nos primeiros eu não vou dizer que eu tive. Nos primeiros eu ainda achava que, ok, eu tenho uma boa genética, ou a ciência, né, o humanismo pesava. Então a maternidade montou a minha fé na hora que eu comecei a ver que era Deus que estava me dando, me devolvendo, no caso do meu filho que sofreu um acidente, sobreviveu milagrosamente, que era Deus que estava, através dos meus filhos, me ensinando e me dando instrução que eu não teria, não tive antes. Então, quando a gente vê assim, não importa o emissor, né? Não importa quem está falando, é o que está falando, é quem fala de dentro dele, nessa hora a gente se quebranta. Então, a maternidade, ela moldou a minha fé nesse sentido. E eu vejo hoje, como professora de EBD, como membro da igreja, quanto as crianças são capazes de fazer isso pelos pais, pelos avós. Extraordinário. Então, acredito sinceramente que a gente tem que aproveitar a famosa janela entre os 8 e os 12 anos. É a melhor fase para falar de Jesus para as crianças. E a gente tem que aproveitar essa janela e atuar de modo constante, sem cansar, sem desistir, porque os filhos também podem converter os pais.
9: Como tem sido o acompanhamento ministerial que você faz com algumas famílias? Eu imagino que isso ultrapasse a questão da tela, né? Você, claro, faz todo um trabalho por meio de telas, mas eu imagino que tem algum acompanhamento presencial também, ou algum contato mais direto. Como funciona isso?
10: Pois é, por alguns anos, agora eu moro em São Caetano do Sul, no ABC, então mudou muito o meu espaço físico. Eu morava na Moca, em São Paulo. Por alguns anos, eu tinha um grupo de discipulado, a gente se encontrava num café, e eu e outras mulheres, a gente estudava Bíblia juntas. Eu acho que a melhor coisa que pode ter é quando você consegue ter algum tipo de encontro. Eu já fui de todo tipo de projeto que eu pude na igreja. Por exemplo, eu fui das bonequeiras missionárias por muitos anos, fazia boneca de pano. Esse era um momento em que a gente podia até trazer pessoas que não eram da igreja, mas que gostavam de artesanato, para fazer. Essa é uma coisa que eu falo, como estou falando, o programa vai ser ouvido por líderes, né, missionários, pastores. Esses projetos em que você pode sentar e conversar livremente, eu acho um dos melhores. Eu, quando não era da igreja, certamente teria participado de projetos assim, se tivesse me convidado. Então, para a mulher, e o meu público é mulher, né? Eu tenho alguns homens que seguem, mas o meu público, assim, 90% é mulher. Para a mulher, esse momento em que você sai, não está com o filho, não está com o marido, você está ali conversando. A gente tem muita necessidade desse tempo de conversa. Mulher gosta muito de estar junto. Inclusive, fazem muita piada, né? Mulher junto, aquele barulho, elas não param de falar e tal. Mulher tem necessidade de estar junto, de conversar. Então, esse tipo de projeto indicaria. De certa forma, no online a gente consegue fazer isso, emular, a gente consegue fazer de conta que está nesse grupo. Eu recebo, às vezes, convite, inclusive, de pessoas da igreja. Outro dia foi a esposa de um diácono da igreja, me falou, olha, todo dia fulano de tal faz a leitura bíblica de manhã às 8 horas, você não quer participar? E para as pessoas, aquela hora é a hora que o teu rostinho, de alguma forma, lá aparece. Você pode fazer uma pergunta, alguém está lendo o mesmo livro que você, para você conversar. Então, esses são acompanhamentos ministeriais que a gente consegue fazer online. Eu acho que o mais importante para fazer, vou voltar para o começo lá, tá? É a gente conseguir separar, eu conheço essa pessoa, ou eu tenho intenção de conhecer essa pessoa e eu vou caminhar com ela. Já tem algumas mulheres que eu discipulo já, ligo, faço ligação, converso com elas, com algum tipo de planejamento dos nossos encontros, né? E são pessoas que eu faço questão de conhecer de alguma forma pessoalmente, mesmo que elas estejam em outra cidade, mas elas estão mais próximas, eu acompanho a vida delas. Então, eu acho que o acompanhamento ministerial que a gente pode fazer com as famílias é conhecer as famílias. Então, você escolhe pessoas que você vai caminhar junto, e daí sim, se é só online, você vai seguir no Instagram, vai ver o que está acontecendo, porque a pessoa vai escrever assim, luto pelo meu sobrinho, ou estou muito feliz hoje porque eu consegui na academia. Cada tristeza, vitória, a gente tem que lembrar daquele versículo que diz, né, alegre, está alegre, chore com os que choram. A gente tem que estar junto com as pessoas, né, nesses momentos. E acompanhar é isso, é você participar do que está acontecendo na vida da pessoa e ser usado por Deus, e pedir em oração para ser usado por Deus, para que esse acompanhamento tenha condução de Deus e para seja para a honra e glória dele, né. Não para seguidores, não para o que eu posso fazer, não posso fazer.
9: Sem então, dúvida.
10: O que eu tenho feito é assim, separar muito as pessoas que eu conheço das que eu não conheço. E eu sei que eu estou insistente nesse assunto da dopamina, mas nas redes sociais, assim, por exemplo, eu tenho mais de 30 mil seguidores. Obviamente eu não consigo seguir todos. Então, estabelecer algumas regras para as pessoas que você quer acompanhar e falar assim, essas eu vou colocar como favorito para aparecer primeiro, essas eu vou ver os stories, a gente pode silenciar os stories. Então, para de ver stories de marca ou de pessoa famosa que você não sabe quem é e começa a colocar como prioridade, eu vou ver o que está acontecendo, eu vou acompanhar como se eu encontrasse na porta da escola, no supermercado, as pessoas que eu escolhi acompanhar. São coisas que, de modo no digital, a gente consegue fazer. Usar as ferramentas para ir. Pra... Isso é uma coisa intencional, com propósito, de fato.
9: Samantha, nós estamos encerrando aqui a nossa conversa, mas eu deixo o espaço aberto para que você fale como o público que nos ouve pode acompanhar o Mãe com Filhos. Qual o endereço? Quais são as redes sociais também do Ministério?
10: Muito obrigada. Então, o Mãe com Filhos é um blog, ele funciona no blog mãecomfilhos.wordpress.com. No Instagram é só Mãe com Filhos. Eu tenho no Instagram também um canal de leitura da Bíblia. Em 2025, pedido de algumas pessoas que me seguiam, a gente leu a Bíblia inteira em um ano nesse canal. Cerca de 400 pessoas participavam. E aí, quando o ano estava acabando, outras pessoas me pediram, inclusive pessoas offline, né, no salão de beleza, em outros lugares, me pediram para fazer uma leitura mais lenta, que não conseguiam acompanhar. E agora eu comecei um novo projeto em 2026, chama Slow Bible. É um estudo lento mesmo da Bíblia. Vou pausando, como se fosse uma pregação expositiva. A gente já estudou, agora a gente está no quinto livro.
9: Aqui no Missão Notícia desta semana, nós conversamos com a Samantha Shiraishi, que é jornalista do blog Mãe com Filhos, e nós falamos sobre a importância desses vínculos familiares neste mês da família, aqui nessa série especial do Missão Notícia. Samantha, muito obrigado pela sua participação.
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11: Olá. Eu sou o pastor Luciano e esta é a coluna Perspectivas da Rádio Transmundial. Atos dos Apóstolos, capítulo 8, versículo 4 em diante, diz assim: enquanto isso, os que foram dispersos iam por toda parte pregando a palavra. Filipe foi à cidade de Samaria e anunciava Cristo ao povo dali. As multidões unânimes davam atenção às coisas que Filipe dizia, ouvindo-as e vendo os sinais que ele fazia. Pois os espíritos imundos, gritando em alta voz, saíam de muitos que estavam possuídos por eles, e muitos paralíticos e coxos foram curados, e houve grande alegria naquela cidade. Versículo 14 diz: quando os apóstolos que estavam em Jerusalém ouviram que o povo de Samaria tinham recebido a palavra de Deus, enviaram-lhes Pedro e João. Muito interessante perceber que após a morte de Estevão, os discípulos são espalhados por todas as regiões, indo em direção, inclusive, a Samaria, chegando até a Antioquia da Síria e outros lugares. Filipe chega a Samaria, faz uma grande ação ali de evangelismo, de curas e sinais. Mas vale lembrar que Samaria era um lugar de religiões misturadas. Uma vez que fora invadida pelos assírios, ainda no século 8 a.C., os modos de domínio assírio eram bem complicados, porque eles misturavam os povos. Daí a rejeição por parte dos judeus da Judéia em relação aos samaritanos. Mas Filipe tem ali uma atividade, muita gente se converte, e o que a gente percebe é que isso cria curiosidade nos apóstolos que ficaram em Jerusalém, de modo que Pedro e João vão até Samaria para ver o que de fato ali estava acontecendo. O que chama a nossa atenção nessa ação da ida de Pedro e João para Samaria é a necessidade da manutenção da fé. Isso é muito importante, porque muitas vezes as ações missionárias, evangelísticas em muitos lugares levam não apenas o evangelho, mas muitas ideias estranhas, muitos ensinos errados. E a gente percebe isso não apenas aqui, mas também em capítulo 11 de Atos, quando Barnabé é destinado pelos apóstolos de Jerusalém a acompanhar o que está acontecendo na Antioquia da Síria. E o mesmo acontece quando Paulo escreve suas cartas. Ele escreve para manutenção da fé a partir do evangelho que lhes foi pregado. Sendo assim, que nós precisamos pregar o evangelho, mas que esse evangelho seja pautado nas escrituras e não em ideias humanas. Como diz as escrituras na primeira carta que João escreve, capítulo 2, versículo 24: cuide para que vocês permaneçam naquilo que foram ensinados desde o princípio. Que Deus nos ajude a pregar o evangelho genuíno e não nossas ideias, e que a gente sempre tenha consciência da necessidade da manutenção da fé. Graça e paz.
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9: Nós ficamos por aqui com este Missão Notícia, mas semana que vem nós voltamos com mais novidades missionárias. 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Se quiser sugerir uma pauta da sua igreja ou organização, entre em contato comigo pelo e-mail. O meu e-mail é lucas@rtmbrasil.org.br. Eu desejo a você uma ótima semana e muito obrigado pela companhia.
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16: Mais uma vez, o corpo é a parte física do ser humano que nos permite existir no mundo. A alma é onde estão as nossas emoções, a nossa vontade e a nossa consciência. O espírito é a parte que se conecta com Deus. Juntos, formam o ser humano completo, para nós integrados. Corpo, alma e espírito na prática. E comigo ela, a integrada Renata Burjato. Fala, Bela!
12: Fala, fera! E comigo, eles também, os integrados Marília Lira, seu Arnaldo, Edivânia,
17: tem integrado internacional também. Tem Eliane lá em Estocolmo, Suécia. Dona Rosa Cura em Guarulhos. Tem Railuz, tem Neidma, Marcos em Sertãozinho. Dona Rosa em Anápolis, Goiás. E seu Nazareno. E a gente está na quarta edição do Integrados, né? Daqui a pouco o Lovia vai falar mais a respeito disso. Mas enquanto a gente está só nas conjecturas do que poderia vir depois, os ouvintes já têm sugerido, viu? Alguns falaram que tem que ser grupo Jim Rats RTM versus ouvintes.
16: É, muitos são aí os próximos, as próximas temporadas do Integrados, porque seguimos com a escalação de hoje. Hoje tem a Integrados com o quarto desafio da quarta temporada. E Bela, como os nossos ouvintes podem participar do nosso programa?
17: Venham pra cá, como fez a Neidma, pelo WhatsApp 11 974 181 456. Deixe o recadinho de vocês, preferencialmente escrevam, se for alguma foto praticando, alguma atividade física, pode mandar pra gente também. O WhatsApp é o mesmo, 11 974 181 456.
16: Porque tem também o Fala Fera com a participação do nosso time de ouvintes e a última volta. Por isso e para isso, continue conosco, porque está começando mais um
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16: Atletas no Ar ao vivo a cores, toda segunda-feira às 13 horas. No ao vivo você acompanha também o Jogo Rápido com as notícias do esporte. Reprises? Daqui a pouco revejo vocês. Sim, ainda hoje em nossa primeira reprise às 21 horas. Se aquele WO, reprises aos sábados às 2 horas e 30 minutos. E aos domingos, às 10 horas, segue lá o nosso Instagram, @programaatletasnoar, e dê aquele amei em nossas publicações. E você, fera? E as belas estão esperando o quê para participar, curtir, comentar e compartilhar? E, Bela, dê aí, então, as letrinhas para os nossos ouvintes.
17: E, olha, antes de eu dar as letrinhas do site, nós sabemos que o mês de maio é o mês das mães. E sabe, Lovia, aqui na rádio, a gente está com a promoção de Dia das Mães, onde os nossos ouvintes, sejam eles filhos ou mães, mandam foto com seus filhos ou com as suas mães. E aí a gente vai fazer um carrossel da RTM. Se você, ouvinte, já fez como a Elisângela aqui, já foi fazer caminhada com a sogra, se exercita, seja com a sua mãe ou com a mãe do seu esposo ou com o seu filho, marca a gente também no Instagram, né, Lovia? Vamos celebrar aí o Dia das Mães com atividade física, vamos movimentar e também entusiasmar os outros a fazerem o mesmo. Então marquem o nosso programa por lá. E para ouvir todos os episódios anteriores, acessem rtmbrasil.org.br/programas e na sequência Atletas no Ar. Esse daqui é o de número 611. E agora, Lovia?
16: Lembrando-se que no dia, mês de maio, o mês das mães, no dia 20 de maio, feriado internacional, hein? Comemoramos aí a data natalícia do Fera Lovian.
17: Então é dia dos pais, é dia do atleta, é dia do integrado, fisiologista, agora bacharel em teologia. É tudo isso no dia 20, né? A gente não vai esquecer, não.
16: Dia mundial do tudólogo.
17: Não esquece, não. Dia 20, hein? Pra gente fazer uma bela festa pro nosso apresentador. E agora?
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16: Analisei a expectativa de vida de cada uma das participantes. Já sugeri uma nova rotina de vida por meio do quarto desafio. Desafio 4. Microciclo 4, de 26/4 a 2/5. Primeiro, pratique 150 minutos total de atividade física. Após a atividade realizada, contabilize o total diário e insira em seu relógio. 2. Beba conforme prescrito 3 litros de água por dia e contabilize o total diário em sua garrafa virtual. Gaste 800 calorias no total de atividade física monitorada. Após a atividade realizada, contabilize o total diário e insira no seu contador virtual. Quarto, jejum intermitente de 18 horas. Início no dia 27/4 às 20 horas e término dia 28/4 às 14 horas. Segundo, o início no dia 29/4 às 20 horas e término dia 30/4 às 14 horas. Vou comprovar mais uma vez que é possível reverter o relógio biológico. O cálculo estatístico de sobrevida foi feito com base na composição corporal atual. Propus uma rigorosa mudança para reverter o quadro e novas expectativas de vida. O reality conta também com a orientação da prática de atividade física durante as semanas de acompanhamento. As análises clínicas e físicas foram realizadas no NS BSA CISA e os treinos no CT BSA CISA, sob a responsabilidade técnica do professor Lovian Henrique, CREF 019-816-G/SP. Ouça aí os depoimentos das nossas integradas Patrícia, Karine e Raquel.
18: Olá, aqui quem fala é a integrada Patrícia Ximenes. Bom, gente, essa semana foi uma semana, o desafio para mim foi maior que todos, mas eu obtive uma lição dessa semana, que o desafio para mim tem que ser para a vida toda. Na terceira semana eu fui fazer o exame, não tinha emagrecido nada, fiquei um pouco chateada, mas falei, ah, vamos bola para frente. E aí eu decidi, falei, não, vou mudar meus hábitos alimentares e vou ver como é que vai ficar. E, gente, por incrível que pareça, em uma semana eu tirei o carboidrato da manhã, tirei o pão e tô comendo bem, mas bem pouco mesmo carboidrato no almoço e no jantar. E para minha alegria, eu perdi 2,5 kg em uma semana. Então, eu quero esse desafio para o resto da minha vida, como um estilo de vida. Como eu já tinha falado, a água para mim não é dificuldade. Para mim, os treinos é difícil, mas a cada dia eu tenho me empenhado e tenho melhorado o meu tempo de treino. E quando eu não consigo terminar no CT, eu faço em casa. Falar para vocês, é bom, não é legal, não gosto, mas eu tenho que ter esse estilo de vida. Porque eu preciso estar bem lá na frente. Então, isso é uma motivação para mim, o CT. E eu coloquei na minha meta de vida esse estilo de vida. Não só porque foi o desafio é um empurrão para mim, mas tem sido algo que eu vou levar para minha vida. E para você que ainda não começou ou que fica adiando um estilo de vida melhor, faça. Os primeiros 15 dias vai ser difícil para você, mas depois você vai ver o resultado e vai ver o quão bom é para você. Andar a sua... Como você caminhar é melhor, você subir a escada é melhor, e o seu intestino melhora quando você toma mais água e você tem um estilo de vida melhor do que eu tinha há um mês atrás. Então, o que eu falo para vocês é que não espere adoecer para começar a mudar sua rotina de vida. Então, bora para mais uma semana. Os desafios são... Tem hora que eu olho assim e falo, meu Deus, acho que eu não vou conseguir. Mas quando eu vejo, eu consegui. Então, bora lá para mais uma semana.
19: Olá, ouvintes do Atletas no Ar. Aqui quem fala é a Karine, a integrada Karine. E vamos lá, essa semana, gente, foi... Não vou falar que foi a mais difícil, mas ela foi muito boa, até porque eu consegui treinar na segunda, na quarta, direitinho. Fiz o jejum, tanto na segunda quanto na quarta. Pra mim, na segunda-feira, não foi tão difícil fazer o jejum. De segunda para terça não foi tão difícil. Agora, de quarta para quinta foi mais difícil. Eu não sei por quê, não sei se tem algum estudo sobre isso, mas para mim foi mais difícil de quarta para quinta. Porém, eu cumpri o meu desafio do jejum e cumpri também os meus desafios das calorias. Agora só falta eu completar o meu desafio para completar os minutos, mas isso a gente vai resolver ainda. E até hoje, que vocês estão escutando esse áudio, eu já vou ter completado tudo muito bonitinho. Em relação à água, eu tomei mais essa semana. Essa semana eu consegui chegar nos 2 litros. Estou evoluindo. Para quem tomava 400 ml na semana, enfim, eu não tomava água. Estou me disciplinando para tomar 2 litros todos os dias e graças a Deus eu tô conseguindo. Não vou falar que foram todos os dias que eu consegui tomar os 2 litros, mas tô me policiando, tô andando com a minha garrafinha o tempo todo para todo lado. Então, isso já faz bastante diferença. Peguei uma gripe de novo, como vocês podem ver pela minha voz, mas eu já estou me recuperando e tamo aí para mais uma semana, onde a gente vai ter mais desafios aí para cumprir e concluir. E vai dar tudo certo, em nome de Jesus. E quem está torcendo por mim, continua torcendo, que a gente vai arrasar aí.
20: Olá, ouvintes do Atleta no Ar. Aqui quem fala é a integrada da Raquel. Queria dizer que, primeiramente, reparando aí pela minha voz, quem passou a gripe para a Karine fui eu. Então, é isso. Estamos um pouquinho doentes essa semana e isso dificultou muito mais as coisas, mas consegui treinar na segunda-feira, consegui fazer um do Jesus jejum. Não consegui fazer o outro dia porque caiu bem na quarta, e na quarta não tava legal, também não fui treinar. Mas tô melhorando, né? E aí eu tinha um tempo de treino e algumas calorias para terminar. E eu poderia muito bem não fazer, porque eu não tô ainda 100%. Mas eu fiz hoje e foi aonde? Na garagem do prédio. Caminhei, bati o meu tempo de treino, perdi as calorias que eu precisava e fiz o que precisava ser feito. Na parte da água, tô top, graças a Deus, tô muito bem, tô bebendo quase 3 litros por dia, a maioria dos dias bate 3, alguns até passei, isso é muito bom porque eu não bebi água, acho que eu bebia uma garrafa por dia e olha lá, quando eu bebia. Então eu já tenho mudado muito os meus hábitos e sempre deixo uma mensagem aqui do que eu aprendi, né? Essa semana eu aprendi que a gente precisa não só cumprir com a palavra, ou com compromisso, ou com o que a gente fala para os outros. A gente precisa cumprir com aquilo que a gente fala para nós mesmos. Eu me dispus, né, a participar desse desafio. E eu poderia simplesmente falar, ai, não, essa semana eu não vou fazer mais nada porque eu não tô legal. Mas eu fui aqui na garagem do prédio. E terminei, sabe? Cumpri com a palavra que eu própria me dei. Eu acho que é isso. Espero que a semana que vem a gente esteja melhor, mais saudável, que eu acho que a saúde é a base de tudo. E a gente possa continuar, né? E os próximos desafios vêm aí. Semana que vem eu tô aqui pra relatar aí como foi. E um beijo aí pra todo mundo que tá torcendo por mim. Continue torcendo. Que vamos chegar lá, um dia de cada vez.
16: 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Hoje não teremos o pódio, mas sim uma homenagem à nossa integrada Wandra, que foi para o DM. Segue internada com pneumonia bacteriana e anemia profunda. Os ferinhas, os leucócitos, já entraram em campo, sistema imunológico, e estão reagindo. Wandra, vem aí um novo dia.
21: E aí, tamo aí agora nessa empreitada aí, só Deus sabe se a gente consegue.
22: Inclusive, Bela,
16: que
2: Voz, diga-se de passagem.
3: Já percebo no falar, já.
2: Só para os nossos ouvintes e telespectadores acompanharem, aquela capelinha de um novo dia, você e a Paty, Karine e Raquel só faz a mímica com a boca. Vai que sai.
21: Era melhor ter falado do esporte, né? E não ter falado do
22: ainda, mas...
3: No...

0: torcendo? Patrícia, Wandra, Raquel ou Karine? Quer conhecê-las melhor? 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Assista e compartilhe. Já iniciamos o 5º desafio e no próximo programa teremos novidades. Acompanhe, torça e mova-se. Cada movimento conta. Conversão não é só da alma e do espírito. Agora, seja expressivo, facilmente compreensível, demonstre as suas ações por meio da fala, fale com Deus, fale sozinho, fale com os outros. Por isso, que ruge o leão. Fala, fera!
1: Fala, fera!
2: Vasília em Votorantim disse beber água, Lovian. Observem a cor também da urina. No máximo tem que ser pare, amarelo bem clarinho. Eu bebo de 2,5 litros a 3,5 por dia. A gente tem que observar como tá saindo a cor, com certeza, né? Porque o corpo dá avisos, dá sinais. E como a gente ouviu no áudio que o Lovian trouxe aí umas semanas atrás, quando tá com sede, o corpo já tá gritando, né? E várias pessoas mandaram foto de prática de exercício físico. Lovian, me fala quem mandou aí o que escreveu, que daqui a pouco eu te falo quem me mandou aqui com duas rodas.
0: Pastor Marcos Garcia, lá de Ribeirão Preto, em São Paulo, ó, mandou a fotinho que estará no nosso Instagram, @programaatletasnoar, @programaatletasnoar. Olha lá, a minha professora se chama Roseli. É a do meio, sentada na escada. Ela foi jogadora profissional de vôlei, jogou na seleção brasileira de vôlei feminino. A Roseli, um abraço para o nosso querido aí pastor Marcos Garcia e para a Roseli aí, que representou a nossa seleção brasileira de vôlei feminino. Tem também ali no meio da foto, vocês vão observar lá, uma integrada lá com a velhinha. Ela quis colocar ali 38, mas na verdade 83 anos, glória a Deus por isso, glória a Deus pela sua vida.
2: Emocionante, né? E o Leonildes, lá da Bahia, mandou foto e deixou aqui os arrobas pra gente marcar, né? Muito legal, olha, acho que tá ele, estão acompanhados aí, tem uns ciclistas também pra trás, que legal. E aí, parabenizando ele, eu aproveito pra parabenizar também o Juvenal, que tava no Aldax esse final de semana, também o Trinquinato, também a Joyce, também um ouvinte nosso lá de Taió, Santa Catarina, que tá sempre pedalando, Marchiori, querido, também gosta de uns Aldax de 200 km+, parabéns pra vocês, marquem a gente, se não sabem como marcar, manda pra gente que a gente posta, né, Lovian?
0: Com certeza, Atletas no Ar por todo o mundo, e justamente porque agora o nosso corpo já sente aí o cansaço, a mente é testada e o coração revela aquilo que realmente nos move. A última volta não é o fim, é a chance de terminar com os olhos fitos em Jesus. Preparem-se para a última volta.
2: Vamos, chegamos ao final.
3: Última volta.
2: A produção e apresentação é sempre do Lovian Henrique, hoje com trabalhos técnicos do Pedro Campos e do nosso querido Luiz Felipe Ulusa.
0: As vinhetas gravadas pelo meu mano Edson Tauil, a voz da Bíblia. Uma semana abençoada para todos os nossos ouvintes, por todo mundo. Um beijo especial para minha melhor metade, Vanessa Daniela. Para o meu melhor um quarto, a minha Radassister. Este programa foi especial para você, Wandra. Esperamos você aqui no Atletas no Ar e no nosso CT BSA CISA o quanto antes. Por quê? Porque este foi mais um
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2: Chegando na Rádio Transmundial, o som de Cris Duran com Rei dos Reis.

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1: 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Transmundial e a Hora de Brasília, 10:30.
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6: Quero agora falar sobre secularização. Antes da reforma do século XVI, a Igreja Católica Romana dominava e controlava a sociedade da Europa Ocidental. Reis reinavam com autorização do Papa. A Igreja tinha duas espadas, a espiritual, que tinha as chaves do reino, e a espada do reino secular. Com esses meios eficazes, mantiveram a sociedade submissa à vontade do Papa e ao ensino dos mestres católicos. O termo secularizar foi escolhido para descrever votos anulados pelos monges e freiras na saída do mosteiro ou convento. Monges e freiras que abandonavam as casas de reclusão se secularizavam. Voltaram para a vida mundana ou secular. A palavra século traduz a palavra aion em grego, que literalmente significa a era. Veja a palavra de Jesus. Todo aquele que dizer uma palavra contra o Filho do Homem será perdoado. Mas quem falar contra o Espírito Santo não será perdoado, nem nesta era, nem na que há de vir. A palavra é aion, Mateus 12:32. Paulo também emprega esse termo. Não se amoldem ao padrão deste mundo, literalmente era, mas transformem-se pela renovação de sua mente para que sejam capazes de experimentar e comprovar a boa, agradável e perfeita vontade de Deus. Romanos 12, versículo 2. A graça nos ensina a renunciar à impiedade e às paixões mundanas e viver de maneira sensata, justa e piedosa nesta era. Grego diz aion. Esta era presente. O contraste que o Novo Testamento apresenta em Efésios 1, 21, entre as duas eras, presente e a era que há de vir, enfatiza o contraste entre a cultura mundana em revolta contra Deus e sua lei, e a era depois da vinda de Cristo, quando a terra se encherá do conhecimento da glória do Senhor como as águas enchem o mar. Abacuque 2,14. O domínio da Igreja nos séculos entre Agostinho e Lutero não cumpriu a esperança profética de Abacuque. Hoje, esse domínio da Igreja sobre a sociedade ocidental diminuiu até o ponto que perseguições de dissidentes e hereges ocorrem raramente. A mídia tem dado seu apoio a movimento que exclui Deus e domínio eclesiástico da vida social, educacional e política. A opinião da Igreja não influencia as decisões econômicas e nem as sociais. Os governos democráticos dependem dos votos dos cidadãos, de modo que o que importa para as autoridades é saber o que pensam e querem aqueles que apoiam os partidos do governo. O poder saiu das mãos da Igreja para autoridades eleitas pelo povo.
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6: A reforma do século XVI enfraqueceu sobremaneira a autoridade da Igreja Católica. Igrejas independentes e denominações protestantes surgiram e se proliferaram devido à divulgação das Sagradas Escrituras traduzidas das línguas originais para o alemão por Lutero, para o inglês pelos habilidosos Wycliffe e Tyndale. Com a Bíblia aparecendo nas línguas dos povos, se tornou possível de se opor aos padres e pastores se não forem convencidos pelos ensinos desses líderes católicos e evangélicos. Mas o lado negativo apareceu logo com a secularização das instituições, especialmente no campo da educação. Uma ilustração logo vem à mente. Professores inteligentes proclamam a teoria da evolução humana que paulatinamente transforma macacos em homens, micróbios em animais e bactérias em plantas, sem interferência ou planejamento do Deus da criação. A teoria da evolução virou ciência nas escolas patrocinadas pelo Estado. Os alunos escutam professores ateus que procuram persuadir seus alunos que creem que a Bíblia é a palavra de Deus a abandonar sua fé. A secularização propõe para os jovens que Romanos 1:20 não seja a verdade. As palavras de Romanos: pois, desde a criação do mundo, os atributos invisíveis de Deus, seu eterno poder e sua natureza divina, têm sido vistos claramente, sendo compreendidos por meio das coisas criadas, de forma que tais homens são indesculpáveis. A secularização domina as maiores e mais famosas universidades do mundo ocidental. A maioria dos professores, se crê que Deus existe, adotam a posição de deísmo. Pensam, se Deus existe e criou o universo, ele o fez como uma máquina. As leis da natureza funcionam como o motor de um automóvel, unicamente pelas leis de causa e efeito.
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6: Conta-se a história do professor que ensinava filosofia. Na primeira aula, indagava quantos alunos criam em Deus. Uma maioria aceitava a existência de Deus. Em seguida, Quis saber quantos criam que Deus era pessoal. Algumas mãos baixaram. Depois, perguntava quais os alunos que creiam que Deus escuta e responde a orações. A maioria não acreditava na declaração. Mesmo assim, uns poucos acreditavam que Deus responde à oração. Depois o professor tirava um ovo do bolso dele e perguntava quantos dos alunos creiam que se ele deixasse o ovo cair para o chão de cerâmica, o ovo não quebraria em resposta à oração. Agora, disse o professor, podemos estudar filosofia. Um dia, o inacreditável ocorreu. O aluno novo manteve sua mão erguida. O professor ficou tão chocado com a teimosia do rapaz que deixou o ovo cair no seu sapato e não partiu. A vergonha do professor foi tal que abandonou essa maneira de envergonhar seus alunos cristãos. Regularmente na mídia, na livraria e em revistas encontramos artigos e obras literárias que contrariam diretamente os relatos bíblicos. Não é de esperar que o mundo ocidental secularizado apresente uma posição favorável à Bíblia, mas também não concordamos com a manipulação da parte de professores que tentam abalar a fé dos jovens com seu conhecimento de alguns fatos deste mundo, mas não falam de questões que tocam na origem do universo, do mundo, da vida e das realidades invisíveis. É uma maneira de utilizar a técnica de lavagem cerebral.
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6: Recentemente, numa das mais prestigiadas universidades do Brasil, alguns pesquisadores e professores cristãos marcaram um debate para esclarecer a questão das origens. O debate procuraria apresentar os melhores argumentos em favor da evolução darwiniana versus as declarações bíblicas sobre a criação. Um dia, antes do marcado para realizar o encontro, a direção da universidade cancelou o encontro. Foi mais uma amostra da intolerância do cristianismo bíblico para ganhar espaço no mundo secular. Ou por receio de perder o debate, ou por temor de perder prestígio no meio do mundo em que Deus é tema de opinião e não de ciência, as autoridades excluíram ou proibiram o debate sobre a criação e a ciência. A secularização recusa considerar a possibilidade que haja mais do que átomos, moléculas, partículas que se movimentam e afetando as mudanças que observamos no mundo e no universo todo.
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6: Um crente jovem, sem conhecimento das descobertas mais recentes, facilmente se impressiona com a erudição dos professores, escritores, pesquisadores universitários. Pode engolir alguns dos seus ensinamentos e abandonar uma fé na inspiração verbal das Escrituras. Porém, o perigo que os cristãos sofrem em consequência dessa persuasão pode levá-los a esfriamento e até de abraçar heresias. Pode influenciar irmãos mal preparados a abandonar a fé. Foi esse mal que Paulo combateu ao escrever: o ensino deles alastra-se como câncer, entre eles estão Himeneu e Fileto. Estes se desviaram da verdade, dizendo que a ressurreição já aconteceu, assim alguns pervertem a fé, 2 Timóteo 2, 17 e 18. A ressurreição dos mortos não ocorre nas leis que governam a natureza, portanto, não é doutrina aceitável cientificamente. A secularização é a maior força intelectual dos nossos dias no mundo ocidental. Na medida que o número cada vez maior de alunos evangélicos se matriculam nas escolas de ensino superior, em que os professores não admitem a veracidade do cristianismo, o perigo dos cristãos abandonar sua fé aumenta. A negação da fé histórica se proclama pelos professores e escritores seculares. Considere os países da Europa que formaram o berço da fé evangélica que hoje somente abrigam uma pequena minoria de crentes bíblicos. A secularização, como o leão que rugindo procura quem possa devorar, 1 Pedro 5:8, ameaça todo cristão sem convicção bíblica. Conhecimento histórico ou comprometimento com a fé evangélica. A pequena fé do aluno que não tem o apoio de uma igreja fundada firmemente nas Escrituras terá dificuldade em se defender e fortalecer sua fé. Para evitar os estragos promovidos nas escolas não evangélicas, as igrejas devem prevenir seus jovens com conhecimento da evidência que enfraquece sobremaneira os argumentos secularizantes. Professor Adalto Lourenço tem excelente material para fundamentar uma fé bíblica. Outra fonte valiosa são as evidências apresentadas no Fórum sobre Evidências que conduzem relacionamento com Deus vivo. Procure no internet.
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8: Em nosso último programa, conversamos sobre Satanás. Quem ele é? Como ele quer nos derrotar e como ele sabe exatamente como seduzir os homens na área de luxúria e pornografia. Aprendemos que cada tentação é criada para cada homem individualmente. Consequentemente, discutimos a necessidade de vestir toda a armadura de Deus para nos defender contra as tentações de Satanás. Mas será que existem certas coisas que fazemos ou não que podem nos tornar mais vulneráveis à tentação? Bem-vindos ao Chamados à Vitória, um programa onde aprendemos que a verdadeira masculinidade envolve um caráter forte, uma atitude responsável e liderança baseada em vários valores corretos. Eu sou Edson Tawil e nesse programa, eu e o Douglas Peck vamos continuar examinando a batalha espiritual por trás de nossa luta contra a pornografia. Além de falar, claro, sobre 6 fatores que podem nos deixar mais vulneráveis às tentações lançadas contra nós. Lembramos aos pais que estão nos ouvindo que essa conversa é para adulto, de natureza sexual. Por isso, a criançada tem que sair de perto do rádio aí, hein? Ou de perto do celular, enfim, onde você está ouvindo. Fique conosco para mais uma conversa muito importante sobre este assunto no Chamados à Vitória. Douglas, bem-vindo novamente, muito obrigado por sua presença.
9: Obrigado, Edson, tudo bem?
8: Simples explicativos e tudo mais, né? Douglas, todos são atacados pela guerra espiritual, né? Nós temos a luta constante. Você acha que a forma como os homens são afetados é diferente de um para outro?
9: Olha, Edson, como chefe de família, se Satanás conseguir tirar Deus do coração do homem, muitas vezes a família toda, claro, principalmente as crianças, né, vão se afastar de Deus. Então eu acho que as consequências são maiores quando o homem cai por causa da sua influência sobre a esposa, a família e na sociedade em geral, né?
10: Verdade, o estrago é muito maior, né? A consequência. Por isso nós precisamos estar prontos para essa batalha. Agora, no início do programa nós dissemos que vamos examinar 6 fatores que nos tornam mais vulneráveis às tentações do diabo. Qual é o primeiro?
9: Olha, sem dúvida nenhuma, o primeiro e mais comum é o estresse, né?
10: Uau!
9: Quando estamos estressados, queremos uma fuga. Nós queremos um alívio. E há maneiras positivas e negativas de se aliviar o estresse, né? Do lado positivo, nós podemos ler versículos da Bíblia, ouvir músicas, músicas cristãs, fazer exercício, desfrutar de um hobby, alguma atividade, né? E esses são os pontos positivos, os lados positivos. O lado negativo, a gente pode tentar reduzir o estresse fazendo coisas como comer em excesso, beber em excesso, consumir drogas ilegais, ou em nosso contexto aqui, se entregar à luxúria e usar a pornografia, chegando ao que nós chamamos de autogratificação sexual, né?
10: Pois é, às vezes até de madrugada a pessoa levanta lá, vai dar um bico, como quem não quer nada, né?
9: Exatamente.
10: Tentando aliviar os momentos de estresse, trazendo inclusive prazer sexual através da autoestimulação.
9: Sim, exatamente. Nós vamos discutir isso mais adiante nessa série, porque há muita confusão na igreja sobre se o autoprazer, né, fere princípios bíblicos ou não.
10: Ainda tem dúvidas sobre isso?
9: Sim, muito, em muitos lugares, sim. É, na sociedade de hoje, principalmente, né, nos dias de hoje, né. E aqui no Chamados à Vitória, nós queremos lidar com esses problemas de forma aberta e direta, porque se nós vamos ser os homens que Deus quer que nós sejamos, né, que Ele está nos chamando para ser, nós temos que falar a verdade sobre esses assuntos.
10: Pois é, então a primeira coisa que pode nos tornar vulneráveis à tentação é o estresse.
9: Sim.
10: E existe algo na Bíblia sobre como lidar com o estresse?
9: Sim, é inacreditável, mas até sobre o estresse a Bíblia fala. O apóstolo Paulo, na sua carta aos Filipenses, escreveu sobre uma forma maravilhosa de substituir o estresse. Veja o que ele diz em Filipenses 4, versículos 6 e 7. Não andem ansiosos por coisa alguma, mas em tudo, pela oração e súplicas, e com ações de graça, apresentem seus pedidos a Deus. E a paz de Deus, que excede todo entendimento, guardará o coração e a mente de vocês em Cristo Jesus.
10: Ouvinte, você ouvindo isso, não é prazeroso? Você não é agradável encher o teu coração e a tua mente com isso?
9: Sim.
10: Então leia a Bíblia, procure memorizar, procure gravar. E ter paz no lugar de estresse é muito melhor, não é?
9: Exatamente.
10: Né? Então vamos lá, vamos poder passar para o segundo fator que nos torna mais vulneráveis à tentação,
9: sim,
10: Douglas?
9: Sim, o primeiro é o estresse. O segundo fator que pode nos tornar mais vulneráveis à tentação é o cansaço. Satanás gosta de atacar a gente quando nós estamos cansados mentalmente, fisicamente, emocionalmente ou espiritualmente.
10: Sim,
9: mas nós temos uma saída.
10: É,
9: exatamente. A gente tem uma saída, né? Eu gosto muito do que o Salmo 127, verso 2, nos diz a respeito do descanso. Será inútil levantar cedo e dormir tarde, trabalhando arduamente por alimento. O Senhor concede o sono àqueles a quem ama. O descanso real, particularmente nas culturas ocidentais, parece quase inexistente hoje em dia, né? Se todos nós levássemos esse versículo a sério...
10: Pois é,
9: né?
10: Eu li sobre isso, quer dizer?
9: É mesmo?
10: Hoje. Precisamos deixar de lado a ansiedade e aceitar o descanso que vem de Deus. E antes de continuar, eu quero lembrar você, ouvinte, tira a criançada de perto, tá bom? Nós estamos falando de coisas de adultos, de natureza sexual. Portanto, essa discussão aqui não é para criança. Mas diga lá, Douglas, qual o terceiro fator que nos deixa vulneráveis à tentação?
9: Olha, Edson, o terceiro fator é ficar sozinho, né? A maioria de nós nunca usaria qualquer forma de pornografia se tivéssemos pessoas por perto.
10: É verdade.
9: Mas eu sei que alguns homens usam pornografia junto com a sua esposa, às vezes, até como estímulo para o ato sexual com elas.
10: Absurdo.
9: Mas isso é contrário a como Deus quer que tratemos nossa esposa e pensamos sobre mulheres em geral.
10: É verdade. Sabemos que isso realmente acontece com muita frequência, muito mais, né, do que nós imaginamos.
9: Sim,
10: isso é muito triste,
9: é,
10: né?
9: É verdade. Esses homens, em primeiro lugar, não entendem o modelo bíblico de sexualidade saudável. E, em segundo lugar, não fazem ideia de como é humilhante, degradante e depreciativo para as esposas se sentirem competindo com essas mulheres.
10: Uhum.
9: E se nós formos realmente honestos, quando desejamos essas mulheres, essas personagens do mundo da pornografia, estamos desejando mulheres que, se nós realmente conhecêssemos, não teriam nada a ver com a gente.
10: Perfeitamente. Na verdade, ao fantasiar relações com mulheres da indústria da pornografia, nós estamos fazendo com que essas mulheres, que não teriam nada a ver conosco na vida real, sejam mais importantes do que a nossa própria esposa, que nos ama e estão conosco na vida real.
9: Exatamente, Edson. E um outro problema que nós encontramos é que, às vezes, a nossa própria esposa traz a pornografia para dentro de casa.
10: Uau.
9: Algumas esposas, particularmente as mais novas, não entendem a natureza viciante da pornografia.
10: Uhum.
9: Elas não estão cientes do impacto negativo ao longo prazo que isso trará à intimidade sexual com o marido. Outras querem agradar o marido, né? Mas independente disso, meu amigo, se você está usando pornografia com sua esposa ou como estímulo antes de ter a relação, pare agora.
10: Amém.
9: Confesse o seu pecado a Deus e a sua esposa e se comprometa com o que Provérbios 5,19 diz, que os seios da sua esposa sempre o fartem de prazer e sempre o embriaguem nos carinhos dela.
10: Você está ouvindo Chamados à Vitória, um programa de homem para homem, que querem aprofundar sua caminhada com Jesus Cristo. Hoje nós estamos falando sobre fatores que nos tornam mais vulneráveis às tentações. Lembramos aos pais que estão nos ouvindo que essa conversa é para adulto, tem tópicos relativos à natureza sexual. Por esse motivo, não cremos que essa discussão seja própria para crianças. Estamos de volta com Douglas Peck e até agora aprendemos que o estresse, o cansaço e estar sozinho podem nos deixar vulneráveis à tentação de usar pornografia. Qual é o próximo fator, Douglas?
9: O fator número 4 é estar entediado. Todos nós já ouvimos aquele velho ditado, cabeça vazia é oficina do diabo, né? É, eu ouvi muito quando era criança.
10: Oh.
9: E se você estiver entediado, desocupado, sem algo útil para fazer, vai acabar navegando pela internet sem um objetivo, não é? Nesse momento, você pode ter certeza que Satanás vai arranjar algo para você gastar o seu tempo, e vindo dele, não espere que seja algo nobre, verdadeiro, de bom caráter, etc., né? A tentação vai aparecer mais cedo ou mais tarde, quando você está desocupado.
10: E é incrível que hoje em dia, quando nós estamos meio sem o que fazer, logo pegamos o nosso celular e vamos checar se recebemos alguma notificação importante, né? Temos que ter cuidado. Mas, e o quinto fator, Douglas?
9: O quinto fator que pode nos tornar vulneráveis aos ataques de Satanás é estar sob a influência de substâncias entorpecentes, químicas ou naturais, né?
10: Uhum.
9: Sejam drogas lícitas ou não, como excesso de bebida alcoólica. Sabemos que as pessoas frequentemente têm atitudes e comportamentos quando estão bêbados ou drogadas que nunca teriam se estivessem lúcidas e sóbrias.
10: É.
9: Isso acontece porque quando usamos esses entorpecentes, nossas inibições ficam mais baixas.
10: Uhum.
9: E na Bíblia, Efésios 5, versículo 18, diz: não se embriaguem com vinho, que leva à libertinagem, mas deixem-se encher pelo Espírito. Quando a gente está sob a influência de algo que não seja o Espírito Santo de Deus, raramente nós vamos ter resultados positivos. A Bíblia que nos diz isso, né? Você se lembra do que aconteceu com Ló quando se embriagou? Pela graça de Deus, Ló sobreviveu à destruição de Sodoma e Gomorra. Mas depois, suas filhas o embebedaram e tiveram relações sexuais com ele. Como resultado, Ló gerou seus próprios netos.
10: Nossa.
9: Triste, né?
10: É, hoje tem muito rolo também nessa parte.
9: Pois é.
10: Agora, não importa se é álcool, maconha, cocaína, remédios controlados ou qualquer outra substância, né? Quando estamos sob a influência de algo que nos tira a lucidez dos nossos pensamentos, nos tornamos muito vulneráveis às tentações de Satanás. Aí, sabe que o Satanás chama a gente de cavalo, de objeto, sabia disso?
9: Pois é.
10: Portanto, estar sob a influência de qualquer substância entorpecente, droga qualquer, podes nos tornar vulneráveis, como os outros fatores, quando estamos estressados, cansados, sozinhos e entediados. Douglas, e qual é o sexto e último fator que pode nos levar a não resistir aos ataques de Satanás?
9: Agora, esse ponto você até vai me perguntar, como assim? Nós nos tornamos mais vulneráveis quando acabamos de passar por um momento de grande inspiração espiritual com Deus.
10: Como assim? Esses momentos com Deus não são coisas maravilhosas? O que você quer dizer com isso, então?
9: Então, os momentos de grande intimidade e inspiração com Deus são maravilhosos. Mas deixe-me lembrar uma história na Bíblia que mostra perfeitamente esse fator. Elias pediu a Deus fogo do céu e matou todos os profetas de Baal. Mas o que aconteceu depois? Jezabel o ameaçou e ele fugiu para salvar a sua vida. Logo após sua incrível elevação espiritual, ele estava aparentemente vulnerável ao medo.
10: Ou seja, aquele que pensa que está em pé, cuide para que não caia.
9: Exatamente. Logo depois dessa vitória, nós lemos no livro de 1 Reis, no capítulo 19, que ele está deprimido e pedindo a Deus que tire sua vida. Mas o ponto é que, às vezes, quando temos grandes inspirações ou vitórias espirituais, podemos baixar a guarda e aí nos tornamos vulneráveis. É verdade. Às vezes, pelo orgulho de acharmos que estamos tão perto de Deus que nada vai nos alcançar, não é? O apóstolo Paulo, em 1 Coríntios 10, versículo 12, nos diz: aquele que julga estar firme, cuide-se para que não caia. Acabei que você de... acabou de citar, né?
10: É impressionante. Então, estamos terminando. Ah, sério que estamos terminando já?
9: É.
10: Lembramos os seis fatores que podem nos levar ou nos tornar vulneráveis às tentações: estresse, cansaço, sozinho, estar entediado, estar sob a influência de drogas e, finalmente, baixar a guarda depois de um momento de grande inspiração espiritual. Obrigado, Douglas, por mais esta conversa sobre esse problema tão presente em nosso mundo de hoje. Você tem mais alguma coisa a dizer para nossos ouvintes, Douglas?
9: Olha, Edson, é importante lembrar que precisamos estar em um grupo de homens caminhando com um mentor em quem você confie e que te mantenha prestando contas sobre a sua vida. Todos nós precisamos receber encorajamento, apoio e oração. E por falar em oração, encorajo você que está nos ouvindo e realmente quer ter vitória nessa batalha, que ore entregando a sua vida nas mãos de Deus através de Jesus e que renuncie o poder do diabo em sua vida através da pornografia em nome de Jesus Cristo.
10: Obrigado por sintonizar Chamados à Vitória, um programa onde se fala de homem para homem. Hoje continuamos a série de programas que analisam a luta dos homens com a imoralidade sexual e o plano de Deus para libertá-los. Esperamos contar com você em nosso próximo programa sobre esse assunto tão importante. Esse programa foi apresentado por mim, Edson Tawil, e Douglas Peck. Na mesa de som, Samuel Matos. 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
12: Hoje é 10 de maio e o título da nossa oração é Agradecimento. Não andem ansiosos por coisa alguma, mas em tudo, por meio da oração e da súplica, com ação de graças, apresentem os seus pedidos a Deus. Filipenses capítulo 4, versículo 6. Podemos falar com Deus sobre tudo. Ele não tem limites e deseja se revelar a nós, mesmo em situações impossíveis, se fizermos nossos pedidos com gratidão. Eu sou o Marcos Olivares e para mim é um prazer muito grande ter você orando com a gente.
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25: Desde o comecinho do ano, o Brasil está utilizando a mais recente classificação internacional de doenças da Organização Mundial de Saúde, que inclui a síndrome de burnout entre as doenças ocupacionais. É uma decisão política e simbólica que estabelece o esgotamento no ambiente de trabalho como um problema de saúde pública e facilita a vida de trabalhadores e trabalhadoras que são vítimas desse problema.
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0: Fala pessoal, meu nome é Carlos Henrique, está começando mais um Pensando Verde, nosso encontro semanal para poder falar sobre fé e meio ambiente. E gente, você já sabe, né? Se você também tem alguma pergunta que você sempre quis fazer, ou então algum assunto ligado à temática ambiental que você sempre quis perguntar, manda uma mensagem no nosso WhatsApp, DDD 11 97 418 1456, e bora aprender juntos. Gente, essa notícia que a gente escutou agora no começo é do comecinho de 2025, né? Então, desde o ano passado, o Brasil adotou a descrição, né, a classificação do Sistema Internacional de Saúde para doenças ligadas aí ao esgotamento físico, ao esgotamento emocional, né, como, por exemplo, o burnout. E essa posição do Brasil reacendeu uma pergunta muito importante e que tem muito a ver com o cuidado com a criação, com o cuidado da criação de Deus, né? Que é: por que que a gente está tão cansado? Você já reparou, gente, que cada vez mais você trabalha, trabalha, trabalha, chega o final de semana, você descansa, né? Só que na segunda-feira você está mais cansado do que durante a semana? Você já reparou isso? Já teve essa sensação? O que aconteceu com o descanso? Como que a gente chegou numa sociedade que nunca desliga, né? Muitos dos nossos ouvintes moram aí em grandes cidades que funcionam 24 horas por dia, como, por exemplo, São Paulo, né? Então, como que a gente chegou nesse lugar? Por que que as pessoas não conseguem mais parar, né? Então, é sobre isso que a gente vai conversar hoje, viu? Semana passada a gente conversou sobre poluição luminosa, né? Aquela história do sol, será que o sol vai ser taxado mesmo e tal? Sobre o fato que a cidade já não consegue mais enxergar as estrelas, um mundo que vive iluminado o tempo todo, né? A gente se orgulha, a gente tem muitos marcos na sociedade que são ruas extremamente iluminadas e a gente se orgulha muito disso, só que a gente conversou que isso não é demonstração de poder ou de sucesso na perspectiva bíblica, né, gente? E talvez exista uma conexão mais profunda ainda entre essa realidade de um mundo que é iluminado, que é ligado 24 horas por dia, e o nosso cansaço. Porque não foi só o céu que se perdeu na escuridão. Nós também perdemos a capacidade de descansar. O que a gente percebe é que os ritmos do coração, os ritmos da vida, os ritmos da existência humana, com a queda, eles começam a ser quebrados. Nessa relação ruim que existe hoje entre o ser humano e a criação, esses ritmos também estão sendo quebrados, né? Então, é o céu que deveria iluminar a noite, que a gente não consegue mais ver as estrelas. É a nossa capacidade, a nossa necessidade de descansar, que a gente não consegue mais praticar. Isso porque a gente vive num sistema que funciona 24 horas por dia, né? É a luz acesa, é a notificação chegando a noite toda, é pessoas trabalhando sem parar, e até mesmo, se você parar pra pensar, gente, o silêncio, né, virou uma coisa rara, assim. A gente cada vez mais precisa colocar, se quiser, né, ter silêncio, precisa colocar vidros espessos nos nossos apartamentos para poder ter silêncio, porque silêncio ficou raro. O problema é que a gente foi criado com limites, mas vive como se a gente não tivesse nenhum limite, né? Não foi só a criação que tem limite, que foi criada com limites, né? Eu e você também fomos criados com limites. E aqui tem uma coisa muito importante: descansar, na lógica bíblica, não é um luxo, né? E nem uma recompensa. Então essa lógica, essa mentalidade do descanso como uma recompensa, talvez já tenha ouvido alguém falar algo do tipo: ah, a gente precisa poder querer trabalhar o quanto a gente quiser e tal. Gente, isso não existe na lógica bíblica. Na lógica bíblica, o convite é que você trabalhe, que você dê o seu melhor, que você se esforce, mas que você descanse. E não descansar como luxo, tipo, ah, quando ficar rico, tão pouco como recompensa. Ah, depois de me exaurir completamente, vou aqui descansar um pouquinho. Não, o descanso aparece como parte da própria criação. Em Gênesis, Deus criou o mundo em 6 dias. E no 7º dia, Deus descansou. Ele não descansou porque ele estava cansado. Nossa, Deus, né, lá falou: nossa, trabalhei demais, vou descansar agora. Não é isso, gente. Deus não se cansa, né? O salmista fala isso. Ele descansou para poder ensinar pra gente um ritmo de vida, um estilo de vida. Você trabalha e você descansa. Você produz e você tem tempo de pausa. Você se movimenta, mas você para para contemplar a criação. Você para contemplar a vida. Depois, se você olhar aí na sua Bíblia, você vai encontrar o texto de Êxodo 20, que Deus transforma esse mandamento, né? Deus manda guardar o sábado, Deus manda descansar. E o mais interessante é que não apenas os seres humanos descansavam, gente. Isso eu acho muito legal nesse texto. Os animais também descansavam. A terra também era convidada a descansar. O convite, ele é algo que a Bíblia o tempo todo faz para toda a criação. E que a criação descanse. Então, os seres humanos, os animais, a terra. E aí a gente vai lá para Levítico, a gente encontra uma das ideias mais revolucionárias da Bíblia, assim, na minha opinião, gente. Que é, a cada 7 anos, a terra deveria descansar. Nesse tempo, a terra não deveria plantar, o ser humano não deveria plantar na terra, o ser humano não deveria explorar a terra, o ser humano não podia produzir sem limites. Imagina, a cada 7 anos, a terra deveria ter um descanso de um ano. Imagina você viver um ano sem trabalhar, gente, sem produzir nada. Imagina como ia ser vivendo só do que a terra dá. Isso é muito louco de se pensar na nossa sociedade que vive ligada 24 horas por dia. Isso revela uma coisa muito mais profunda, que a gente já vem conversando há algumas semanas. Mas acho que isso aqui dá um embasamento maior pra gente. Deus criou o mundo com limites. Inclusive, eu e você fomos criados com limites. E ignorar esses limites, inevitavelmente, gera desgaste. Porque a gente não foi criado para sermos máquinas que trabalham 24 horas por dia. Percebe? O descanso, ele existe desde antes da queda. O convite para o ser humano descansar existe desde antes da queda. Então a gente não pode ignorar isso. A gente não pode achar que isso é fruto da queda. Não é. Deus descansou para poder ensinar a gente o que era descansar, gente. Então é uma prática que Adão e Eva já praticavam antes de pecarem. Mas o fato é que a nossa cultura transformou produtividade em virtude absoluta. Quanto mais ocupado alguém está, mais importante parece que essa pessoa é. Já reparou isso? Aquele seu amigo que você não consegue conversar com ele porque ele está trabalhando o tempo todo, porque ele viaja o tempo todo, parece que é uma pessoa muito importante, né? E aí, nessa lógica de sociedade, descansar é culpa. E ficar parado parece que você está desperdiçando a vida. Quando na verdade não, né? Quando na verdade esses tempos de descanso, de pausa, são bíblicos. No fim das contas, eu tenho a impressão que esse nosso esgotamento não é só físico, emocional e tal. Talvez ele seja espiritual. Talvez a grande realidade é que nessa relação quebrada com a criação de Deus, a gente perdeu a capacidade de desacelerar. A gente perdeu a capacidade de contemplar, né, de olhar para a criação e reconhecer que existe um Criador. A gente perdeu o silêncio, a gente perdeu o céu, a gente perdeu essa relação com a criação que ajudaria a gente a entender esses ritmos, né? Observar que o sol nasce, o sol se põe. Observar que nuvens são formadas e nuvens passam. Observar a criação existindo, entendeu? Observar as estações do ano. A gente perdeu essa capacidade. Tem algo muito simbólico, gente, no ritmo da criação, estabelecido na criação. Num mundo que a gente já não enxerga mais as estrelas, é também um mundo que a gente não consegue parar para contemplar. O Salmo 19 fala que os céus proclamam a glória de Deus, mas como ouvir essa proclamação se a gente nunca para? Hoje a gente acorda olhando para telas, a gente vai dormir olhando para o celular, a gente consome informação o tempo todo, e aí o nosso corpo está cansado, nossa mente está cansada, nossa alma está cansada. A gente esqueceu, na verdade, é que Jesus frequentemente se retirava para o silêncio. Frequentemente Jesus parava para poder orar e descansar juntos, assim, né? Tempos que Jesus se retirava para tempos de oração e descanso. Gente, até o Filho de Deus respeitou os limites humanos. Até o Filho de Deus mostra que a gente precisa parar para descansar. Talvez um dos maiores atos de resistência espiritual hoje seja simplesmente parar. Seja você descansar, você se silenciar, se desligar do mundo. Reconhecer que o mundo continua girando, mesmo sem o nosso controle. Mesmo que a gente pare, Deus não vai perder o controle da história. Mesmo que o que você esteja fazendo seja muito importante, Deus é o sustentador da história. É isso que a criação ensina para mim e ensina para você. Então a gente pode parar confiando que Deus vai continuar sustentando a história e confiando que o que eu e você fazemos é algo que está debaixo da vontade dele. Então eu queria te deixar aqui algumas perguntas para você refletir na sua vida, viu? Primeira pergunta, você consegue descansar sem culpa? Ou você se sente muito culpado descansando? Segunda pergunta, você consegue ficar longe do seu celular? Fim do dia, quando tá aí na hora de dormir, quando você acorda, você consegue tirar um tempo para ficar longe do celular? Você ainda contempla a criação? Você consegue olhar para a criação, observar os ritmos dela, como ela se comporta? Consegue, gente? Consegue olhar para o céu, contemplar a glória de Deus ali no céu, escutar a voz de Deus olhando para o céu? A fé cristã ensina para a gente algo que a gente esqueceu, gente. Criaturas têm limites. E aceitar esses limites não é fracasso, é sabedoria, né? Talvez nosso cansaço seja sintoma de um mundo que desaprendeu o descanso. O mundo que quer produzir sem parar, consumir sem parar, funcionar sem parar. Mas a verdade é que Deus criou o ritmo do descanso, né? E a gente precisa reaprender isso. Bom, pessoal, muito bom estar com vocês mais uma semana. Espero que vocês tenham gostado desse episódio. E você já sabe, né? Se você perdeu algum programa ou quiser ouvir novamente esses ou os anteriores, é só você acessar o nosso site www.rtmbrasil.org.br. Abraço, pessoal, e até a próxima semana.
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Deus em tudo isso? Por que Deus parece tão passivo diante de tamanha violência? É bem provável que você mesmo conheça pessoas que foram vítimas da violência. E o questionamento de cada uma delas é: por que comigo? Então vamos tratar esse tema à luz da palavra de Deus. Primeiramente, vamos falar a respeito da origem e da amplitude do mal. Em Gênesis capítulo 1 e 2, temos o relato da criação do homem e da mulher. E já no capítulo 3, temos o relato da queda do homem. Em Gênesis 4, nós vemos já a primeira consequência do pecado, que foi o primeiro homicídio. No linguajar policial, houve ali um homicídio doloso duplamente qualificado, por motivo fútil e sem chances de defesa à vítima. Qual foi a razão? Porque Caim sentiu inveja de Abel quando Deus aceitou a adoração dele, enquanto não aceitou a de Caim. Assim, o primeiro homicídio ocorrido na história da humanidade foi por motivos religiosos. O primeiro homem de que se tem registro na história de ter prestado culto a Deus foi morto de forma covarde e traído pelo seu próprio irmão. E isto aconteceu dentro da primeira família. Veja que triste, a tristeza daquilo que o pecado causa na vida do homem, na vida da família. Nos versículos seguintes, do mesmo capítulo 4, nós lemos acerca de Lameque, descendente de Caim, que comete um duplo homicídio e novamente por motivos torpes. E ele ainda se exalta por isso. Em Gênesis 4, 23, nós lemos o que ele diz: Matei um homem porque ele me feriu, e um rapaz porque me pisou. Veja, em apenas um capítulo da Bíblia, nós já temos aqui três homicídios. Estava inaugurada a era de terror entre os homens. No capítulo 5, temos a genealogia de Adão, e um fato novo aqui é que vemos o registro de que as pessoas nasciam, viviam e morriam. É o primeiro relato sobre a morte natural, consequência também do pecado. No capítulo 6 de Gênesis, antes do dilúvio, somos informados que Deus viu que a maldade do homem se havia multiplicado na terra e que era continuamente mau todo o desígnio do seu coração. Então se arrependeu o Senhor de ter feito o homem na terra, e isso lhe pesou o coração, diz a palavra. E lemos também no versículo 11 que a terra estava corrompida à vista de Deus e cheia de violência. As primeiras gerações de seres humanos já padeciam grandemente por causa do pecado. O homem sem Deus se tornou como um animal feroz, sem controle, irracional e perigoso. O fato é que vivemos hoje nas mesmas condições daqueles tempos pré-diluvianos. Passados vários milênios depois disto, as sociedades mudaram, evoluíram, mas a causa geradora da violência continua presente nos corações, e que é o pecado. O apóstolo Paulo afirma que nos últimos dias sobrevirão tempos difíceis, pois os homens serão desafeiçoados, implacáveis, caluniadores, sem domínio de si, cruéis, inimigos do bem, traidores. Você encontra esta passagem na segunda epístola de Paulo a Timóteo, capítulo 3, versículo 3. Esta é a nossa condição humana. Este é o cenário em que vivemos. Por causa do pecado, a dor estará presente do parto até o momento da morte, e tudo isso afeta a cada um de nós diretamente. A Bíblia afirma que todos pecaram e que o salário do pecado é a morte. Todos nós estamos condenados à morte física. Ela virá mais cedo ou mais tarde por causa do nosso pecado, seja por causas naturais, doenças, acidentes ou por violência. Todos um dia deixaremos essa vida na terra. A pergunta que surge então é: como tudo isso nos atinge a nós, cristãos, filhos do Deus Altíssimo, escolhidos por Ele? Será que Ele não nos protege de todo esse mal? O fato é que qualquer cristão não terá dúvida alguma de que Deus é o Criador dos céus e da terra, pois este é o princípio mais fundamental e básico acerca de Deus e a primeira afirmação bíblica: no princípio criou Deus os céus e a terra. Mas a questão para refletirmos é: até que ponto Deus interfere em sua criação? E mais intrigante ainda, até que ponto Deus interfere em nossas vidas?
Será que ele atua mesmo ou apenas observa o que está acontecendo?

0: Será que Deus intervém diretamente em nossas vidas? Se sim, de que maneira? Apenas em determinados eventos ou toda hora? Será que Deus governa sobre tudo absolutamente? Essas são algumas perguntas que muitos buscam resposta, especialmente quando estão envolvidas pelo sofrimento. A pergunta que os ímpios fazem é: onde está o teu Deus? E olha, essa não é uma pergunta nova. Lá no Salmo 42, o salmista diz exatamente isto: as minhas lágrimas têm sido meu alimento dia e noite, enquanto me dizem continuamente: o teu Deus onde está? A questão, então, que devemos tratar é: será que Deus pode falhar? Será que Deus pode falhar? A Bíblia responde com um vigoroso e sonoro não. Em Jó, no livro de Jó, nós lemos: bem sei que tudo podes, e nenhum dos teus planos pode ser frustrado. Jó 42:2. Deus não é homem para que minta, e nem filho de homem para que se arrependa. Porventura, tendo ele prometido, não o fará, ou tendo falado, não o cumprirá? Nós encontramos em Números 23:19. O profeta Daniel afirma a respeito de Deus o seguinte, lá em Daniel 4:35: segundo a sua vontade, ele opera com o exército do céu e os moradores da terra. Não há quem lhe possa deter a mão, nem lhe dizer: que fazes? E escrevendo aos Efésios, Paulo afirma categoricamente que Deus faz todas as coisas de acordo com o conselho da sua vontade. Efésios 1:11. Isso quer dizer que nada do que acontece neste mundo está à parte do cumprimento da vontade de Deus. Assim, antes de qualquer coisa, devemos afirmar que o mesmo Deus que criou o mundo e tudo que nele há está completamente envolvido numa contínua relação com toda a sua criação. Assim, posso dizer que não sei o que está acontecendo na sua vida. O que eu sei é que Deus está no controle de todas as coisas. Creia nisto. Por mais que a situação seja extrema, difícil e sofrida, por mais que tudo ao seu redor diga não a Deus, você deve ter a certeza de que sim, Deus está no controle de todas as coisas. Saiba que Deus é o Senhor da história, porque não somente Ele a escreveu de antemão, mas também porque Ele a conduz. Nós somos os agentes através dos quais Deus realiza a sua história. Mesmo sem saber, todos os homens ímpios acabam fazendo a vontade de Deus no que respeita ao cumprimento dos seus planos, queiram eles ou não. Mas há uma outra realidade importante aqui. Vivemos em um mundo mau e, por isso, nem mesmo os mais piedosos cristãos estão livres dos males que este mundo pode produzir. Poderíamos exemplificar esse fato citando os apóstolos de Cristo, que foram presos, torturados e mortos. Inclua-se aí o próprio Senhor Jesus Cristo, que veio morrer uma morte sacrificial por nós. Por essa razão, Paulo, em Romanos 14:8, diz: se vivemos, para o Senhor vivemos. Se morremos, para o Senhor morremos. Quer, pois, vivamos ou morramos, somos do Senhor. A outra verdade a ser exposta aqui é que o mal é contido por Deus. De outra forma, não haveria vida sobre a terra. Deus restringe o mal, uma verdade vista claramente pelo salmista quando ele diz lá no Salmo 124: não fosse o Senhor que esteve ao nosso lado quando os homens se levantaram contra nós e nos teriam engolido vivos quando a sua ira se acendeu contra nós. Diariamente, Deus te livra do mal, mesmo que você não veja, mesmo que você não perceba. O anjo do Senhor se acampa ao redor dos que o temem e os livra. O próprio Senhor Jesus nos ensinou a orar e livra-nos do mal. E de fato, Deus, o nosso Pai, tem nos livrado do mal. Jó, mesmo no meio de um intenso sofrimento, reconheceu que Deus o havia guardado durante toda a sua vida. E ele disse: vida me concedeste na tua benevolência, e o teu cuidado a mim me guardou. Mas a outra verdade bíblica, finalmente, é que Deus é um ser absolutamente santo, e a sua santidade o obriga a punir os males morais que os seres racionais praticam. A Bíblia diz que aquilo que o homem semear, isso também ceifará. De Deus não se zomba, diz a palavra. Deus não é um ser impassível diante do pecado. Por causa da sua santidade, ele não pode contemplar o mal. Há uma verdade, uma promessa em Apocalipse, no capítulo 21, versículo 8, que diz: quanto, porém, aos covardes, aos incrédulos, aos abomináveis, aos assassinos, aos impuros, aos feiticeiros, aos idólatras e a todos os mentirosos, a parte que lhes cabe será no lago que arde com fogo e enxofre, a saber, a segunda morte. Meu prezado ouvinte, a mais profunda e maravilhosa verdade é que Deus não nos deixou abandonados à própria sorte diante do império do mal. Ao contrário, ele veio até nós, se fez carne e habitou conosco na pessoa do Senhor Jesus Cristo. Padeceu todas as dores possíveis desse mundo e levou sobre si as nossas enfermidades, morrendo na cruz. A partir disso, obtivemos a certeza de que, ainda que passemos por todo tipo de sofrimento, incluindo a morte, jamais seremos separados do seu amor, pois ele foi vencedor. E nós somos chamados de mais do que vencedores por meio dele que nos amou. Aguardamos então, a partir disso, uma pátria eterna, não feita por homens, mas celestial, onde não haverá lágrimas e nem mesmo a morte. Lá não haverá violência. Prezado ouvinte, viva em conformidade com essas verdades e que Deus abençoe a sua vida.
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0: Olá, sou Samuel Matos em mais uma História das Missões. Hoje, Jesse e Evelyn Brand. Eles foram missionários britânicos que serviram nas colinas Collie, no sul da Índia, no início do século XX. Embora tenham se casado em 1915, já estavam ativamente estabelecidos em seu trabalho missionário, vivendo entre os habitantes da Índia nas montanhas Collie. Evelyn Constance Harris nasceu em maio de 1879 em uma família abastada. Ela cresceu em um lar piedoso, porém rico, na elegante área de St. John's, em Londres. Seu pai garantiu que ela tivesse a melhor educação possível para moças daquela idade e posição social. Ela era uma jovem muito talentosa artisticamente, talento que manteve por toda a sua longa vida. Evelyn entregou seu coração sinceramente ao Evangelho ainda menina e foi batizada aos 11 anos de idade. Quando jovem, ela às vezes escapava da proteção do lar, aventurando-se nas favelas de Londres, oferecendo ajuda a quem precisasse. Em casa e na igreja, lia tudo o que estava ao seu alcance sobre missões. Em determinada ocasião, Evelyn foi impactada pela leitura de cartas publicadas em um jornal, escritas por um missionário que trabalhava com povos das montanhas no sul da Índia. Mais tarde, ela o ouviu falar, tanto em sua igreja quanto em um chá em sua casa. Ao ouvir Jesse Mann Brandy falar sobre os povos negligenciados das montanhas e imersos no pecado e na pobreza, o coração de Evelyn se comoveu com aqueles que viviam nessas montanhas, as Montanhas da Morte, assim chamado devido às inúmeras doenças, em especial a malária, que assolavam essa região montanhosa. Prontamente, Evelyn se ofereceu como voluntária para o serviço missionário a essas pessoas necessitadas. Embora inicialmente seus pais terem sido contra vê-la partir de casa, reconheceram que a mão do Senhor estava sobre ela e que ela deveria obedecer ao chamado. Após um breve curso de medicina missionária, ela partiu para a Índia, desembarcando no porto de Madras, atual Chennai, em 1913. Sua primeira tarefa foi aprender o difícil idioma tamil e também o clima quente e úmido, que era quase insuportável. Dias depois, reencontrou-se com Jesse Brand, que falava tamil como um nativo. O relacionamento entre eles cresceu rapidamente, primeiro como instrutor de idiomas, depois como incentivador, amigo e posteriormente como noivo. No entanto, uma doença o obrigou a se mudar para uma estação na montanha, com clima mais ameno para se recuperar. Jesse enviava cartas quase que diariamente a Evelyn, e ela, com muita alegria, aceitou o seu pedido de casamento. Como Jesse acreditava que os habitantes das montanhas seriam enganados por qualquer demonstração de riqueza ou luxo, ele construiu uma casa simples, de 3 cômodos, com uma pequena cozinha externa. Foi para essa casa que Evelyn foi levada sob uma forte chuva após o seu casamento. Esta casa de pedra em Collie Hills, que Jesse construiu com as próprias mãos, tornou-se a residência, base e dispensário da missão, no topo das montanhas onde vivia o povo Malayalis. Jesse e Evelyn juntos serviriam em amor aos habitantes destas montanhas.
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0: O trabalho consistia diariamente em evangelizar a população local, caminhando a pé ou a cavalo pelas montanhas, já que não havia estradas. Jesse era um homem de muitos talentos. Também atendia como médico, dentista, conselheiro, agrônomo, professor e construtor. Era bom em quase tudo o que fazia, enquanto Evelyn se dedicava ao ensino das mulheres e crianças. Com o tempo, ela se tornou uma figura muito querida para a comunidade. O segundo ano da missão foi marcado por intensa dedicação, mas com poucos resultados imediatos. Seu primeiro convertido só veio anos depois do início do trabalho. Foi um rapaz cuja conversão trouxe grande alegria aos seus corações, mas, infelizmente, ele morreu logo depois de pneumonia. Mesmo vivendo esta triste perda, os dois não desanimaram. Com o passar dos anos, o trabalho entre o povo das montanhas progrediu. Uma igreja foi estabelecida e 2 filhos nasceram, Paul e Connie. Os dois, desde cedo, caminhavam com seus pais e faziam parte da equipe, observando de perto o sacrifício e o serviço ao próximo. Na idade escolar, foram enviados a familiares na Inglaterra para continuar seus estudos. O forte e corajoso Jesse raramente ficava doente, mas em julho de 1929, ele contraiu uma grave malária com complicações sérias e letais. Ele morreu em 15 de julho de 1929. Houve um funeral simples e seu corpo foi enterrado ali mesmo, nas Montanhas da Morte. Evelyn permaneceu sozinha nas montanhas. Uma sobrinha, Ruth, que estava no último ano de medicina, abandonou os estudos para ir morar com a tia na Índia. Cerca de 3 meses depois, ela a acompanhou de volta à Inglaterra e visitar seus filhos. Paul já era um jovem de 15 anos e Connie, uma adorável menina de 13 anos. Eles mal reconheciam a mãe, mas logo a ausência do tempo se dissipou e eles se sentiram à vontade e felizes com ela. Um ano depois, ela retornou ao seu amado povo nas montanhas da Índia. Foi difícil sem Jesse, mas ela logo se adaptou à rotina de clínicas médicas, ensinando, discipulando e exortando por toda a cordilheira. E os 5 anos seguintes passaram voando. Durante os anos de guerra, a junta missionária não a deixou voltar para as montanhas. A instabilidade, a divisão da Índia e do Paquistão, o derramamento de sangue daqueles anos eram considerados muito perigosos para ficar sozinha nas montanhas. Ela serviu a contragosto nas planícies, mas sempre implorava a junta para que a deixasse retornar às montanhas. Finalmente, em 1947, aconteceu o que ela chamou de um novo nascimento. Era um novo país, agora uma nação independente. Seu filho Paul, agora médico, retornou à Índia como missionário.
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0: Evelyn, com 70 anos, foi para uma nova cadeia de montanhas. Ali construiu uma pequena cabana para morar e ministrou incansavelmente a essas pessoas negligenciadas. Em 1953, a vovó Eve Brand sofreu uma queda nas montanhas, fraturando o quadril. Ela foi levada para ficar com Paul, seu filho e sua família. Aos 74 anos, a vovó era uma senhora idosa e determinada, muito dedicada à missão para a qual havia sido chamada. Paul e sua família tentavam convencê-la a se aposentar dos rigores da vida nas montanhas e ir morar com eles em uma casa confortável. Ela não aceitou, dizendo que, já que ninguém estava disposto a ir até aquelas pessoas, viver naquelas condições e falar do evangelho a eles, ela o faria. E realmente ela voltou, em 1963, aos 84 anos. Ela se mudou para uma terceira cadeia de montanhas. Novamente, manteve o mesmo padrão de longas caminhadas em um pequeno pônei, usando varas de bambu para manter o equilíbrio. Ela vivia em condições muito simples e não dependia de nada materialmente. Em 1965, após trabalhar sozinha nas montanhas por quase 35 anos, uma enfermeira missionária foi designada para trabalhar com ela como sua companheira até a sua morte. Em uma carta para Paul, a vovó escreveu que logo faria 95 anos. Ela tinha a certeza de que muitas pessoas bondosas escreveriam para elogiá-la e dizer como era maravilhoso que ela ainda estivesse trabalhando aos 95 anos. Ela disse: "Eu não sou maravilhosa. O Senhor me usa justamente porque eu sei que não tenho forças por conta própria. Por favor, diga a essas pessoas para louvarem ao Senhor, não a mim." Sua memória estava começando a falhar, assim como sua visão. E naquele mesmo ano, ela desceu das montanhas pela última vez para visitar seu filho Paul. Ela caiu novamente, a recuperação foi lenta, seu corpo ia se deteriorando lentamente, até que, serenamente, partiu para a presença de seu Senhor em 18 de dezembro de 1974, aos 95 anos. Seu corpo foi levado de volta às montanhas e sepultado ao lado de seu amado Jesse. Paul, seu filho mais velho, se tornou o renomado médico Dr. Paul Brand, que descobriu as causas da hanseníase, que fazia muitas vítimas na Índia, revolucionando seu tratamento. Sua mãe, Evelyn Brand, e seu pai, Jesse, trabalharam juntos por 16 anos. Ela viúva por mais 47 anos. Conhecido como a vovó Brand, não partiu sem antes garantir que o evangelho fosse levado a todas as 5 cadeias de montanha no sul da Índia. Evelyn sempre repetia: "Pai, não me deixe enferrujar. Deixe-me me gastar até o fim fazendo a tua obra." Conhecemos a vida e obra de Jesse e Evelyn Brand. E assim terminamos mais um História das Missões, com produção e apresentação de Samuel Matos, direção André Castilho. Vamos ficando por aqui. Te convido a ouvir em breve mais um episódio de
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0: A palavra do Senhor veio a Jonas, filho de Amitai, com esta ordem: vá depressa à grande cidade de Nínive e pregue contra ela, porque a sua maldade subiu até a minha presença.
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2: É hora de prosseguir de volta às raízes, estudando o livro do profeta Jonas. Vamos hoje chegar ao capítulo 3, versículo 5 deste livro tão valioso e cheio de ensinamentos nos profetas menores da Bíblia hebraica do Antigo Testamento. Depois daquilo que nós pudemos observar, chegou o grande momento no livro de Jonas. Sim, a missão planejada desde o início, quando Deus ordenou que Jonas fosse pregar a mensagem divina na cidade de Nínive, agora sim, Jonas chega e anuncia a palavra que é a palavra divina. E como pudemos observar, de maneira absolutamente inesperada, o profeta anuncia esta palavra de maneira muito simples, com a sua mensagem muito singela, quase que sem qualquer preparo, dizendo que Nínive seria destruída em 40 dias. E aqui vale a pena observar que já estamos nos deslocando para, vamos dizer assim, a parte do livro já não tão central assim. O versículo 5 inicia aí a narrativa que vai falar do arrependimento de Nínive, assim como Jonas, um pouco antes, no final do capítulo 2, ele é salvo do ventre do peixe e mostra o seu arrependimento da mesma maneira agora, paralelamente, a partir do versículo 5, aqui indo até o versículo 7, nós vamos observar a estrutura literária que aponta para a realidade do arrependimento de Nínive. O que é que vamos descobrir quando lemos o texto da maneira que ele aparece? Literalmente, o texto bíblico vai nos dizer o seguinte: e os homens de Nínive creram em Deus e proclamaram um jejum e vestiram-se de pano de saco, do maior até o menor. Olhando para a narrativa do versículo 5, nós vamos ver inicialmente essa expressão: os homens de Nínive, Anshei Nínive. Esta expressão, claro, apesar de literalmente se referir aos homens, provavelmente reflete mesmo o que a gente pode observar como o pano de fundo cultural da época. Não significa que só os homens se arrependeram, mas a ideia é o povo de Nínive, a cidade de Nínive, os ninivitas, eles creram em Deus. A expressão do texto é muito simples, muito direta, e nos surpreende de uma maneira assim total. Por quê? Porque a ideia da Bíblia é que quando Deus resolve agir, quando chega o momento certo e adequado, nós vamos observar a manifestação poderosa divina agindo naquilo que parece ser absolutamente improvável. Portanto, quem poderia imaginar, com uma mensagem extremamente simples, que na verdade é apenas um anúncio do que vai acontecer, e às vezes olhando para isso a gente pensa, mas espera aí um pouquinho, né? O texto parece dizer simplesmente 40 dias, e em 40 dias, até o final dos 40 dias, Nínive será destruída. Isso não é uma proclamação de juízo e ponto final? Pois é, mas quando nós pensamos em literatura profética, uma coisa importante para o nosso ouvinte entender, que a profecia, diferentemente daquilo que a gente chama de literatura apocalíptica, toda a proclamação profética, por definição, ela é condicional. É diferente, por exemplo, da literatura apocalíptica, que mostra, às vezes, uma visão. Quando você vê Daniel capítulo 2, capítulo 7, você tem a visão da estátua do rei Nabucodonosor, e temos a estátua, essa estátua que representa os impérios mundiais nesse capítulo, e você vai ter a visão dos animais que representam os impérios mundiais também. Aquilo é uma visão apocalíptica e está definido, não importa se alguém crê ou não crê, é fechado, vai ser desse jeito. A profecia sempre é condicional. Então a ideia é: Nínive será destruída se não se arrepender. Por isso que no fundo, essa mensagem é uma mensagem de possibilidade de mudança, possibilidade de retorno, e nós vamos observar aqui que essa é a razão que os ninivitas vão reagir da maneira como eles reagem. Surpreendentemente, eles creram em Deus, eles depositaram a sua confiança nesta palavra divina e se arrependeram. Daí nós vamos ver como é que a caminhada, a trajetória do livro de Jonas se define para nós aqui. Nós vamos ver que Deus sempre faz valer o seu plano. Aquilo que Deus desejava, apesar das circunstâncias de Israel, apesar da dificuldade do cenário em torno de Israel, apesar da Síria, apesar da maldade de Nínive, apesar da fragilidade de Jonas, apesar da fuga de Jonas, apesar da experiência do grande peixe, tudo mais, nada impede o projeto divino. Deus é vitorioso no livro de Jonas. E a grande maravilha aparece aqui, que é a pior cidade se arrependendo diante de Deus. E chama a nossa atenção, olhando com mais detalhe para o texto, que o arrependimento, que às vezes a gente tem a tendência de entender isso apenas como um sentimento profundo e impactante no coração, na Bíblia não é bem assim. O arrependimento é uma mudança de vida que atinge o coração, que atinge a mente e que atinge a prática do cotidiano. Por isso, para demonstrar concretamente como era comum no contexto do Oriente Próximo, na Antiguidade, os ninivitas proclamaram um jejum e vestiram-se com roupas de choro, roupas de lamento. São vestes às vezes rasgadas, muitas vezes isso era acompanhado de jogar cinza sobre a cabeça, era uma maneira de expressar o lamento em alto e bom som, de modo a expressar ao máximo a tristeza. Então é impressionante, e a gente percebe a ironia do texto, porque veja bem, quantas vezes Deus enviou os seus emissários especiais para apresentar a sua palavra na própria comunidade do povo de Deus, entre o povo de Israel. E raras vezes nós vamos ver um arrependimento profundo, e não encontramos isso, por exemplo, com relação ao povo de modo geral, com frequência e nessa intensidade. Então a grande surpresa é que a pior cidade do mundo, o centro, vamos dizer, da crueldade, da idolatria, daquilo que é o que há de pior representado em tantos textos na Escritura Sagrada, estes ninivitas se arrependem até o pó, jejuando com roupas de pano de saco, em tristeza, em lamento total, mudando a sua vida, mudando a sua conduta. E para a gente entender o impacto disso, porque a gente pode talvez entender um cenário de mudança religiosa ou de vida a partir de uma leitura meramente sociológica. Olha, então os escravos que trabalhavam lá e viviam sofrendo, ao ouvir essa mensagem, eles se arrependeram. Então, aqueles comerciantes, ou os artesãos, ou esse tipo de gente, ou as mulheres, ou os mais idosos, os anciãos, é interessante, o texto vai dizer do maior ao menor. Uma frase que tem o sentido de dizer que desde os indivíduos mais importantes até aqueles que tinham importância nenhuma ou importância limitada, né? Então, o texto vai deixar claro para a gente que todo tipo de gente, aqueles que eram famosos, os que eram desconhecidos, os que tinham protagonista de liderança, aqueles que simplesmente estavam em torno deles, aqueles que tinham dinheiro, aqueles que não tinham, os sábios, os ignorantes, ou seja, o sucesso da palavra divina foi total, o arrependimento foi absolutamente completo na cidade de Nínive. E aqui a gente começa a observar que o foco da palavra divina está chegando ao ponto certo, que de fato Deus não deseja que o seu poder, aquilo que nós conhecemos sobre os seus atributos, as suas qualidades, quem ele é, a sua atitude bondosa, misericordiosa, que isso fique restrito, vamos assim dizer, à comunidade da fé que o conhece. Então, ao mesmo tempo em que Deus se revela a Israel como alguém que escolhe essa nação de modo especial e que faz uma aliança com eles, o chamado, na verdade, era um chamado, vamos assim dizer, missionário para revelar ao mundo o Deus verdadeiro, para iluminar, para ser luz para as nações. E aqui é impressionante a ironia, no momento pior da história, na hora da dificuldade mais terrível, com o profeta menos preparado, na maior fragilidade, na cidade mais difícil, no império mais cruel, os pagãos conhecem a Deus em profundo arrependimento para que Deus verdadeiro venha da parte de todos ter pleno conhecimento. Que Deus nos abençoe e nos ajude a entender a sua palavra neste precioso livro de Jonas.
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10: Deus Todo-Poderoso, voltamos os nossos corações às mulheres da Tanzânia. Pedimos que o Teu Santo Espírito visite os lares e vilarejos, levando cura profunda às que enfrentam enfermidades físicas. Toque os corpos debilitados e restaure o vigor. Olhe com compaixão para aquelas que carregam peso de traumas emocionais e memórias dolorosas. Que o Teu amor seja o bálsamo que cicatriza as feridas da alma e devolve o sorriso. Liberte as africanas de todas as amarras e feridas espirituais, preenchendo o vazio com Tua presença renovadora. Que elas encontrem em Ti um refúgio seguro e a saúde plena que o mundo não pode dar. Que a paz do Senhor, que excede todo entendimento, guarde os seus corações e mentes. Suplicamos que cada mulher tanzaniana sinta-se valorizada, fortalecida e revestida de nova esperança sob Tua proteção. Oramos em nome de Jesus. Eu sou Fábio Zamana. É uma honra poder orar com você.
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1: Olá, amigos e ouvintes de todo o Brasil, Portugal e comunidades de língua portuguesa espalhados por tantos países no mundo. Aqui é Nelson Bomilca, apresentando o programa Sons do Coração, programa que quer convidar a você a adorar a Deus e refletir sobre música, adoração e arte cristã, reconhecendo os sons que Deus coloca no coração criativo de homens e mulheres, autores e compositores que têm feito a história da música e arte cristã.
2: Hoje, no programa Sons do Coração, uma reflexão sobre os cânticos e a igreja. Participações musicais de Cláudio Martos, Diego Venâncio, Erlon Lemos, Grupo Semente, Jorge Heder e Vencedores por Cristo. Primeira música do programa Sons do Coração, Cláudio Martos, Louvar.

0: Ouvimos com Cláudio Martos, Louvar.
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0: No Sons do Coração de hoje, ouviremos Diego Venâncio, Calar dos Ruídos.

0: Ouvimos na voz do mineiro Erlon Lemos o novo Must.
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0: A igreja cristã nasceu em cânticos. A prova desta declaração pode ser entendida conforme certo número de linhas diferentes. Em primeiro lugar, espera-se que o evangelho cristão traga consigo para a cena da história uma explosão de inódia e cancioneiro de louvor a Deus. Podemos argumentar que todos os antecedentes do aparecimento no mundo do século I nos levariam a esperar que a igreja primitiva fosse uma comunidade de cântico e de hinos. Em terceiro lugar, podemos também entender que nos livros do Novo Testamento vamos descobrindo a presença, o testemunho e semelhantes cânticos de adoração. O Evangelho de Deus precisaria ser acompanhado por um surto de fervor e poder espiritual que poderíamos prover e prever no nosso entendimento quando estamos crescendo na vida cristã e podemos colocar na forma de música o que cremos, o que professamos durante a história. A pregação das boas novas e a recepção pela fé eram experiências que comoviam o coração e que arrebatavam pela alegria. É só lermos os primeiros capítulos de Atos para ficarmos persuadidos deste fato. Atos capítulo 2, de 1 a 13. Atos capítulo 3, 8. Atos capítulo 5, 41. 8, 39, 13, 52.

cânticos de adoração. O cântico cristão não irrompeu no mundo que até então tinha sido mudo ou silencioso, em que eram desconhecidos os hinos. A igreja teve seu berço no judaísmo e tomou emprestadas muitas das suas formas de adoração no templo, muitas das suas formas de adoração também na sinagoga. O cântico antifônico remonta ao período do pré-exílio na história judaica, Êxodo 15, 21, Números 10, 35 a 36. Muitos dos salmos visavam ser cantados na adoração congregacional, no templo. Os dados da era pós-exílica indicam também um planejamento bem ordenado para o cântico responsivo entre dois coros de músicos, conforme registrado em Esdras 3:11, cantavam alternadamente, louvando e rendendo graças ao Senhor. Neemias 12, 24 e 31. No século antes da vinda de Cristo, a adoração com hinos foi desenvolvida por muitos que comungavam em outras religiões. Os hinos de ações de graças da comunidade de Qumran, a linguagem é aquela de gratidão de um indivíduo a Deus por suas misericórdias, e uma série de hinos cresce e nasce sempre com: dou graças a ti, ó Senhor, graças te dou, Deus meu. O poeta, que talvez seja o famoso mestre da justiça, reconhece a seguinte maneira a bondade de Deus: o que sou, para que os coloques em hinos e ações de graças na minha boca e louvor nos meus lábios. Chegamos a examinar então a história do Novo Testamento nas práticas do judaísmo normativo, reconhecendo que os cânticos são expressões necessárias e espontâneas, vindas também da comunhão, do relacionamento com Deus, expressando a alegria de pertencerem a um Deus que controla e dirige a história. Veremos com o grupo Semente, Sob Pressão, música de Sérgio Paulo Muniz Pimenta.

0: Ouvimos com o grupo Semente, Sob Pressão.
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0: Ouviremos com Jorge Heder, Fio da Esperança.

0: Teremos uma composição de Jorge Heder, cantada por Marina Heder, Carol Heder, Karim Bumilcar, Ju Lenço e Juliana Pimenta.
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0: E na saideira dos Sons do Coração, ouviremos Vencedores por Cristo com a música Canto.

0: Grato a todos os ouvintes do Brasil, Portugal, comunidades de língua portuguesa que têm sintonizado o programa Sons do Coração na nossa querida RTM Brasil. Agradecendo a Pedro Campos o seu trabalho sempre eficiente na parte técnica, ao Instituto Seradoradora, W4 Editora e a direção da Rádio Transmundial, que tem possibilitado a feitura do nosso programa já entrando no nosso 21º ano na programação da nossa querida RTM Brasil. Nelson Bobilcar se despede hoje numa voz mais tranquila por ter tomado um café descafeinado na Rádio RTM.
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1: Olá, queridos irmãos, graça e paz seja com todos vocês em nome de Jesus. Desejo que a presença de Deus possa tocar a sua casa, possa tocar o seu coração e que neste momento aqui nós possamos ter um encontro com o Senhor, um encontro com a sua palavra que gera vida. Quanto mais nós bebermos das Sagradas Escrituras, mais vida irá jorrar na nossa história. Você quer vida e vida em abundância? As palavras do Senhor são vida pura. E nós queremos hoje ver alguns cuidados que a Bíblia nos ensina a ter com algumas áreas específicas e importantes que automaticamente irão gerar vida para você. Se você não nos conhece, eu sou o pastor Isaí Marcelo Hort, sou de Marechal Cândido Rondon, Paraná, e temos um programa de rádio que sai em várias emissoras e também pode ser ouvido no nosso site ecosdaliberdade.com.br. Ali também temos exemplos em PDF da nossa literatura, que é distribuída gratuitamente em forma de evangelismo. Este é um dos principais meios de evangelismo das organizações Ecos da Liberdade. Trabalhamos com literatura escrita especialmente pensando para que você possa entregar para qualquer pessoa na rua e ela possa entender as lições principais do evangelho e conhecer também o caminho da salvação. Que Deus te abençoe. Vamos ouvir uma canção e logo na sequência queremos falar sobre o tema Cuidados que Geram Vida.

Quero ler com você um trecho de Hebreus capítulo 13. A carta aos Hebreus é uma carta muito rica em pontos bastante práticos para a nossa fé. Eu quero olhar ali com você, logo no final da carta. Alguns pensam ter talvez sido o apóstolo Paulo que escreveu, por conta de chegar no final das cartas e partir para uma aplicação bem prática das Escrituras. Paulo faz isso na carta aos Romanos, a partir do capítulo 12, e nós vemos o escritor de Hebreus fazer isso também no final da sua carta. No capítulo 13, nós vemos o desconhecido autor falar sobre alguns pontos práticos que irão fazer com que a nossa vida permaneça debaixo e segundo a vontade do Senhor. Vamos ler o texto? Hebreus capítulo 13, versículo 1 até o 6. Seja constante o amor fraternal. Não se esqueçam da hospitalidade. Foi praticando-a que, sem o saber, alguns acolheram anjos. Lembrem-se dos que estão na prisão como se vocês estivessem aprisionados com eles. Dos que estão sendo maltratados como se fossem vocês mesmos o que estivessem sofrendo no corpo. O casamento deve ser honrado por todos. O leito conjugal conservado puro, pois Deus julgará os imorais e os adúlteros. Conservem-se livres do amor ao dinheiro e contentem-se com o que vocês têm, porque Deus mesmo disse: nunca o deixarei, nunca o abandonarei. Podemos, pois, dizer com confiança: o Senhor é o meu ajudador, não temerei. O que podem fazer os homens? Até aqui a palavra do Senhor, e eu quero trazer destes versículos tão maravilhosos algumas lições práticas que podem gerar uma vida nova também na sua rotina diária. Se nós inserirmos as Escrituras dentro da nossa prática diária, não somente a leitura dela, colocar o texto em prática vai gerar vida para todos nós. Em primeiro lugar, um cuidado que gera vida, segundo o escritor de Hebreus, é o cuidado com os relacionamentos. Seja constante o amor fraternal. Não seja o amor algo esporádico, que você escolhe o dia, a hora, ou talvez será impulsionado em alguns momentos a colocar em prática. O amor entre os irmãos não pode ser algo pontual, precisa ser algo constante. Relacionamentos precisam de manutenção, de perdão, de paciência e de muita perseverança. Você tem perseverado nos seus relacionamentos? Ou você é daqueles que abandona fácil quando as coisas ficam difíceis? Preste atenção. O amor esfria quando não é alimentado. Talvez você está esperando que um amigo seu alimente a sua amizade. Por que não você mandar uma mensagem para ele agora? Palavras podem gerar cura ou ferir profundamente. Muitos relacionamentos terminaram simplesmente por conta de uma palavra dura que acabou machucando e ninguém foi lá corrigir para jogar um bálsamo sobre ela. A comunhão, a amizade, o relacionamento protege o coração da frieza espiritual que tantas vezes quer atacar o nosso coração. Você quer colocar em prática uma atitude que vai gerar vida? Então, cuide dos relacionamentos. Busque as pessoas, se relacione, estenda a mão, abrace, busque você de forma ativa estar em contato com os seus amigos. Porque quem cuida dos seus relacionamentos, quem conserva o amor fraternal, está conservando a vida. Quem cuida dos relacionamentos evita que pequenas feridas se transformem em grandes distâncias. Evita a dor da solidão. Cuide dos relacionamentos, pois eles geram vida. Em segundo lugar, a Bíblia nos diz que nós devemos também cuidar daqueles que sofrem. Cuidar de relacionamento não é somente cuidar daquele que está bem, se aproximar daquele que vai contigo sentar para tomar um mate ou talvez para curtir uma noite de jantar. Cuidar dos relacionamentos e das pessoas também significa cuidar daqueles que estão sofrendo. E o versículo 3 diz que nós devemos lembrar daqueles que são
que estão presos, como se nós estivéssemos. Cuidar daqueles que estão sofrendo, como se nós estivéssemos sofrendo. Você sabia que muitas pessoas, na tentativa de manter uma vida feliz, só se aproximam de pessoas felizes? E com o tempo, a tristeza passa uma rasteira em todos juntos, porque a felicidade, somente quando ela não é confrontada com pessoas que sofrem, ela acaba entrando dentro de um nível de competição de felicidade. Veja isso nas redes sociais. Pessoas felizes tentando postar cada vez mais que são felizes e comprando mais coisas para parecerem felizes, e de repente a depressão pega todos eles. Por quê? Porque não doaram nem um pouco da sua vida para ajudar o próximo, e de repente aquela alegria superficial para de fazer sentido. O texto diz para nós nos lembrarmos dos presos. Já pensou você fazer uma visita no presídio para alguém que talvez você conheça ou teve contato? Você vai valorizar a liberdade como nunca antes, depois de passar alguns minutos na cela com alguém. Se você fizer uma visita no hospital e ver o quanto as pessoas ali estariam dando de tudo para simplesmente poderem caminhar na rua como você está fazendo, poderem ir à padaria, buscar um pão, ir para a sua casa e deitar na sua própria cama, é o sonho de consumo daqueles que estão enfermos. E quando você e eu visitamos esses, sofremos juntos com o que sofre. Então nós voltamos para a nossa realidade, valorizando a realidade de uma vida saudável, de uma vida sem sofrimento, sem prisão, sem angústia da enfermidade. Quer cuidar da sua vida? Cuide também dos outros que sofrem. Hebreus capítulo 13, versículo 3 diz isso. E se nós investirmos do nosso tempo para dedicar àquele que está sofrendo, nós iremos valorizar ainda mais clara e abundantemente as alegrias que Deus já está nos proporcionando hoje. A dor aproxima pessoas. A dor aproxima também as pessoas do Evangelho. Em quarto lugar, cuidados que geram vida. Um cuidado que gera vida em abundância é o cuidado com a família e com as alianças. Digno de honra entre todos seja o matrimônio. Casamentos, alianças e compromissos precisam ser protegidos. E este é um cuidado que gera vida. Descuide da sua família para você ver como a morte bate rapidamente à nossa porta. Não estou falando da morte física. Estou falando da tristeza profunda que tira a vida daqueles que ainda estão com saúde. Pessoas que estão com saúde, mas já não vivem mais por conta de alianças quebradas, por conta de desentendimentos com os seus familiares. É por isso que a Bíblia diz que nós devemos cuidar da nossa família, porque isso gera vida. Fidelidade é uma construção diária que gera vida. A pureza no casamento, a pureza familiar, protege o coração e protege toda a casa. Quer viver uma vida em abundância? Cuide das suas alianças, cuide dos seus, cuide dos seus filhos, cuide da sua família. Em quarto lugar, cuide para que o seu coração não se incline diante do dinheiro. Hebreus capítulo 13, versículo 4 fala sobre o cuidado com o casamento, e o versículo 5 fala sobre o cuidado com outro amor. Porque o nosso coração sempre vai se inclinar para amar alguma coisa. E o amor ao dinheiro é a raiz de todos os males. A avareza, o desejo de ficar rico, de ter mais e mais e cada vez mais, é algo que adoece a alma. Cuidado para que o seu coração não se curve diante do dinheiro. Quem vive apenas para acumular perde a alegria de viver. O coração precisa confiar mais em Deus do que nos seus próprios recursos financeiros, recursos que estão no bolso. Cuide do seu coração para que ele não se incline para as finanças, para o dinheiro, porque isso vai gerar morte, vai gerar tristeza no seu coração. Você vai precisar sempre mais e sempre mais, porque o dinheiro é um amor insaciável, que sempre vai pedir mais e mais de você. Você nunca terá suficiente dele. E a verdadeira segurança não está em possuir mais, e sim em confiar mais
em Deus. Em quinto lugar, cuidado com a fé e a confiança em Deus. Logo depois do escritor falar sobre o cuidado com o amor ao dinheiro, ele cita a raiz. A raiz do problema não é que você começou a amar o dinheiro, é porque você deixou de amar e confiar em Deus. O amor ao dinheiro ou apego às finanças é uma expressão clara da falta de fé no cuidado divino de Deus. Veja o que o texto fala. No versículo 5 diz: conservem-se livres do amor ao dinheiro e contentem-se com o que vocês têm, porque Deus mesmo disse: nunca o deixarei, nunca vou te abandonar. Podemos, pois, dizer com confiança. Versículo 6: o Senhor é o meu ajudador, não temerei. O que me podem fazer os homens? Percebe que um dos cuidados com o nosso coração que gera vida, paz, tranquilidade e confiança no Senhor é o cuidado para que o nosso coração não se incline diante do dinheiro. O apóstolo Paulo, em outra passagem, lá em 1 Timóteo capítulo 6, versículo 10, diz que o amor ao dinheiro é a raiz de todos os males. E Jeremias 17, 7 diz: bendito o homem que confia no Senhor. O amor ao dinheiro cria uma falsa sensação de segurança. A confiança em Deus, por outro lado, produz uma segurança verdadeira. Deixe-me fazer uma comparação aqui. O amor ao dinheiro produz ansiedade. A confiança em Deus produz paz. O amor ao dinheiro faz a pessoa viver com medo de perder. A confiança em Deus faz a pessoa descansar no cuidado do Pai. O amor ao dinheiro alimenta a ganância. A confiança em Deus alimenta a generosidade. O amor ao dinheiro faz competir, querer ser o melhor. A confiança em Deus faz você compartilhar. E ainda por último, o amor ao dinheiro endurece o coração, enquanto a confiança em Deus nos deixa sensíveis. Para o que o nosso coração tem se inclinado? Você tem sentido que nunca está satisfeito e talvez precisa aprender a se contentar? Talvez hoje essa palavra encaixe para você em alguns desses aspectos. Quero repetir e quero dizer mais uma vez os cuidados que você deve ter para que a sua vida possa experimentar a vida em abundância de Deus. Cuide dos seus relacionamentos, pois relacionamentos geram vida. Cuide também daqueles que sofrem. Se lembre agora de alguém que talvez deveria receber a sua atenção. Cuidado com a sua família e com as suas alianças. E em quarto lugar, cuide para que o seu coração não se incline para as finanças. Faça com que ele se incline. Diga a sua alma: engrandeça ao Senhor. Diga ao seu coração: curve-se somente diante de Deus, e ele vai encher o seu coração de paz, segurança e confiança nele. Que a graça do Senhor esteja nos abençoando e que a gente possa tomar os cuidados devidos que a Bíblia nos ensina aqui em Hebreus capítulo 13, para que eles venham a gerar vida em nossa vida, vida em abundância, conforme a vontade do Senhor. Que Deus te abençoe em nome de Jesus. Pai, eu quero te pedir neste momento que esteja trazendo liberdade aos corações que estão presos. Presos pela preocupação das finanças, presos em si mesmo, achando que a alegria e a felicidade e a vida será gerada somente em si, em suprir as suas próprias necessidades. Que hoje o nosso coração possa cuidar, aprender a cuidar do outro, das nossas alianças, das pessoas que sofrem, para que a vida verdadeira possa ser experimentada por cada um desses irmãos que me escuta neste momento. Em nome de Jesus, amém.

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2: Quem celebra o Dia das Mães levando-a a um restaurante pode encontrar um cozinheiro. Se você cozinha todos os dias, eu lhe pergunto, você serve só para si ou serve a Deus com o que tem? O cozinheiro moderno mede ingredientes, controla custos, planeja porções. Certa mãe viúva mencionada na Bíblia fez algo maior. Ela entregou a última refeição ao profeta, sem reservas, sem garantias, só fé. Veja três aplicações claras para a sua vida hoje envolvendo aquela mãe e um cozinheiro. Primeira, administração fiel. O cozinheiro sabe que cada grão conta. Você também precisa tratar tempo, dinheiro e dons como provisão sagrada. Nada é neutro. Tudo pode servir ao reino de Deus. Segunda, generosidade mesmo na escassez. A viúva não esperou sobrar. Ela deu antes. Você vive cercado por medo de faltar, mas a fé verdadeira começa quando o cálculo do cozinheiro falha. Terceira, obediência antes da segurança. O cozinheiro segue receita ainda que crie. A viúva seguiu a palavra profética. E você, recebe direção divina nas Escrituras? A questão não é entender tudo, é obedecer ao que já está claro para você. Você está com que idade? Ah, então pode decidir. Você tem energia suficiente para agir, responsabilidade suficiente para responder. Então avalie. Você serve, cozinha, só para si ou serve a Deus com o que tem? Racionalmente, isso define o seu caráter. Existencialmente, isso revela o seu coração. O Evangelho não lhe chama para conforto, ele lhe chama para confiança prática. Fé que não alcança a mesa, não alcança a vida. O cozinheiro transforma ingredientes. A viúva transformou destino. Hoje a decisão é sua. Repito a minha pergunta. Você serve só para si ou serve a Deus com o que tem? É, porque fé verdadeira de Cristo Jesus começa quando o último pão ainda está em suas mãos. Você ouviu Mensagem para Hoje. Você pode acompanhar pelo texto e acessar também as notações de rodapé. Você encontra no site ruajanus.com.br. Vou soletrar. ruajanus.com.br. Até já.
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5: Olá, está na hora de mais uma edição do Hinos que Tocam. Hoje vamos falar sobre a história do hino Avançai, Avançai. Quando publicado, o hino teve a autoria de Julia Sterling. Este, porém, era um dos vários pseudônimos da grande hinista Fanny Jane Crosby. O tradutor deste poema para o português foi Robert Edward Niebuhr, missionário batista que esteve no Brasil apenas durante 2 anos, tempo suficiente em que aprendeu nosso idioma e contribuiu com diversas traduções. Seu campo missionário foi o estado da Bahia, onde esteve em 1893 e 1894. O Robert Edward Niebuhr trabalhou com várias igrejas do sul dos Estados Unidos, incluindo a primeira igreja batista de Atlanta, no estado da Geórgia. Enquanto pastoreava esta igreja, iniciou a convenção Baptist Bible Union, ou seja, União Batista Bíblica. Após anos de serviço a esta convenção, ele decidiu voltar a servir como missionário e permaneceu fazendo missões até sua morte, no ano de 1945. Durante sua vida, Edward Neighbor escreveu 94 livros, incluindo 2 hinários, e ajudou 92 igrejas a iniciarem os seus trabalhos. Vamos então ouvir Avançai, Avançai, nas vozes de Gerson do Amaral e Mariana Oliveira do Amaral.

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1: Muito bem, nós ouvimos nas vozes de Gerson do Amaral e Mariana Oliveira do Amaral o hino Avançai, Avançai, o hino que destacamos na edição de hoje do nosso programa. E a gente vai seguir ouvindo mais belos hinos por aqui. Lembrando que você pode continuar participando no 11974181456, sugerindo também o seu hino aqui na edição de hoje do nosso programa. Dinho Oliveira, qual o próximo hino que vamos ouvir aqui no Hinos que Tocam de hoje?
2: Olivares, vamos ouvir agora o hino Há um Dever, por Cânticos Vocal.

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1: Muito bem, nós estamos acompanhando mais esta edição do Hinos que Tocam, ouvindo aqui belos hinos, não é? E nós vamos ainda ouvir mais um hino clássico, né? Daqueles hinos que marcaram momentos importantes das nossas vidas e que sempre tocam o nosso coração. Qual o próximo hino que vamos ouvir, Dinho?
2: Olivares, vamos ouvir agora o hino Tu És Fiel, também um clássico cantado por Leia Sora.

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1: Muito bem, você acabou de ouvir agora.

0: Muito bem, chegou então o momento de nós agradecermos aos nossos ouvintes que estão conosco, acompanhando aqui a edição de hoje do nosso Hinos que Tocam. Então, nosso muito obrigado de hoje vai para quem, Dinho?
1: Olivares, o nosso muito obrigado de hoje vai para o Júnior, ele que está em Ibiquera, na Bahia. Também para o nosso querido Mauro Sodré, ele que está em São Carlos, aqui no interior de São Paulo. Jaqueline, ela que está em Mossoró, Rio Grande do Norte. Olha só, temos aqui, vamos dar uma atualizada aqui no sistema. Também está conosco aqui a Elcinete Coutinho, ela que está em São Luís, no Maranhão. A nossa querida Graça Imperial também, que está em Natal, né? Natal, Rio Grande do Norte. Vasile Nelson, em Presidente Prudente, né, o estado de São Paulo, e também a Magnólia, nossa querida professora aposentada, ela que está em em Natal, Rio Grande do Norte, viu, Olivares? Essas são as participações de hoje aqui na programação do Hinos que Tocam. E chegou mais um abraço aqui, mais um ouvinte, é o nosso querido Oswaldo Coelho, ele que está em Luiz Eduardo Magalhães, na Bahia.
0: Muito bem, nós agradecemos então a todos os nossos ouvintes que estão conosco, enviando suas mensagens, nos abençoando, né? Quando tira esse tempinho e enviam suas mensagens para participarem com a gente. Aproveito para agradecer a todos os ouvintes, mesmo que não estão participando, mas que estão ligados na edição de hoje do Hinos que Tocam aqui dentro da programação do Noite RTM, porque nos abençoam com a sua audiência pelo rádio, pelo aplicativo, pelo nosso site também. Muito obrigado a todos que gostam e são abençoados com o nosso Hinos que Tocam.
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Na sua igreja, quando os líderes de ministério se encontram para uma reunião, é um campo de batalha ou é todo mundo puxando uma corda para a mesma direção? Bom, essa é uma pergunta-chave que tem a ver com igreja simples. E, na verdade, é uma das grandes descobertas do livro Igreja Simples que estamos abordando nessa série do Envisionar Podcast em parceria com a Rádio Transmundial. E hoje a gente quer falar sobre mais um elemento do Igreja Simples. Como eu já repeti, só relembrando, Igreja Simples é um livro que foi feito há mais de 10 ou 15 anos atrás, com pesquisas com igrejas que eles estabeleceram um parâmetro de comparação entre igrejas que eram complexas, muita coisa, muita atividade, muito ministério, etc., mas que não cresciam, e igrejas que estavam focadas na missão de fazer discípulos de uma maneira muito simples, clara e transformadora. E isso gerou, então, um aprendizado muito grande, quatro descobertas centrais sobre o que é uma igreja simples, e um livro que era baseado numa pesquisa se transformou em um referencial para ajudar pastores e igrejas nisso. Nós acabamos de lançar essa nova versão do livro Igreja Simples, muito mais produzida agora, e também com um capítulo extra sobre o aprendizado dos últimos 10 anos, depois que eles lançaram o livro. A gente tem, a Envisionar fez uma parceria com o Ministério Church Answers, do Tom Heiner. Estamos lançando um curso Igreja Simples, onde tem a participação do autor do livro. E aqui, nessa série de podcasts, eu estou só levantando a bola para ajudar você, pastor, e a sua liderança, os líderes de igreja, a pensarem como construir uma igreja simples, missional e transformadora nos próximos anos. E nesse episódio, a gente vai falar sobre alinhamento. A primeira descoberta da pesquisa foi: igrejas simples são igrejas que têm clareza. Elas sabem para onde estão indo, têm um foco definido e a liderança está unida em torno daquilo. A segunda descoberta foi movimento. Depois da clareza, a liderança cria, então, um caminho único, uma trajetória para que as pessoas saibam para onde ir, como se tornarem discípulos se ainda não fizeram isso, como fazerem discípulos, e isso automaticamente leva ao avanço, não apenas crescimento numérico, avanço da igreja, informação espiritual, impacto, transformação e novos discípulos. E o terceiro elemento de uma igreja simples é alinhamento. A pergunta inicial é: a unidade é fundamental para o sucesso da igreja. Nós devemos refletir então sobre o seguinte: todos os ministérios da igreja realmente estão puxando para o mesmo lado ou cada um está agindo de uma maneira independente? Bem, eu sei que a resposta a essa pergunta é bem dolorosa, porque desde o meu primeiro envolvimento na igreja com o ministério, como adolescente ainda, eu inventei o ministério. Depois que eu fui despertado como líder, eu falei: precisamos de um ministério de adolescentes na igreja, de uma área de adolescentes. Era uma igreja pequena, a gente tinha aquele nosso grupo de adolescentes já que conversava, etc. E aí a gente criou o que na época, numa igreja batista, se chamava União de Adolescentes. Ou seja, um grupo de adolescentes se encontra todo domingo para treinamento, estudo, etc. Ninguém me deu nenhuma orientação sobre o que eu deveria fazer, como eu deveria fazer. Eu fui inventando, chamei um grupo de líderes e fui criando mais coisas, etc. Depois de algum tempo, eu fui liderar os jovens, sendo ainda adolescente, e também ninguém me deu nenhuma direção. E depois eu liderei diversas outras áreas na igreja ao longo do tempo, até me tornar seminarista e estudar teologia. Depois eu liderei escola dominical e assim por diante. Durante muitos anos, talvez uns 20 ou 25 anos, eu liderei coisas na igreja, mesmo sendo pastor depois, sem nenhum alinhamento. Eu simplesmente inventava coisas, ou se eu tivesse boas ideias, eu ia criando aquilo. Acampamento, congresso, encontro, louvor e assim por diante. Percebam que o alinhamento é uma coisa crucial para que todo mundo puxe a corda na mesma direção. Isso a gente sabe que gera, então, um problema que a gente precisa administrar, o problema do desalinhamento. Muitas igrejas conseguem gerar movimento, ou seja, está todo mundo agitado, correndo para lá e para cá, mas enfrentam desalinhamento entre os seus ministérios e automaticamente entre o foco da igreja. O resultado
disso é uma confusão organizacional incrível que prejudica o foco e a direção da igreja. Imagine você se uma empresa tem diversas áreas, diversos departamentos, e cada departamento tem autonomia para criar o que quiser e fazer o que quiser. Bom, provavelmente essa empresa vai quebrar em pouco tempo, porque se a área de desenvolvimento não criar produtos ou serviços que tenham a ver com as necessidades que essa empresa quer atender, ela não vai ter o que vender para atender essas necessidades. Se a área de desenvolvimento criar produtos que se alinhem às necessidades, às dores do cliente que a empresa quer atender, mas a área de vendas e marketing não vender para essas pessoas, tentar vender para outras, o objetivo não vai ser atingido. E se a área de marketing e vendas vender aquilo para as pessoas que realmente interessam, mas a área de entrega, a área operacional não entregar aquilo, ou se o suporte pós-venda não tiver alinhado com a área de vendas para resolver os problemas ou dificuldades que o consumidor tenha, e depois se não tiver um acompanhamento e um relacionamento com esse cliente, perceba que se tudo isso não tiver um alinhamento, teremos clientes frustrados, produtos não necessários para pessoas que talvez não quisessem comprar aquilo e assim por diante. Numa igreja não é diferente. E esse é o nosso grande gargalo, por isso as igrejas ficam estagnadas, por isso a grande maioria das igrejas no Brasil e vários outros lugares do mundo tem menos de 150 membros depois de 10, 20 ou 30 anos. Quando eu era seminarista, eu fui ajudar a liderar uma congregação da nossa igreja que tinha 30 anos e 10 pessoas. Era deprimente a situação. Como é que um grupo de pessoas trabalhando por 30 anos não conseguem sair de 10 pessoas? Não era só questão numérica, era o fato de que com 10 pessoas havia tanta atividade, tanta coisa, que aquilo não saía do lugar, é um movimento como se você estivesse rodando em círculos. Então, o problema que a gente precisa administrar é o desalinhamento para chegar numa igreja simples. E aqui existe um princípio básico, o princípio do alinhamento, que é acrescentar mais coisas àquilo que a gente está fazendo sem dar direção para as pessoas. O alinhamento é essencial para a eficácia, né, da missão da igreja, porque ele une numa só direção o movimento das pessoas com os líderes num único propósito. E o único propósito deve ser o discipulado. O discipulado deve ser o eixo central. Jesus gastou os 3 anos e meio dele investindo a maior parte do tempo no fazer discípulos. Ele curou alguns, expulsou demônio de alguns, foi em algumas festas, pregou para a multidão algumas vezes, mas isso não era o principal. O principal era investir na vida daqueles 12 homens e promover uma colaboração, uma unidade. O que que Jesus fala em João 17? Eu espero que o mundo conheça vocês pela unidade, por serem um. O início da igreja primitiva refletiu isso. Aqueles 12 que Jesus formou entenderam a questão da unidade. E quando a gente lê lá em Atos 2 que a igreja tinha um só coração, um só espírito, etc., isso era reflexo dessa unidade, desse alinhamento que Jesus fez no grupo dos 12. E aí isso gera, então, uma análise que a gente precisa fazer na igreja da fragmentação que a gente tem. A falta de alinhamento resulta em uma igreja que opera um sistema fragmentado, onde cada ministério segue a sua própria visão e direção, causando até mesmo confusão e dispersão nas metas e no foco central da igreja. A gente pode, esses dias eu estive numa igreja que tem mais de 15 mil membros, um prédio fantástico, mas o pastor teve quase um colapso, né? um colapso de saúde algum tempo atrás, porque ele administra 100 ministérios diferentes, provavelmente indo em direções diferentes, com objetivos diferentes, gastando dinheiro em formas diferentes, sem uma unidade. Imagine uma igreja dessa de mais de 15 mil pessoas, indo todo mundo na mesma direção e com o mesmo objetivo. É um míssil. É um míssil que vai atingir inúmeros objetivos espirituais, mas tudo aquilo ali está sendo desperdiçado no bom sentido. Todo mundo é bem intencionado em fazer seu ministério e tudo mais, mas tudo aquilo está indo em direções completamente diferentes. Um exemplo bem prático disso seria a gente fazer uma comparação com um time de futebol.
Comparar uma igreja desalinhada com um time de futebol revela a falta de estratégia comum. Se jogadores muito talentosos de um time estiverem correndo, cada um para um lado, mas sem um plano específico, qual vai ser o resultado? O resultado é confusão e esforço desperdiçado. Talvez alguns não se lembrem, mas numa das Copas do Mundo de alguns anos atrás, né, da década de 80, o Brasil teve das melhores seleções do mundo, com craques que eram fantásticos. Mas eles não ganharam nada, porque naquele período a estratégia não foi comum, cada um queria aparecer, ser mais estrela do que o outro, e a gente perdeu com o melhor time do mundo. Isso é o que acontece normalmente numa igreja desalinhada. E qual é a decisão? Estratégia e alinhamento. Estratégia. Qual é a estratégia? Bom, só tem uma, não precisa discutir isso. A estratégia de Jesus, fazer discípulos. Foi o que ele fez, foi o que ele pediu para a gente fazer, é a única coisa que ele pediu para a gente fazer. Agora, a segunda decisão que é mais difícil hoje é como alinhar todo mundo na mesma estratégia de Jesus. Igrejas simples precisam tomar decisões claras, que unifiquem, que alinhem todas as pessoas e todos os ministérios na mesma direção, promovendo um caminho comum para o discipulado. Por isso, eu sempre falo, igreja simples, que significa igreja simples? Igreja simples. Não é nenhum novo modelo de ministério, uma nova estratégia, um novo estilo de ministério. Não. É simplesmente uma direção clara e compartilhada. O alinhamento, que é esse terceiro elemento, lembra? Clareza, movimento, alinhamento. O alinhamento, que é essa terceira descoberta da pesquisa Igreja Simples, é dentro de uma igreja, ele não busca um controle rígido. Não é disso que a gente está falando, mas sim uma direção única, uma direção clara, onde todos estão trabalhando para uma só coisa: o crescimento e a colaboração entre os ministérios, para que a gente atinja um único alvo, que é de fazer mais discípulos, equipar esses discípulos e desafiar esses discípulos a fazerem novos discípulos. Isso faz, então, com que a gente precise discutir um problema, um gargalo, o da autonomia. Normalmente, a autonomia sem direção se torna um problema. Por quê? Líderes frequentemente recebem muita autonomia para trabalhar e desenvolver seus ministérios, mas se eles não tiverem um direcionamento claro, essa autonomia se torna um tiro no pé. Você pode ter gente muito criativa tentando fazer um monte de coisas boas e bem intencionadas para Jesus, mas não levando a igreja na direção certa do único caminho, que é a estratégia que Jesus deixou para a gente. Então, é essencial que o foco definido seja o discipulado e que os líderes de ministério e os seus ministérios estejam indo na mesma direção. Por isso, eu quero propor para você, nessa etapa, se você está lendo o livro Igreja Simples junto com a sua equipe, um exercício de diagnóstico ministerial. Avalie cuidadosamente todos os ministérios da sua igreja, identificando algumas coisas. Eles estão alinhados ao processo de fazer discipulado? E aí talvez você tenha que fazer uma pergunta anterior: nós temos um processo de discipulado? E se não tem, obviamente não vai ter alinhamento. Se tem um processo de discipulado, ou se vocês já estão desenhando um, ou já conseguiram desenhar um, os ministérios da igreja estão alinhados a isso? Esse diagnóstico certamente vai te ajudar muito a reconhecer áreas independentes e promover alinhamento estratégico entre elas. Então, a chave para uma igreja simples, um dos elementos é a simplicidade. E a simplicidade implica em alinhamento. Como eu vou alinhar todas as áreas, todas as pessoas da igreja na mesma direção de um processo simples de discipulado? Alinhamento é um ajuste coletivo. Por isso, pastor, você precisa envolver sua equipe de liderança, compartilhar com eles esse conteúdo, levá-los a sentir essa mesma dor que você sente, o incômodo de que estamos fazendo um monte de coisas, mas não estamos atingindo o objetivo. Porque o ajuste coletivo gera o progresso espiritual. E no próximo episódio a gente vai falar do último elemento do Igreja Simples, que é o foco. Espero te encontrar lá e te ajudar nesse processo de levar sua igreja para a próxima etapa. Grande abraço e Deus te abençoe.

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1: Você que está ouvindo a programação da Rádio Transmundial, segue ao som de Estênio Márcios, cantando A Cor.

Esse foi o Stênio com a bela canção Acordo. Deus é uma pessoa. Como você imagina Deus? O pintor italiano Michelangelo pintou com barbas longas e brancas. Ao ler a Bíblia, você vai perceber que Deus é espírito. Contudo, ele tem atributos de uma pessoa. Ele pensa, ele fala, ele se comunica, ele ama, ele fica irado, ele sofre. E porque Deus é uma pessoa, ele sente aquilo que sentimos. Também fomos criados à sua imagem, então é de se esperar que possamos comunicar os nossos sentimentos mais profundos e nossas emoções para Deus. Através da Bíblia, Deus fala conosco. Nos fala quem é Ele, quem somos nós e porque precisamos de um Salvador para que tenhamos com Deus aquele relacionamento que o pecado quebrou. Deus comunica-se conosco através de seu Filho. Jesus disse que nenhum homem pode vir ao Pai a não ser através dele. Se você não conseguir expressar as suas mais profundas emoções, Jesus pode entender o que vai no seu coração e apresentar junto ao Pai o que você precisa. Tenha fé naquele que morreu por você e pagou os seus pecados. Sua compaixão é grande e o seu amor é fiel para conosco. Em Êxodos, capítulo 3, versículo 14, diz: Deus diz a Moisés: Eu sou o que sou. Rádio Transmundial para todo mundo ouvir, tem Heloísa Rosa cantando Não Temerei.

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1: 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Transmundial e a Hora de Brasília, 14 horas.
8: Testemunhar é declarar ter visto, ouvido ou conhecido algo. É ver, presenciar, expressar, revelar. Você vai ouvir aqui o que o Deus Todo-Poderoso fez e continua fazendo na vida de muitas pessoas. Hoje o seu Relatos de Fé irá contar a história de Solange Jardim, uma jovem que colocou o seu coração a ajudar a sua família e Deus honrou a sua fé no tempo dele. A história é verdadeira, mas o nome é fictício.

Solange Jardim sempre foi uma pessoa que sonhou muito e lutava para que seus sonhos se realizassem. Desde a adolescência, ela tinha dois que considerava serem sonhos grandes: de conseguir comprar um carro a diesel para o pai e cursar uma faculdade. Eram sonhos dela, já que a família toda trabalhava na roça. O curso que queria, que gostaria de fazer, não tinha em universidade pública e nem sequer em sua cidade. Falar a respeito da situação financeira precária seria chover no molhado. Seu pai tinha uma velha caminhonete que servia para levar os produtos do sítio para vender na cidade. Porém, ela vivia parando por problemas mecânicos, além de gastar combustível demais. Como eles eram prejudicados por isso. O coração doía pela impotência de não fazer nada, a não ser sonhar. Solange Jardim firmou um propósito com Deus e começou então a orar, pedindo para que o Senhor a abençoasse e realizasse estes sonhos. Havia dias nos quais ela olhava para as circunstâncias e sentia que a fé queria desfalecer, mas continuava confiando no Senhor. Eram sonhos de adolescente e depois de 3 anos, ela começou a trabalhar em uma cooperativa com um salário bom, mas que ainda assim não dava para comprar o carro e nem para pagar a faculdade. Mas ela confiava. Solange cria que tudo tem o tempo certo. Depois de 2 anos que estava trabalhando nessa empresa, uma faculdade foi aberta em sua cidade. E um dos cursos era aquele curso que ela sempre sonhara. Ela correu, se inscreveu para o vestibular, estudou bastante e conseguiu passar. O seu salário dava justinho para pagar a mensalidade e dar uma pequena, bem pequena ajuda em casa. Mas e o carro? E aquele sonho do carro? Continuava quebrando, parando, gastando, mas continuava andando. Solange, por sua vez, continuava orando e pedindo a Deus, e sonhando. Ela cria que tudo tem o seu tempo certo. E então, o tempo foi passando. O tempo passou. Acabado o curso, Solange foi então mandada embora. Ela, que esperava uma promoção por conta de ser formada, teve então essa desagradável surpresa. Mas como? Será que o sonho tinha acabado? Como Deus é fiel e nos ajuda a sonhar os seus sonhos, ela recebeu uma indenização por conta de sua demissão e então pôde ajudar o pai a comprar o carro, além de pagar várias contas da família. O carro foi a bênção que permitiu aumentar o escoamento da produção do sítio e com isso manter o ganha-pão da família. Solange, no momento, está desempregada, mas sabe que a qualquer hora Deus intervirá, pois ela continua sonhando e confiando que tudo tem o tempo certo.

0: No Relatos de Fé de hoje, Aline Barros cantou Recomeçar e o depoimento de Solange Jardim. A história de hoje é para mostrar que se você tem sonhos, não deve desistir, mas perseverar, pois Deus sempre tem o melhor, no tempo certo. Confie nele, pois ele é o nosso refúgio e sempre cuidará dos seus filhos. O Relato de Fé tem a produção de André Pavel, a apresentação de Ricardo Santos, direção José Carlos dos Santos. Escreva pra gente, mande o seu relato, seu depoimento para a Caixa Postal 18.113, CEP 04626970 São Paulo, São Paulo, ou também pelo e-mail rtm@transmundial.com.br. Eu aqui com você no microfone, Ricardo Santos.
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2: Olá, está começando mais um episódio do programa Entrevista. Eu sou Michele Gomes e neste episódio super especial eu tenho a alegria de receber duas mulheres. A primeira tem uma experiência grande, transita entre o rigor do mercado financeiro e a sensibilidade de um propósito maior que a gente vai explicar daqui a pouco. A outra já faz parte da família RTM, a turma conhece muito bem os nossos ouvintes. Suzy Lee, ela que é teóloga, né? Também está envolvida em vários ministérios e projetos aqui da rádio, Rota 66. Sejam muito bem-vindas ao programa Entrevista.
3: Muito obrigada, é um prazer enorme estarmos aqui. Obrigada a você, Michele, que tão carinhosamente nos recepcionou. E estamos aqui para a gente bater esse papo gostoso e aproveitarmos tudo aquilo que o Senhor tem trazido para nós. Então, estamos aqui.
4: Muito bom estar com vocês e com o pessoal aí, né, que tem assistido, ouvido a gente. Muito bom e a gente tem muito papo para conversar hoje.
2: Muito bem. Então, é a parte 1 desta conversa, porque o tema do episódio de hoje é café com fé. Quem gosta de café e quem não gosta de falar, né, sobre Deus, espiritualidade, como a nossa fé é fundamental para a nossa vida. Então, café com fé, mulheres e propósito. As duas estão envolvidas num projeto, numa iniciativa que envolve todos esses temas, né, que eu coloquei aqui. Então, para a gente começar, Silvana, conta um pouquinho para a gente. Eu acho que a sua trajetória pode ajudar também a gente a entender, né? Esse início.
3: Claro.
2: Você tem uma carreira no mercado financeiro, uhum, que é um ambiente conhecido aí por ser muito pragmático, competitivo.
3: Uhum.
2: Como foi esse estalo, né? Para você ter essa perspectiva que te levou a criar um espaço de fé, o Café com Fé.
3: Vamos lá, então. Bom, eu já sou convertida há muitos anos, eu me converti na adolescência e sempre fui muito atuante dentro da igreja em que me foi apresentado o evangelho, e eu comecei muito cedo a trabalhar porque eu me tornei arrimo de família. Então, com 17 anos, eu já tinha minha mãe, meu pai, meu irmão caçula e uma cachorra que dependiam. Então, o Senhor foi me trazendo oportunidades e a minha carreira foi toda em banco. Eu trabalhei muitos anos em banco. Durante a maior parte da minha vida, eu fiz parte do quadro de funcionários de uma grande organização brasileira. E ali eu fiz carreira. E, ao mesmo tempo, trabalhando com o ministério, com o trabalho do Senhor, mas houve um período que foi um período, vamos chamar assim, de sabático. Mas eu sabia que, num determinado momento, no meu futuro, o Senhor me traria novamente para ser uma mulher conforme Ele havia determinado. Então, por 2018, eu acho que foi 2018, o filme Paulo, Apóstolo de Cristo, falou muito ao meu coração. E esse filme, ele trouxe um clique, um a mais. E depois, o tempo foi passando, alguns meses, eu tive a oportunidade de tomar um café com uma mulher que era minha vizinha, mas que eu não a conhecia. Eu fui apresentada a ela através do pastor da minha igreja. Bom, fomos tomar um café, nós duas, e aquela manhã foi uma manhã, foi um vale de lágrimas, onde nós duas pudemos ali abrir os nossos corações. E daquele encontro, eu disse para Fernanda, falei: Fernanda, o Senhor tem tocado o meu coração para que eu tenha um chamado com mulheres. E ela me disse que ela também tinha estava sentindo a mesma coisa. E aí eu falei, Fernanda, vamos começar? E daquele encontro, 15 dias depois, a gente marcou o primeiro Café com Fé. Eu dei o nome porque a nossa ideia era fazermos esse encontro sempre numa cafeteria. Então, ao redor de uma xícara de café, a gente traria para um grupo de mulheres que, na minha concepção, seriam mulheres executivas, profissionais liberais, autônomas, podia ser donas de casa, mas tinha que ser mulher. E mulher que quisesse conhecer e ter uma experiência maior com o Senhor. E esses encontros, eles seriam assim, uma inspiração em cima de uma... Talvez os mais antigos, os mais experientes, vão de se lembrar da Donep. A Donep era uma associação dos homens de negócios do Evangelho Pleno. E a minha ideia era formar uma associação das mulheres de negócios do Evangelho Pleno. Então, nós fizemos o nosso primeiro encontro e nesse encontro o testemunho seria da própria Fernanda. O testemunho dela de fé, o testemunho de conversão, ela tinha passado por uma experiência de saúde e fizemos o nosso primeiro encontro. Isso foi no dia 11 de março de 2019 e a partir daí, a cada 15 dias, nós tínhamos os encontros nessa cafeteria. Bom, aí veio pandemia, né? E aí não tinha como fazer encontro. Então, nós decidimos fazer as gravações. Bom, foi um desastre, porque a gente não tinha a menor experiência. Então, o primeiro episódio que a gente gravou, na verdade, a Fernanda, ela saiu logo depois da criação, mas aí ficamos eu e Cláudia Knopp, que foi e é uma irmã querida. Nós fazíamos as gravações e a primeira gravação a gente tinha que condensar. Bom, saiu tudo em preto e branco, porque não dava para ser colorido, porque tomava espaço e o WhatsApp não me permitia. Tinha questão do tempo. Bom, gente, vocês sabem, não preciso ficar explicando. E a gente começou a fazer e durante a pandemia o grupo foi crescendo, assim, crescendo. Hoje o nosso

0: são dessas mulheres. O nosso grupo é interdenominacional e o nosso prazer está em ensinar a palavra de Deus, em caminhar com estas mulheres. Acho que é isso.
1: Que demais, hein? Que experiência. Você fez um resumão, né? Porque eu acredito, de 2019 para cá, quantas coisas já aconteceram, mas a gente vai ter um tempo, né? É uma série para entender mais sobre essa iniciativa, mas agora eu quero chamar a Suzy para conversa. Suzy, como que você começou a participar e apoiar? Você é uma apoiadora do Café com Fé, e eu acredito que a sua experiência, o seu conhecimento da palavra tem contribuído e enriquecido muito também todo o debate, não é?
0: Sem dúvidas.
2: Foi muito interessante, porque as coisas que Deus faz sempre são surpreendentes, né?
1: Verdade.
2: E uma das coisas muito interessantes é que eu tinha viajado para Portugal. E antes disso, eu vinha orando já há alguns anos sobre trabalhar com mulheres. E eu vou falar a verdade, vou confessar assim os meus pecados. Eu tinha muita dificuldade de trabalhar com mulheres, porque as mulheres têm uma complexidade maior. E todas as vezes que eu entrei em algum grupo, eram pessoas que acabam falando uma mal da outra e tinham algumas dificuldades assim de se entenderem, né?
1: Sim.
2: Eu falei, Deus, como assim, né? Eu acho que eu não tive, eu sempre tive no meio mais masculino, até porque a minha maneira de lidar com a vida, eu tive que ter responsabilidade muito cedo, né?
1: Sim.
2: Tomar a frente, assim, da casa muito cedo, enfim. Então, eu lidava muito melhor nesse mundo masculino, mais direto, mais, né? Assim. E eu tava orando. E quando eu voltei de Portugal, eu falei, Senhor, e agora? Por onde eu começo? Eu estava fazendo essa oração, cheguei na igreja. Cheguei na igreja e alguém me fala assim, você precisa conhecer algumas mulheres que vieram aqui. Eu falei, quem? Aí eu cheguei na frente do banheiro. Elas estavam numa filinha assim. E aí a gente começou a conversar. Ficou lá no culto, na celebração. E depois fomos tomar um café. Mas foi muito interessante, porque eu senti essa conexão de Deus e essa questão que de respostas de oração de tanto tempo que eu estava fazendo. E Deus já tinha me respondido algumas coisas, mas o como eu não sabia ainda. E aí eu encontrei com ela que já estava fazendo isso com as mulheres. E aí nós começamos a conversar, participei do primeiro retiro, né, das Clarissas. Enfim, vocês vão descobrir o que são as Clarissas. E aí agora a gente está preparando o terceiro já, né,
0: Oba!
2: Silvana?
1: Isso mesmo.
2: Foi isso.
1: Muito bem, bom. Essa primeira parte, o tempo passou muito rápido. Antes da gente encerrar, vamos divulgar então para a turma que quiser conhecer mais do Café com Fé e participar do retiro. Teremos um retiro, é isso? Podem fazer o convite para a turma.
0: Vamos lá. Do dia 22 ao dia 24 de maio, nós estaremos reunidas numa super pousada em Atibaia, maravilhosa. E com conteúdo que eu tenho certeza que você não pode perder. O nome do nosso acampamento chama-se As Matriarcas. E nós queremos trazer com este acampamento o que significou para Sara a espera, as decisões que Rebeca teve que tomar, a rejeição de Lia, e aquela mulher, a Raquel, que aparentemente ela tinha tudo, mas não tinha experimentado a maternidade. Então você não pode perder. E esperamos você lá. Eu e a Suzy Lee estamos aí empenhadíssimas e teremos outras coisas acontecendo nesse acampamento.
1: Tem alguma rede social, contato?
2: Sim, Café com Fé. É Café?
0: Café, Fé, CPS, tudo junto. CPS de Campinas é CPS. Café, Fé, CPS. Nós temos essa rede social.

0: oficial no nosso Instagram. E ali você vai ter todos os detalhes.
1: Eu também tenho, já pode também acompanhar. Sim. Pelo meu, Suzy Lee 1, da Silvana também, e de todas as pessoas que estão envolvidas.
0: Sem sombra de dúvidas.
2: Maravilha, muito obrigada pela participação de vocês. A gente se encontra no próximo episódio, combinado?
1: Combinado.
0: Combinado, um prazer.
2: O programa de hoje teve produção e apresentação de Michele Gomes e na mesa de som, Luiz Felipe Pereira e Giovanni Henrique. Até a próxima entrevista.
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2: 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Transmundial e a Hora de Brasília, 14 horas e 30 minutos.
3: Com vocês, Boas Novas. Querido ouvinte, o Evangelho de Jesus Cristo, esta mensagem de boas novas que Deus quer levar a cada um de nós nos próximos minutos. Com vocês, o pastor Francisco, nos controles técnicos, Victorino. A maravilhosa graça de Deus se renova em nossas vidas, cada novo dia que Deus nos dá. E com essa nova maravilhosa graça, nós queremos saudar a você, querido ouvinte, desejando que Deus esteja te abençoando, te dando um dia abençoado, cuidado, orientado por Ele. Se você também estiver ouvindo isso agora, talvez à noite, que possa ter sido um dia abençoado e você tenha uma noite gostosa. Que você esteja debaixo desta graça e desta bênção de Deus e que Deus possa estar cuidando. Nós estamos terminando hoje a segunda carta de Paulo a Timóteo, e quando nós olhamos como Paulo fala muito do lar, mas ele fala do lar eterno e da luta que nós temos que ter para chegar lá. E hoje nós queremos falar sobre participa até a morte. Ao terminar a vida, você possa olhar para Deus e dizer: Deus, aqui está. E Deus possa olhar: filho meu, eu te conheço. Venha para casa, porque aqui é teu lar.

Quando nós olhamos para a nossa vida, ela é muito passageira, muito rápido. Eu estou aqui na HCJB há 32 anos. Aí você pode imaginar a idade do pastor Francisco quando se imagina que ele está aqui há 32 anos. O resto você pensa. Mas permanecer firme até o fim, e após um retrospecto da dura e amarga luta, poder dizer: venci, estou vencendo. Isto é dar prova de ser um bom soldado. O bom soldado, ele luta constantemente. As últimas horas de Paulo foram cheias de glória. Ele esqueceu-se de que os leões da arena, as chamas da fogueira ou a cruz cruel poderiam a qualquer momento pôr fim em sua terra, em sua vida terrena. Talvez ele fosse jogado aos leões, talvez ele fosse queimado, talvez ele fosse crucificado, talvez fosse cortado a sua cabeça. Ele não sabia como isso terminaria, mas ele dizia assim: venci. Seu bom combate havia terminado, sua longa e dura carreira havia se encerrado, e agora só as memórias de uma vida nobre lhe traziam grande paz. Paz de que ele tinha levado o evangelho, que ele tinha deixado, essa era a 13ª carta que ele estava escrevendo, que depois foram colocadas na Bíblia, fora outras que não foram colocadas na Bíblia. E ele termina dizendo: eu combati o bom combate. Ele termina a epístola com uma incumbência final e solene, quando ele escreve a Timóteo diante de Deus e de Cristo, que irão aparecer em breve para julgá-lo. E que ele anuncia isso em todo lugar, que agora estava chegando a sua hora. Mas ele diz para Timóteo: prega a palavra, insta, quer ser oportuno, quer não, porque está chegando o tempo em que os homens não ouvirão a sã doutrina, não querão mais ouvir o que é necessário, não querão mais olhar para o que for necessário, não querem mais andar no caminho. Por isso fale, eles vão lhe mandar embora, eles vão lhe bater, eles vão lhe fazer muitas coisas. Eu também já passei por situações assim, que fui mandado embora de lugares onde eu pregava, não podia mais pregar. E não tem problema, a gente vai em frente, porque você continua pregando ali onde deixam. E se eles querem ou não querem, se é oportuno ou não é oportuno, continue falando. Continue falando. Outro dia tive uma senhora que veio pedir aconselhamento por causa do filho dela de 21 anos que estava sofrendo. Estava usando drogas e ela sofria. E ela veio na segunda vez, na quarta-feira, conversar comigo. Na quinta de manhã, de noite, morre o marido dela. E aí me ligam, eu vou lá na capela, no cemitério, olho para aquele povo que está tudo lá e não conheço ninguém, porque eu tinha visto aquela mulher duas vezes e não sabia nem onde é que estava aquela mulher. Mas daí a pouco eu só escutei uma outra moça dizendo para uma moça: meus sentimentos pela morte do seu pai. Pensou, essa é filha dela, então deve ser, é aqui mesmo. E aí quando eu cumprimentei aquela senhora, eu disse para ela assim: posso trazer uma palavra hoje aqui? Ela disse assim: não tem ninguém que vai trazer uma palavra. O senhor faria isso? Eu disse: só preciso ir no meu carro, pegar a Bíblia e voltar aqui. Fui no carro, peguei a Bíblia e pude pregar o evangelho, e vejo hoje aquela família andando com Jesus. No momento em que você não esperava, leve a palavra. Esta é a mais grandiosa declaração feita pelo mais extraordinário mortal que já existiu. Pregue, pregue. Onde encontraremos palavras que se equiparam às de Paulo? Escreveu. Ele estava numa masmorra. E ele escreve para seu verdadeiro filho da fé: pregue. Porque o menos imaginar o velho herói da cruz, marcada pelas cicatrizes, numa prisão horrível, preso a algemas, ele ergue os olhos e olha pela abertura do telhado da sua cela, através da qual entra só uma tênua luzinha para dentro da sua cadeia, deixando ver a expressão da perfeita paz que se irradia do seu rosto. E os seus lábios se movem e podemos ouvi-lo dizer, e eu fico imaginando essa frase de Paulo: combati o bom combate, completei a carreira, guardei a fé. Já agora a coroa da justiça me está guardada, a qual o Senhor reto juiz me dará naquele dia, e não somente a mim, mas todos quanto amam a sua vida. A vinda de Cristo, que amam essa vinda, a esses ele dará isso. Você ama a vinda de Cristo? Você se alegra com a vinda de Cristo? Você vibra com a vinda de Cristo?
Desde que Jesus colocou a mão sobre ele, Paulo parecia estar lutando na arena e correndo no estádio. Quase que não havia um momento de descanso. Recebeu um treinamento intenso a que se seguiu uma batalha intensa e constante, mas no seu íntimo reinava paz. Suas perguntas tinham sido respondidas, seus pecados perdoados, suas necessidades supridas. Tinha paz interior no meio de tantas lutas. Assim é a vida cristã. A coroa é para Paulo, mas é para nós também, para todos quantos amam a sua vinda. Você e eu, cujas realizações são tão menores que as de Paulo, podemos, não obstante, participar do céu? Sem dúvida, a coroa que brilha diante de nós deve incentivar-nos a maior cuidado nesse mundo, no nosso serviço de Cristo. Amamos realmente a sua vinda? Os últimos versículos desta carta dão-nos um vislumbre da solidão desse grande lutador. Muitos o abandonaram sob o peso da perseguição, mas o Senhor não assistiu. Mas o Senhor sempre me assistiu, diz Paulo, e me revestiu de forças para que por meu intermédio a pregação fosse plenamente cumprida. Eis o segredo do êxito de Paulo. Eis a razão pela qual podia combater o bom combate e terminar a carreira. Sua maior oportunidade parecia estar reservada para o fim. Está dentro do tribunal de Nero, enfrentando o leão, como ele o chamava, porque esse eu quero contar para ele mais uma vez a mensagem. Quanto aos homens, ele estava só. O grande tribunal estava apinhado de gente, e todos os olhares se voltavam para aquele velho solitário no banco dos réus. Acovardou-se? Teve medo? De modo nenhum. Portou-se à altura da ocasião. Não se contentou em defender-se apenas. Ele fez isso, porém, muito mais. A multidão curiosa e hostil que estava assistindo, Paulo anunciou com clareza o Evangelho de Cristo mais uma vez. E todos os gentios ouviram. E a sentença foi lavrada e Paulo teve que morrer. Mas ele não perdeu a oportunidade diante de Nero de dizer mais uma vez: Nero, Cristo morreu por você também. Cristo deu a sua vida por você, e que nós possamos anunciar desta forma.

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1: Hoje é dia 10 de maio e o título é Ensinar. Leitura bíblica em Lucas, capítulo 1, versículos de 57 a 66. E o destaque, primeiro livro de Samuel, capítulo 1, versículo 28, parte A. Disse Ana: por isso agora eu dedico Samuel ao Senhor por toda a sua vida, pois ele foi pedido ao Senhor. O papel de ensinar uma criança nos caminhos do Senhor é uma tarefa nobre, um investimento profundamente valioso que pai e mãe devem fazer. Na Bíblia, os pais são orientados a ensinar os seus filhos. Instrua a criança no caminho em que deve andar. Provérbios 22, versículo 6, parte A. Ensine as palavras do Senhor com persistência aos seus filhos. Deuteronômio, capítulo 6, versículo 7, parte A. Vemos Timóteo que foi ensinado por sua mãe Eunice e por sua avó Lloyd. 2 Timóteo, capítulo 1, versículo 5. A leitura bíblica mostra que Isabel e Zacarias mantiveram-se fiéis ao nome escolhido por Deus, contrariando um costume da época de homenagear algum parente. Ensinaram seu filho João nos caminhos do Senhor. Temos ainda o exemplo de Ana, que dedicou seu filho Samuel a Deus para que o servisse no templo. 1 Samuel, capítulo 1, versículos de 9 a 28. Infelizmente, vivemos numa cultura onde se terceiriza muito a educação dos filhos a instituições. Pais estão com dificuldade de se envolver ativamente e exercer o papel que lhes foi dado por Deus. Também se percebe uma inversão de valores. A cultura moderna foca mais no sucesso profissional e financeiro do que no chamado de criar filhos com amor e princípios no caminho do Senhor. Não raramente, as crianças são vistas como empecilhos para os sonhos de um casal. Essa situação se agravou quando muitas mulheres foram convencidas de que cuidar da casa e dos filhos é um empecilho ao desenvolvimento de todo o seu potencial. É claro que há casos em que se precisa trabalhar fora por questões de sobrevivência, mas os primeiros anos são fundamentais para o crescimento da criança. O papel da mãe, além de ensinar verdades bíblicas, é trabalhar os pontos fortes e fracos de seus filhos. Que Deus nos ajude a entender o que de fato tem valor. Que priorizemos o ensino bíblico em nosso lar, sendo exemplo de fé, amor e caráter para os filhos e netos, e que desde cedo os encorajemos a viver com Jesus. Ensine a criança a caminhar com Deus, priorize o ensino bíblico no lar e deixe um legado eterno. Esse foi o nosso presente diário. 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
3: Cristina Nel cantando Família.

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1: 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Transmundial e a Hora de Brasília, 15 horas.
3: Chegando, Banda Gólgota, Castelo Forte.

Ouvimos a versão com a banda Gólgota, Castelo Forte. 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

Ouvimos Vencedores por Cristo, Voz de Louvar. Deus não abandona. Você já notou que o sentimento de abandono é comum em todo ser humano? Na maioria das vezes, não se trata de perda da fé ou fracasso na perseverança, mas sim uma reação da nossa impotência diante de situações que não podemos mudar ou até resolver. Embora tenhamos na mente a segurança da bondade de Deus, sentimos-nos sós, feridos pelo fracasso pessoal, sentimento de inferioridade. Sentimento de inferioridade diante de alguns irmãos, sem resposta da oração que tanto imploramos e com medo de que tudo quanto nos empenhamos não resulte em nada. Quando lemos a história dos patriarcas, dos profetas, dos grandes homens heróis da fé, até mesmo do rei e salmista Davi, vemos que em suas vidas houve momentos em que foram tomados pelo sentimento de abandono e também do fracasso. No entanto, os encontramos logo depois louvando a Deus pela bondade, fidelidade e permanente presença. Deus não abandona. Abandonar é uma atitude inexistente no caráter e na pessoa de Deus. Deus não é homem para que minta, nem filho de homem para que se arrependa. Acaso ele fala e deixa de agir? Acaso promete e deixa de cumprir? Números 23, versículo 19. A sensação de abandono é uma reação humana, acompanhada de medo e vergonha. Se você vive esta fase, saiba que ela é semelhante a um resfriado. Tem o tempo de ação contado. No devido tempo, o consolo e o alívio procedente do Espírito Santo cuidará de você. Ele confirmará isso em você com serenidade, suavidade e perenidade. Em Isaías 41, versículo 10, lemos o seguinte: por isso não tema, pois estou com você. Não tenha medo, pois sou o seu Deus. Eu o fortalecerei e o ajudarei. Eu o segurarei com a minha mão direita vitoriosa. Isaías 41, versículo 10. Pense nisso. É a Transmundial chegando com você, Emerson Pinheiro. Amo o Senhor.

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1: Seja muito bem-vindo, seja muito bem-vinda. Tá no ar mais uma edição do Palavra Viola. Coisa boa é ter você com a gente aqui em mais uma oportunidade para ouvirmos a voz de Deus por meio da palavra cantada ao som da viola, por meio da palavra lida, os salmos que nós lemos aqui após a nossa seleção musical. Palavra Viola já começou e vamos começar com tudo, hein? Vamos começar com um pagode de viola. Quem é bem caipira aqui, hein? Ah, se você é bem caipira, você vai gostar desse louvor. O Palavra Viola tá no ar. Deus abençoe a sua vida.

dos Salmos, Salmo 37. Não te indignes por causa dos malfeitores, nem tenhas inveja dos que praticam a iniquidade, pois eles dentro em breve definharão como a relva e murcharão como a erva verde. Confia no Senhor e faz o bem, habita na terra e alimenta-te da verdade. Agrada-te do Senhor e Ele satisfará os desejos do seu coração. Entrega o teu caminho ao Senhor, confia nele e o mais Ele fará. Leitura maravilhosa do Salmo 37 aqui no Palavra e Viola. Olha que seleção musical que tivemos hoje, hein? Começamos com um pagode de viola, um vaneirão com Marcelo Aguiar e uma valsa depois na memória do cancioneiro cristão, Preciosa Jesus. Ei, que hino bonito, né? Eu conheci esse hino com Luiz de Carvalho cantando, com todo a nobreza da voz desse servo de Deus, grande Luiz de Carvalho. Não tive o prazer de conhecê-lo pessoalmente, mas a sua discografia inspirou a fazer tudo aquilo que faço hoje em dia. Inclusive, a primeira edição do Palavra Viola teve um louvor do Luiz de Carvalho. Olha só, Alvo Mais Que a Neve, primeira edição do Palavra Viola. Coisa boa. Bom, Palavra Viola está chegando ao fim, mas você que quer continuar ouvindo louvor ao som da viola caipira, se inscreva lá no canal do YouTube Vitor Quevedo TV, mais de 450 vídeos com louvores ao som da viola. E também o Instagram, @ Vitor Quevedo, lá tem os contatos para você que deseja levar nosso tempo de louvor para sua igreja ou evento, @ Vitor Quevedo no Instagram. Obrigado pela sua audiência, obrigado pela sua parceria, obrigado pela sua companhia. O Palavra e Viola chega ao fim, mas eu te aguardo na próxima edição. É logo, passa rápido. Até lá, Jesus te abençoe. Tchau, tchau.

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2: 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Transmundial e a Hora de Brasília, 15 horas e 30 minutos.
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0: escritos. Todos estamos familiarizados com os cinco sentidos do corpo humano: visão, audição, olfato, paladar e tato. Esses sentidos não só nos ensinam a conhecer a realidade, mas também nos ajudam a sobreviver neste mundo. Aqueles que abençoadamente possuem os cinco sentidos quase nunca se lembram de agradecer por eles. Os cinco sentidos são nossos guardiões e vão nos guiando para o que é bom e seguro, enquanto nos afastam de tudo o que é perigoso e mal. Hoje vamos provar que, embora andemos em harmonia com nossos sentidos, há um deles que é terrivelmente negligenciado por nós: a audição.
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0: Vamos pensar um pouco naqueles sentidos com os quais nós andamos em maior coerência, sentidos que nós obedecemos com mais tranquilidade aos seus comandos. Então, olfato, por exemplo. Dificilmente um casal marcaria um encontro às margens de um rio poluído ou junto a uma fossa. Claro que não. O olfato humano é muitíssimo requintado e nós instintivamente recusamos o mau cheiro. Quanto à visão, não podemos negar que raramente você encontraria uma pessoa de pé junto ao lixão da cidade apreciando a beleza do lugar. De certo, o lixo tem seu valor, mas jamais como algo belo que desperte emoções artísticas. E o que dizer do paladar? Este sentido nos leva aos mais variados prazeres e também nos salva de enfermidades quando nos diz que algum alimento está estragado. O tato. Este sentido é muitíssimo abençoador. Não só nos permite o prazer do toque nas estruturas das coisas de que gostamos, como também nos livra das que nos oferecem algum mal, algum perigo. Dificilmente você encontraria alguém esfregando o seu rosto num muro chalpiscado, a não ser que fosse uma pessoa totalmente enlouquecida. Em relação aos quatro primeiros sentidos, temos todos mais ou menos a mesma atitude de nos aproximarmos do que é bom e belo e nos afastar do que é feio e perigoso. Mas, e quanto à audição? A audição também nos foi dada para nos guiar em meio ao perigo e ao mal e nos conduzir ao bom e ao belo. Mas será que é para isso que temos usado a nossa audição? Como justificar a afirmação de que ela é o sentido mais negligenciado? A razão é esta: não suportamos mau cheiro, não gostamos de ver nada deprimente e feio, não comemos comida estragada, não passamos lixa em nosso rosto. Entretanto, ouvimos qualquer coisa, qualquer estilo musical de qualquer artista, e ouvimos qualquer letra sem exercermos a nossa crítica, a nossa seleção ou escolha. Ouvimos o que estiver tocando. Rejeitamos o mal e o feio em tudo, menos em relação ao que ouvimos. Oxalá você seja uma bendita exceção, mas, de modo geral, a grande verdade é que, de fato, nós ouvimos qualquer coisa.
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0: Aonde tudo isso nos leva? Qual a relevância dessa discussão? É esta: você se torna aquilo que você ouve. Assim como a Bíblia diz: a fé vem pelo ouvir, ela também diz: as más conversações corrompem os bons costumes. E lembre-se que o pecado entrou no mundo porque o homem deu ouvidos a Satanás. Tudo que a gente ouve fica em nossa mente, em nosso espírito. E esse conteúdo vai forjando em nós a pessoa que somos, o caráter que temos e o tipo de crente que seremos. Por exemplo, Se você ouve muito tempo aquele tipo de canção que diz que você é uma pessoa especial de Deus, um querido diferenciado, e que por isso tudo vai correr bem com você, o tempo inteiro, você acabará por crer que a coisa é assim mesmo. Bem, é claro que será uma grande decepção para você, porque não é isso que a Bíblia diz, não é isso que a Bíblia ensina. Se você ouve durante muito tempo canções que falam de sentir a presença de Deus, você se entregará a uma busca desesperada por isso e terminará frustrado, pois a Bíblia não ordena esse tipo de coisa. A presença de Deus não é algo para os sentidos humanos, mas para a fé. A gente crê pela fé na presença de Deus, na pessoa de Deus, nos atos de Deus. Esses exemplos poderiam ser multiplicados, mas creio que você já entendeu qual é o ponto. Mesmo que a gente não preste atenção àquilo que ouvimos, nossa memória guardará tudo e trará esse conteúdo de volta aos nossos pensamentos e conversará conosco a respeito de tudo isso. Há muitas vozes falando e procurando conquistar a nossa atenção, os nossos ouvidos. Tenha cuidado. Nosso Senhor afirmou que suas ovelhas ouvem a sua voz e o seguem. A audição é um sentido que leva direto à mente, e nossa mente pode ser manipulada através da audição. Por isso, sejamos criteriosos, seletivos. Não nos permitamos ouvir qualquer coisa. Escolha o que você vai ouvir. Ouça o que for excelente. Ouça somente aquilo que edifique.
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0: É possível que você nunca tenha se dado conta de que não é muito criterioso com as coisas que ouve. Não despreze esse sentido maravilhoso da audição. Use-o de modo consciente e responsável. Devemos glorificar a Deus também com nossos ouvidos. O mundo é barulhento. Nossas igrejas são barulhentas. Nossas casas muitas vezes são barulhentas. Por isso, temos dificuldade com aquelas disciplinas espirituais como oração e meditação, disciplinas que exigem o silêncio. Fechemos nossos ouvidos para as vozes inúteis. Deixemos de ouvir as coisas desse mundo e procuremos ouvir a voz do bom pastor.
1: 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Fernanda Brum cantando És Real pra mim.

0: nós ouvimos Fernanda Brum. Ela cantou És Real Pra Mim. 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
1: Sejam todos bem-vindos ao Painel Literário da Rádio Transmundial. Mais uma semana, e em mais uma semana eu recebo uma amiga querida, colega lá do mestrado na FABAPAR. A gente já falou com ela aqui umas semanas aí atrás. E hoje a gente volta a conversar com a Kelly Telles. Kelly, seja bem-vinda mais uma vez ao Painel Literário da RTM Brasil.
2: Oi, JP, muito obrigada. A recíproca é verdadeira. Você é um amigão aqui, a teologia nos uniu, a palavra de Deus, e nossas conversas giram sempre em torno disso, e sempre sai coisa muito boa, né, João?
1: A gente anda meio longe, mas, né, amizades não se apagam.
2: Não, amizades verdadeiras não se apagam nunca.
1: Porque você tá em Manaus, né?
2: Manaus, tô longe.
1: É meio longe, entendeu?
2: Meio longe. Mas muito obrigada. Para mim é um privilégio estar aqui, uma honra mesmo, tá?
1: Muito bom, muito bom. E hoje a gente vai falar sobre um livro que também é bem caro para mim. Esse autor escreve muito bem. Já entrevistei ele aqui. Quem for mais curioso, tal, e quiser, pode procurar O Preço do Discipulado, o livro do Jonas Madureira. E a gente já conversou aqui sobre os dois livros dele, com ele, por sinal, né? Então você pode procurar aí, faz bastante tempo, não me lembro nem que temporada que foi, nem que ano foi, mas você pode procurar que de repente você consegue achar aí. Mas hoje a gente vai falar de novo, e agora da perspectiva da Kelly.
2: Puxa, então se o cara já teve aqui, o que sobra pra mim, JP?
1: Sobra a sua percepção, esse que é o negócio,
2: é verdade,
1: entendeu? Porque
2: é verdade.
1: Eu não tenho medo de repetir livros aqui no Painel Literário, até porque se eles são importantes no processo todo de vida, a gente precisa ir sempre reforçando os processos e as visões que isso tem.
2: Exatamente.
1: Uma coisa é o autor que escreveu dizer, eu escrevi por causa disso.
2: Uhum.
1: Outra coisa é alguém falando assim, uau, esse livro impactou minha vida aqui. Entendeu?
2: É
1: que pode ser uma outra proposição diferente da do autor. Entendeu?
2: É verdade. E JP, é tão interessante isso que você tá falando. Eu sou ousada, sabe? Doida também. Eu tenho um podcastzinho aí que é Teologia com Elas.
1: Eu sei.
2: E eu falo uma teologia não cor-de-rosa e não só para mulheres, mas uma teologia a partir de um olhar feminino, de uma perspectiva feminina. Então a gente vai dar uma conversada aqui sobre o livro nessa perspectiva de um olhar feminino.
1: Mas como é que as pessoas acham o seu podcast e suas redes sociais?
2: Olha, a minha rede social é Kelly Telles Costa, arroba mesmo, e o podcast está no Spotify, é Teologia com Elas, teologia.com.elas. E tem uns episódiozinhos lá, mas eu preciso alimentar mais, tá? Tá me faltando tempo, JP, mas
1: mas é muito rico. Quando eu tinha o Instagram e ficava, eu via lá suas postagens também, entendeu? Muito orgulhoso de ter alguém mexendo com isso e trabalhando isso, porque é muito precário o nosso processo com as mulheres, entendeu? E aqui
2: é
1: na rádio a gente tem o Mulheres de Esperança, inclusive, fica a dica aí, hein, Fabi? Trazer a Kelly para falar no Mulheres de Esperança.
2: Olha, legal! Vou com todo prazer.
1: Muito bem. Por que você escolheu esse livro, Kelly?
2: Cara, olha, vamos lá. Eu sou apaixonada mesmo por leitura. E assim, Jonas Madureira, para entrada, ele é o meu autor nacional preferido. Então, assim, ele tá no top 10, número 1. No top 10, ele é o número 1 mesmo. Porque, para mim, assim, como você falou, ele é um escritor genial. Ele é um filósofo, né? Então, ele consegue navegar ali com a teologia, a filosofia. E ele escreve de um modo tão profundo, mas, ao mesmo tempo, tão fácil de entender. Então, esse livro aqui, nos tempos que a gente está vivendo, da graça barata, do discipulado sem custo, né, de seguir a Cristo sem o preço a ser pago, eu acho extremamente essencial para todos, para a igreja. Inclusive, a gente trabalhou esse livro com jovens lá na minha igreja, porque eu acho essa temática, embora seja antiga, né, tão antiga quanto os tempos que Cristo pisou na Terra, mas a gente precisa voltar até ele, porque a gente vive o tempo do discipulado sem custo, né? Então a gente precisa voltar. E eu acho fascinante também, João, como ele escreve, uhum, a maneira dele, brasileira, de escrever, sabe? Por isso que eu amo Jonas Madureira. Ele traz elementos da nossa cultura e, assim, a gente precisa disso. Tem outros livros escritos, clássicos, Discipulado de Dietrich Bonhoeffer, uhum, A Imitação de Thomas...
1: É um classicão.
2: É um classicão,
1: Thomas,
2: né?
1: Thomas Kempis, né?
2: Thomas Kempis.
1: Eu fiz esse livro com o Kleber. O Kleber Ribas.
2: Olha só, o Kleber!
1: Gravei há pouco tempo com ele.
2: Eu vou atrás desse episódio, hein? Eu vou atrás.
1: Muito bom.
2: Então, assim, cara, ele traz a ideia de um modo, trazendo muito para a nossa realidade brasileira. E eu gosto muito a forma com que ele começa o livro, evocando as nossas emoções da infância, sabe? Aquelas brincadeiras, siga o mestre, né? Então, assim, isso já traz a gente para uma ideia da necessidade que a gente tem, inclusive, humana, de imitar algo, que ele fala isso no livro também de modo filosófico, né? Não existe nada original, nada é novo. A gente está sempre imitando alguma coisa.
1: Sim.
2: Mas a gente tem a necessidade de esconder isso, né, João, também. Quem disse é original, na verdade, está dominando a arte de esconder a sua fonte, né? Ele fala sobre isso. Então, ele traz, de um modo simples, mas profundo, a ideia do que é verdadeiramente seguir a Cristo, né? Em todos os tempos, que tem um custo a ser pago. Seguir a Cristo é negar-se a si mesmo, é pegar a cruz, né? E pagar um preço. Então, assim, nos nossos dias, eu acho isso extremamente necessário, porque a gente compra a ideia de um Cristo fácil de ser seguido, às vezes. E ele faz até uma crítica muito profunda àquele autor, o Charles Sheldon. Lembra do livro lá, o Em Seus Passos, O Que Faria Jesus?
1: Uhum.
2: Então ele fala que esse livro tem um erro teológico grotesco, né, que se disseminou nos Estados Unidos e para outros lugares do mundo, daquele o que faria Jesus? De especulações. E ele fala, mas a gente não tem que especular nada. A gente tem que imitar o que Cristo fez. Cristo deixou um modelo a ser seguido. Isso está na palavra, é muito claro, através da vida dos seus discípulos. E a gente não tem que estar criando regras éticas de como Cristo teria agido naquela questão. Então, eu acho isso extremamente interessante, porque eu não sei se esse livro influenciou o teu território aí, mas as bandas de cá, no Nordeste, lá no Ceará, cara, esse livro tomou de conta, virou filme, né? E ele tem seu valor no aspecto sociológico, né, social, mas para fins de discipulado, cara, não é isso. Então, assim, eu acho muito franca a linguagem do Jonas Madureira também, porque na geração do politicamente correto, do mimimi, ele vai lá e fala claramente,
1: sem
2: diretamente,
1: poupar,
2: sem arrodeios. Então, assim, com uma linguagem muito amorosa, que é bem própria dele, mas ele fala o que tem que ser dito. E ele arranca o que tem que ser arrancado.
1: É verdade.
2: E eu acho isso muito bom para jovens pastores. Esse é um livro, assim, que todo cristão deveria ler também.
1: Também acredito. É essa questão do sacrifício que as pessoas também não veem, né? Acho que a pregação de hoje, de maneira geral, ao contrário do que ele apresenta no livro, a gente só enxerga benefícios.
2: Exatamente.
1: Entendeu? E a vida não é feita só de benefícios. A vida é feita de sacrifícios e benefícios. Para se alcançar benefícios. Principalmente num país como o nosso, que a gente, por exemplo, não está acostumado a poupar. Como a gente quer os benefícios rapidamente, o que a gente faz? Entra no crédito, para a gente já receber os benefícios rapidamente. E depois é que a gente vai ver como é que a gente paga. No discipulado, não. A gente paga antes, durante e depois o processo inteiro.
2: Nossa, que reflexão muito, muito profunda, João. E assim, cara, o seguir a Cristo nos moldes dele, preço a ser pago, e precisa estar consciente disso. Uma geração que não tolera dor, né?
1: Exato.
2: Uma geração que não aceita o sofrimento, que tem uma solução rápida, um analgésico, um antidepressivo,
1: uhum.
2: um analgésico para dor física, um antidepressivo para dor da alma. É uma geração que não quer sofrer. Com todo respeito e carinho a essa geração, que eu admiro e aprendo tanto, mas a gente precisa combater os enganos da nossa época também. E essa coisa de vem e me segue, não há um preço a ser pago, não há dor, isso não é real. Isso não é o discipulado bíblico.
1: Muito bem, Kelly. Uma das coisas muito ruins desse programa é que ele termina, né? E a gente tem tempo muito apertado, mas a gente tem tanta coisa para fazer. Topa voltar semana que vem para a gente conversar?
2: Claro, super topo, super topo.
1: Então fechou. Até semana que vem.
2: Até semana que vem.
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1: 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Transmundial e a Hora de Brasília, 16 horas.
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7: Prezado ouvinte, sou o pastor Paulo César, da Igreja Presbiteriana do Morumbi, em São Paulo, e tenho novamente a grande satisfação de lhe transmitir um recado da Palavra de Deus para a sua vida. Diante do aumento da violência em nosso país, hoje eu quero lhe trazer uma palavra que responda à pergunta: por que estão ocorrendo tantas mortes? O que a Bíblia tem a dizer a esse respeito? Onde estará Deus em tudo isso? Por que Deus parece tão passivo diante de tamanha violência? É bem provável que você mesmo conheça pessoas que foram vítimas da violência. E o questionamento de cada uma delas é: por que comigo? Então vamos tratar esse tema à luz da palavra de Deus. Primeiramente, vamos falar a respeito da origem e da amplitude do mal. Em Gênesis capítulo 1 e 2, temos o relato da criação do homem e da mulher. E já no capítulo 3, temos o relato da queda do homem. Em Gênesis 4, nós vemos já a primeira consequência do pecado, que foi o primeiro homicídio. No linguajar policial, houve ali um homicídio doloso duplamente qualificado, por motivo fútil e sem chances de defesa à vítima. Qual foi a razão? Porque Caim sentiu inveja de Abel quando Deus aceitou a adoração dele, enquanto não aceitou a de Caim. Assim, o primeiro homicídio ocorrido na história da humanidade foi por motivos religiosos. O primeiro homem de que se tem registro na história de ter prestado culto a Deus foi morto de forma covarde e traído pelo seu próprio irmão. E isto aconteceu dentro da primeira família. Veja que triste, a tristeza daquilo que o pecado causa na vida do homem, na vida da família. Nos versículos seguintes, do mesmo capítulo 4, nós lemos acerca de Lameque, descendente de Caim, que comete um duplo homicídio e novamente por motivos torpes. E ele ainda se exalta por isso. Em Gênesis 4, 23, nós lemos o que ele diz: matei um homem porque ele me feriu, e um rapaz porque me pisou. Veja, em apenas um capítulo da Bíblia, nós já temos aqui três homicídios. Estava inaugurada a era de terror entre os homens. No capítulo 5, temos a genealogia de Adão, e um fato novo aqui é que vemos o registro de que as pessoas nasciam, viviam e morriam. É o primeiro relato sobre a morte natural, consequência também do pecado. No capítulo 6 de Gênesis, antes do dilúvio, somos informados que Deus viu que a maldade do homem se havia multiplicado na terra e que era continuamente mau todo o desígnio do seu coração. Então se arrependeu o Senhor de ter feito o homem na terra, e isso lhe pesou o coração, diz a palavra. E lemos também no versículo 11 que a terra estava corrompida à vista de Deus e cheia de violência. As primeiras gerações de seres humanos já padeciam grandemente por causa do pecado. O homem sem Deus se tornou como um animal feroz, sem controle, irracional e perigoso. O fato é que vivemos hoje nas mesmas condições daqueles tempos pré-diluvianos. Passados vários milênios depois disto, as sociedades mudaram, evoluíram, mas a causa geradora da violência continua presente nos corações, e que é o pecado. O apóstolo Paulo afirma que nos últimos dias sobrevirão tempos difíceis, pois os homens serão desafeiçoados, implacáveis, caluniadores, sem domínio de si, cruéis, inimigos do bem, traidores. Você encontra esta passagem na segunda epístola de Paulo a Timóteo, capítulo 3, versículo 3. Esta é a nossa condição humana. Este é o cenário em que vivemos. Por causa do pecado, a dor estará presente do parto até o momento da morte, e tudo isso afeta a cada um de nós diretamente. A Bíblia afirma que todos pecaram e que o salário do pecado é a morte. Todos nós estamos condenados à morte física. Ela virá mais cedo ou mais tarde por causa do nosso pecado, seja por causas naturais, doenças, acidentes ou por violência, todos um dia deixaremos essa vida na terra. A pergunta que surge então é: como tudo isso nos atinge a nós, cristãos, filhos do Deus Altíssimo, escolhidos por Ele? Será que Ele não nos protege de todo esse mal? O fato é que qualquer cristão não terá dúvida alguma de que Deus é o Criador dos céus e da terra, pois este é o princípio mais fundamental e básico acerca de Deus e a primeira afirmação bíblica: no princípio criou Deus os céus e a terra. Mas a questão para refletirmos é: até que ponto Deus interfere em sua criação? E mais intrigante ainda, até que ponto Deus interfere em nossas vidas? Será que Ele atua mesmo ou apenas observa o que está acontecendo? Será que Deus intervém diretamente em nossas vidas? Se sim, de que maneira? Apenas em determinados eventos ou toda hora? Será que Deus governa sobre tudo absolutamente? Essas são algumas perguntas que muitos buscam resposta, especialmente quando estão envolvidas pelo sofrimento. A pergunta que os ímpios fazem é: onde está o teu Deus? E olha, essa não é uma pergunta nova. Lá no Salmo 42, o salmista diz exatamente isto: as minhas lágrimas têm sido meu alimento dia e noite, enquanto me dizem continuamente: o teu Deus onde está? A questão, então, que devemos tratar é: será que Deus pode falhar? Será que Deus pode falhar? A Bíblia responde com um vigoroso e sonoro não. Em Jó, no livro de Jó, nós lemos: bem sei que tudo podes, e nenhum dos teus planos pode ser frustrado. Jó 42:2. Deus não é homem para que minta, e nem filho de homem para que se arrependa. Porventura, tendo ele prometido, não o fará, ou tendo falado, não o cumprirá? Nós encontramos em Números 23:19. O profeta Daniel afirma a respeito de Deus o seguinte, lá em Daniel 4:35. Segundo a sua vontade, ele opera com o exército do céu e os moradores da terra. Não há quem lhe possa deter a mão, nem lhe dizer: que fazes? E escrevendo aos Efésios, Paulo afirma categoricamente que Deus faz todas as coisas de acordo com o conselho da sua vontade. Efésios 1:11. Isso quer dizer que nada do que acontece neste mundo está à parte do cumprimento da vontade de Deus. Assim, antes de qualquer coisa, devemos afirmar que o mesmo Deus que criou o mundo e tudo que nele há está completamente envolvido numa contínua relação com toda a sua criação. Assim, posso dizer que não sei o que está acontecendo na sua vida. O que eu sei é que Deus está no controle de todas as coisas. Creia nisto. Por mais que a situação seja extrema, difícil e sofrida, por mais que tudo ao seu redor diga não a Deus, você deve ter a certeza de que sim, Deus está no controle de todas as coisas. Saiba que Deus é o Senhor da história, porque não somente Ele a escreveu de antemão, mas também porque Ele a conduz. Nós somos os agentes através dos quais Deus realiza a sua história. Mesmo sem saber, todos os homens ímpios acabam fazendo a vontade de Deus no que respeita ao cumprimento dos seus planos, queiram eles ou não. Mas há uma outra realidade importante aqui. Vivemos em um mundo mau e, por isso, nem mesmo os mais piedosos cristãos estão livres dos males que este mundo pode produzir. Poderíamos exemplificar esse fato citando os apóstolos de Cristo, que foram presos, torturados e mortos. Inclua-se aí o próprio Senhor Jesus Cristo, que veio morrer uma morte sacrificial por nós. Por essa razão, Paulo, em Romanos 14:8, diz: se vivemos, para o Senhor vivemos. Se morremos, para o Senhor morremos. Quer, pois, vivamos ou morramos, somos do Senhor. A outra verdade a ser exposta aqui é que o mal é contido por Deus. De outra forma, não haveria vida sobre a terra. Deus restringe o mal, uma verdade vista claramente pelo salmista quando ele diz lá no Salmo 124: não fosse o Senhor que esteve ao nosso lado quando os homens se levantaram contra nós e nos teriam engolido vivos quando a sua ira se acendeu contra nós. Diariamente, Deus te livra do mal, mesmo que você não veja, mesmo que você não perceba. O anjo do Senhor se acampa ao redor dos que o temem e os livra. O próprio Senhor Jesus nos ensinou a orar e livra-nos do mal. E de fato, Deus, o nosso Pai, tem nos livrado do mal. Jó, mesmo no meio de um intenso sofrimento, reconheceu que Deus o havia guardado durante toda a sua vida. E ele disse: vida me concedeste na tua benevolência, e o teu cuidado a mim me guardou. Mas a outra verdade bíblica, finalmente, é que Deus é um ser absolutamente santo e a sua santidade o obriga a punir os males morais que os seres racionais praticam. A Bíblia diz que aquilo que o homem semear, isso também ceifará. De Deus não se zomba, diz a palavra. Deus não é um ser impassível diante do pecado. Por causa da sua santidade, ele não pode contemplar o mal. há uma verdade, uma promessa em Apocalipse, no capítulo 21, versículo 8, que diz: quanto, porém, aos covardes, aos incrédulos, aos abomináveis, aos assassinos, aos impuros, aos feiticeiros, aos idólatras e a todos os mentirosos, a parte que lhes cabe será no lago que arde com fogo e enxofre, a saber, a segunda morte. Meu prezado ouvinte, a mais profunda e maravilhosa verdade é que Deus não nos deixou abandonados à própria sorte diante do império do mal. Ao contrário, Ele veio até nós, se fez carne e habitou conosco na pessoa do Senhor Jesus Cristo. Padeceu todas as dores possíveis desse mundo e levou sobre si as nossas enfermidades, morrendo na cruz. A partir disso, obtivemos a certeza de que, ainda que passemos por todo tipo de sofrimento, incluindo a morte, jamais seremos separados do seu amor, pois ele foi vencedor. E nós somos chamados de mais do que vencedores por meio dele que nos amou. Aguardamos, então, a partir disso, uma pátria eterna, não feita por homens, mas celestial, onde não haverá lágrimas e nem mesmo a morte. Lá não haverá violência. Prezado ouvinte, viva em conformidade com essas verdades e que Deus abençoe a sua vida.
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Martinho Lutero disse que um cristão é senhor livre sobre as coisas e não está sujeito a ninguém. Um cristão é um servo prestativo em todas as coisas e está sujeito a todos. Essas palavras de Lutero estão baseadas em alguns textos do apóstolo Paulo, definindo

0: vamos nos submeter à escravidão, como podemos seguir o exemplo do apóstolo e nos tornarmos escravos de todos? Certamente existe um princípio valioso aqui. Em muitas culturas, inclusive na dos hebreus, repito, em muitas culturas, inclusive na dos hebreus, o escravo tinha a opção de rejeitar a liberdade, permanecendo escravo de seu senhor para o resto de sua vida. É o que lemos em Êxodo 21, versículos 5 e 6. Se o escravo expressamente disser: "Eu amo meu senhor, minha mulher e meus filhos, não quero a alforria", então o seu senhor lhe furará a orelha com uma sovela e ele o servirá para sempre. Todavia nos perguntamos: que tipo de pessoa recusa a liberdade e voluntariamente escolhe ser escravo para o resto de sua vida? O cristão. É. Porém, o cristão não rejeita a liberdade, mas ele a usa para ser um escravo voluntário, sem o peso da obrigação. O mesmo Paulo, que anunciou nossa liberdade de tudo e de todos, se considerava um escravo, prisioneiro de Cristo. Está em Filemão 1. Nenhuma sovela furou nossas orelhas, mas deve furar o nosso coração. Ser escravo é humilhante, indigno e indesejável. Mas Jesus Cristo, como nenhum outro ser humano, dignificou a escravidão. Ele a transformou na mais sublime de todas as posições sociais, de modo que ele mesmo se fez escravo. João 13, versículos 1 ao 17. E nos convida a nos ajuntarmos a ele nessa posição. Jesus não nos libertou para usarmos a nossa liberdade para fazermos e sermos o que e quem nós quisermos. Ele nos libertou para que sejamos como ele, isto é, um excelente escravo. Quais são as atribuições do escravo de Jesus Cristo? A resposta pode ser ampla, mas podemos resumi-la dizendo que o escravo de Jesus Cristo é aquele que obedece a tudo que Jesus ensinou e ordenou. Amar o nosso próximo, incluindo aqueles que nos odeiam. Se considerar o menor entre todos. Nunca buscar uma posição privilegiada, mas sim a simplicidade entre outras. Esse assunto foi transformador nos dias da Reforma Protestante e devemos rogar para que encontre a quem transformar em nossos dias. Se você tem lido para aprender sobre algum assunto que julga importante para a vida, sugerimos que este entre na sua lista como prioridade.
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2: Hoje é 10 de maio e o título da nossa oração é Agradecimento. Não andem ansiosos por coisa alguma, mas em tudo, por meio da oração e da súplica, com ação de graças, apresentem os seus pedidos a Deus. Filipenses capítulo 4, versículo 6. Podemos falar com Deus sobre tudo. Ele não tem limites e deseja se revelar a nós, mesmo em situações impossíveis, se fizermos nossos pedidos com gratidão. Eu sou o Marcos Olivares e para mim é um prazer muito grande ter você orando com a gente.
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1: 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Transmundial e a Hora de Brasília, 16 horas e 30 minutos.
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5: Olá, ouvinte! Que bom ter você conosco. Este é o programa Novos Acordes, que apresenta o que há de melhor na música cristã brasileira. É realizado pela RTM Brasil com a parceria da editora Ultimato. Eu sou Carlinhos Veiga e fico contigo nessa próxima meia hora. O programa de hoje está na medida. Trazemos o Zé Bruno, integrante e líder da banda Resgate, para um bate-papo conosco. Vamos falar sobre vida, ministério e, é claro, música. Então, puxa a cadeira, pegue o café e venha com a gente nesta viagem, porque começa agora Novos Acordes.
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5: Resgate é uma banda brasileira de rock. Ela foi formada em São Paulo no ano de 1989. É formada por Zé Bruno, vocal e guitarra, Hamilton Gomes na guitarra, Marcelo Bassa no baixo e Jorge Bruno na bateria. O seu repertório inclui canções que se tornaram referência dentro e fora do segmento gospel, sempre sustentadas por arranjos bem elaborados e uma sonoridade que dialoga com o rock clássico e contemporâneo. A identidade vocal marcante e a assinatura musical da banda ajudaram a consolidar um estilo próprio reconhecível desde os primeiros acordes. O Resgate gravou até o momento 18 álbuns, sendo 12 deles gravados em estúdio. O último, chamado Onde Guardamos as Flores, foi gravado em novembro de 2024. São 10 canções inéditas gravadas no estúdio VIP. Atualmente, a banda realiza a Resgate Tour 2026, celebrando mais de 35 anos de rock cristão e a sua indicação ao Grammy Latino de 2025. No programa de hoje, trago um bate-papo que tive com Zé Bruno, vocalista, guitarrista e um dos compositores do Resgate. Estivemos juntos em Belo Horizonte durante a realização do Som do Céu, um festival de música promovido pela MPC do Brasil. Ouça a entrevista. E hoje no Novos Acordes a gente tem aqui a presença do Zé Bruno, da banda Resgate. Zé...
6: Carlinhos Veiga.
5: É um prazer, rapaz, te receber, você sabe disso.
6: Quanto tempo, né?
5: Pois
6: nós
5: é.
6: Nos conhecemos na viagem do CLAD, você lembra disso?
5: A gente ido para Equador.
6: Por Equador.
5: Você saiu...
6: 1992.
5: Ah, isso aí eu lembro.
6: O ano... 92. O ano... CLAD 2.
5: Você estava saindo de um...
6: De um show. De um... Eu toquei show na sexta-feira, no segundo SOS da vida.
5: Foi.
6: E eu não me esqueço que você estava produzindo ou tinha acabado de lançar os Brasis do Brasil.
5: Foi, isso aí.
6: Né? E a gente ficou conversando e você falou, nós nos conhecíamos, né? Quanto gente, tempo? Tempo passa, né? De 92 para 2026.
5: Lembra? Naquela época a gente foi para a rádio Voz dos Andes e participou
6: Voz
5: de uma entrevista.
6: Voz dos Andes.
5: Agora estamos aqui na RTM.
6: Olha só.
5: É verdade. Ô Zé, conta pra gente. Vamos voltar lá atrás. Como é que foi que surgiu a banda Resgate?
6: Então... na minha casa sempre teve muita música, minha mãe é mineira, meu avô tocava violão, tinha os discos do meu pai tocava, filho de italiano, tocava sanfona, tarantela, essas coisas, e tinha os discos dele de Ray Conniff, Glenn Miller, mas também tinha Benito de Paula, Roberto Carlos, minha mãe tinha um monte, mas ela tinha um disquinho compacto de Simon and Garfunkel. Eu me lembro da primeira música que eu ouvi na vida, olha como o mundo é. Num clube de campo em São Bernardo, que a gente foi um dia, a primeira memória, o primeiro registro que eu tenho de ouvir uma coisa assim, música, era My Sweet Lord, do George Harrison.
5: Sim.
6: Os Beatles tinham se separado. Isso deveria ser 72, 73, eu não... Não que eu não tivesse ouvido música antes, né? Com certeza, em casa, mas aquilo que me chamou a atenção, assim... Era My Sweet Lord.
5: Sei.
6: E eu lembro que... E assim foi, minha prima tocava violão, emprestou um violão pra começar a aprender. Meu avô deu um violão depois pra mim, que ele tinha lá, daqueles... Tranquilo, Giannini, Otonante, aquelas coisas bem antigas, pra eu começar a aprender. Mas com 12 anos de idade, eu fui pra igreja. Minha mãe se converteu primeiro, é uma longa história. E a igreja é muito musical. E tinha lá os meus amigos, hoje, até hoje meu amigo Pedro, que tocava, começou pra aprender a tocar violão, pra tocar corinhos na igreja. Sim. E a gente, vamos aprender a tocar violão junto. E a música sempre presente. Só que assim, São Paulo, nos anos 70... Era uma cidade efervescente, como sempre, e a música da juventude, majoritariamente, era o rock. Nós estamos falando do que vinha do final dos anos 60, era Beatles, Rolling Stones, era The Who. Me lembro que o Led Zeppelin, também já era os que eram um pouquinho mais velhos, já gostavam do Led Zeppelin. Sim. Na escola se falava disso. Aí você tinha Mutantes, que tinha, ainda continuava, mas sem a Rita Lee, mas tinha os Mutantes dos anos 60.
5: E depois a Rita Lee.
6: A própria Rita Lee que explodiu. E aí você tinha Joelho de Porco, que era uma banda muito engraçada da época. Tinha também Made in Brasil. Logo um pouco pra frente surgiu aqui em BH o Terço, que era o berço do 14 Bis, né? Então o rock naquela época era, em São Paulo, numa cidade cosmopolitana, era a nossa cozinha.
5: A linguagem
6: assim, né?
5: Da juventude. Né?
6: Então, assim,
5: e foi nesse contexto que você encontrou com os meninos da banda?
6: Sim, o meu irmão...
5: A formação
6: É a mesma.
7: É a mesma.
6: No caso do Hamilton e o Marcelo, eles eram da Igreja Batista em Carandiru, que a minha esposa era de lá.
7: Sim.
6: E eu e o Jorge éramos do Ipiranga. Mas eu a conheci num acampamento batista em Sumaré, perto de Campinas, interior de São Paulo.
7: Sim.
6: Isso eu já tinha 18 anos de idade. Nós começamos a namorar e indo na igreja dela, né? Conheci o Hamilton e o Marcelo. O Hamilton também gostava de rock, tudo, né? E aí ali, vamos começar a estudar guitarra juntos. E a ideia de formar uma banda. E a música, a guitarra estava na mão. Eu digo que a nossa janela de observação da vida foi essa. Sim. Entendeu?
7: São quantos anos já, Zé?
6: Esse ano a gente completa 37 de banda, né?
7: De banda, olha só, é uma 37, longa estrada, né? E quantos álbuns durante
6: acho
7: todo esse tempo?
6: Acho que são 17, se você contar, acho que são 17, 17 álbuns.
7: E você lembra, imagina a emoção do primeiro até hoje.
6: Não, né? o primeiro foi independente, né? Não tinha gravadora. Eu lembro que nós um amigo da igreja conhecia um amigo que conhecia o Rick Bonadio.
7: Sim.
6: Que hoje é o grande produtor do rock brasileiro. Mas na época ele tinha um estúdio que era um terço dessa sala, era pequenininho, numa edícula, no fundo de uma casa, que ele tinha um gravador de 8 pistas, ele já era um cara da tecnologia pra frente.
7: Sim.
6: Estamos falando de 1990. Ele tinha um 8 canais, com uma mesinha pequena, sabe, 2 monitores, ele já tinha gravado algumas coisas, e ali a gente gravou o nosso primeiro disco, com todas as dificuldades, né, tecnológicas da época. E nós fizemos, mas o movimento gospel veio logo no final dos anos 80. E todo mundo que estava surgindo, naquela época, eu me lembro que Rebanhão, Banda Azul já estavam acontecendo. Mas tinha Livre-Arbítrio em Brasília, tinha o Fruto Sagrado no Rio de Janeiro, o Oficina estava aqui em São Paulo, Cássio Barneia, a gente, Banda Rara na Igreja Pedra Viva.
7: Foi um movimento nacional, né?
6: Naquela época estava pipocando em tudo. Tinha uma comunidade no Rio de Janeiro, comunidade S8, que tocava rock. Não sei se alguma banda surgiu dali.
7: Sim, tinha a comunidade, tinha S8, o pessoal da S8 fizeram. Era um trabalho rock.
6: Um trabalho alternativo.
7: Eu tive lá no estúdio, conheci muito.
6: Banda
7: mais.
6: Vrarros em Curitiba,
7: isso,
6: que era um pop soul.
7: Isso aí.
6: Era muita coisa acontecendo. E era um movimento, né?
7: Exatamente.
6: E aquilo aconteceu muito espontaneamente.
7: Ô Zé, queria que você escolhesse uma música pra gente tocar agora. E queria que você falasse em rápidas palavras como é que essa música surgiu.
6: Vou escolher uma fora do mainstream. Ela se chama Neófito. Eu gosto muito dela. Tá no álbum Ainda Não É o Último. E ela é a perspectiva do novo convertido, Neófito.
7: Sei.
6: Não há mais nada que me prenda ao que eu não quero mais fazer. Eu não quero mais ser aquilo lá. Né? Eles que estão lá confundem a ilusão com liberdade. Se eles dizem sim e se dizem livre, mas eles não podem dizer não, sabe? Fazem de conta que aquela ficção é a verdade. É tanta teoria para me embriagar, ninguém me entende, mas eu vou continuar. É o cara que se converte.
7: Sei,
6: né? Comecei por um dia e nunca mais eu vou parar. Fui do inferno ao céu e não quero mais voltar.
7: Legal.
6: Eu gosto muito dessa música, chama Neófito.
7: Tá, então a gente vai ouvir
6: agora.
7: Vamos
6: tocar.
7: Vamos nessa. Neófito com Banda Resgate.

0: Você ouviu Neófito, com Banda Resgate.
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2: E hoje aqui no Novos Acordes a gente está recebendo o Zé Bruno da Banda Resgate. Estamos batendo um papo sobre a trajetória da banda, sobre como tudo surgiu, vocês já ouviram aí. Tem uma pergunta para você agora, Zé. A Banda Resgate tem um público muito amplo, que alcança tanto os dentro da igreja quanto os de fora da igreja. Isso é algo intencional? Vocês se esforçam nesse sentido? Ou o segmento gospel já lhes basta?
3: Vamos lá. Acho que são duas em uma. A primeira é que, desde o começo, nós não tínhamos um plano, mas nós gostaríamos, naquela época, pregando para você pegar o primeiro álbum do Resgate, obviamente que a composição melhorou de lá para cá, a caneta depurou, mas se você comparar o nosso álbum daquela época com o que acontecia naquela época, que é assim que se compara, né, com a cena, a nossa intencionalidade era de falar de Deus de uma maneira que um cara que não estivesse dentro da igreja compreendesse. Não era uma música de adoração, vamos dizer, não era uma canção cristã vertical, de baixo para cima, para adorar, né? Litúrgica, mas ela era horizontal. Eu falo de Deus para alguém. Se você pegar todo o som, Ao Rei, o Resgate deve ter uma meia dúzia de músicas que você consegue cantar na igreja no domingo. Mas a grande maioria das canções falam sobre Deus. Aí tem apologética, tem crítica, tem humor, Jack, John and Nancy, tem tudo isso. Eu acho que tem gente que não é do meio cristão e que gosta do Resgate. Tem amigos, certamente. Tem gente que curte. Aliás, outro dia, um guitarrista que não é cristão, do meio evangélico, né? Que é o Luiz Carlini, ele era guitarrista da Rita Lee, guitarrista do Tutti Frutti. Eu conheço, que a gente se conheceu numa feira e tal. Ele é um ícone, né, no Brasil, da guitarra dos anos 70, dos 60, das antigas. Me mandou uma mensagem, falou: cara, tô ouvindo o álbum de vocês, Onde Guardamos as Flores. Cara, que som legal. E que letras legais. Aquilo pra mim foi o maior elogio que eu recebi. Porque quando alguém que não faz parte do nosso vocabulário, do crentês, ouve uma música e diz: eu entendo o que você tá falando, e massa, curti. Eu acho que isso aqui é uma ponte de plausibilidade que a gente estabelece na nossa vida missional, de conversar com quem está do lado de fora, vamos dizer assim, do ambiente religioso, né? Então essa intenção sempre houve nossa, e eu sempre tenho essa intenção, tento aprimorá-la. Gostaria que fosse mais, que mais gente de fora curtisse, mas tem uma galera. Agora, eu não me considero, quanto à segunda pergunta, eu não me considero uma banda gospel, no sentido de que eu faço música cristã para os cristãos. Eu não estou dizendo que os cristãos não gostam da música que a gente faça, claro que sim.
2: É porque há uma diferenciação, né, Zé, entre música gospel e música cristã.
3: Eu acho que sim.
2: Eu também concordo com
3: isso. Eu acho que sim. O gospel é um segmento de mercado. Tem uma intersecção enorme entre os dois universos.
2: Sim.
3: Mas são dois universos.
2: É verdade.
3: Existem premissas básicas bem diferentes nos dois universos.
2: E quando a pessoa intenciona a música gospel, ela está muito mais comprometida com o mercado gospel, né?
3: Exato. Fundamentalmente, eu também penso assim: o mercado não é um problema, porque a vida é um grande mercado.
2: Isso,
3: tudo eu compro, inclusive Bíblia eu também compro, tudo eu compro, CD eu compro. O mercado existe. Mas no que diz respeito ao senhor da arte, aí a coisa pega. Porque quando você tem um mercado que vivamente é o senhor da sua obra, você precisa saber o que o mercado está gostando para eu produzir algo que tem espaço no mercado. Tem muito mais a ver com a ponta e o fim. No sentido da missão e da evangelização ou da adoração, tem muito mais a ver com a origem. Eu estou fazendo o que eu estou fazendo porque Deus fez algo em mim. Então eu estou preocupado com a origem, da onde parte a minha arte. O mercado está preocupado com o final, para onde vai a minha arte. Acho que a gente vive na intersecção das duas coisas, porque a sobrevivência do artista, ela está no mercado. Mas a sobrevivência da vocação está na origem, que é o Espírito de Deus.
2: Falando em vocação, eu quero agora dar uma guinada nessa pergunta.
3: Exatamente.
2: Porque é uma pergunta que eu faria, porque eu também tenho essa dúvida, porque eu vivo esse dilema.
3: Exatamente.
2: Como conciliar pastorado e trabalho musical?
3: Bom, a gente não toca muito. Vamos falar de agenda. Nós tocamos pouco, duas vezes por mês, três vezes no mês, não é muito. E então dá para conciliar agenda, viagem, volta, domingo tô na igreja, isso aí não é problema. Tem também o lado, o púlpito e o microfone com a guitarra, né? Eu acho que são muito parecidos, porque As letras que eu faço têm a ver com as coisas que eu prego. Apesar de eu achar a curtição muito mais legal quando você toca, mas a pregação ela é mais apaixonante, porque a música é sempre a mesma que você canta. A pregação cada domingo é sempre uma nova aventura, né?
2: E ela inspira muita canção nova.
3: Inspira muita canção nova. Mas eu acho que andam juntos, sabe?
2: Concordo.
3: Na minha cabeça, acho que você também, você é pastor e músico, acho que são só duas maneiras, ou a retórica ou a canção, são dois veículos que levam quem é o Carlinhos e quem é o Zé, né, pro público, né?
2: E a sua igreja, numa boa, leva de boa. Ausências, assim...
3: Então, como eu disse, a ausência mesmo só acontece quando a agenda não é no Brasil.
2: Entendo.
3: Agora, se é no Brasil, pega voo noturno, madrugada, domingo sagradamente, a gente tá na igreja. E também, nós começamos em 89, começamos a banda. Em 93, eu já era pastor de jovens.
2: Olha.
3: E em 95, eu assumi a primeira igreja. Então, no terceiro álbum da banda, eu já era pastor.
2: Convivendo
3: com isso há mais de 30 anos.
2: Ô Zé, infelizmente o nosso tempo aqui é curto, né? Programa, a gente quer rodar as músicas de vocês também. Eu queria que você encerrasse agora falando um pouco sobre os projetos futuros da banda. Tem alguma coisa em mente? Algum álbum ou projeto novo para Resgate?
3: Tem, nós estamos acabando a preparação da nossa turnê desse ano, que tem a ver com o álbum que a gente lançou, mudamos um pouco o repertório, todo ano a gente dá uma nova repaginada e a gente faz uma pré-produção, acabamos semana passada. Mas eu já estou com composições, nós já temos umas 4 ou 5 composições para um próximo trabalho que a gente quer lançar em 2017.
2: Caramba,
3: né?
2: Que legal.
3: Do 17 não, já passou, 27. 2027, que é o ano que vem. Então, o nosso trabalho agora é a pré-produção desse. Mas ainda está em fase embrionária, porque ainda tem composições para fazer, escolher repertório, né? Mas nós queremos, ainda esse ano, estar com a coisa fechada, composições e pré-produção, para gravar no começo do ano que vem e lançar o ano que vem mesmo. Porque nós, em 2029, nós vamos completar 40 anos de banda se os 4 estiverem vivos.
2: Sim.
3: Mas se tiver pelo menos um vivo, a gente faz alguma coisa. Mas em 2029 nós completamos 40 anos e a gente quer celebrar de um jeito bem, bem legal. Então tem algumas ideias, alguns projetos, mas como está longe, de 2024 para 2029, nós vamos lançar um ano que vem.
2: Então, olha, eu quero parabenizar por esse trabalho nesses anos todos. Vocês têm uma influência muito positiva, muito importante e impressionante.
3: Que legal.
2: Para o nosso país. Vamos encerrar o programa agora. Eu queria que você indicasse mais uma música para a gente tocar e falasse brevemente sobre ela.
3: Mais uma brevemente sobre ela. Eu vou colocar aqui Nosso Erro, que é a primeira música do nosso último álbum agora que nós lançamos, né?
2: Tá bom.
3: Que é uma música provocativa, né? Que diz, nós descobrimos ouro onde não habita o bem e guardamos tudo às 7 chaves, tudo pelos louros, mas nos fizemos de reféns, nos iludimos bem sem a liberdade. E o refrão diz, mas onde guardamos as flores? Aliás, onde estavam as flores quando lhe demos espinhos? O homem e seus amores está sozinho.
2: Bonito isso.
3: Onde guardamos as flores quando trocamos espinhos? Só nos sobraram dores pelo caminho. É uma realidade pós-queda, né?
2: É isso. Zé, muito obrigado por sua
3: Eu que agradeço, Carlinhos. Sempre legal a gente se encontrar e bater papo e falar de música, falar do reino. E vamos seguir até quando Deus quiser.
2: Vamos juntos. Abraço.
3: Abraço.

Nosso Erro. Música que faz parte do álbum mais recente da banda Resgate, Onde Guardamos as Flores. E assim chegamos ao final de mais um Novos Acordes. Este programa vai ao ar às sextas-feiras, às 15 horas, em programa inédito. 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Eu sou Carlinhos Veiga e te espero na próxima edição. Um grande abraço e até lá!

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8: Deus Todo-Poderoso, voltamos os nossos corações às mulheres da Tanzânia. Pedimos que o Teu Santo Espírito visite os lares e vilarejos, levando cura profunda às que enfrentam enfermidades físicas. Toque os corpos debilitados e restaure o vigor. Olhe com compaixão para aquelas que carregam peso de traumas emocionais e memórias dolorosas. Que o teu amor seja o bálsamo que cicatriza as feridas da alma e devolve o sorriso. Liberte as africanas de todas as amarras e feridas espirituais, preenchendo o vazio com tua presença renovadora. Que elas encontrem em ti um refúgio seguro e a saúde plena que o mundo não pode dar. Que a paz do Senhor, que excede todo entendimento, guarde os seus corações e mentes. Suplicamos que cada mulher tanzaniana sinta-se valorizada, fortalecida e revestida de nova esperança sob tua proteção. Oramos em nome de Jesus. Eu sou Fábio Zamana. É uma honra poder orar com você.
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10: Eu sou Israel Mazacorati e você acompanha a partir de agora mais um Didática. É comum nós ouvirmos a palavra justificação. Ela já faz parte do vocabulário dos cristãos desde os dias do apóstolo Paulo, e justificação também foi um tema muito importante e explorado no período da Reforma Protestante no século XVI. A fim de esclarecer e aprofundar no assunto, o Didática de hoje traz a pergunta: o que significa justificação? O tema da justificação é de fundamental importância, pois ele é o centro, o coração de toda a teologia cristã. O reformador Martinho Lutero chegou a expressar sua importância dizendo que a justificação é o artigo pelo qual a igreja fica de pé ou a igreja cai. A palavra justificação e variações dela, né, como justificado ou justificados, aparecem lá no Novo Testamento predominantemente nos textos do apóstolo Paulo. O uso que o apóstolo faz desse vocábulo tem raízes no Antigo Testamento, onde justificação tem um sentido de retidão ou integridade, ao invés de justiça. Em linhas gerais, no Antigo Testamento, justificação é um ato de Deus através do qual a pessoa é colocada em um relacionamento íntimo, reto, correto com a pessoa de Deus. Paulo utiliza essa mesma ideia de justificação e a aplica num sentido mais amplo que acaba envolvendo toda a humanidade. Toda a humanidade pecaminosa pode ser absolvida e reconciliada com Deus através da justificação, que vai ser baseada na fé. No mundo greco-romano, ou seja, naquele ambiente cultural, político e econômico do Novo Testamento, a justificação era um termo forense. Isso significa que a justificação era um termo jurídico que consistia numa declaração de um juiz absolvendo um acusado, um réu, de sua culpa. Em outras palavras, a justificação é o veredito de um juiz que afirma que o acusado é inocente de todas as acusações que se tem contra ele. Quando Deus é reconhecido como aquele que justifica, a imagem que se tem dele é a do governador, legislador e juiz, cuja palavra absolve o pecador, declara que a pessoa é justa. Se justificação, porém, significasse somente a absolvição da culpa e declaração da inocência, não haveria a necessidade de relacionamento entre o juiz e o acusado. Ou seja, uma vez que fomos absolvidos por Deus, nós poderíamos continuar a viver a nossa vida da maneira que bem entendêssemos. Usando outras palavras, uma declaração de Deus que simplesmente inocenta o pecador não implica necessariamente em relacionamento entre os dois. É por isso que a justificação não é somente uma declaração que inocenta, mas graça de Deus que, além de absolver da culpa, coloca o pecador em um relacionamento direto e íntimo com o próprio Deus. É como se um juiz dissesse o seguinte para um réu: Eu vou inocentar você de todas as suas acusações. E a partir de hoje, você vai viver comigo. Você vai andar comigo e eu vou te ensinar a viver de uma maneira sensata, de uma maneira justa, de uma maneira piedosa. Paulo descreveu a justificação como sendo uma restauração da comunhão com Deus. Ela é a paz estabelecida num ambiente de conflito. Estas foram as palavras de Paulo na carta aos Romanos. Tendo sido, pois, justificados pela fé, temos paz com Deus, por nosso Senhor Jesus Cristo.
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10: Este foi mais um Didática conversando sobre justificação. Não perca o próximo programa quando vamos falar sobre a paz com Deus. Até lá. O Didática tem redação e apresentação de Israel Mazacorati, técnica de som Paulo Batista, realização Transmundial.
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0: Vitor Hugo, famoso escritor, em um dos seus livros, relata o caso de um pescador que foi com o seu pequeno barco aos recifes dos mares do sul, a fim de apanhar caranguejos. Colocando cautelosamente a sua mão em uma gruta, sentiu horrorizado algo gelado e pegajoso que agarrou-se ao seu braço, envolvendo-o fortemente. Era um gigantesco polvo que, emergindo da obscuridade, enredou-se no seu tronco, causando-lhe uma dor muito forte. O pecado, meus irmãos, usa o mesmo mecanismo de ataque dos polvos. Saindo da obscuridade, inesperadamente, lança o seu atroz golpe que causa dano e agonia. Ouça o que Paulo diz em Romanos 6, versículo 23. Pois o salário do pecado é a morte, mas o dom gratuito de Deus é a vida eterna em Cristo Jesus, nosso Senhor.
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0: Tu és meu rei. 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
1: A vida é como uma grande aventura. A Bíblia é nossa companheira e o Eterno, nossa fonte de sentido nessa jornada. Por isso, convidamos você para entrar nas páginas do livro que conta a história do Deus que entrou em nossas histórias. A partir de agora, você está diante do Espelho na Janela. A narrativa a seguir é baseada em personagens e histórias bíblicas, acrescidas de elementos ficcionais.
2: Sempre antes de dormir, os dois meninos e a garotinha pediam uma história para a mãe contar. Só uma, mãe. Por favor, mamãe, diziam. Não precisava ser uma história nova, mas precisava ter alguma, real ou inventada, com que eles pudessem passar mais tempo com ela e, claro, acordados um pouquinho mais, com a mente povoada de pensamentos e imagens. Então, a mãe parava tudo, respirava e pedia ao Eterno. Qual, Senhor? Estou tão sem ideias, pensava. Uma mente sobrecarregada e um corpo com sinais de esgotamento dificultam a criatividade. Mas havia uma certeza. Cristo, o caminho, caminha ao nosso lado. E enquanto se anda com o Eterno, a vida é feita. Não havia pressa, mas também não podia haver nenhum desperdício. Buscar ser a melhor mãe para eles era um compromisso inadiável. Então, respirando de forma mais profunda e demorada, começou a se lembrar de uma situação que ela mesma vinha matutando. O comportamento da menina israelita que foi retirada de sua terra natal, levada por tropas estrangeiras para a Síria. E ainda assim, no meio da violência, se portou como instrumento de paz e cura. Com essa história latente, começou a descrever a cena para os filhos. Imaginem, crianças, imaginem uma guerra. Batalhas, espadas, pessoas que ficam pelo caminho, e aquele que saísse vitorioso ficaria com as riquezas e bens do adversário. Assim aconteceu há bastante tempo entre a Síria e Israel. Naquele momento, o rei de Israel era Jorão e o rei da Síria era Ben-Hadad II. E quem dava ordens ao exército sírio era Naamã, um homem muito benquisto pelo rei, bem conceituado e respeitado, pois foi através do seu comando que o exército sírio obteve vitória sobre Israel. Bom, vale uma breve pausa. Na verdade, o Eterno estava por trás dessa vitória. Mas essa é uma história para uma outra hora. Como assim, mãe? Perguntou a menina que gostava dos detalhes. A mãe respondeu que ia contar apenas um recorte de uma história maior, pois se fosse contar a história completa, eles não iam dormir nunca. E na verdade era bem isso que as crianças queriam, passar o máximo de tempo acordados. Mas rapidamente a mãe prosseguiu. Vamos pensar nesse comandante do exército. Ele tinha tudo que os homens queriam. Bens, fama, respeito, poder. Mas vocês sabiam que ele não tinha uma boa saúde? Ele tinha uma severa doença na pele, provavelmente lepra. Logo, o irmão mais velho interrompeu. Mas mãe, se ele não era saudável, como ele poderia ocupar um cargo tão importante? Bem lembrado, filho. Pois se fosse em Israel, com a doença que Naamã tinha, ele deveria ser afastado do convívio social, porque era uma ordem divina, para que assim um indivíduo não afetasse o coletivo, não contaminasse as outras pessoas e todos ficassem doentes. Mas estamos falando da Síria, que não recebeu as mesmas direções sanitárias que o Eterno deu aos hebreus. Então, Naamã vivia em sua casa, junto dos seus familiares, e a sua doença poderia se espalhar. E como vocês sabem, quem ganha a guerra tem para si os bens do outro. E Naamã escolheu uma menina israelita para ser serva de sua esposa. Como ela chamava, mãe? Perguntou caçula. Não sei, filho, mas você acredita que a sua vida ficou ainda mais conhecida que o seu nome? E olha que valioso, depois de tantos e tantos anos, essa serva, para nós que amamos a Cristo, é mais relevante que o rei que ganhou a guerra? Pois essa menina deve ter travado uma batalha em seu coração. Ela foi arrancada dos seus pais, da sua família, da sua cultura, do seu país, da sua segurança, do seu conforto. Foi levada para servir em uma casa de uma nação inimiga. Como vocês reagiriam a isso? Eu ia servir eles todos os dias, mas um dia em que eles não esperassem, eu ia colocar veneno na bebida deles, respondeu a filha. A mãe riu por um momento, mas logo corrigiu. Então, minha pequena, talvez seja a nossa reação humana. Mas essa garota tinha consciência que o Eterno conduzia sua vida e a história do seu povo. E ao invés de fazer o mal para aquela família, ela promoveu o bem. Vejam essa cena. Ela conversou com a esposa de Naamã

0: conhecido pessoalmente, ainda fazer algo aparentemente tão simples parecia uma afronta. Logo ele começou a falar com desdém, dizendo que os rios de Damasco eram muito mais limpos para se lavar. Imaginem, crianças, imaginem aquele chefe do exército tendo que se despir, mostrar a sua doença na frente de todos e entrar na água, estando em situação totalmente fora do seu controle. Uma coisa eu vou dizer e quero que guardem a bem em seus corações. Não há cura enquanto a gente está debaixo de uma capa de proteção. O orgulhoso não se vulnerabiliza. Mas, diante de Deus, se mostrar frágil e necessitado abre o espaço para ser alcançado, limpo e curado. Continuando a história, como Naamã não queria seguir as orientações, um dos seus subordinados disse: Senhor, se Eliseu tivesse te recomendado algo mais difícil, você não faria? Esse moço fez Naamã ser confrontado, para o seu próprio bem, é claro. Foi por isso que ele repensou e decidiu ir sim até Jordão e entrar na água por 7 vezes. Olhem só, até a 6ª vez, ele ainda não estava limpo. Ele precisou obedecer e seguir as instruções dadas para ser curado. Sabe, meus filhos, aqui fica outra lição para nós. Muitas vezes o milagre, a cura, não é instantânea. É um processo. O primeiro passo é confiar no Eterno. É entender que Ele entende mais da vida do que a gente. É seguir suas orientações, pois são para o nosso bem. É se colocar diante dEle repetidas vezes e de forma constante, sem pressa de que na primeira vez tudo seja resolvido, mas entender que Ele nos cura nos processos da vida. Naquele momento, pensar na bondade de Deus deixava a mãe mais disposta e renovada. Refletir sobre o caráter do Eterno alivia a pressão do momento, inunda de paz a nossa vida. E quando ela ia sair e dar boa noite às crianças, sua filha indagou: Mãe, mas por qual motivo a garota israelita ajudou Naamã a ficar limpo? Será que foi para o bem dele? Ou foi para que ela, naquela casa, não corresse o risco de ficar contaminada? Olha, filha, faz sentido a sua pergunta. Somente uma visão equilibrada de Deus permitiu que essa menina, levada como serva para um ambiente hostil a ela, longe da segurança, longe dos seus familiares, de sua casa, da proteção, tivesse uma reação que promovesse o bem dela e dos que a rodeiam. Mas, veja bem, se ela já havia perdido tudo o que mais amava, qual valor teria a vida para ela? Por vingança, ela poderia deixar Naamã e os seus familiares à própria sorte. E se eles morressem, e ela também, não faria diferença. Pois é isso que faz a vingança. Enquanto você mata os outros, você morre junto com o veneno. Mas só Deus, atuando em nós, permite que oremos pelos nossos inimigos e façamos o bem aos que nos fizeram mal. Reforço aqui as palavras que o Eterno deu a Jeremias no contexto do exílio. Mesmo em um ambiente hostil, em um momento difícil, devemos buscar fazer o melhor na situação em que estamos, pois é nessa situação que Deus está. Se promovermos o bem para quem está ao nosso redor, na paz daquele lugar, nós teremos paz.
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1: 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Transmundial e a Hora de Brasília, 17 horas e 30 minutos.
4: A palavra do Senhor veio a Jonas, filho de Amitai, com esta ordem: vá depressa à grande cidade de Nínive e pregue contra ela, porque a sua maldade subiu até a minha presença.
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6: É hora de prosseguir de volta às raízes, estudando o livro do profeta Jonas. Vamos hoje chegar ao capítulo 3, versículo 5 deste livro tão valioso e cheio de ensinamentos nos profetas menores da Bíblia hebraica do Antigo Testamento. Depois daquilo que nós pudemos observar, chegou o grande momento no livro de Jonas. Sim, a missão planejada desde o início, quando Deus ordenou que Jonas fosse pregar a mensagem divina na cidade de Nínive, agora sim, Jonas chega e anuncia a palavra que é a palavra divina. E como pudemos observar, de maneira absolutamente inesperada, o profeta anuncia esta palavra de maneira muito simples, com a sua mensagem muito singela, quase que sem qualquer preparo, dizendo que Nínive seria destruída em 40 dias. E aqui vale a pena observar que já estamos nos deslocando para, vamos dizer assim, a parte do livro já não tão central assim. O versículo 5 inicia aí a narrativa que vai falar do arrependimento de Nínive, assim como Jonas, um pouco antes, no final do capítulo 2, ele é salvo do ventre do peixe e é mostra o seu arrependimento da mesma maneira agora, paralelamente, a partir do versículo 5, aqui indo até o versículo 7, nós vamos observar a estrutura literária que aponta para a realidade do arrependimento de Nínive. O que é que vamos descobrir quando lemos o texto da maneira que ele aparece? Literalmente, o texto bíblico vai nos dizer o seguinte: e os homens de Nínive creram em Deus e proclamaram um jejum e vestiram-se de pano de saco, do maior até o menor. Olhando para a narrativa do versículo 5, nós vamos ver inicialmente essa expressão, os homens de Nínive, Anshei Nínive. Esta expressão, claro, apesar de literalmente se referir aos homens, provavelmente reflete mesmo o que a gente pode observar como o pano de fundo cultural da época. Não significa que só os homens se arrependeram, mas a ideia é o povo de Nínive, a cidade de Nínive, os ninivitas, eles creram em Deus. A expressão do texto é muito simples, muito direta e nos surpreende de uma maneira assim total. Por quê? Porque a ideia da Bíblia é que quando Deus resolve agir, quando chega o momento certo e adequado, nós vamos observar a manifestação poderosa divina agindo naquilo que parece ser absolutamente improvável. Portanto, quem poderia imaginar, com uma mensagem extremamente simples, que na verdade é apenas um anúncio do que vai acontecer, e às vezes olhando para isso a gente pensa, mas espera aí um pouquinho, né? O texto parece dizer simplesmente 40 dias, e em 40 dias, até o final dos 40 dias, Nínive será destruída. Isso não é uma proclamação de juízo e ponto final? Pois é, mas quando nós pensamos em literatura profética, uma coisa importante para o nosso ouvinte entender, que a profecia, diferentemente daquilo que a gente chama de literatura apocalíptica, toda a proclamação profética, por definição, ela é condicional. É diferente, por exemplo, da literatura apocalíptica, que mostra, às vezes, uma visão. Quando você vê Daniel capítulo 2, capítulo 7, você tem a visão da estátua do rei Nabucodonosor e temos a estátua, essa estátua aqui representa os impérios mundiais nesse capítulo, e você vai ter a visão dos animais que representam os impérios mundiais também. Aquilo é uma visão apocalíptica e está definido, não importa se alguém crê ou não crê, é fechado, vai ser desse jeito. A profecia sempre é condicional. Então a ideia é: Nínive será destruída se não se arrepender. Por isso que no fundo, essa mensagem é uma mensagem de possibilidade de mudança, possibilidade de retorno, e nós vamos observar aqui que essa é a razão que os ninivitas vão reagir da maneira como eles reagem. Surpreendentemente, eles creram em Deus, eles depositaram a sua confiança nesta palavra divina e se arrependeram. Daí nós vamos ver como é que a caminhada, a trajetória do livro de Jonas se define para nós aqui. Nós vamos ver que Deus sempre faz valer o seu plano. A aquilo que Deus desejava, apesar das circunstâncias de Israel, apesar da dificuldade do cenário em torno de Israel, apesar da Síria, apesar da maldade de Nínive, apesar da fragilidade de Jonas, apesar da fuga de Jonas, apesar da experiência do grande peixe, tudo mais, nada impede o projeto divino. Deus é vitorioso no livro de Jonas. E a grande maravilha aparece aqui, que é a pior cidade se arrependendo diante de Deus. E chama a nossa atenção, olhando com mais detalhe para o texto, que o arrependimento, que às vezes a gente tem a tendência de entender isso apenas como um sentimento profundo e impactante no coração, na Bíblia não é bem assim. Arrependimento é uma mudança de vida que atinge o coração, que atinge a mente e que atinge a prática do cotidiano. Por isso, para demonstrar concretamente como era comum no contexto do Oriente Próximo, na Antiguidade, os ninivitas proclamaram um jejum e vestiram-se com roupas de choro, roupas de lamento. São vestes às vezes rasgadas, muitas vezes isso era acompanhado de jogar cinza sobre a cabeça, era uma maneira de expressar o lamento em alto e bom som, de modo a expressar ao máximo a tristeza. Então é impressionante, e a gente percebe a ironia do texto, porque veja bem, quantas vezes Deus enviou os seus emissários especiais para apresentar a sua palavra na própria comunidade do povo de Deus, entre o povo de Israel. E raras vezes nós vamos ver um arrependimento profundo, e não encontramos isso, por exemplo, com relação ao povo de modo geral, com frequência e nessa intensidade. Então a grande surpresa é que a pior cidade do mundo, o centro, vamos dizer, da crueldade, da idolatria, daquilo que é o que há de pior representado em tantos textos na Escritura Sagrada, estes ninivitas se arrependem até o pó, jejuando com roupas de pano de saco, em tristeza, em lamento total, mudando a sua vida, mudando a sua conduta. E para a gente entender o impacto disso, porque a gente pode talvez entender um cenário de mudança religiosa ou de vida a partir de uma leitura meramente sociológica. Olha, então, os escravos que trabalhavam lá e viviam sofrendo, ao ouvir essa mensagem, eles se arrependeram. Então, aqueles comerciantes, ou os artesãos, ou esse tipo de gente, ou as mulheres, ou os mais idosos, os anciãos, é interessante, o texto vai dizer do maior ao menor. Uma frase que tem o sentido de dizer que desde os indivíduos mais importantes até aqueles que tinham importância nenhuma ou importância limitada, né? Então, o texto vai deixar claro para a gente que todo tipo de gente, aqueles que eram famosos, os que eram desconhecidos, os que tinham protagonista de liderança, aqueles que simplesmente estavam em torno deles, aqueles que tinham dinheiro, aqueles que não tinham, os sábios, os ignorantes, ou seja, o sucesso da palavra divina foi total, o arrependimento foi absolutamente completo na cidade de Nínive. E aqui a gente começa a observar que o foco da palavra divina está chegando ao ponto certo, que de fato Deus não deseja que o seu poder, aquilo que nós conhecemos sobre os seus atributos, as suas qualidades, quem ele é, a sua atitude bondosa, misericordiosa, que isso fique restrito restrito, vamos assim dizer, à comunidade da fé que o conhece. Então, ao mesmo tempo em que Deus se revela a Israel como alguém que escolhe essa nação de modo especial e que faz uma aliança com eles, o chamado, na verdade, era um chamado, vamos assim dizer, missionário para revelar ao mundo o Deus verdadeiro, para iluminar, para ser luz para as nações. E aqui é impressionante a ironia. No momento pior da história, na hora da dificuldade mais terrível, com o profeta menos preparado, na maior fragilidade, na cidade mais difícil, no império mais cruel, os pagãos conhecem a Deus em profundo arrependimento para que Deus verdadeiro venha da parte de todos ter pleno conhecimento. Que Deus nos abençoe e nos ajude a entender a sua palavra neste precioso livro de Jonas.
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7: Olá, que bom te receber mais uma vez aqui no programa Arquivo RTM. Eu sou Samuel Matos e hoje eu quero te apresentar o programa Cristo é o Senhor. O programa Cristo é o Senhor tinha um formato de 15 minutos e ia ao ar duas vezes por semana aqui na programação da Transmundial. A sua produção era de Pedro Soares e na apresentação o pastor Davi Nunes, que também apresentava o programa através da Bíblia. Vamos acompanhar então agora, na voz de Davi Nunes, o programa Cristo é o Senhor.

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1: Prezado ouvinte, é um prazer muito grande estarmos levando até você a primeira audição deste programa, que tem o alto objetivo de apresentar Jesus Cristo como Senhor das nossas vidas e como Senhor dos homens. Sob o título deste programa, Cristo é o Senhor, nós estaremos abordando os grandes temas da Palavra de Deus, do Evangelho de nosso Senhor Jesus Cristo. Mostraremos que Jesus Cristo é Senhor e que só encontramos a verdadeira realização das nossas vidas quando nos rendemos a Ele, entregando nas Suas mãos o nosso ego e tudo quanto temos, ao mesmo tempo em que passamos a viver uma vida de subordinação à Sua vontade. Deus quer que Cristo seja o centro das nossas vidas e que todos nós e todas as coisas glorifiquem o Seu santo nome. Logo após a música que ouviremos agora, leremos o texto sagrado, que é o da Epístola do apóstolo Paulo aos Filipenses, capítulo 2, versículos 5 a 11, e logo em seguida meditaremos juntos nesta passagem sagrada para nossa edificação e conforto espiritual.

Bem, ouvinte, após esta maravilhosa música, nós vamos ler o texto já anunciado, que é Filipenses, capítulo 2, versículos de 5 a 11, onde basearemos a mensagem do Senhor para os nossos corações. Leamos, pois, o texto. Tende em vós o mesmo sentimento que houve também em Cristo Jesus, pois ele, subsistindo em forma de Deus, não julgou como usurpação ser igual a Deus. Antes a si mesmo se esvaziou, assumindo a forma de servo, tornando-se em semelhança de homens, e reconhecido em figura humana, a si mesmo se humilhou, tornando-se obediente até a morte e morte de cruz. Pelo que também Deus o exaltou sobremaneira. Ele deu o nome que está acima de todo nome, para que ao nome de Jesus se dobre todo o joelho, nos céus, na terra e debaixo da terra, e toda língua confesse que Jesus Cristo é Senhor, para a glória de Deus Pai. Prezado ouvinte, o propósito do apóstolo aqui nesta grande passagem deve ser compreendido com clareza. O exemplo de Cristo nos é apresentado como padrão de renúncia, de abnegação, de renúncia das coisas em favor dos outros. A sua morte na cruz é aqui apresentada como sendo um ato de obediência e de condescendência. E que, embora o caso de Cristo, prezado ouvinte, seja único na sua forma e propósito, é-nos apresentado como sendo possível de ser imitado. A verdade que se apresenta aqui diante dos nossos olhos, com clareza meridiana, é que a encarnação, a vida e morte de Cristo são os grandes exemplos de humildade e de autossacrifício. Nascer no mundo foi o seu supremo ato de condescendência. Foi o amor que o levou a vestir-se de carne humana. A sua morte foi o clímax da sua obediência voluntária e da sua devoção por nós. Primeiramente, prezado ouvinte, notemos de que altura Jesus veio, descendo até nós. As pessoas nascem no mundo sem serem consultadas. Porém, não foi esse o caso de Jesus. Ele tinha existência prévia. Ele desceu do infinito até nós para se tornar homem. Paulo apresenta a pessoa de Jesus como tendo vida divina antes que nascesse entre nós. Ele veio da eternidade antes de nascer em Belém. O apóstolo João diz: quem é ele no prólogo do seu evangelho quando afirma divinamente inspirado? No princípio era o Verbo, e o Verbo estava com Deus, e o Verbo era Deus. E falando sobre a sua eternidade, Jesus mesmo disse: antes que Abraão fosse, eu sou. O apóstolo Paulo diz aqui no texto que Jesus Cristo existia em forma de Deus. Ele existia em forma de Deus, mas tornou-se semelhante ao homem. Ele possuía a mesma substância, a mesma essência de Deus. Possuía o mesmo atributo divino. Somente Deus pode ter a mesma forma de Deus. Nós, os seres humanos, fomos criados à semelhança de Deus, porém não na mesma forma. Então Cristo, existindo na forma de Deus, na sua fase ou estado preexistente ou pré-encarnado, decidiu assumir a forma de servo. No capítulo 17 do Evangelho de João, Jesus fala com o Pai sobre a glória que tinha antes da fundação do mundo. Essa participação eterna de Cristo na natureza divina antes da criação, sobre a glória que tinha antes da fundação do mundo. Essa participação eterna de Cristo na natureza divina antes da criação, diferentes em toda a sua significação, sem olharmos para a sua preexistente divindade. Não devemos olhar para Jesus apenas como o homem que nasceu entre nós, como o resto dos mortais, mas que devemos nos lembrar

que ele foi o Verbo que se fez carne, Deus encarnado. É assim que podemos ver as profundezas da sua condescendência. Se Cristo não foi a encarnação de Deus, então não tem sentido para os nossos corações. Em segundo lugar, vejamos o ato de descer até nós. Paulo diz que ele esvaziou-se a si mesmo. Não vamos entrar aqui em detalhes sobre o sentido dessa frase tão controvertida. A única coisa que podemos dizer é que, embora sendo igual a Deus, a sua natureza divina foi limitada pela sua humanidade. A sua divindade agora estava por trás do véu da carne. Se ele não tivesse posto de lado, não a sua divindade, mas a sua glória divina e majestade, ele não teria se vestido da carne humana. Ele quis tomar a forma de servo, deixando a sua glória. Nós que vivemos aqui na terra dizemos: Jesus nasceu. Porém, os anjos, olhando do céu, dizem: Jesus esvaziou-se a si mesmo. Ele esvaziou-se a si mesmo quando tomou a forma de servo. E isto aconteceu quando ele encarnou-se, quando se fez homem. Ele é servo de Deus como os homens. Quando esvaziou-se a si mesmo, foi um ato seu. Quando tomou a forma de servo, foi um ato seu. E dizendo aqui que ele tornou-se, mostra que ele já existia e que é preexistente. Tornar-se homem era um verdadeiro contraste com aquilo que ele era originalmente. Expressa sua voluntariedade, espontaneidade, em se tornar servo, em se fazer homem. De forma que ele era homem perfeito. Era perfeitamente homem, perfeitamente Deus. Era verdadeiro homem e verdadeiro Deus. Cristo já existia na sua forma pré-encarnada como Deus eterno e, por um ato de sua própria vontade, assumiu a forma de servo. Ele tinha os atributos divinos e os atributos humanos. Tinha a mesma essência de Deus como Deus e a mesma essência de homem como homem. Em terceiro lugar, nós vemos a sua obediência quando resolveu descer até nós. O apóstolo disse que ele foi obediente até a morte e morte de cruz. De forma que a sua vinda ao mundo não foi só um ato de humilhação e de condescendência quando se tornou homem, mas durante toda a sua vida aqui foi um longo período de obediência. Ele esvaziou-se a si mesmo, tornando-se semelhante aos homens, e foi desprezado e rejeitado pelos homens.

0: É bom que falemos de Cristo, daquilo que Cristo pode fazer e já fez por nós. É meditando, prezado ouvinte, na sua palavra e em comunhão com Ele, que descobrimos as riquezas da sua graça e os tesouros escondidos do seu amor. Não sei se você gostou deste programa, prezado ouvinte, e desta mensagem. Se gostou...
1: Você acompanhou então aí o programa Cristo é o Senhor, programa que foi ao ar na década de 80, aqui na Transmundial, na voz do pastor Davi Nunes. Vamos ficando hoje por aqui, quero te convidar a participar do nosso programa escrevendo, dando sua sugestão. Aqui quem fala é Samuel Matos, te convidando a acompanhar o nosso próximo programa na semana que vem. Um abraço e até lá!

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1: 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Transmundial e a Hora de Brasília, 18 horas.
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5: Quero agora falar sobre secularização. Antes da reforma do século XVI, a Igreja Católica Romana dominava e controlava a sociedade da Europa Ocidental. Reis reinavam com autorização do Papa. A Igreja tinha duas espadas, a espiritual, que tinha as chaves do reino, e a espada do reino secular. Com esses meios eficazes, mantiveram a sociedade submissa à vontade do Papa e ao ensino dos mestres católicos. O termo secularizar foi escolhido para descrever votos anulados pelos monges e freiras na saída do mosteiro ou convento. Monges e freiras que abandonavam as casas de reclusão se secularizavam. Voltaram para a vida mundana ou secular. A palavra século traduz a palavra aion em grego, que literalmente significa a era. Veja a palavra de Jesus. Todo aquele que dizer uma palavra contra o Filho do Homem será perdoado. Mas quem falar contra o Espírito Santo não será perdoado, nem nesta era, nem na que há de vir. A palavra é aion, Mateus 12, 32. Paulo também emprega esse termo. Não se amoldem ao padrão deste mundo, literalmente era, mas transformem-se pela renovação de sua mente para que sejam capazes de experimentar e comprovar a boa, agradável e perfeita vontade de Deus. Romanos 12, versículo 2. A graça nos ensina a renunciar à impiedade e às paixões mundanas e viver de maneira sensata, justa e piedosa nesta era. O grego diz aion, esta era presente. O contraste que o Novo Testamento apresenta em Efésios 1:21 entre as duas eras, presente e a era que há de vir, enfatiza o contraste entre a cultura mundana em revolta contra Deus e sua lei, e a era depois da vinda de Cristo, quando a terra se encherá do conhecimento da glória do Senhor como as águas enchem o mar. Abacuque 2:14. O domínio da igreja nos séculos entre Agostinho e Lutero não cumpriu a esperança profética de Abacuque. Hoje, esse domínio da igreja sobre a sociedade ocidental diminuiu até o ponto que perseguições de dissidentes e hereges ocorrem raramente. A mídia tem dado seu apoio a movimento que exclui Deus e domínio eclesiástico da vida social, educacional e política. A opinião da igreja não influencia as decisões econômicas e nem as sociais. Os governos democráticos dependem dos votos dos cidadãos, de modo que o que importa para as autoridades é saber o que pensam e querem aqueles que apoiam os partidos do governo. O poder saiu das mãos da igreja para autoridades eleitas pelo povo.
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5: A reforma do século XVI enfraqueceu sobremaneira a autoridade da Igreja Católica. Igrejas independentes e denominações protestantes surgiram e se proliferaram devido à divulgação das Sagradas Escrituras traduzidas das línguas originais para o alemão por Lutero, para o inglês pelos habilidosos Wycliffe e Tyndale. Com a Bíblia aparecendo nas línguas dos povos, se tornou possível de se opor aos padres e pastores se não forem convencidos pelos ensinos desses líderes católicos e evangélicos. Mas o lado negativo apareceu logo com a secularização das instituições, especialmente no campo da educação. Uma ilustração logo vem à mente. Professores inteligentes proclamam a teoria da evolução humana que paulatinamente transforma macacos em homens, micróbios em animais e bactérias em plantas, sem interferência ou planejamento do Deus da criação. A teoria da evolução virou ciência nas escolas patrocinadas pelo Estado. Os alunos escutam professores ateus que procuram persuadir seus alunos que creem que a Bíblia é a palavra de Deus a abandonar sua fé. A secularização propõe para os jovens que Romanos 1:20 não seja a verdade. As palavras de Romanos: pois, desde a criação do mundo, os atributos invisíveis de Deus, seu eterno poder e sua natureza divina, têm sido vistos claramente, sendo compreendidos por meio das coisas criadas, de forma que tais homens são indesculpáveis. A secularização domina as maiores e mais famosas universidades do mundo ocidental. A maioria dos professores, se crê que Deus existe, adotam a posição de deísmo. Pensam, se Deus existe e criou o universo, ele o fez como uma máquina. As leis da natureza funcionam como o motor de um automóvel, unicamente pelas leis de causa e efeito.
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5: Conta-se a história do professor que ensinava filosofia. Na primeira aula, indagava quantos alunos criam em Deus. Uma maioria aceitava a existência de Deus. Em seguida, quis saber quantos criam que Deus era pessoal. Algumas mãos baixaram. Depois, perguntava quais os alunos que creiam que Deus escuta e responde a orações. A maioria não acreditava na declaração. Mesmo assim, Uns poucos acreditavam que Deus responde à oração. Depois o professor tirava um ovo do bolso dele e perguntava: quais dos alunos creiam que se ele deixasse o ovo cair para o chão de cerâmica, o ovo não quebraria em resposta à oração? Agora, disse o professor, podemos estudar filosofia. Um dia, o inacreditável ocorreu. O aluno novo manteve sua mão erguida. O professor ficou tão chocado com a teimosia do rapaz que deixou o ovo cair no seu sapato e não partiu. A vergonha do professor foi tal que abandonou essa maneira de envergonhar seus alunos cristãos. Regularmente na mídia, na livraria e em revistas encontramos artigos e obras literárias que contrariam diretamente os relatos bíblicos. Não é de esperar que o mundo ocidental secularizado apresente uma posição favorável à Bíblia, mas também não concordamos com a manipulação da parte de professores que tentam abalar a fé dos jovens com seu conhecimento de alguns fatos deste mundo, mas não falam de questões que tocam na origem do universo, do mundo, da vida e das realidades invisíveis. É uma maneira de utilizar a técnica de lavagem cerebral.
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5: Recentemente, numa das mais prestigiadas universidades do Brasil, alguns pesquisadores e professores cristãos marcaram um debate para esclarecer a questão das origens. O debate procuraria apresentar os melhores argumentos em favor da evolução darwiniana versus as declarações bíblicas sobre a criação. Um dia, antes do marcado para realizar o encontro, a direção da universidade cancelou o encontro. Foi mais uma amostra da intolerância do cristianismo bíblico para ganhar espaço no mundo secular. Ou por receio de perder o debate, ou por temor de perder prestígio no meio do mundo em que Deus é tema de opinião e não de ciência, as autoridades excluíram ou proibiram o debate sobre a criação e a ciência. A secularização recusa considerar a possibilidade que haja mais do que átomos, moléculas, partículas que se movimentam e afetando as mudanças que observamos no mundo e no universo todo.
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5: Um crente jovem, sem conhecimento das descobertas mais recentes, facilmente se impressiona com a erudição dos professores, escritores, pesquisadores universitários. Pode engolir alguns dos seus ensinamentos e abandonar uma fé na inspiração verbal das Escrituras. Porém, o perigo que os cristãos sofrem em consequência dessa persuasão pode levá-los a esfriamento e até de abraçar heresias. Pode influenciar irmãos mal preparados a abandonar a fé. Foi esse mal que Paulo combateu ao escrever: o ensino deles alastra-se como câncer, entre eles estão Himeneu e Fileto. Estes se desviaram da verdade, dizendo que a ressurreição já aconteceu. Assim, alguns pervertem a fé. 2 Timóteo 2, 17 18. A ressurreição dos mortos não ocorre nas leis que governam a natureza. Portanto, não é doutrina aceitável cientificamente. A secularização é a maior força intelectual dos nossos dias no mundo ocidental. Na medida que o número cada vez maior de alunos evangélicos se matriculam nas escolas de ensino superior, em que os professores não admitem a veracidade do cristianismo, o perigo dos cristãos abandonar sua fé aumenta. A negação da fé histórica se proclama pelos professores e escritores seculares. Considere os países da Europa que formaram o berço da fé evangélica que hoje somente abrigam uma pequena minoria de crentes bíblicos. A secularização, como o leão que rugindo procura quem possa devorar, 1 Pedro 5:8, ameaça todo cristão sem convicção bíblica. Conhecimento histórico ou comprometimento com a fé evangélica. A pequena fé do aluno que não tem o apoio de uma igreja fundada firmemente nas Escrituras terá dificuldade em se defender e fortalecer sua fé. Para evitar os estragos promovidos nas escolas não evangélicas, as igrejas devem prevenir seus jovens com conhecimento da evidência que enfraquece sobremaneira os argumentos secularizantes. Professor Adalto Lourenço tem excelente material para fundamentar uma fé bíblica. Outra fonte valiosa são as evidências apresentadas no Fórum sobre Evidências que conduzem relacionamento com Deus vivo. Procure no internet.
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6: 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Olá, hoje eu quero conversar com você sobre o tema líder de si mesmo. O tema liderança tem sido destaque em todas as nações do mundo. Nunca houve na história da literatura tantos textos, vídeos, conferências, seminários e estudos sobre liderança como nestes últimos 30 anos. Uma verdadeira indústria se formou em torno do tema. Revistas com grande circulação, vídeos, CDs, DVDs, cursos intensivos e muitas horas de treinamentos com os gurus da liderança. Liderança não é apenas um tema atraente, mas uma urgente necessidade. Ser líder, ou mesmo tornar-se líder, é algo que milhares de pessoas e empresas têm buscado para atingir seus objetivos mais elevados. Acessando as bibliotecas virtuais ao redor do mundo, vejo que muitos livros têm sido publicados sobre o tema. Líder de coragem, liderança e criatividade, líder para este tempo, líder que supera a crise, chefe ou líder, seja líder de verdade, líder o tempo inteiro, líderes que lideram outros líderes, lideranças motivadoras, líderes conquistadores e centenas de outros títulos. Mas muito pouco se escreveu sobre o líder que lidera a si mesmo. Certamente, escrever sobre líderes que lideram outros não é difícil, porque há muitos textos sobre o assunto. Mas quando a questão é liderar a si mesmo, então precisamos rever todos os conceitos de liderança. Porque líderes que lideram outros, mas não lideram a si mesmos, não são verdadeiros. Lideranças que exigem muitos dos outros, mas não vivenciam aquilo que exigem, se tornam falsos. Líderes que cobram de outros comportamentos que eles mesmos não vivem, se tornam mentirosos. E quando um líder não tem comprometimento consigo mesmo, tenta impor regras, comportamentos, vivências que ele mesmo não preza e pratica, acarretará danos à vida de muitas pessoas. Mais cedo ou mais tarde, a sua fragilidade estará à mostra, apresentando a sua verdadeira face. Um líder verdadeiro é aquele que primeiro lidera a si mesmo, e por isso mesmo obtém resultados maravilhosos em tudo aquilo que faz ou idealiza. Ele é notável, tem seguidores e geralmente é exemplo a ser seguido. Esse raro tipo de líder tem algumas características muito especiais. Primeira, possui visão. Visão é uma imagem clara de algo que o líder quer que seu grupo seja ou faça. Os líderes visionários possuem uma clara visão de onde pretendem chegar. Eu lembro-me de Noé e sua visão. Ele construiu a arca. Deus deu a João Batista a visão de preparar o mundo para a chegada do Messias, o Salvador Jesus, e ele a preparou. Segunda, possui autocontrole. O autocontrole é uma atitude vital para o líder. A palavra grega que significa autocontrole vem de uma raiz cujo sentido é pegar e segurar. Designa força de uma pessoa que segura a si mesma, que se mantém sempre em pleno controle. Paulo afirmou que todo atleta em tudo se domina. João Batista declarou: convém que ele cresça e eu diminua. A mais alta prova de nobreza em um cristão é o seu domínio próprio. Aquele que é capaz de ficar inflexível diante de uma tempestade ou de uma agressão é líder de si mesmo. O homem não pode, com sua própria força, dominar o seu espírito, mas Cristo, através do seu espírito, coloca à disposição do ser humano esse domínio próprio. Terceira, possui amor. É a força mais poderosa da liderança. Cristo nos faz líderes destemidos e fortes, cheios de amor altruísta, porque Deus não nos tem dado espírito de covardia, mas de poder, de amor, moderação. 2 Timóteo 1, 7. O líder de si mesmo cultiva amizades sem exigir nada em troca. Ele trata seus semelhantes com dignidade. Manifesta palavras de elogio e de incentivo e coloca as pessoas em primeiro lugar antes das coisas ou projetos. Enfatiza os pontos fortes e as virtudes dos outros e não seus pecados ou fraquezas. Quarta, possui comunicação atraente e habilidade para decidir. O líder deve ser um comunicador. Na sua comunicação, a meta é ouvir, sentir e agir. Se quisermos que as pessoas nos sigam, precisamos ser claros, objetivos e focados no alvo certo. Se o líder pretende ser um bom comunicador, onde estiver e em qualquer ambiente, deve procurar observar antes de falar. Quem controla uma situação não é quem fala mais, mas quem escuta mais e interage com perguntas. Há pessoas que usam a comunicação para gerar mais ação em seus projetos. Assim estão criando novas realidades. E há outras que usam a comunicação sem conseguirem aquilo que pretendem. Líderes que focam apenas em seus problemas e feitos apenas geram confusão mental. Ao utilizar-se de todos seus predicados positivos, o líder de si mesmo adquire autoconfiança e isto alimenta a coragem, que é fator decisivo para se tornar um gigante. Quinta, possui constante alegria. Alegria é uma ferramenta preciosa para o líder de si mesmo. A fisionomia aberta e atenta melhora não apenas a autoestima do líder, mas comunica vida e saúde. Estudos indicam que, para franzir o rosto inteiro, utilizamos 32 músculos, mas para sorrir, usamos apenas 28. Até por uma questão de economia, precisamos sorrir mais. O aspecto de um rosto feliz e sorridente comunica ao cérebro uma sensação de prazer, e isso gera a produção de hormônios que comunicam ao corpo um estado de excelência. Sexta,

0: E nós estamos falando sobre a reação da fuga, que é caracterizada pelo movimento monástico, né? A palavra monástico vem do grego monacos, que significa solitário. Então, essa é a ideia desses cristãos que vão viver um cristianismo de deserto, um cristianismo solitário, um cristianismo à margem, das instituições. Uma terceira reação que a gente pode perceber diante do Edito de Milão, no ano 313, é aquela que a gente chama de resistência. E ela é muito interessante porque há muita dúvida, né? Muitas pessoas perguntam, mas onde é que estão esses cristãos do Novo Testamento, que sofrem perseguições, que de repente ali na Idade Média a gente só ouve falar de Igreja Católica Apostólica Romana, eles só vão reaparecer, a gente só vai ouvir falar deles lá depois da Reforma Protestante. E esse momento histórico ele é uma chave para isso, porque há um grupo que permanece dentro da igreja e que vai resistir a essas alianças e a esses compromissos que vão acabar sendo firmados entre parte da igreja e o Império Romano. Esses personagens vão continuar dentro da igreja, até porque só existe uma igreja. E como a gente já conversou no programa anterior, a palavra católica ou católico significa universal. Nesse momento de 313, é o início histórico e institucional da Igreja Católica Apostólica Romana. E a turma que é assimilada pelo Império é que vai dar origem a isso. A gente vai começar a conversar sobre isso agora, a partir desse programa. Mas há uma turma que fica ali dentro, que a gente trata como a turma da resistência. São aqueles homens e mulheres que resistiram a esse tipo de aliança e que foram presos, que foram tratados como hereges, que foram perseguidos ao longo de muitos séculos, desde o ano 313 até 1517, que é quando vai acontecer a reforma protestante. Então a gente percebe que dentro da estrutura do cristianismo, dentro da igreja, nesse momento de oficialização do cristianismo como a religião do imperador, como mais uma religião dentro do Império Romano, a tolerância do cristianismo e o imperador assumindo essa religião para si, a gente percebe claramente essas três reações. A assimilação, aqueles que foram assimilados, aqueles que aceitaram a aliança com o Império Romano, a fuga, que vai dar origem ao cristianismo de deserto, ao movimento monástico cristão, e a resistência, que foram aqueles cristãos que ficaram e continuaram a fazer parte da igreja, mas não aceitaram essas mudanças e vão ser conhecidos num outro momento como os pré-reformadores, aqueles que foram o embrião para que a reforma protestante acontecesse no século XVI. A gente pode destacar uma quarta reação, que é a do paganismo, obviamente das religiões pagãs, que não vão aceitar isso. Mas isso vai se desdobrar, né, num outro momento em que o cristianismo vai se tornar a religião oficial do Império Romano, ou seja, todas as outras vão ser proibidas. Mas isso aí é uma outra história que nós vamos conversar num próximo programa. Que Jesus abençoe, eu espero te encontrar lá.
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1: 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Transmundial e a Hora de Brasília, 19h30.

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1: Vamos começar. A gente quer saber um pouquinho do ministério, como é que está indo. A gente queria saber como os missionários, né, da etnia Kalon, né, como vocês percebem, né, o evangelho transformando a comunidade cigana. Como é que vocês conseguem, como é que a gente consegue ver essa mudança que está acontecendo aí, através dos missionários da etnia Kalon?
2: Pai, irmão, através da palavra de Deus, Deus tem transformado a vida do povo cigano. Para a honra e glória dele, a gente está fazendo o trabalho aqui. Eu estou desde 2018 no trabalho aqui. Nós tínhamos uma tenda, a tenda rasgou, ela se espedaçou, mas Deus abençoou. Nós conseguimos aqui parceria com as igrejas, com os irmãos ciganos. Nós fez uma igreja, assim, um prédio ali de alvenaria. Os irmãos ciganos, todos eles, foi o pedreiro, outro foi eletricista, outro foi ali o servente ali de pedreiro. Juntou a comunidade toda trabalhando e levantamos nosso templo ali dentro de 30 dias. Foi um milagre de Deus. Deus, ele tem feito muito milagre aqui na nossa comunidade, no nosso povo: cura de câncer, cura de enfermidade. Pessoa que estava no terreiro de Quimbanda, tá, converteu, tá junto com nós na igreja. Até na nossa cidade, o povo, eles estão vendo a transformação do povo cigano. Eu sempre falo, quando uma pessoa estava doente no hospital, vinha até polícia para perto de nós, que nós é unido, aí a gente ficava junto ali, ficava com medo do cigano morrer, o cigano invadiu o hospital aqui, está lá fora. Hoje, pela palavra de Deus, transformou o povo cigano. Quando tem um lá doente, nós vai todo mundo ali, mas nós faz oração ali na porta. O pessoal que é funcionário não chama mais a polícia. Eles, às vezes, pedem oração para nós. Alguém que está doente, enfermo, acompanhante, pede uma oração também, a gente ora junto. Então, a gente está vendo a transformação que Deus está fazendo na vida do nosso povo cigano. A nossa comunidade se juntando, mobilizando, ajudando a construir o templo. Quando alguém está doente, está enfermo, eu estou sempre junto. Quando é para levar no hospital, em outra cidade fora, fazer exame, um acompanhamento, eu também estou junto. Então, graças a Deus, a obra de Deus está acontecendo e a gente está sendo usado, porque Deus tem capacitado. Às vezes, sem situação financeira para nós ir, mas a gente corre atrás e consegue. Às vezes tira do bolso, mas a gente não deixa de fazer a obra, não. Graças a Deus, está sendo feita a obra de Deus.
1: Que bênção. Então você já me respondeu a segunda pergunta, que eu ia perguntar assim, quais são os frutos? Você já me deu assim um caminhão de frutos, né? Então, quer dizer, hoje a comunidade hoje cigana em Calão, vocês têm hoje um templo hoje onde vocês fazem os cultos hoje, então.
2: Sim, é isso, né? Isso.
1: Que bênção, que bênção. E fico impressionado também que, além, né, do templo que vocês têm, vocês, igual você falou, vocês fazem as visitas também, o pessoal pede oração. Olha que, como que vocês, como vocês quebraram, né, a tradição, né, aquela maldição, né? O pessoal via, né?
2: A gente chegava no hospital ali, tinha preconceito, aquele tanto de cigano, o povo chamava a polícia pra nós. A gente ficava sem graça, muito triste, de ver a população olhar pra gente diferente, porque é cigano. Aquele número de cigano é porque nós é muito unido, nós sempre tá junto, né? Uhum. A Bíblia fala pra nós chorar com os que choram e alegar com os que se alegram. Então, o cigano é muito unido, sabe? Mas hoje, eles veem a gente orando ali, buscando a Deus... Tem mudado ali a visão do povo, não é todo mundo não, mas todo aquele que conhece o cigano, que tem uma relação à intimidade, quando alguém fala mal, tem preconceito, aquele que conhece, ele já entra ali, ele fala, não, é o contrário, cigano é diferente, não é o que você está falando. Então, graças a Deus, Deus tem transformado. No fim do ano agora, nós teve 10 batismos, 10 pessoas que converteram ao Senhor, foram 10 batizados. E tem uma gente aqui batizada também.
1: Glória a Deus pela vida de vocês aí, hein? Glória a Deus. E eu ia fazer até outra pergunta, você já também até falei, como é que vocês realizam o discipulado do povo cigano, Silmar?
2: Eu tenho a ajuda do pastor Samuel, esse que está do meu lado aqui. A gente imprime ali um estudo bíblico, né? Eu preparo para batizar, a gente faz ali, durante ali o tempo ali, depois que prepara, a pessoa tem certeza daquilo que ele acredita, na salvação em Cristo Jesus, aí a gente prepara, vai lá e faz o batismo, com muita alegria, muito carinho, simples, mas Deus ele tem operado milagre, graças a Deus, pessoas que Deus levantou, têm se convertido e batizado.
1: Que bênção. E eles têm se mantido fiel, continuam firme e forte também na caminhada. Porque a gente sabe que não é fácil, né, a caminhada, né?
2: Verdade, sempre bato na tecla lá para eles, que Deus ele não chama covarde. Ele chama aquele que levanta para fazer a obra. E nós temos que levantar para nós fazer a obra entre o nosso povo cigano. Fala para eles, na cidade nossa, tem muita igreja, mas que prega para cigano só tem a nossa ali. Então nós temos que investir ali na questão de nós pregar o evangelho, porque nosso povo cigano não pode morrer sem ouvir a palavra de Deus. Eles têm que ouvir para se converter e tá ganhando ali a salvação deles.
3: O seu Mar, quando eu estive aí, você me mostrou 3 comunidades, né? A sua, onde você tem atuado mais forte. Como é que está a interação com as outras comunidades?
2: Tem uma comunidade que, de vez em quando, eu vou lá, de barraca, é aquela que, não aqui tem a porta aberta, a outra, de vez em quando eu vou lá, e a gente está preparando também, já estou indo em outras cidades, pregando também a palavra de Deus, e tem mais lugares que a gente está ajudando os pastores a interagir e abrir congregação no meio do povo cigano, chamar eles também para a igreja, igual Goiatuba, Itubiara, lá em Trindade a gente evangeliza também, lá em Ipameri e também Abadiânia.
3: Bênção, bênção. Bom saber que o ministério tem extrapolado, né, a cidade de Caldas Novas, vocês têm ido para outras regiões, né? Glória a Deus por isso.
2: Eu saio daqui 300 quilômetros, irmão, vou pregar a palavra de Deus na nossa família de povo cigano que mora em outras cidades fora.
3: Em Tubiara também tem ciganos?
2: Lá tem muito cigano, inclusive o pastor Igor, é o pastor onde é que a gente está, da missão do cigano, ele já tentou entrar lá umas 2 vezes, só porta fechada, e agora Deus está abrindo porta lá para nós.
3: Amém.
0: Estamos encerrando mais um Conexão Missionária. Eu sou Edson Tauil e junto com os técnicos Samuel Moreira, Tiago Liza, Pedro Campos e Luiz Felipe, preparamos este programa com muito carinho para toda a sua família. As vinhetas foram gravadas gentilmente por Sandra Simões. O meu muito obrigado a você que ama missões e não deseja ficar de fora do que Deus está fazendo. Até o próximo Conexão Missionária.
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5: Prezado ouvinte, sou o pastor Paulo César, da Igreja Presbiteriana do Morumbi, em São Paulo, e tenho novamente a grande satisfação de lhe transmitir um recado da Palavra de Deus para a sua vida. Diante do aumento da violência em nosso país, hoje eu quero lhe trazer uma palavra que responda à pergunta: por que é que estão ocorrendo tantas mortes? O que que a Bíblia tem a dizer a esse respeito? Onde estará Deus em tudo isso? Por que Deus parece tão passivo diante de tamanha violência? É bem provável que você mesmo conheça pessoas que foram vítimas da violência. E o questionamento de cada uma delas é: por que comigo? Então vamos tratar esse tema à luz da Palavra de Deus. Primeiramente, vamos falar a respeito da origem e da amplitude do mal. Em Gênesis capítulo 1 e 2, temos o relato da criação do homem e da mulher. E já no capítulo 3, temos o relato da queda do homem. Em Gênesis 4, nós vemos já a primeira consequência do pecado, que foi o primeiro homicídio. No linguajar policial, houve ali um homicídio doloso duplamente qualificado, por motivo fútil e sem chances de defesa à vítima. Qual foi a razão? Porque Caim sentiu inveja de Abel quando Deus aceitou a adoração dele, enquanto não aceitou a de Caim. Assim, o primeiro homicídio ocorrido na história da humanidade foi por motivos religiosos. O primeiro homem de que se tem registro na história de ter prestado culto a Deus foi morto de forma covarde e traído pelo seu próprio irmão. E isto aconteceu dentro da primeira família. Veja que triste, a tristeza daquilo que o pecado causa na vida do homem, na vida da família. Nos versículos seguintes, do mesmo capítulo 4, nós lemos acerca de Lameque, descendente de Caim, que comete um duplo homicídio e novamente por motivos torpes. E ele ainda se exalta por isso. Em Gênesis 4, 23, nós lemos o que ele diz: matei um homem porque ele me feriu, e um rapaz porque me pisou. Veja, em apenas um capítulo da Bíblia, nós já temos aqui três homicídios. Estava inaugurada a era de terror entre os homens. No capítulo 5, temos a genealogia de Adão, e um fato novo aqui é que vemos o registro de que as pessoas nasciam, viviam e morriam. É o primeiro relato sobre a morte natural, consequência também do pecado. No capítulo 6 de Gênesis, antes do dilúvio, somos informados que Deus viu que a maldade do homem se havia multiplicado na terra e que era continuamente mau todo o desígnio do seu coração. Então se arrependeu o Senhor de ter feito o homem na terra, e isso lhe pesou o coração, diz a palavra. E lemos também no versículo 11 que a terra estava corrompida à vista de Deus e cheia de violência. As primeiras gerações de seres humanos já padeciam grandemente por causa do pecado. O homem sem Deus se tornou como um animal feroz, sem controle, irracional e perigoso. O fato é que vivemos hoje nas mesmas condições daqueles tempos pré-diluvianos. Passados vários milênios depois disto, as sociedades mudaram, evoluíram, mas a causa geradora da violência continua presente nos corações, e que é o pecado. O apóstolo Paulo afirma que nos últimos dias sobrevirão tempos difíceis, pois os homens serão desafeiçoados, implacáveis, caluniadores, sem domínio de si, cruéis, inimigos do bem, traidores. Você encontra esta passagem na segunda epístola de Paulo a Timóteo, capítulo 3, versículo 3. Esta é a nossa condição humana. Este é o cenário em que vivemos. Por causa do pecado, a dor estará presente do parto até o momento da morte, e tudo isso afeta a cada um de nós diretamente. A Bíblia afirma que todos pecaram e que o salário do pecado é a morte. Todos nós estamos condenados à morte física. Ela virá mais cedo ou mais tarde por causa do nosso pecado, seja por causas naturais, doenças, acidentes ou por violência, todos um dia deixaremos essa vida na terra. A pergunta que surge então é: como tudo isso nos atinge a nós, cristãos, filhos do Deus Altíssimo, escolhidos por Ele? Será que Ele não nos protege de todo esse mal? O fato é que qualquer cristão não terá dúvida alguma de que Deus é o Criador dos céus e da terra, pois este é o princípio mais fundamental e básico acerca de Deus e a primeira afirmação bíblica: no princípio criou Deus os céus e a terra. Mas a questão para refletirmos é: até que ponto Deus interfere em sua criação? E mais intrigante ainda, até que ponto Deus interfere em nossas vidas? Será que Ele atua mesmo ou apenas observa o que está acontecendo? Será que Deus intervém diretamente em nossas vidas? Se sim, de que maneira? Apenas em determinados eventos ou toda hora? Será que Deus governa sobre tudo absolutamente? Essas são algumas perguntas que muitos buscam resposta, especialmente quando estão envolvidas pelo sofrimento. A pergunta que os ímpios fazem é: onde está o teu Deus? E olha, essa não é uma pergunta nova. Lá no Salmo 42, o salmista diz exatamente isto: as minhas lágrimas têm sido meu alimento dia e noite, enquanto me dizem continuamente: o teu Deus onde está? A questão, então, que devemos tratar é: será que Deus pode falhar? Será que Deus pode falhar? A Bíblia responde com um vigoroso e sonoro não. Em Jó, no livro de Jó, nós lemos: bem sei que tudo podes, e nenhum dos teus planos pode ser frustrado. Jó 42:2. Deus não é homem para que minta, e nem filho de homem para que se arrependa. Porventura, tendo ele prometido, não o fará, ou tendo falado, não o cumprirá? Nós encontramos em Números 23:19. O profeta Daniel afirma a respeito de Deus o seguinte, lá em Daniel 4:35. Segundo a sua vontade, ele opera com o exército do céu e os moradores da terra. Não há quem lhe possa deter a mão, nem lhe dizer: que fazes? E escrevendo aos Efésios, Paulo afirma categoricamente que Deus faz todas as coisas de acordo com o conselho da sua vontade. Efésios 1:11. Isso quer dizer que nada do que acontece neste mundo está à parte do cumprimento da vontade de Deus. Assim, antes de qualquer coisa, devemos afirmar que o mesmo Deus que criou o mundo e tudo que nele há está completamente envolvido numa contínua relação com toda a sua criação. Assim, posso dizer que não sei o que está acontecendo na sua vida. O que eu sei é que Deus está no controle de todas as coisas. Creia nisto. Por mais que a situação seja extrema, difícil e sofrida, por mais que tudo ao seu redor diga não a Deus, você deve ter a certeza de que sim, Deus está no controle de todas as coisas. Saiba que Deus é o Senhor da história, porque não somente Ele a escreveu de antemão, mas também porque Ele a conduz. Nós somos os agentes através dos quais Deus realiza a sua história. Mesmo sem saber, todos os homens ímpios acabam fazendo a vontade de Deus no que respeita ao cumprimento dos seus planos, queiram eles ou não. Mas há uma outra realidade importante aqui. Vivemos em um mundo mau e, por isso, nem mesmo os mais piedosos cristãos estão livres dos males que este mundo pode produzir. Poderíamos exemplificar esse fato citando os apóstolos de Cristo, que foram presos, torturados e mortos. Inclua-se aí o próprio Senhor Jesus Cristo, que veio morrer uma morte sacrificial por nós. Por essa razão, Paulo, em Romanos 14, 8, diz: se vivemos, para o Senhor vivemos. Se morremos, para o Senhor morremos. Quer, pois, vivamos ou morramos, somos do Senhor. A outra verdade a ser exposta aqui é que o mal é contido por Deus. De outra forma, não haveria vida sobre a terra. Deus restringe o mal, uma verdade vista claramente pelo salmista, quando ele diz lá no Salmo 124, não fosse o Senhor que esteve ao nosso lado quando os homens se levantaram contra nós e nos teriam engolido vivos quando a sua ira se acendeu contra nós. Diariamente, Deus te livra do mal, mesmo que você não veja, mesmo que você não perceba. O anjo do Senhor se acampa ao redor dos que o temem e os livra. O próprio Senhor Jesus nos ensinou a orar e livra-nos do mal. E de fato, Deus, o nosso Pai, tem nos livrado do mal. Jó, mesmo no meio de um intenso sofrimento, reconheceu que Deus o havia guardado durante toda a sua vida. E ele disse: vida me concedeste na tua benevolência, e o teu cuidado a mim me guardou. Mas a outra verdade bíblica, finalmente, é que Deus é um ser absolutamente santo, e a sua santidade o obriga a punir os males morais que os seres racionais praticam. A Bíblia diz que aquilo que o homem semear, isso também ceifará. De Deus não se zomba, diz a palavra. Deus não é um ser impassível diante do pecado. Por causa da sua santidade, ele não pode contemplar o mal. Há uma verdade, uma promessa em Apocalipse, no capítulo 21, versículo 8, que diz: quanto, porém, aos covardes, aos incrédulos, aos abomináveis, aos assassinos, aos impuros, aos feiticeiros, aos idólatras e a todos os mentirosos, a parte que lhes cabe será no lago que arde com fogo e enxofre, a saber, a segunda morte. Meu prezado ouvinte, a mais profunda e maravilhosa verdade é que Deus não nos deixou abandonados à própria sorte diante do império do mal. Ao contrário, ele veio até nós, se fez carne e habitou conosco na pessoa do Senhor Jesus Cristo. Padeceu todas as dores possíveis deste mundo e levou sobre si as nossas enfermidades, morrendo na cruz. A partir disso, obtivemos a certeza de que, ainda que passemos por todo tipo de sofrimento, incluindo a morte, jamais seremos separados do seu amor, pois ele foi vencedor. E nós somos chamados de mais do que vencedores por meio dele que nos amou. Aguardamos então, a partir disso, uma pátria eterna, não feita por homens, mas celestial, onde não haverá lágrimas e nem mesmo a morte. Lá não haverá violência. Prezado ouvinte, viva em conformidade com essas verdades e que Deus abençoe a sua vida.
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1: 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Transmundial e a Hora de Brasília, 20 horas.
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0: Ame ao Senhor, do Gui Kerr e do Jorge.
1: Que alegria estar com você toda semana. Hoje eu, Dora Bomilcar, recebo para um bate-papo, uma conversa franca, três entrevistados. Pois é, é o Wilfried Colbert, ele que tem 94 anos. O Paulo Andrade, que vocês sabem é o meu marido, tem 71 anos. E o Thomas Hahn, que tem 89 anos e na semana que vem já faz 90, acredito. Muito bem, estamos começando então o nosso programa e como são três entrevistados, todo mundo vai falar bem pouquinho. Mas a pergunta que eu quero primeiro seria para o Wilfried. Eu queria saber quem são, onde moram, né? E um pouquinho sobre a família, mas bem pouquinho. Wilfried, que prazer tê-lo aqui.
2: Muito obrigado. Sinto-me muito honrado de participar desse programa. Bem, eu estou atualmente morando em Sorocaba. A maior parte do tempo estive em São Paulo, depois em Vinhedo, ainda em Campinas, e agora Sorocaba, eu penso que será o meu último lugar antes do céu.
1: Uau!
2: Minha família está espalhada já pelo Brasil, tenho quatro filhos. Um deles, o mais jovem, está na Suécia, também já tem três filhos. E eu fiquei viúvo há 15 anos atrás e agora estou morando ao lado da minha filha, aqui em Sorocaba. Me sinto muito bem ali e espero poder ainda fazer alguma coisa no reino de Deus. Eu trabalhei como vendedor de máquinas para a indústria têxtil no passado. Nunca fui, como alguns pensam, pastor. Isso não era o meu trabalho, mas eu fui professor de escola dominical durante praticamente a vida toda. E a vida toda também não, porque eu me converti aos 16 anos. E depois disso, com 18, eu comecei a lecionar para crianças. E assim foi até há pouco tempo. Né? E assim, Deus tem abençoado. E eu acho que nasci na Alemanha, se é que querem saber ainda. Mas estou aqui no Brasil faz 88 anos.
1: Uau.
2: Então eu me sinto brasileiro.
1: Muito
2: de
1: bem.
2: Coração.
1: Muito obrigada, Paulo Andrade.
3: Bom, sou marido da Dora. Eu fui médico durante mais de 30 anos. Eu me formei na Unifesp, na Escola Paulista de Medicina. Fiquei lá durante toda a minha vida, até me aposentar. E nos últimos anos, concomitantemente, eu fui pastor. E fui, abrimos uma igreja na Granja Viana e a igreja continua lá. E durante 30 anos também eu fui pastor. Tenho três filhos, eu e a Dora temos três filhos. O mais velho mora em Portugal, o do meio mora na França, em Paris, e o mais novo mora aqui com a gente. E eu moro em Atibaia, quatro dias por semana e dois a três dias aqui em São Paulo.
1: Obrigada. Eu queria falar que o Paulo e o Wilfried estarão dando um seminário no retiro que vai acontecer em setembro do 60+, Movimento Cristão 60+. Se você ainda não se inscreveu, corra, vai acontecer em Mariápolis. E o Thomas?
0: O Thomas, sou imigrante também, igual ao Wilfried. Né? Eu cheguei no Brasil com quase 4 anos, em 1940, e primeiro fomos morar perto do Brasil, que é o Rio de Janeiro. É um país vizinho e amigo do Brasil, mas tem que fazer a distinção. Em 64, mergulhamos, Cristina e eu, com quem eu casei em 1963, nós viemos para São Paulo em 1964, e temos três filhos, estamos casados há 62 anos, e temos três filhos, dois dos quais moram nos Estados Unidos e uma em São Paulo. E meu ministério na igreja, ele sempre existiu. graças a Deus, eu consegui fugir de qualquer rótulo desse ministério durante a maior parte do tempo. Eu até abusei de você, Paulo, né, nesse processo. Mas há dois anos atrás, eu acho que eu estava mais velho e mais cansado e eu não conseguia mais brigar com ninguém. Então, a Assembleia da Igreja Batista da Granja Viana resolveu que eu seria pastor. Então, a partir dos 87 anos, eu sou pastor, já nasci pastor emérito e estou caminhando celeremente para ser pastor saudoso, tá certo? Então, esse é o meu caminho de serviço a Deus. Eu fiz um acordo com Deus, e o acordo é o seguinte, quer dizer, foi unilateral da minha parte, você tem que entender isso. Eu não sei bem qual é a resposta dele, mas o meu acordo com Deus é o seguinte, quanto à velhice, eu topava, mas enquanto eu pudesse ser
1: útil,
0: servindo a ele, continuar servindo a ele de alguma forma, não importava qual, mas que ele soubesse que eu estou com saudade dele, eu gostaria de estar com ele, mas é isso.
1: Thomas, agora a minha pergunta que eu falei que ia perguntar antes do programa começar. A pergunta é, como você aprendeu a tocar esses blues?
0: Esse problema é sério, viu? Porque eu tenho que responder, né? E
1: sim,
0: ninguém vai acreditar. Mas eu vou contar a si mesmo. Aos 14 anos, eu não tocava instrumento nenhum. Aos 14 anos, eu estava em Teresópolis, perto do Rio, nas montanhas, e nós tínhamos uma casa de campo lá, de férias, né? E perto tinha um condomínio também de casas de férias, e tinha uma sede do condomínio, tinha um piano. E aos 14 anos, a turma desse condomínio, com quem eu me dava já fazia tempo, os homens já estavam começando a mudar de voz, já estavam falando que nem homem. E eu estava falando que nem uma criança. E as meninas não olhavam para mim, só tinham olhos para eles. Alguns já fumavam, outros faziam a barba. Quer dizer, eu estava numa desvantagem terrível. E então eu decidi que eu ia tocar piano. E eu ia tocar os sucessos que tinha na época, tinha os musicais da Metro-Goldwyn-Mayer. Os musicais do cinema americano. E eu disse, eu vou tocar isso aí, as meninas vão me amar e vão querer ficar junto de mim. E sentei no piano e toquei como eu toco hoje. Era como se eu soubesse o que era um piano. Eu comecei tocando com harmonia, com mão esquerda, com tudo. E foi muito gratificante, só que eu tenho que confessar a você, para terminar, que deu errado. Que as meninas continuaram a ficar junto do meu piano, mas para pedir músicas enquanto elas namoravam o outro.
4: Oh. Bom, indo agora para o chat, Dora, olha só quem mandou mensagem. Vou começar com uma pessoa muito especial para o Wilfred. Quem que você acha que está acompanhando, assistindo?
2: Se conseguiu entrar aí no canal... É minha filha, Mônica.
4: Acertou.
2: É.
4: A Mônica tá aqui, ligadinha, acompanhando tudo. Ela mandou um abraço. Deixa eu pegar a mensagem da Mônica do início. Ela, meu pai lindão. E olha só, filha coruja. É, a Mônica tá acompanhando e ela comentou pro Thomas também, né? Ela viu você assistindo, ela viu você tocando piano e ela falou que temos algo em comum. Que bom, temos algo em comum. Saudade. Muito bem. É, quem tá por aqui também é o Paulo. O Paulo foi aluno de escola dominical do Wilfred. Paulo Mazacorati, que alegria, meu irmão Israel Mazacorati participou de uma live pela manhã e agora meu professor de escola dominical, Wilfred Korber. Uau!
2: ele era um menino naquele tempo e hoje ele é meu pastor.
4: Olha só, que coisa boa! O Luiz Glage também está acompanhando, boa tarde a todos. Pergunto se todos têm esposas vivas ou algum viúvo? O Wilfred respondeu. E o Thomas também respondeu que é casado há mais de...
0: 60, eu estou com 60 e...
1: Mais de 60
0: anos. 3 anos. De, uau. 63 anos de casado. 63 anos que a Cristina me atura.
4: Que coisa linda, 63 anos, é lindo demais. Bom, ao longo do programa eu vou lendo outras participações, mas já agradecendo, e você que está assistindo, mande aí a sua mensagem, a sua pergunta, né, para esse trio.
1: A minha pergunta é para o Wilfred, como você lida com as perdas que a vida traz?
2: Olha, eu, francamente, eu acho que a vida não traz perdas. E as perdas que ela traz estão lá escritas no livro de Eclesiastes, capítulo 12. Eu recomendo que lê, porque o nosso tempo não dá para eu ler. Mas ali fala da perda dos dentes, fala da perda da audição, fala da perda de tudo que, nós, que está no nosso corpo. Mas, na realidade, isso não é perda. Por exemplo, eu já perdi muitos dentes, mas ainda tenho alguns originais, né? Com mais de 90 anos de idade. O dentista coloca. Então, eu lido com a perda assim. O meu ouvido, eu não tenho mais, perdi num acidente quando era jovem. E o outro, eu tenho um aparelhinho, eu ouço. Então, as perdas da vida são compensadas, mas isso são as coisas passageiras. Na vida espiritual, eu só tenho tido ganho, não perda. Nunca perdi nada, só ganhei. E eu sou, agora estou no caminho com Jesus há 78 anos. Eu só ganhei. Eu me considero rico. Não há perdas. É só ficar e andar com Jesus.
1: Isso mesmo. A minha pergunta para o Paulo... Envelhecer não é juventude perdida, mas uma nova fase, fase de oportunidade e força. Quem escreveu foi o Paul Tournier. É uma verdade na sua vida, Paulo?
3: Ah, é verdade, sim. A gente, se não aproveitar as oportunidades, a gente vai ficar velho em casa de chinelo no pé. Por isso que a sabedoria de envelhecer é você ter sonhos, ter ministérios, ter trabalho para você fazer. Você pode fazer, ser voluntário na igreja, pode pregar se você prega, ensinar se você ensina, influenciar se você influencia os mais jovens. Mas o importante é você ter, envelhecendo, mas caminhando para frente. Isso é muito importante.
1: Então, eu também vou fazer essa mesma pergunta para o Thomas. Envelhecer não é juventude perdida, mas uma nova fase de oportunidade e força. E quem falou foi o Paul Tournier, neste livro aqui, Aprender a Envelhecer. E eu quero que você anote aí, busque esse livro, que todo mundo tem que já começar a ler esse livro da editora Ultimato. Quem falou essa frase foi o Paul Tournier, que é o autor deste livro da editora. Mas, Thomas, que você acha sobre essa frase?
0: Olha, ela não se adapta, ou pelo menos eu não me adapto a essa frase. Porque já faz 15 anos que eu tenho problemas físicos que me limitam seriamente. Essa pessoa que senta de chinelos, eu não tenho chinelo, só isso. Mas que fica sentado no sofá o dia inteiro, fico. Porque eu perdi a habilidade de andar. Então, a Cristine tem 80 e poucos anos também. Não está aqui para me empurrar uma cadeira de rodas. E, além do mais, eu moro num edifício sem elevador. Então, é difícil. Então, eu tenho limitações, tá certo? Então, na realidade, eu creio que a velhice é como qualquer outra fase nossa de vida, em que nós estamos totalmente dentro do plano de Deus, não nossos. Então, eu não luto contra isso. Eu não digo, não, eu tenho que ter um plano, não, eu tenho que ter um projeto, não, eu tenho que ter um sonho. Não, eu entreguei a minha vida a Deus e Ele cuida do que eu preciso fazer e posso fazer. E isso me satisfaz plenamente.
1: Agora, Paulo, as práticas espirituais, a oração, a meditação, o trabalho voluntário da igreja, que lhe fazem bem e lhes ajudam, eles ajudam na arte de envelhecer bem?
3: Sem dúvida. Você cultivar todas essas práticas espirituais, você vai caminhando mais perto de Deus. E esse caminhar perto de Deus... parece uma simbiose, né? Você está caminhando perto dele e ele vai te dando sonhos e vai te dando ministérios, vai te dando oportunidades de servi-lo, com a oportunidade de influenciar pessoas. Ontem mesmo a gente estava com um casal jovem comendo uma pizza, bem mais jovem, e a gente tem a oportunidade de mostrar uma certa experiência e aconselhar e fazer alguma coisa. Então, nesse sentido, as práticas espirituais, você está lendo a Bíblia, jejuando, frequentando uma igreja, sendo ativo na igreja, isso aqui é muito importante para o envelhecimento.
1: Muito obrigada. E aí, como é que os nossos ouvintes estão se portando?
4: Olha só, muitas mensagens interessantes. A gente acabou de receber uma mensagem aqui no nosso WhatsApp. Eu quero ler para vocês do Rodrigo Pimenta, de Perdões, lá em Minas Gerais. Ele colocou o seguinte: que programação abençoada. Envelhecer, para mim, é envelhecer bem, é amadurecer por dentro, não só por fora. É ter um coração leve, aprender com a vida, valorizar o que realmente importa, fazer as pazes com o passado e crescer espiritualmente. Resumo em uma frase: envelhecer bem é ter menos peso na alma e mais profundidade no espírito.
1: Olha, que resposta, hein?
4: Muito legal a participação do Rodrigo, né? O pastor Marcos Garcia, ele que é de Ribeirão, é isso? Deixa eu ver se eu tenho o nome da cidade, Ribeirão Preto, aqui no interior de São Paulo. Ele colocou: boa tarde, Dori, queridos convidados. Sou pastor da igreja presbiteriana, moro em Ribeirão Preto. Para envelhecer bem, tenho procurado cuidar bem de minha saúde, tenho praticado exercícios físicos, desacelerando um pouco das atividades ministeriais e cuidando bem da saúde. Mesmo desacelerando, tenho servido a Deus. Também tenho praticado meu hobby favorito, que é pintura e desenho.
1: Uau.
4: Algo em comum com um dos convidados aqui, né? Meu desafio é envelhecer sem deixar o coração amargurar. A velhice é uma bênção, é sinal que o Eterno foi generoso com aqueles que tiveram uma vida longeva. Deus abençoe os amados irmãos.
1: Uau! Que bom! Você continue participando, mande a sua pergunta para um dos nossos entrevistados ou comente o tema, a arte de envelhecer bem, já que esta é uma live de aniversário, 1 hora de duração. Agora, minha pergunta para o Wilfred: o que ajudou o senhor a chegar até aqui com saúde e força? Quero esta receita.
2: Essa pergunta já me fizeram muitas vezes. E eu sempre digo a mesma coisa e não vou falar diferente hoje. Não depende de mim. Isso é graça de Deus. Somente graça de Deus. Eu, na realidade, quando era menino, pequeno ainda na Alemanha, eu era um menino doente. Até que um dia o médico, eles não conseguiam me curar. Um médico disse ao meu pai: esse menino precisa mudar de clima. Aí meu pai resolveu, era um dos motivos, de vir ao Brasil para oferecer a mim a possibilidade de mudança de clima. E eu vim ao Brasil em 1937, com 6 anos de idade, doente. Nunca mais fiquei doente até hoje. Eu tenho saúde, mas isso é graça de Deus e provavelmente o clima brasileiro. Aqui é uma terra abençoada e nós dependemos da direção de Deus e pouco podemos fazer. Claro, eu preciso cooperar, eu não bebo, não fumo, não faço extravagâncias, então... isso ajuda também, mas Eu conheço muito crente que não fuma e não bebe e não faz estragos e está doente mesmo assim. Não é? Então é graça de Deus. Saúde vem dele. É só ele que merece a nossa gratidão e o reconhecimento. Essa é a minha opinião.
1: Agora, Paulo, o que você aprendeu?

0: Você pode sair ou alguma coisa, mas criativamente você vai atender a vocação. E aí você vai adiar essa morte espiritual, essa morte que você pode ter por muito, muito tempo.
1: Thomas.
2: Olha, já há muito tempo que já falei sobre isso antes, que eu coloco no centro da minha velhice uma coisa que eu já coloquei no centro da minha vida há muitos anos atrás, quando eu me converti aos 39 anos de idade, que é o seguinte: a morte foi derrotada. Então a morte é o não assunto para mim. Isso me deixa livre. Livre para quê? Para servir. Esse é um. Olha, parece uma fórmula simplista, mas enquanto nós tivermos medo da morte, não me faz a menor diferença se você tem 30, 60 ou 100 anos de idade. Enquanto tiver medo da morte, não achar que está resolvido, você não consegue amar plenamente ao próximo, você não consegue amar a Deus. E você cai naquilo que Paulo, na sua carta aos Coríntios, a primeira carta, capítulo 15, versículo, acho que é 19, ele diz o seguinte: se a nossa esperança em Jesus é apenas para essa vida, nós somos as mais infelizes das criaturas. Eu não sei se você já desconfiou que eu sou um cara feliz, né? Quer dizer, feliz combinado com carioca só dá piadista, eu sei disso, mas eu tento me controlar, mas não muito. Mas a minha libertação foi no dia que eu entendi que Jesus Cristo é Deus, coisa que João afirma no começo e no fim do seu evangelho. Então, eu confesso a você que a morte é um não assunto para mim. Eu tenho a vantagem, talvez sobre outras pessoas, que eu já morri clinicamente. Já tive paradas cardíacas, já tive coisas assim do gênero. E eu descobri ao voltar, porque alguém fez massagem cardíaca, ou sei lá o que é que ele fez, porque eu não estava nem aí, mas que eu não estava nem um pouco preocupado com isso. Aliás, a Cristine, quando eu tive a primeira vez, a Cristine falou para mim, depois de 3 dias, você não achava que seria bom você fazer o eletro? Diz: ah, boa ideia, tal, eu faço o eletro. Mas, de tão preocupado que eu estava com o assunto, ou seja, eu sou uma dessas pessoas felizes porque eu não carrego mais qualquer relacionamento com a morte inevitável, porque a morte para mim apenas era uma porta, antes de eu me converter, era uma porta que se fechava para mim. E agora é uma porta que se abre para mim, para eu poder estar com Deus eternamente. Então, é relativamente simples.
1: Conversão necessária. Muito bem, vamos aí ouvir a Michelle e saber como os nossos ouvintes estão se portando.
3: Uau, muitas participações no nosso chat, Dora. A turma acompanhando mesmo. Vou citar alguns nomes. Perdão se eu não conseguir citar todas, né, as mensagens que é por conta do tempo, mas já agradecendo a turma que está desde o início. A Graça Barbedo mandou mensagem, Paulo de Freitas, ele até comentou: ser consciente que você envelheceu e continua ativo. Silvio Abraão, oi Dora, Paulo e convidados. Silvio deve ser algum amigo,
1: Sim,
3: né?
1: ele mora em Sorocaba, um amigo nosso.
3: Que legal. O Luiz Gladio, eu acho que eu tinha comentado, né? Das esposas, isso. A Mônica, a filhota aqui do Wilfred, que está acompanhando. E a neta também mandou mensagem, Wilfred. Tem perguntinha da neta, peraí, deixa eu pegar a mensagem dela
4: Qual
3: aqui.
4: delas?
3: Vou encontrar. Marta do Rômulo.
4: Como?
3: Marta do Rômulo, é isso? É, eu acho que é isso.
4: Ah, não, mas isso não é minha filha. A
3: Ela não
4: Marta
3: é
4: do.
3: neta?
4: É?
3: Não
4: Não,
3: é
4: também não é neta, mas é uma grande amiga e irmã. É.
3: a neta? Ah, tá certo. Ela colocou boa tarde. Shalom, estamos aqui assistindo o nosso mais lindo vovô Wilfred. O mais lindo de todo o
4: Ela
3: universo.
4: me
3: Por isso que
4: chama
3: eu
4: vovô.
3: falei. Por isso
4: Mas
3: que eu
4: não é
3: falei,
4: minha vez.
3: neta. Errei aqui, Marta. Mas ela tá aqui acompanhando.
4: É.
3: E o Eliele de eu não sei, gente. Assistindo nos Estados Unidos. Bom ouvir vocês. Eliele, eu acho que é Eliele. A Lusitânia também está acompanhando.

0: Ora, sua amigona, que alegria ver o Thomas, que programa! Obrigada, Lusitânia. Aloísio Laurindo da Silva, boa tarde a todos e todas. Silvio, quem mais aqui? Ó? Silvio Abraão, ano que vem faço 80 anos.
1: O Silvio?
0: É.
1: É.
0: E quem mais que comentou aqui? A Cleidinha aqui da rádio também, boa tarde, parabéns, Dora, pelos 26 anos de RTM Brasil. E cadê outra mensagem que eu achei bem legal também? Ageu em Eringer.
1: Ageu Lisboa.
0: Isso, Ageu Lisboa. Comentou o seguinte: tirando o chapéu para os honrados anciãos. Agradeço suas falas de sabedoria. Pergunto: o que mais desejam que seus netos saibam? Uma perguntinha.
1: O que mais desejam que os seus netos saibam?
2: É, não é tão fácil de responder depressa uma coisa boa, sabe? Mas eu gostaria que eles soubessem que eu oro por eles todos os dias. Eu gostaria que eles soubessem, como foi a pergunta que eles soubessem?
1: É
2: que eles jamais se afastassem do caminho de Deus. É uma preocupação que eu tenho, porque existe atualmente uma ameaça. Eu estou orando muito, porque eu quero que eles permaneçam no caminho, porque o dia do arrebatamento está se aproximando, e eu quero ver todos eles comigo ali, todos, todos. É o que eu gostaria que eles soubessem.
1: Muito bem, Paulo. O que você gostaria que seus netos soubessem?
3: Eu tenho praticamente uma oração somente para meus filhos e meus netos. Agora são os netos e os filhos também. Continua com a minha oração, que eles sejam tementes a Deus, que eles usufruam da graça do Senhor e que nós todos nos encontremos lá no céu, no novo céu e na nova terra, possamos viver a eternidade juntos. Essa é a minha oração por eles, que eles entendam, se aproximem de Jesus e fiquem fazendo a vontade de Jesus.
1: Obrigada, Geu, por essa pergunta que veio alegrar aqui o nosso estúdio hoje, não é verdade?
0: Sim, depois tem mais uma pergunta aqui no chat, tá bom?
1: Tá certo, olha, mas eu já queria também ler aqui uma participação de uma mulher de 100 anos. Eu, Doroteia Cardoso da Silva, com meus 100 anos, pela fé em meu Jesus e pela esperança que ele me dá. Ele me sustenta todos os dias. Quero compartilhar isso com vocês do Conversa Franca. Sou baiana, moro atualmente em Cosmópolis e sou membro da Primeira Igreja Batista de Cosmópolis. Pastor Marcelo Dutra, muito obrigada, Doroteia, por participar. Você que tem 100 anos e ela mandou até a foto dela. Obrigada, então, pela participação. Mas voltando aqui à pergunta para os nossos ouvintes, qual é a importância da família e dos amigos na sua vida hoje, Wilfried?
2: Qual é a importância da
1: família, e dos amigos na sua vida hoje?
2: Ah, são muito importantes. Eu não posso... Eu já sou um viúvo, então me sinto muitas vezes só. É muito importante ter os filhos em contato o mais frequente possível. E os amigos também, que são vocês, aliás. Né? Eu tenho um novo amigo que chama-se Thomas. Faz uns 2 meses que eu me tornei amigo dele. Né? E agora eu me tornei amigo dos outros que aqui estão assim. Eu estou à procura de amigos, porque eu mudei de cidade várias vezes na minha vida. E em todo lugar eu precisei procurar amigos, e tenho amigos. Mas eu tenho atualmente em Sorocaba poucos amigos. Ainda tem os irmãos da igreja, são meus amigos, são bons irmãos. É muito importante ter, porque viver sozinho é triste.
1: Isso mesmo. 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Reforçando aquilo que o Wilfried acabou de dizer. Você não pode perder. E aí, Paulo, o que, que você... Qual a importância da família e dos amigos na sua vida hoje?
3: Uma das fórmulas para envelhecer bem é ter relacionamentos. Não pode se ficar longe de relacionamentos. Família é importantíssimo, participar da família, ficar com a família, filhos, netos e amigos. Temos que resgatar os amigos de muitos anos, procurá-los, conversar com eles, ter comunhão com eles, ter encontros frequentes com eles. Então, para envelhecer bem, tem várias maneiras de envelhecer bem. Uma delas é relacionamento.
1: Eu queria saber do Thomas. Thomas, que ensinamentos a sua vida traz, você gostaria de deixar para os mais jovens? Existe a oportunidade na sua vida de jovem, idoso, idoso, jovem?
4: Olha, até justamente essa pergunta aí, até outro dia, eu tinha no canal do 60+, uma observação de que é um problema sério das igrejas, que os jovens, e do mundo em geral, que os jovens não querem nada com os mais idosos, é intergeracionalidade.
1: Isso, palavra difícil, né?
4: Não, se não for difícil, não está valendo, né? Quer dizer, é simples dizer que o jovem... Dora, eu não tenho a menor experiência nesse sentido, de que é difícil. Pelo menos não na igreja do qual eu sou membro e pastor. Eu tenho que me lembrar de vez em quando que eu sou pastor, que os jovens lá são extremamente carinhosos comigo, gostam de conversar comigo, de vez em quando perguntam minha opinião sobre alguma coisa. E eu vou te contar só um lance que aconteceu há uns meses atrás. Talvez não tão jovem, mas 40 anos, quer dizer, para mim é um garoto. E ele é uma pessoa formidável, e ele chegou para mim e um belo dia na igreja e disse: Thomas, eu gostaria muito de visitar você. Minha reação imediata foi: começa a orar porque ele vai querer aconselhamento, deve ter algum problema, alguma coisa assim, né? E então marcamos a data, ele veio lá em casa, o clássico bolo de laranja, o clássico cafezinho, e conversando, e nada dele falar do que é que ele queria. Então eu dei umas indiretas, assim, para ver se ele se abria. Você conhece minhas indiretas, né? Né? É mais ou menos assim, não são muito indiretas. Ele disse: Thomas, eu vim aqui porque eu senti necessidade de te visitar. Eu queria te visitar. Isso é demonstração de dificuldade entre gerações? Não tem isso. Não tem. Ele veio, passou um tempo comigo, batemos um papo, e ele foi embora, e ele volta quando quiser. Então, eu não vejo esse problema na minha vida. O que talvez aconteça é que, à medida que nós ficamos velhos, eu já observei em algumas pessoas um desprezo pelos jovens, porque, de alguma forma, os valores são diferentes, ou a maneira de administrar os valores são diferentes. Mas isso parte de nós. Eu acho que na hora que de nós, velhos, parte uma onda, um tsunami de amor, não importa a idade da outra pessoa. Não importa.
1: Não importa. Muito bem, nós vamos quase nos caminhando para o final, mas essa é a pergunta que eu também faço para o Paulo. Paulo, como é que você se dá com os jovens?
3: Eu tento me dar bem. Eu tento conversar e tento não ser chato. Porque a pessoa mais idosa se torna muito chata, né? Contando muitos causos, muita coisa, mas você se dá com jovens, se interessando por eles, conversando com eles, querendo saber a vida deles. E não aquele velho chato que quando encontra alguém fica só falando das suas coisas. Mas vamos procurar o jovem para saber a vida dele, conversar sobre a vida dele. Eu acho que isso aí é uma boa fórmula.
1: Muito bem, vamos saber agora dos nossos entrevistados, dos nossos ouvintes de casa e já nos encaminharmos para o final.
0: Bom, Dora, são várias participações aqui. Quero agradecer a participação da Marina. Olá, estou ouvindo com alegria os irmãos. Um abraço ao pessoal todo. Marina Pimentel, aqui de São Paulo. Maribel Borba, de Pelotas, no Rio Grande do Sul, também está acompanhando. E eu achei interessante a mensagem da Maribel. Ela colocou o seguinte: semana que vem estarei completando meus 4.4. Confesso que com a programação de hoje fiquei até animada em completar mais anos de vida. Que venham todos os anos que Jesus quer me dar debaixo da graça dele. Grande abraço e obrigada pela programação abençoada. Gostou da mensagem da Maribel? Tem a Solange de São Paulo também, que está acompanhando. Obrigada, Sol. Estou amando esse papo, me identifiquei com algumas histórias. Obrigada, Sol. Josi Guedes e Ivanilson Guedes, da Panificadora Pão da Vida, lá em São José de Ribamar do Maranhão, eles ouvem a programação desde a madrugada. E aí, o Ivanilson mandou foto com a mãezinha dele. Ela tem 94 anos e colocou: minha princesa, minha princesa. Aí a foto dele com a mãezinha. Obrigada, viu, Ivanilson? Tem mais gente acompanhando e mandando mensagem também. Quero agradecer a Noilma, aqui de São Paulo. Dora, o Izenilson Ribeiro também está participando. A Lucélia de João Monlevade, de Minas, também. E ela respondeu a pergunta. Ela colocou o seguinte: fazer as pazes com a vida cuidando das emoções. Procuro praticar esportes, aprender com os mais velhos sobre alimentação e andar na contramão do sistema. Desacelerar. São várias mensagens. Dá tempo depois de ler mais?
1: Dá sim, dá. Bom, nós estamos terminando, mas eu queria saber se vocês podem falar suas redes sociais, se quiserem, né? E que palavra de encorajamento vocês podem deixar para os nossos ouvintes de casa? Lembrando que o tema é a arte de viver bem. Vou começar com o Wilfried.
2: Os meus contatos de rede social eu já dei, eu não sei se eu devo repetir ou se vai...
0: Pode repetir, que daí vai aparecer na tela, o GC,
2: sim.
0: As informações.
2: Bom, eu citei, quando fui perguntado a esse respeito, Instagram. Eu estou lá no Instagram, na realidade, não sei se chama programa, como chama, é da minha filha, mas é
0: perfil, né?
2: Sob o título... Lâmpada para os meus pés.
1: Uau.
2: Tudo junto.
1: Uhum.
2: E um underline. Isso é uma linha depois embaixo. Porque no Instagram tem outros programas com nomes parecidos.
1: Uhum.
2: E para não fazer confusão, é Lâmpada para os meus pés.
5: Underline, é isso?
2: Underline, é isso aí. Então, aí vão me encontrar. Tem textos meus todos os dias. Então, como eu estou já praticando isso há mais ou menos 3 anos, que a minha filha está mandando para lá os textos, deve ter mais de 1000 ali para consultar.
1: E também escreveu para o presente diário.
2: É?
1: E o senhor não escreveu para o presente diário?
2: No presente diário é pouco. Eles não gostam muito de mim, me parece. mas tem também, no presente diário tem, aparece.
1: Que palavra de encorajamento o senhor pode deixar para os nossos ouvintes de casa?
2: Não esquecer de que Deus está no controle das nossas vidas e que devemos confiar totalmente nele. Qualquer problema que houver, qualquer dificuldade que surgir, fala com ele. Ele vai atender. A minha experiência tem sido muito boa nesse aspecto. E eu posso só recomendar. Deus nos conhece, Ele conhece nosso nome, Ele conhece nosso endereço, Ele conhece os nossos pensamentos, e com Ele podemos descarregar tudo que pesa e Ele vai ajudar.
1: Obrigada, obrigada. Paulo Andrade.
3: O que eu posso deixar é que a idade não é final. A velhice não é o fim. Não pode ter na nossa mente que estou chegando no fim e acabou. Aposentadoria não pode acontecer. Pode acontecer do trabalho e vai para outro trabalho. Mas o final não existe, porque senão Deus nos levaria. E se nós estamos aqui é porque Ele ainda tem um plano para as nossas vidas.
2: Amém.
3: Então, vamos caminhar para frente, e se Ele nos deu mais alguns anos de vida, vamos viver para o Senhor, que essa é a grande realidade.
1: Amém. Tem alguma rede social?
3: Eu não sou muito amigo de redes sociais, não, mas eu tenho o meu Instagram, o Facebook, eu não sei, será que é o mesmo? Não sei. Mas é andrade.paulopereira.
1: 77.
3: Não, é 77? Eu acho que não tem 77.
1: Não, tá bom.
3: Não. É só andrade.paulopereira.
1: Muito bem. Thomas.
4: Ok, já estamos no endereço aí, eu estou no Facebook, só. Uhum. É o que eu aprendi a fazer até agora.
1: Thomas Han com...
4: Thomas Han.
1: Thomas Han.
4: É, separado.
1: Sim.
4: Meu nome, só. Eu não sou muito amigo da tecnologia, não. Olha, ela não é minha amiga. Então, eu sofro um pouquinho. Mas eu queria dizer que o Wilfried, se combinar o que o Wilfried falou e o Paulo falou, já falaram tudo. Eu acho que... Eu vou colocar isso na minha linguagem, mas vocês vão ver que é a mesma coisa que eles falaram em outras palavras. Eu vou repetir o que eu já falei antes. Acerte a sua relação com a morte e sirva ao Senhor até o fim da sua vida.
2: Amém.
4: Só isso.
1: Muito bom, muito bom. Nós vamos ouvir então mais alguns participantes e já temos a...
0: Teremos mais uma música, né?
1: Sim.
0: Então eu vou aqui nesse momento final agradecer algumas participações.
1: Uhum.
0: Aí teremos a alegria de ouvir o Thomas mais
1: isso.
0: Um pouquinho, e a gente anuncia no final as pessoas que vão levar o livro. Então, agradecendo a querida Gildete Rebouças, lá de Goiás, que também está na sua sintonia. Teve gente que mandou pergunta, não tivemos tempo de fazer todas as perguntas, né, que a turma colocou, mas agradeço aqui a participação. A Clênia comentou, Dora, muito bom o programa com estes convidados 10.
1: A Clênia Fassoni, uma grande amiga de Viçosa.
0: Muito bom. E a turma que participou, a Sueli Bokov também, parabéns pelo excelente tema e pelo aniversário do programa. São várias mensagens no chat também, muitas mensagens. Realmente foi uma live muito especial de celebração, né, de 26 anos da Dora aqui na RTM Brasil. E esses homens, né, com a sabedoria que vem do alto, aqui compartilhando um pouco das suas vivências e como é bom a gente aprender juntos. Então, qual é a música que ele vai nos honrar agora para esse encerramento?
4: Bom, eu ia tocar antes, né? Tocar agora, Porque Ele Vive.
1: Porque
4: se vocês
1: ele
4: quiserem,
1: vive. Claro.
4: Se quiserem cantar juntos,
1: sim,
4: vocês estão convidados. E se vocês quiserem cantar em casa...
1: Pode cantar também.
4: Pode, deve.

0: agradecendo a participação de todos nessa live para lá de especial. 26 anos da Dora aqui na RTM, com esses convidados ilustres.
1: Isso mesmo, mas muito obrigada ao Wilfried, que tem 94 anos, o Paulo com 71 e o Thomas com 89 anos e vai fazer a semana que vem 90. A arte de envelhecer bem e você quiser aprender, você pode já fazer a sua inscrição no MC60+. A inscrição para o Retiro em Mariápolis, que vai acontecer em setembro. Eles vão estar lá e você também deve estar lá. Obrigada aos três. Foi muito bom estar com vocês nesse programa de aniversário. Mas que pena que o nosso programa acabou. Eu, Dora Bomilca de Andrade, te espero na próxima semana para mais um Conversa Franca. A produção deste programa contou com a participação da Michele Gomes, da Karina e na mesa de som e no corte de câmeras, o Giovanni Henrique. E nós ficamos por aqui terminando ouvindo o Thomas no nosso programa live de aniversário. Até o próximo Conversa Franca.

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7: Alô, bacanas, queridos e queridas, bom dia, boa tarde, boa noite para todos vocês em qualquer lugar do mundo, onde vocês estiverem. Começando pelas ondas abençoadas da RTM Brasil, mais um Regional do Brasil, o programa que mostra a música regional brasileira convertida ao evangelho, a música crente e brasileira. Já são 6 anos no ar, apresentando ritmos e estilos dos mais variados, sempre com o intuito de familiarizar você com a nossa cultura e as nossas manifestações culturais. Muito obrigado pelo carinho da sua audiência e também pela sua paciência. Sigo por aqui com o coração agradecido e aquecido pela sua dileta atenção. Vamos girar nossa vinheta de passagem e em seguida voltamos com o tema do programa de hoje. Por favor, roda a vinheta.
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7: Muito bem, vamos lá para o terceiro programa da série Cantando Histórias Bíblicas com o Sotaque do Brasil. Hoje a gente vai revisitar e relembrar o primeiro milagre de Jesus de que se tem notícia. É a transformação da água em vinho e está lá no Evangelho de João, no capítulo 12, dos versos 1 ao 11. Como a gente tem feito desde o primeiro programa dessa série, vamos ouvir essa narrativa de duas maneiras, com dois sotaques bem brasileiros. A primeira versão é uma bachata, mais uma vez, uma bachata. Os cantores e compositores da Assembleia de Deus são muito proativos, viu? Então a gente tem mais é que tocar mesmo. A música é visceral, dramática, teatral, e quem vai cantar é a Damares, que eu descobri pesquisando para o Regional do Brasil. Então vamos ouvir com aquele sotaque inconfundível do nosso interior a música O Convidado. Solta o som, por favor.

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3: A gente acabou de ouvir O Convidado com a cantora Damaris. Forte, né? A Damaris, na linguagem de estúdio, canta com a foice na mão, tá? Tem muita personalidade. É isso aí. Vamos.